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21: Boa noite, boa noite, boa noite. 9:06. Eu sou Marcelo Dias. Cheguei, ficaremos juntos, você e eu, aqui na noite da Band FM até 1 da manhã, tá bom? 10 horas, o nosso Band Love, o programa mais romântico, mais amigo do Brasil. Vai começar a Super 6 com um montão de presentes pra você.
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21: Super 6 dá um kit personalizado Band FM João Bosco e Vinícius. Esse kit é bem legal porque vem vários presentes, olha só. Tem a bolsa térmica, tem suporte para celular, tem chaveiro com abridor de bebidas, tem também o Big Copo Térmico e tudo tem a marca Band FM João Bosco e Vinícius. Legal, né? Então participa com a gente mandando a sua mensagem no WhatsApp da Band ou ligando 11 37 43 13 3. Vamos começar a noite da Band escolhendo aquela que você gosta. dentre as seis aqui, ó. Amor dos Outros, número 1, Henrique e Juliano. Número 2, Luan Santana, Chuva de Arroz. A música 3, João Gomes, Vou Te Procurar e I Love You Baby. Número 4, Tubarões com Diego e Vitor Hugo. Depois tem Simone Mendes, A Saudade Proibida é a música 5. E 6 é o Tiaguinho, Pensamentos Intrusivos. 1, 2, 3, 4, 5 ou 6.
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0: Tarde FM, a música 3 da Super 6 das 9. João Gomes, vou te procurar. I love you, baby. Liga pra Band, manda mensagem no WhatsApp, que é o 11 99991-9197. 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Legal, né? O telefone é 11 37 43 13 13. Já toquei 1, 2, 3, vou tocar 4, 5 e 6. Você vota naquela que você gosta, naquela que tem o seu jeito. Número 4, Tubarões, Diego e Vitor Hugo na noite da Band.
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0: FM, Pensamentos Intrusivos, Thiaguinho, música 6 da Super 6 das 9.
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0: Continue participando durante o comercial, estamos te esperando aqui na noite da Band, são 9h26. Babi, de volta.
2: Marcelo Dias, voltei. Gente, tem brasileiro no topo do mundo. Alisson dos Santos, o Pio, bateu hoje o recorde mundial dos 400 metros com barreiras. Na etapa de Zurich, na Suíça, da Diamond League, o brasileiro venceu a prova com o tempo de 45 segundos e 80 centésimos. Ele superou em 14 centésimos a marca anterior, que pertencia ao norueguês Karsten Warholm, desde as Olimpíadas de Tóquio, em 2021. E já estão definidos os jogos das quartas de final da Libertadores da América e o Brasil tem 4 times na briga pelo título: Corinthians, Flamengo, Fluminense e Palmeiras. Os jogos de ida começam no dia 8 de setembro, quando o Fluminense recebe o Platense às 7 da noite. No dia 9 tem Palmeiras contra a LDU às 7 da noite e Estudiantes contra Corinthians às 9h30. Já no dia 10, o Flamengo visita o Independiente Del Valle também às 9h30 da noite. Os jogos da volta acontecem na semana seguinte.
0: Boa.
2: Um beijo, Dias. Boa noite.
0: Um beijo, Babi. Boa noite. Até amanhã.
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19: 9 horas 32 minutos.
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19: Estamos juntos, eu e você, você e eu, até 1 da manhã, e a partir das 10 horas teremos o nosso Band Love. Sim, o programa mais romântico, mais amigo, mais emocionante do Brasil.
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19: Hoje tem história de amor do Band Love a partir das 10:30. Você não vai perder, não, hein? Tem música bonita? Claro, só tem música linda. Anos 80, 90, 2000, aquela que você gosta. Tem sucesso atual também no Band Love às 10 horas. 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
19: Esse kit é recheado de presentes, tem a marca Band FM, João Bosco e Vinícius, e saindo para Gisélia Germano Gomes. Gisélia, olha só o que tem no kit, menina. Tem big copo térmico, tem chaveiro, tem suporte para celular, tem bolsa térmica, tudo com a marca Band FM, João Bosco e Vinícius. Você ganhou os presentes, então, da Super 6 das 9. Posso tocar a música vencedora agora? Posso?
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19: Henrique Juliano, Amor dos Outros. Na noite da Band.

0: Band FM, Bruno Rosa, Murilo Huff, atriz demais na noite da Band. 9 horas e 42 minutos. Essa música, gente, mostra o conflito entre razão e emoção de um coração escravo da ternura. Essa música é bonita, você vai cantar, viu? Ela une sonho, desejo, numa linguagem simples, numa linguagem romântica.
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0: Fagner, Borbulhas de Amor aqui, ó, na nossa noite, na noite da Band FM.

0: FM, Gustavo Mioto, Princesa, versão Band FM de pertinho. Aquele show que ele fez pra você aqui na Band, legal demais, né? Notificação preferida, a gente curtiu Zé Neto e Cristiano, e eu tenho certeza que você cantou com a noite da Band FM Borbulhas de Amor com Fagner. No momento, lembra dessa. Falando em lembrar, vamos lembrar de muitas músicas do Band Love de hoje? Vamos?
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0: É hora de mais um Band Love. É hora de viajar gostoso com as melhores músicas de todos os tempos. Eu sou Marcelo Dias, tô aqui com você, tá bom? Feliz, grato, sempre! Hoje tem moletom Tom Tom no Band Love, olha que maravilha. 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
0: Como eu disse, moletom Tom Tom exclusivo da Band FM, lindo, moderno, quentinho, bem gostoso, marca da Band no peito, várias cores, você escolhe a cor do seu jeito. Como é que você faz para ganhar? Simples, mandando mensagem pro Band Love, não precisa nem pedir, tá legal? Assim que você mandar mensagem aqui no Band Love, você já concorre ao moletom Tom Tom. Então aperta o microfone do WhatsApp, manda teu áudio pra pessoa que você ama, manda aquele eu te amo bem caprichado, ou então aquele beijo, quero mandar um beijo pra tal pessoa. Tá trabalhando, tá na luta, quer mandar aquele abraço pros colegas, pros amigos aí do trabalho? Fique à vontade, não esquece de falar a sua profissão. A gente quer saber de você aqui na noite da Band FM. Espalharemos amor, amizade, emoção, e música bonita até 1 da manhã. Sim, teremos anos 80, 90, 2000. A música atual também estará presente no Band Love nesta noite de quinta-feira, 27 de agosto. 10h30, a gente para de tocar música, viu gente? Por um bom, ótimo motivo. 10h30 tem história de amor do Band Love. Hoje tem Alma Gêmea. Alma Fábio Gêmea. Júnior.
11: Bate o coração.
0: Dia, lugar e hora. Luan Santana.
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0: Essa música ficou maravilhosa nessa versão. Já era linda, né? Fast Car, Luke Combs. Lá do passado. Porno Blondes. What's up? A trilha sonora da sua vida. Tá aqui no Band Love.

0: você.
1: Pádia FM Marília, Eterna Mendonça, de quem é a culpa? 10 horas 15 minutos. A eterna, também eterna, Tina Turner. Ainda hoje, cantando Two People. É Band Love com as melhores dos anos 80, 90, 2000 e também o sucesso atual. E a sua mensagem no ar, manda a tua mensagem. Me ajude a espalhar amor, a espalhar amizade, otimismo aqui na Band FM. Vamos lá. Primeiro recado da noite chegando por áudio. Fala, meu amigo.
2: Fala, Band FM. Gostaria de deixar um forte abraço e um beijo incrível para minha esposa Bianca Cristina. Aqui quem fala é o Luiz Henrique, do Anelville, motorista de aplicativo.
1: Valeu, Luiz Henrique.
2: Quero ganhar esse moletom, viu?
1: Já tá concorrendo. Moletom Tonton é o prêmio de hoje aqui do nosso Band Love.
3: Boa noite, Marcelo Dias. Boa noite, Band FM.
1: Fala, amigão.
3: Meu nome é Márcio William.
1: Oi, Márcio.
3: Lima de Oliveira.
1: Legal.
3: Queria mandar um abraço pra minha mãe, que hoje já está ouvindo rádio junto comigo, tá bom?
1: Aí.
3: Beijo, Band FM.
1: Valeu, amigão. Um abraço pra você, pra mamãe aí. Fala, Luciano.
4: Boa noite.
1: Boa noite.
4: Sou o Luciano aqui do Parque Santo Antônio.
1: Manda, amigão.
4: Quero mandar um beijo pra minha esposa, Ana Cristina. Minha companheira, lado a lado. Sou motorista de aplicativo.
1: Boa. Bom trabalho pra você, pra esposa. Aquele abraço também, viu? Mano, eu te amo pra minha mulher, Jaque. Eu sou o Júlio, aqui de Sorocaba. Valeu, tá dado o recado. A Rosa Lopes tá em Limeira. Gostaria de mandar beijos pro Ivanil, meu amor, além da vida. Boa noite, Bandilob. Estamos ligadinhos e felizes com essas lindas músicas. Amanda, meu filho Davi Valentim, de Porto Velho, Rondônia. Obrigado, gente. Um abraço para vocês, valeu pela participação.
5: Bom dia, família Band, é o Robson, motorista de aplicativo aqui na Zona Norte. Fala, toda Robson. Noite estamos juntos aí, ouvindo Band Love, só aguardando boa. A historinha de hoje aí. Tá vamos certo. Que vamos. Aí, esse moletom me cai bem, hein, cara. Pô, um frio danado às vezes de madrugada ajuda bastante, hein. Moletom, tom, tamo na pegada.
1: Valeu, Robson, aquele abraço. Já, história de amor do Band Love com Murilo e a Tatá, são 10h17. Há uma beleza enorme. Em quê? Em olhar para a vida com esperança e perceber quantas possibilidades existem à nossa frente. Valorize cada conquista, celebre os momentos simples e continue acreditando nos seus sonhos. O futuro, gente, pode guardar surpresas lindas para quem mantém o coração aberto para vivê-las.

0: FM Felicidade, que saudade de vocês. Zezé de Camargo e Luciano. Aqui no nosso Band Love Belo, Meu Amor é Belo. Sebastian Yatra, My Only One. E também Lana Reed, Stuck on You. 10 horas 32 minutos. Aqui na sua rádio, do seu jeito, é hora da história de amor do Band Love.
1: Band Love, Band FM. Às vezes, a vida coloca a gente diante de escolhas que parecem certas naquele momento. A gente pensa, pesa as consequências e decide acreditando que está fazendo melhor. O problema é que nem sempre a gente consegue enxergar tudo o que está acontecendo ao nosso redor. Eu conheci a Geise e parece que desde o primeiro momento a gente já sabia que queria ficar junto. A nossa história aconteceu muito rápido. A gente se apaixonou, começou a namorar e quando percebeu, já estava falando em casamento. Não demorou nem 6 meses para a gente juntar as nossas coisas e começar a construir uma vida. 2 anos depois, nasceu Davi. E aí, a nossa família ficou completa. A gente nunca teve uma vida de luxo, sabe? Pelo contrário, teve época em que o dinheiro era muito contado, que a gente precisava escolher o que dava para comprar e o que tinha que esperar. Mas mesmo com pouco, a gente era muito feliz. Muito mesmo. Quando Davi estava com 4 anos, apareceu uma oportunidade que poderia mudar tudo. Na época, a gente morava em São Paulo. E eu recebi uma proposta para trabalhar com um antigo colega no Mato Grosso do Sul. O salário era muito maior do que eu ganhava. E se desse certo, eu poderia proporcionar para minha família uma vida que até então a gente só imaginava. Eu me animei muito, porque era a primeira grande chance da minha vida profissional. Mas nada era simples. A Geise tinha o trabalho dela. O Davi ainda era pequeno. E principalmente, ninguém sabia se aquela oportunidade realmente daria certo. A gente não queria pegar toda a nossa vida e mudar de uma hora para outra, sabe? Para outro estado, sem saber se ia dar certo, se todos nós íamos nos adaptar, se o emprego seria definitivo ou se aquilo era só uma tentativa.
2: Vai, Paulo, é uma chance que a gente não pode deixar passar.
1: Meu amor, mas e vocês? E a gente, a nossa família?
2: Eu não posso abrir mão do meu emprego agora, mas essa é uma oportunidade que pode mudar a nossa vida.
1: É, eu sei, mas eu vou morrer de saudade. Eu não sei, eu acho que eu não vou conseguir.
2: Não é pra sempre. Você vai na frente, se as coisas derem certo, eu e o Davi vamos depois.
1: E eu decidi. Fui acreditando de verdade que estava fazendo aquilo pela nossa família. E na minha cabeça, se aquilo desse certo, a gente ia estar ainda mais unido e com uma vida muito melhor. Era sim um sacrifício. Mas era um sacrifício temporário. Pelo menos eu pensava assim. No começo, até que foi tranquilo. A saudade apertava, claro, mas a gente tentava fazer a distância diminuir. Eu ligava todos os dias. A gente fazia chamada de vídeo e eu queria acompanhar tudo o que acontecia em casa. A Geise me mandava fotos do nosso filho, contava o que eles tinham feito durante o dia. E eu também contava como estava sendo a minha rotina por lá. Quando dava, eu voltava para São Paulo. Às vezes, conseguia passar um fim de semana em casa. Outras vezes, precisava ficar mais tempo por lá por causa do trabalho. E cada vez que eu voltava, parecia que a gente tentava recuperar em poucos dias todo o tempo que tinha passado longe. Mas depois de alguns meses, eu comecei a sentir que alguma coisa estava mudando. A Geise foi ficando mais distante. As nossas conversas, que antes demoravam horas, começaram a ficar cada vez mais curtas. Ela já não parecia tão interessada em saber como tinha sido o meu dia. E quando eu ligava, muitas vezes ela estava cansada, ocupada, com pressa. No começo, eu não pensei nada demais. Eu até dizia para mim mesmo que aquilo era normal. Ela estava cuidando do nosso filho, trabalhando, tocando a vida, completamente focada nas coisas que ela tinha para fazer. Afinal, ela estava sozinha. Talvez aquilo tudo fosse só saudade. Talvez também fosse o peso de manter um casamento à distância. E eu não queria transformar aquilo em um problema maior do que era. Só que quanto mais o tempo passava, mais eu sentia falta da minha mulher. Daquela que tinha ido se despedir de mim na rodoviária. Estava ficando cada vez mais difícil. Até que em uma das minhas visitas em casa, eu não aguentei mais guardar.
2: O que que você queria tanto falar, Paulo?
1: Sabe o que é, Geise? Eu acho que esse trabalho tá fazendo mal pra gente.
2: Por quê?
1: Porque eu sinto que a gente tá cada vez mais distante, sabe? Eu tô gostando muito do emprego. O salário é ótimo e eu sei que é uma oportunidade importante pra minha carreira, pra mim. Mas não sei se tá valendo a pena, sabe? Por nós, pelo nosso casamento.
2: Eu também sinto que a gente tá mais distante.
1: Você acha que a gente consegue continuar assim?
2: Eu não sei. Sinceramente, eu não sei quanto tempo a gente vai conseguir continuar desse jeito. Não sei.
1: Quando ela disse aquilo, eu fiquei quieto. Esperava até que ela dissesse alguma coisa que completasse, que falasse que eu tinha que voltar. Que até dissesse que ela não queria mais aquela distância. Mas não foi assim. Ela não falou para eu largar o emprego. Não falou para eu voltar para casa. Só concordou que a nossa relação estava sendo prejudicada. Eu sabia que ela não ia me pedir para abandonar um trabalho bom como aquele. A Geise sempre foi forte, sempre se doou demais. Eu até estava pensando na possibilidade deles irem comigo, sabe? Mas não foi assim. Quando eu voltei para o Mato Grosso do Sul, aquela conversa não saiu da minha cabeça. Eu comecei a pensar no que realmente importava para mim. Eu tinha ido para lá, acreditando que estava construindo um futuro melhor. Mas se para conseguir esse futuro, eu perdesse a minha família no caminho, do que adiantaria, hein? E foi aí então que eu tomei uma decisão. Eu ia pedir as contas. Então eu não contei nada pra Geise. Eu queria até fazer uma surpresa. Na minha cabeça, quando ela descobrisse que eu estava abrindo mão daquele emprego para voltar para casa, ela ia entender que eu estava escolhendo a nossa família. Então eu conversei com meu chefe, expliquei a situação e pedi demissão. Não foi fácil, sabe? Não foi assim também de uma hora para outra. Eu pensei muito. Eu estava gostando daquele trabalho. O salário era muito bom e eu sabia que talvez demorasse muito para aparecer uma outra oportunidade parecida. Fora que eu tinha me dado bem, sabe? E a chance de crescer era grande. Mas eu pensei em tudo. Principalmente no meu casamento. No meu filho. Pensei na nossa vida. E fui embora. Com a certeza que estava fazendo a coisa certa. Eu sabia. Para mim, eu estava mesmo no caminho certo. Antes de voltar, eu ainda passei numa loja, comprei uma coisa para Geise. Era uma lembrança simples. Mas eu queria chegar em casa com aquele presente e contar que tinha decidido voltar de vez. Estava feliz com a minha decisão. Na minha cabeça, aquele era o começo de uma nova fase. Eu imaginava a Geise me abraçando, comemorando, sabe? E pensava que depois de tanto tempo separados, a gente só precisava de uma oportunidade para recomeçar. Só que quando eu cheguei em casa e contei que tinha pedido as contas, a reação dela foi completamente diferente da que eu esperava. Ela ficou na minha frente parada, sabe? Me olhando, ela não teve reação, ela não sorriu, não me abraçou, não comemorou. E naquele momento, eu ainda não entendi o motivo. Eu achei que era só a surpresa mesmo, que ela precisava de um tempo para assimilar a notícia. Mas eu não fazia ideia de que enquanto eu estava voltando para casa, acreditando que estava salvando o meu casamento, a Geise já estava pensando em acabar com ele. Nos primeiros dias foi até esquisito. A gente tinha criado uma rotina diferente, né? Cada um de um lado. Eu também sabia que ela tinha aprendido a se virar sem mim. E que de uma hora para outra eu estava de volta, dentro de casa. Juro que eu até me senti um estranho naquele momento. Mas eu não quis pressionar nada. Pelo contrário, eu comecei a fazer tudo o que podia para recuperar o tempo perdido. Passei a buscar o Davi na escola, coisa que eu tinha morrido de saudade de fazer. Queria participar mais da rotina dele, brincar, levar para passear, colocar para dormir, fazer as coisas, sabe? Eu queria ser pai de novo, no dia a dia, não só por telefone ou por fotos. Eu também comecei a cuidar mais da casa. Fazia jantar, ajudava com as coisas e tentava criar momentos bons para nós dois. Eu pensava que era só uma questão de tempo para tudo se encaixar. O nosso casamento precisava de um período para voltar ao normal. Só que o normal não voltava. A Geise continuava distante. Ela não brigava comigo, não fazia grandes discussões, não dizia que estava infeliz. Eu acho que era até pior, viu? Ela simplesmente parecia não estar mais interessada em mim. E eu continuava tentando. Eu achava que se fizesse a minha parte, se tivesse mais presente, se cuidasse dela e do Davi, aos poucos, ela ia voltar a ser a mulher que eu conhecia. Até que eu comecei a perceber que alguma coisa estava muito errada. Uma noite, depois que o Davi dormiu, eu sentei na cama e fiquei olhando para a Geise. Ela estava mexendo no celular, completamente distraída. E eu senti uma coisa que na hora eu não queria admitir para mim mesmo. Talvez o problema não fosse a minha ausência. Talvez o problema mesmo fosse que ela já não sentia a minha falta. Eu tentei afastar esse pensamento, até porque eu tinha acabado de largar um emprego que poderia mudar a nossa vida. Eu precisava acreditar que aquilo tinha valido a pena. Eu tinha voltado para nós, para nossa vida. E ainda acreditava que se a gente tentasse mais um pouco, ia conseguir recuperar o que tinha perdido com o tempo. Só que algumas semanas depois, a Geise me chamou para conversar. E eu percebi aquele jeito dela, sabe? Aquela não seria uma conversa qualquer.
2: Eu nem sei como eu vou falar isso. Eu não amo mais você. É isso.
1: Como assim, Geise? O que você tá falando? Como não me ama mais?
2: Eu sinto muito, Paulo. Sinto muito mesmo, mas o que eu sinto por você mudou.
1: Mas eu voltei. Eu larguei meu emprego, Geise. Larguei tudo porque eu achei que a gente tava se perdendo e eu larguei tudo pra consertar as coisas.
2: Eu nunca pedi pra você largar o seu emprego, nunca.
1: Como assim você nunca pediu? Você disse que esse trabalho tava fazendo mal pra gente.
2: Eu disse que tava fazendo mal. Eu nunca falei pra você pedir as contas, vir embora. Você tomou essa decisão sozinho. A culpa não é minha.
1: Naquela altura, eu nem sabia mais o que responder. Porque, de fato, ela nunca tinha dito largue esse emprego e volta para casa. Mas também não tinha dito não faça isso. E enquanto ela falava, eu comecei a perceber uma coisa que doía ainda mais. Eu tinha interpretado aquela conversa como um pedido de socorro. Mas ela talvez só tivesse me contando que o nosso casamento já não era mais o mesmo. Eu tinha aberto mão de uma oportunidade que eu gostava. Um salário muito melhor do que eu já tinha ganho na minha vida. E uma carreira que poderia ter crescido muito. Eu tinha feito tudo aquilo acreditando que estava escolhendo a minha família. E agora, eu estava dentro da minha própria casa, ouvindo da mulher que eu amava, que ela não queria mais ficar comigo. Que ela não me amava mais. Naquele momento eu entendi que enquanto eu estava contando os dias para voltar para casa, a Geise estava contando os dias para encontrar coragem de terminar tudo comigo. Ela realmente quis se separar. Não teve conversa que fizesse ela mudar de ideia. Disse até que ela não achava certo continuar num casamento onde ela já não se sentia feliz. Ela estava decidida. E eu não tinha o que fazer. Eu aceitei a separação, mas eu fiquei destruído. De uma hora para outra, Eu me vi sem a minha família do jeito que eu conhecia, sem a mulher que eu amava e sem o emprego que eu tinha acabado de deixar. Eu me sentia um miserável. Tinha largado tudo, tinha mudado a minha vida e agora estava desempregado e divorciado, tentando entender como tudo tinha chegado naquele ponto. E a pergunta sempre que a gente faz, né? Onde foi que eu errei? Mas aí, né? Nessa história toda, a gente vai tentando caminhar. E aí eu comecei a pensar que talvez a Geise simplesmente tivesse deixado de me amar. Acontece. A distância. As coisas são mesmo difíceis. Por mais doloroso que seja, os sentimentos mudam. E eu tava tentando aceitar tudo isso quando, menos de 2 meses depois da nossa separação, adivinhe o que eu descobri. Adivinhe. Pois é. Quando eu estava conseguindo olhar para frente, entender a situação, eu descobri. Ela estava com outro homem. E aí, quando eu soube disso, aquela conversa sobre a distância, a mudança de comportamento, as ligações, sabe? Tudo mais frio, tudo mais distante. A maneira como ela ficou depois que eu voltei e principalmente aquela frase: eu nunca pedi para você largar o seu emprego, nunca. Eu comecei a me perguntar se ela já conhecia aquele homem quando ainda era minha esposa. Se eles já se conversavam enquanto eu estava no Mato Grosso do Sul, se ela já estava pensando em terminar tudo comigo quando eu decidi pedir as contas. Eu comecei a pensar se, enquanto eu contava os dias para voltar para casa, ela já estava imaginando uma vida longe de mim. Você imagina o jeito que eu fiquei? Aí sim, eu fiquei muito pior. Muito. A separação foi difícil. Mas descobri que ela tinha outra pessoa. Acabou comigo. Eu nunca descobri se eles já estavam juntos enquanto a gente ainda era casado. Eu nunca encontrei uma mensagem, nunca tive uma prova, nunca ouvi uma confissão. Então eu não posso dizer que eu fui traído. Talvez ela realmente tenha deixado de me amar, seguido a vida dela e conhecido esse homem depois que a gente terminou. Talvez, mas também existe essa outra possibilidade. E é essa possibilidade até hoje que não me deixa em paz. Eu abri mão de um emprego que eu gostava, de um salário bom. Eu mudei a minha vida. Eu fiz tudo acreditando que estava escolhendo a minha família. E no fim, a minha mulher não me escolheu. Talvez eu tenha sido traído. Foi muito rápido que ela engatou nesse outro relacionamento. Mas uma coisa eu aprendi. Às vezes, a gente toma uma decisão acreditando que está salvando aquilo que ama, sem perceber que talvez esteja sendo o único lutando para não deixar tudo acabar. Eu voltei para casa achando que estava recomeçando a minha família. E hoje, olhando para trás, eu só consigo pensar que talvez, enquanto eu estava voltando para salvar o nosso casamento, a Geise já estivesse apenas esperando a hora de dizer adeus. E é tão ruim isso, né? A gente entender mais tarde que a gente está em caminhos opostos. Já percebeu isso? Já viveu algo parecido? A gente faz uma história na nossa cabeça, acredita naquilo, acredita que a outra pessoa está sentindo o mesmo que você, está passando o mesmo, está desejando o mesmo. E aí, quando você percebe que não é assim, essa para mim é a parte mais difícil de aceitar. Eu nunca vou saber se eu perdi a minha esposa quando ela deixou de me amar ou muito antes, quando eu ainda estava longe. acreditando que estava trabalhando por nós, me sacrificando por nós, abrindo mão de muita coisa pela nossa família. A única coisa que eu sei é que essa minha decisão de sair de casa não valeu a pena.

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1: Band FM, Daniel. Quando acaba uma paixão. A música da história de amor do Band Love desta noite de quinta-feira. Que história difícil. Do Paulo, né? Essa história mostra que muitas vezes a gente faz uma escolha acreditando que está fazendo melhor para quem ama, mas infelizmente nem sempre as coisas saem como a gente espera, né? Ele achou que voltar para casa seria uma chance de reconstruir sua família, mas encontrou uma relação que já não era mais a mesma. Talvez o mais difícil seja conviver com a sensação de ter perdido tudo tentando fazer a coisa certa. O Paulo nunca conseguiu saber se foi traído antes da separação, mas ficou com a certeza de que fez um grande sacrifício por algo que já estava se desfazendo. Às vezes, cuidar da família também significa cuidar do diálogo, da confiança e da própria dignidade, antes que seja tarde demais. Eu quero que você comente a história do Paulo através de áudio 11 999919197, através do Facebook e Instagram da Band FM. Lá nós temos um resuminho da história, temos um post da história com um resuminho. É só você clicar em comentários, tá bom? Então, se preferir, escreva ali, escreva no WhatsApp ou mande seu áudio. Todo mundo que participa concorre ao moletom Tonton exclusivo da Band FM. Vai ser sorteado no finalzinho do Band Love, tá bom?
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Rádio FM Cheia de Charme, uma bela recordação de Guilherme Arantes pra você, aqui no nosso Band Love. Vamos continuar nos anos 80? Vamos? 11:11. You can't go on. Drive. Thinking. Você conhece também, não conhece? 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

0: Cars pra você ainda hoje aqui no nosso Band Love. Tivemos Luan Santana, Dia, Lugar e Hora. Tina Turner, a eterna Tina Turner, Two People. E Neil, Because of You. Só música linda, hein? Já vou com os comentários aqui da história de amor do Band Love. Muita gente falando com o Band Love. É bom demais receber você aqui na programação na Band FM. Manda teu áudio aí no 11 99991-9197. A gente espera você no Band Love.
1: Fala, galera da Band, aqui é o Wilson, motorista de aplicativo, trabalhando essa noite aqui. Eu e o meu passageiro, ele, Carlos, estava acompanhando a viagem, acompanhando a história atentamente.
0: Legal.
1: Indignado.
0: Eita!
1: Mas o fato é que aconteceu isso, a mesma coisa comigo, pô. Depois de 5 anos de casado, do nada a mulher me vira, fala, vamos sentar e vamos conversar. E resumindo, ela queria separar.
0: Certo.
1: Lógico, sofri tanto quanto o nosso amigo aí da história,
0: o Paulo.
1: Só que ele chega uma hora que não importa mais. Depois que você superou, o tempo faz a gente superar. Depois que você superou, não importa mais se ela ficou com o cara antes ou depois. Não importa mais. O que importa é seguir em frente, ter saúde, sangue quente na veia, vontade de crescer e ir pra frente. Só. É isso aí, galera da Band. Abraço. Quer mandar um alô aí? Ele se furtou de mandar um alô pra nós.
0: Um abraço.
1: Falou, galera, abraço.
0: Um abraço pra você, pro passageiro aí. Obrigado, viu? É 11h12. Fala, Hélio.
2: Boa noite, Marcelo. Aqui é Hélio Rubens do Campo Limpo. Bom, a história do nosso amigo aí hoje é bem complicada, né? Ele não deveria se arrepender de ter ido trabalhar. Ele deveria se arrepender dele ter abandonado o emprego quando já tava ali a suspeita que o casamento dele já tinha ido embora, né? Então, assim, provavelmente ela já tá batendo uma relação aí, né?
0: Será?
2: Um grande abraço, boa noite.
0: Boa noite, Hélio, um abraço. Obrigado, viu, meu amigão? Mais um áudio aqui, John Santos.
3: A gente passa muito tempo correndo atrás do futuro e esquece de cuidar do presente. Porque ele achou que o casamento era igual um carro que se deixa assim na garagem, sabe? Aí ele fica lá do mesmo jeito. Não é assim. O amor é igual uma planta. Se você não regar ela todo dia, ela vai morrer, pô. Então ele achou que ele tava sendo o herói provedor. Mas a verdade é que quem não é visto não é lembrado. E ele só acordou pra vida quando o relacionamento, infelizmente, já tinha virado cinzas. Aí não adianta mais você ficar chorando pelo leite derramado. Então eu acho que foram dois errados que não se conversaram, tá? Eu não vou aliviar, não, na minha opinião. Abraço, Dias.
0: Abraço, John. Obrigado.
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0: Mais música bonita pra você recordar.

0: Band FM Coral de Anjos. Sensação pra você aqui no nosso Band Love. Também Bruno Marrone, já não sei mais nada. Bruno Mars, Talking to the Moon. Pretenders, All Stand By You. Quanta música linda, hein? Jaqueline tá com a gente aqui no Band Love. Quero mandar um beijo pro Júlio César. Diga que ele é o amor da minha vida, o meu Fonfon. É o Fonfon. É o Fonfon da Jaqueline. Quem mais está aqui mandando áudio pro Band
1: Love? Boa noite, Band FM. Boa noite, Marcelo Dias. Aqui é o Carlão, motorista de aplicativo.
0: Fala, Carlão.
1: Queria mandar um beijão muito grande pra minha esposa, Alessandra Marcelo.
0: Aí, tá dado o recado pra Alessandra. Obrigado, meu amigo. Quem mais mandou áudio aqui?
2: Boa noite, Band FM.
0: Boa noite.
2: Aqui é o Cleverton, motorista de aplicativo de Sorocaba.
0: Fala, meu amigo.
2: Quero deixar um beijão bem grande pra minha namorada Vânia, que está trabalhando nesse momento, eu também. Quero dizer que eu amo muito e que eu escolheria ela 1000 vezes.
0: Tá certo, tá dado o recado, meu amigo. Um abraço, bom trabalho aí, viu? Tem mais um áudio aqui.
3: Boa noite, Band FM.
0: Boa noite.
3: Gostaria de mandar um abraço e um beijo pro meu filho, Guilherme. Está fazendo 7 anos de idade hoje.
0: Aí.
3: Deus abençoe muito ele.
0: Parabéns pro Guilherme. Feliz aniversário, Guilherme. Muito ele. Tá certo. Um abraço.
3: Muito obrigado, Band FM.
0: Eu que

0: Agradeço, amigão. 11 horas 30 minutos aqui no nosso Band Love. 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
0: Band FM. 11 horas 35 minutos. Olha, tem músicas que atravessam os anos e continuam encontrando aquele lugar especial no nosso coração. Concorda? A sua rádio do seu jeito, trazendo mais um clássico.

0: Tarde FM, eu ligo pra você, Zé Neto e Cristiano, aqui no nosso Band Love, 11 horas 45 minutos. Daqui a pouquinho tem essa música. Extreme. More Than Words. Maravilhoso, gente, hein? Não é? Só mais um trechinho. Daqui a pouco eu toco pra você aqui no nosso Band Love, tá bom? Tivemos Desri, You Gotta Be e também The Cars, Drive. Ó, mensagens chegando, comentando a história do Paulo. A gente vai colocando no ar, mande a sua até uma da manhã, tá?
1: Bom dia, daqui é The News.
0: Fala, Denilson.
1: Marcelo, essa história aí é um pouco complicada. Eu também deixei a minha família em Salvador há uns 3 anos atrás. Fiquei 4 meses longe da minha esposa e dos meus 2 filhos. Mas com 4 meses eu consegui trazer minha esposa e meus filhos aqui para Santa Catarina. Hoje nós estamos aqui, firme e forte. Não deixei, não passei muito tempo para, como o colega falou, não deixar de regar o amor.
0: É isso aí.
1: Então, 4 meses eu trouxe a família e estamos aqui hoje vivendo bem.
0: Que bom.
1: Só para dizer pro nosso amigo, forças, cabeça erguida e segue em frente.
0: É isso aí, amigão. Que bom que vocês estão felizes. Abraço para sua família.
2: Boa noite, Marcelo. Aqui é o Vitão. É a história difícil.
0: Oi, Vitão.
2: Mas ele tem que erguer a cabeça, seguir em frente. Infelizmente, nem todo mundo é de caráter, né? Ela deveria ter jogado limpo com ele, ser honesta. Ele é um profissional, abriu mão pela família. Só que vida que segue. Espera pra si. Filho é pro resto da vida. E ele, como um bom profissional, ele vai conseguir um novo serviço e vai se reerguer. Abraço.
0: Abraço, Vitão. Obrigado, amigão. Quem mais?
3: Boa o noite, aqui é o Everton de Osasco.
0: E aí, meu amigo,
3: boa noite,
0: Everton.
3: Band FM, boa noite a todos.
0: Fala aí.
3: É, guerreiro, vida que segue. Se você não pegou traição, então até o momento não houve traição. Ela tá seguindo a vida dela, procura seguir sua vida. Vocês têm o Davi para cuidar. Um abraço a todos e até.
0: Valeu, obrigado, meu amigo Everton, falando com o nosso Band Love. Dá tempo de mais um áudio, mas ó, a gente vai colocando no ar até uma da manhã, combinado?
4: Infelizmente, o homem se sacrifica demais por um amor. Mas, infelizmente, quando a pessoa não tem um pingo de consideração, ela vai e dá uma facada nas costas da pessoa.
0: É triste que ama, isso, né? É triste.
4: Né? Se a pessoa tem dignidade e respeito para com a outra que está lutando para melhorar a vida, não tem o porquê falar que não ama. Para mim, isso daí é falta de caráter, infelizmente. Augusto de Interlagos para comentar a vida que o Paulo tá levando aí. Guerreiro, lutou pela família e ela não visou isso. O homem que luta pela família é um homem que tem amor. Ele tá contido ali visando a felicidade de todos.
0: Boa, Augusto.
4: Um abraço para vocês aí.
0: Um abraço, obrigado, viu, amigão? Bandiló.

0: Band FM, os maiores clássicos da música mundial pra você aqui no nosso Band Love. Já no clima de sextou, daqui a pouco vai ser. Ah, não, já tá sextando. Meia-noite em ponto. Diegão Lopes já tá feliz. Já tá feliz que chegamos na sexta-feira. Daqui a pouco ele chega pro Band Coruja, tá? So Far Away, Dire Straits. Aumentou o volume aí, curtiu? Luke Combs, Fast Car, Skank Resposta.
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12: Meia-noite e 5, a gente continua viajando com as melhores músicas de todos os tempos aqui no nosso Band Love. Desejo uma sexta-feira maravilhosa, linda, pra você e pra sua família, tá bom?
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12: Eu sou Marcelo Dias, feliz e grato, sempre.
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0: 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Meia-noite 16.
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0: Band FM Evidências, Chitãozinho e Chororó aqui no nosso Band Love, um clássico, um hino, um sucesso que você recordou comigo aqui no Band Love. Eu tô ligado que você cantou. Hã? Cantou baixinho, porque tá todo mundo aí descansando, relaxando. Cantou mais alto, porque tá sozinho, tá sozinha, tá no trabalho, deu uma cantadinha, tô ligado. Tivemos Forno Blondes, WhatsApp, também Alex Warren, Ordinary, Caetano Veloso sozinho, Henrique Juliano, Kylie Minogue com Jason Donovan, outro clássico, Especially For You, essa música é linda, né? E o Extreme, More Than Words. Mais comentários da história de amor do Band Love do Paulo, que o Murilo e a Tatá contaram nesta noite pra você.
1: Fala, Marcelo Dias, aqui mais uma vez Rodrigo de Jaraguá.
0: Oi, Rodrigo.
1: Então, irmão, eu vou dar minha opinião sobre essa história de hoje, é assim.
0: Diga.
1: Vocês me desculpem a minha franqueza, mas...
0: Não, por favor, seja franco.
1: É aquele velho ditado, né? Às vezes muitas mulheres dizem que todos os homens são iguais, que os homens não prestam. Eu sei que muitos não vão concordar com a minha opinião aí, mas eu acho que ela pisou na bola com ele, né? Porque como diz na história aí, né? Ele foi lá pra fora pra ter, dar uma vida melhor e depois ela deu essa mancada com o rapaz, né? Que nem muita gente diz, que eu acho que relacionamento à distância, né? Que relacionamento à distância não dá certo, não. Entendeu? Aí fica complicado, né? Mas essa é a minha opinião. Eu não achei certo o que ela fez, não. Essa
0: Obrigado.
1: É a minha opinião, tá bom? Forte abraço pra você, Rodrigo do Jaraguá aqui.
0: Valeu, Rodrigão. Aquele abraço.
2: Bom dia, Band. Bom dia, ouvintes. Capacete, motorista de aplicativo de São José do Rio Preto.
0: Fala, amigão.
2: Eu falo a verdade. Eu acredito que sim, que ela já tinha essa pessoa na vida dela. Mas, cara, a vida segue. Vai ser feliz. Não é porque você perdeu essa mulher que você vai deixar de ser feliz. Vai ser feliz, vai conhecer outra. Isso aconteceu comigo duas vezes.
0: Meu Deus.
2: Eu tô hoje muito bem casado, já há 26 anos com a mesma mulher.
0: Que maravilha.
2: Eu amo muito, que me ama, que me respeita. E você vai achar a sua também, eu tenho certeza.
0: Valeu, amigão. Obrigado. Que bom que você tá feliz. Muito bom, muito
3: bom.
0: Boa
3: noite.
0: Boa noite.
3: Band Love. Meu nome é Ramires, motorista de aplicativo.
0: E aí, Ramires?
3: Cara, só vou falar uma coisa. Pega a cabeça, vai pra cima. Refaz sua vida. Porque essa carniça aí não te merece, não. Essa mulher era uma carniça. Se você não tivesse ido viajar, ia acontecer isso do mesmo jeito. Ela não te merece, não. Assume seu moleque aí, bola pra frente. Tenta se reerguer no trampo lá. E pense em você, esquece os outros. Essa mulher não te merecia, não.
0: Obrigado,
3: abraço,
0: Ramires.
3: Pessoal, tamo junto.
0: Valeu, Ramires, tamo junto. Obrigado, amigão. Mais um áudio aqui no Band Love.
4: Boa noite.
0: Boa noite.
4: Som dos ouvintes. Kevin e Renato, somos de Sorocaba.
0: Legal.
4: E a história do Paulo, ela é muito comovente. E chegamos a uma conclusão aqui.
0: Qual?
4: Que na verdade já estava sendo traído. E coincidentemente ele foi o último a saber, né? Desejamos melhoras para ele. Renato está informando que desejamos para ele as melhoras, que ele merece as melhores coisas que Deus tem nessa terra, na vida dele.
0: Tá certo. Obrigado, meus amigos. Um abraço para vocês aí, tá? Meia-noite e 35. Já, Diego Lopes com o nosso Band Coruja.
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0: Aquele pagodinho bem gostoso. Você ouvir o Band Love.

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James Arthur, Naked, pra você no Band Love. Também Joe Cocker, You Are So Beautiful. E o Sorriso Maroto, Lua de Mel. 15 minutos pra uma. É hora de Sandy Júnior. Olha o que o amor me faz. É clássico. É Band Love.

0: Fini Classic, Adrian Gervais pra você, aqui no nosso Band Love. Também linda essa música, hein? Spice Girls Too Much. Ó, tem moletom tonton exclusivo da Band FM pra Maria Eduarda Cavalcante. Maria Eduarda, um beijo pra você. Ganhou um moletom tonton. Você vai adorar o moletom tonton, porque ele tem a marca da Band FM no peito, tem várias cores. Você escolhe a cor do seu jeito, ele é quentinho. Malha super boa, tem capuz, tem bolso também, você vai curtir demais, tá bom, Maria Eduarda? Ó, tá terminando aqui o nosso Band Love, tá chegando Band Coruja, Diegão já está pronto com o seu carro. Trouxe um cafezão na mão hoje.
1: Hoje eu peguei ali no... Não, eu peguei daqui da máquina mesmo ali.
0: Pegou da máquina. Hoje teremos um momento rei.
1: É.
0: Vai tocar a música do Beto Carlos? Não, hoje ele vai pro trono.
1: Para o Oeste Caboclo, começa a tocar, ele já sabe que tá cagando.
0: Mas então,
1: hoje é sexta-feira,
0: hoje,
1: né?
0: Hoje é sextou.
1: Que maravilha.
0: E é o seguinte, a Neide, que mandou uma piada ontem, ela mandou outra hoje.
1: Ela tá
0: curtindo, mas... Eu quero que você faça a vinheta do Momento Neide, ó. Vamos lá.
1: Momento Neide. A partir de agora, Momento Neide. Vai, Neide, fala sua piadoca de hoje.
2: Em uma briga entre os paradrapos e a fita isolante, quem ganhou?
0: Quem ganhou? Ó, numa briga entre o esparadrapo e a fita isolante. Ganhou?
1: Quem ganha? Deixa eu ver. Vou chutar. Vamos. Aqui, vai.
0: Vai.
1: A fita isolante.
0: Por quê?
1: Porque é mais forte?
0: Não.
1: Por quê?
2: A fita isolante, porque ela é faixa preta.
0: Peraí. O risadinha dela no final. Aê, Momento Neide.
1: Momento Neide, tchau.
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1: 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Bora, meu povo, sexta-feira, hein? Sextou, até que enfim ela chegou. Ah, tão esperada, tão querida, tão desejada sexta. Dia 28 de agosto, não acaba nunca, né? Vai até 43 de agosto. Bora começar o Band Coruja, chegou.
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0: Uma local gelada no boteco do Papai Urso hoje.
1: Essa chega de aluguel.
0: Aô, vontade de estar no Barretão.
1: O coração no céu.
0: Mas como não dá, nós passa vontade e fica aqui no Band Coruja. Mas vamos trazer todas as emoções como se você estivesse lá. Sabia? É, meu amigo. Daqui a pouquinho, Paulo Gomes, diretamente do Barretão. 30 anos nessa união. Essa festa bonita, essa festa bacana. 30 anos, a Band FM lá no Barretão. A festa é 7-1, né? 7-1? 7-2? 7-1 ou 7-2?
1: Hoje é sexta-feira.
0: Ai, rapaz, eu vou falar um negócio pra você, viu?
1: Canseira.
0: A semaninha foi, essa semana foi puxada. Nossa senhora, velho.
1: Hoje é sexta-feira.
0: Sarei do.
1: Mais cerveja.
0: Mordi a língua que sangrou.
1: O cheiro tô pra lá.
0: Que mais que vai acontecer?
1: Chega de aluguel.
0: 71 anos, né?
1: Chega.
0: Deixa eu ver o Irã Duarte, onde é que tá?
2: Bom dia, Diego Lopes. Sextou, Irã Duarte aqui no horarinho de janta. Depois de voltar da grande festa de peão, de boiadeiro, de Barretos.
0: Olha aí.
2: Uma experiência incrível, Diego Lopes. Um abraço a todos os ouvintes do Bande Coruja. Especialmente ao Cleitinho Padeiro e Adinaldo Plástico. Valeu. E o meu amigo John Tatu.
0: Bora.
2: Fiz até uma homenagem pra ele lá em Barretão.
0: Eu vi. João Tatu tá lá no Stories, lá, né, Irã?

0: calma.
1: Diegão, ei, Iranduato, você é um vagabundo, né? Quando não tá no rodeio de Barreto trabalhando, você tá no seu trabalho em horário de janta. Você é um vagabundo. Abraço.
0: É. Não, e o Irã, é naquela, né? Ele não foi pra Barreto só indo fundo normal.
2: Encontramos ele.
0: O homem foi convidado do Jerominho, dá licença.
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0: O braço direito dele não tinha manga, era só pulseira.
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0: Calma. Você nunca me amou. Até travou essa voz.
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1: Bora, Diego, bora, Diego. Bom dia, bom dia. Sextou, hein, sextou. Diego, um ótimo programa pra você e uma ótima madrugada a todos nós. Ô Diego, eu queria fazer uma reclamação.
0: Vai.
1: Rapaziada, fica mandando videozinho aí no meu Instagram, @tatovinte, insinuando que você tem canela fina. Gente, para de falar isso do Diego, só porque ele tem as canelas que parecem dois canudos de papel. Não pode, gente.
0: Sai daí, para de balançar a cabeça quando você fala, que fica esse chocalho chato.
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4: Oi, Dieguinho.
0: Oi.
4: Sextou, sextou, Diego.
0: Olha, ai, Michele.
4: Meu dia, Diego.
0: Hã?
4: Hoje é o dia que sai a nata da sociedade paulistana pra rua, né?
0: Ah,
4: em todo lugar do Brasil, né? A nata paulistana
0: e
4: a nata do Brasil, assim, sai pra rua na sexta-feira, não? Então eu adoro sexta-feira, Ave Maria.
0: É.
4: Sexta-feira em São Paulo é o dia do glamour.
0: É
4: o dia da... Ai, meu pai do céu.
0: É.
4: Só coisa boa.
0: Eita.
4: Sou homem bom.
0: Eita.
4: Muito dinheiro.
0: É nada, Michele, sério.
4: Muita bebida boa. Ai,
0: eita, Michele. Tá,
4: sexta,
0: pô.
4: O melhor dia da semana é sexta-feira.
0: Ah, é?
4: Beijo pra você, beijo pra todos os ouvintes.
0: Beijo.
4: Pra Catrícia, que tá sumida, Catrícia, né?
0: Cadê a Catrícia?
4: É, nunca mais falou nada, nunca mais ouvi falar dela.
0: Essa cachorra.
4: Beijo a todos, beijo Edinaldo. É, beijo. Ah, todo mundo. Beijo a todo mundo do Bande Curto, a família toda, senão é muita gente.
0: Boa, boa, boa, boa, Michele. Michele, sexta-feira é o melhor dia, então, é? Mesmo no fim do mês, Michele? Eu acho que não, hein? Eu tenho 6,75 na minha conta agora. R$6,75 na conta. Tem que durar até segunda-feira, sei. Como é que faz? É, não, não vamos, não vamos.
2: Foi uma honra, parceiro. Mas e agora?
0: Eu vou fazer. Mel Banana vai fazer aniversário dela lá no Villa Country. Ah, é?
2: Valeu, Eduardo Costa!
0: Eu não sei, eu sei que amanhã eu tô lá. Na conta do Irã Duarte, que eu tô com 6,75 na conta. Amanhã eu vou lá pra ver o Teodoro e Sampaio. Aô! Amanhã eu vou lá tomar um cacau chaça com o Teodoro.
5: Abre a janela, meu amor.
0: Pedi pra ele tocar no...
5: Abre a janela, vem.
0: Nos peitos da cabritinha.
5: É um homem apaixonado que não consegue dormir.
0: Hein? Ô, Teodoro!

0: fina.
1: Canela fina é teu pai.
2: Vai cantar pro seu anel.
1: Porra.
2: Anel do Eno.
1: Ah, anel do Eno. É a roela do Eno. Na hora que eles cantarem essa aqui, eu vou dar um mortal pra trás. Na hora que eles cantarem essa aqui, eu vou dar dois mortal pra trás.
3: O Eno é meu amigo e companheiro. Ai, o Eno é um cara especial.
1: Quem tá com a roela do Eno aí?
3: Tem uma coleção sensacional.
1: Ô, Eno Duarte, você montou no boi lá, não? Você montou, você deve estar com a roela do Eno.
3: Uma roela que pra ele pariu.
1: Rapaz, tu tá com um cara que montou.
3: Quem tá sofrendo?
4: Quem tá com a roela do Eno? Quem tá com a roela do Eno?
5: Você falou que tem 6,75 na sua conta e eu tenho 1,25 real. Vai dar certo, não vai não? Encher a cara de cana?
1: Vai!
5: De corotinho?
1: Oxe, você tá doido? Pelo menos um copo de chevette dá pra nós compra.
3: Esconder que eu vou ficar sabendo.
6: Eu te escutei direito. Você vai, não é? Vamos!
1: Vamos!
6: Você falou que ia me levar junto lá nesse negócio?
1: Então vamos!
6: Já comprei até a bota, a calça apertada lá,
1: então,
6: e o chapéu.
1: Então mas... vamos todo mundo.
6: É, vamos. É no plural, hein?
1: Então vamos todo mundo.
6: Então, que eu tô aqui.
1: Então vamos todo mundo. Vamos todo mundo. Amanhã, encontro dos ouvintes do Band Coruja.
3: Sai de lá.
1: Lá no Vila Calta, eu não quero nem saber.
3: O meu amigo vai dar uma recompensa.
1: Vai, já compra o ingresso aí, vai.
4: Eita, carro ela doendo.
2: Canela fina, não tenho como ir pra Barreiros, amanhã é o trabalho.
1: Cala a boca, canela fina é teu pai.
4: Quem tá com a goela do
6: Eno? Pega o dia chegão, cadê o Taquá, mano? Sextou, sextou, tamo junto, vagabundo. Quer dizer que você vai lá no Vila Calta, lá pegar nos peitos da pipoquinha, malandro. Mano, fica ligeiro
1: não. Não, é os peitos os peitos da cabritinha, cara.
7: Bom dia, FM.
8: Diegão, Teodoro e Sampaio é 4 de setembro, viu?
1: Ah, não é?
8: Você amanhã é nosso convidado aqui, com certeza, será muito bem-vindo, viu?
1: Ah, achei que era amanhã.
8: Um abraço grande de Irã Duarte, Vila Cautra, te espero aqui.
1: Ah, é 4, é outra sexta-feira. Então cancela, gente. É 4 de setembro, eu vou, hein?
3: E a polícia tá na cola, tá achando.
1: Não, mas eu achei que era amanhã.
3: O que
1: tem amanhã aí, viu?
4: Eita, com a ruela doendo.
1: Sabe que eu ia tomar um calchaça?
3: Escondendo.
1: Chegou sexta-feira, dia das moças, lavar as beiçudas, dá uma olhada no vídeo aí.
9: Eu sei que vão aí sim, que tantos vídeos.
1: Não, mas peraí, o que é isso?
3: Doendo, não adianta esconder, que eu vou ficar sabendo.
1: Chiba!
10: Bom dia, Diegão. Berro Grosso, Bahia, Brasil. Você tá com a ruela doendo, é, Diegão? Porra! Bota pra cá que eu tenho um parafuso certo pra ela.
1: Alô, Bahia, alô, Bahia, alô, Bahia! Eita, saudade da Bahia.

0: aqui é Guido, Cate Perigosa. Alô, Feira de Santana.
1: Alô, Feira. Feira de Santana é do lado de Barretos.
2: Que legal, é só entrar no clima e liberar.
1: Aliás, ô Tati, chegou meu presente, hein? Nossa senhora, hein? Eu vou mostrar meu presente que a Tati me mandou já já. Aliás, ela falou que o meu é o chocolate, a faca é pra personal, né? Eu tô lascado com essas minhas amigas.
3: Sextou, hoje é sexta-feira aí, lembrando, só pra lembrar a quem tá ouvindo. Porque hoje tu trabalha de novo, tá? Tu é CLT, lembra?
1: Não, eu não sou CLT, não. E tô de folga, e tô de folga. Tô de folga na sexta-feira. Ou seja, no sábado, sexta pra sábado, né? Amanhã é o Léo Júnior.
0: Vou pro filé country.
1: Bora, Baratacine, vamos, Baratacine. Ai, que delícia. Tu gosta, né, Baratacine?
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5: Diegão falando em Bahia, eu posso falar porque eu sou baiano. O pessoal em Deus, lá o bairro do Pelourinho, o Pelourinho é o bairro mais feio que existe em Salvador. Só tem coisa velha, só tem casa velha e ladrão.
1: Ei!
5: O pessoal fica lá endeusando o Pelourinho.
1: Para, hoje. Ele é de lá, gente. Ele tem direito de falar. Mas eu não acho, viu? Eu gostei. Eu queria fazer umas tranças, não deu certo fazer no meu cabelo. Eu tenho que voltar lá, porque não deu pra fazer nada que eu queria fazer, velho, nada. Eu queria tomar uma lá no Cravinho, não consegui, porque tava lotado. Eu queria jogar capoeira na roda do mestre e já morreu, não consegui, porque ele já morreu. Mentira. Porque não tinha roda, já tinha acabado a roda.
4: Eu gosto mesmo,
1: né? Consegui fazer nada que eu queria lá. Não consegui na casa do mestre Bimba. Não consegui tirar foto com a placa do Michael Jackson. Não consegui ficar no ensaio do Olodum.

0: chega faz e...
1: Aí, Diego, amanhã eu tô de folga, não tá fazendo nada mesmo. Acho que eu vou lá no Vila Calto, lá, tomar um cacachaça.
2: Vamos!
1: Troca um dedinho de bosa com meu amigo Irã Duarte.
2: Bora, bora, todo mundo lá! Ah, se não tiver show, o grande é melhor ainda, que daí nós fica à vontade lá, né? Nós sobe no palco, nós canta, nós quebra o pau.
3: Aquele que não liga.
2: Vai só nós e a trupa, a tropa do Rincon. Vamos chegar lá com a tropa do Rincon.
4: Bom dia, Diego. Incesto. Ô, Diego, só tô imaginando que com a minha cachorra, você com aquelas tranças rastrafari, toda sintética, né? Na cabeça, parecendo Jimmy Cliff. Ai, rapaz, Reggae Night. O rei do reggae.
2: É, você tinha que ver. Aliás, dá pra ver, no meu Instagram tem as fotos lá. Eu pintado de Olodum. Aquela tinta que foi R$100 por membro. R$100 por membro. Não, não, é R$100, pai. R$100 eu pinto você. E aí a gente passa ali a tinta aí pra... Beleza, beleza. Ei, pai. Um, dois, três, quatro, R$600. Como você tá louco? Não, é que é R$100 por membro. Cara, isso é tinta guache, R$3 o litro. É, bem-vindo à Bahia. Tá bom, cara, tá bom, cara.
5: Diegão, bom dia. Rapaz, viu o cara aí falando com o Pelourinho, só tem coisa velha. É de Salvador, ele tá falando isso de Salvador?
2: Velho é ele.
5: Não tem nada a ver. Natural de Salvador.
2: Ó, Emanuele,
5: da
2: Bahia.
5: Toda vez que eu vou a Salvador, preciso ir no Pelourinho pra tomar um sorvete na Ribeira.
2: Olha aí, olha que sotaque gostoso.
5: Vou pra ir no Elevador Lacerda, esse cara aí tá nada a ver, não.
2: Ó, que sotaque gostoso.
5: Pelourinho é sensacional.
2: Olha aí.
5: Chuva de cultura.
2: É, chuva de cultura. De cultura. Emanuele, fale mais, Emanuele. Fala mais, Emanuele. Fala mais, fala. Habla, habla. Que sotaque gostoso da zorra. Não é, cara? Mas eu não vou te esquecer. Quero você, amor. Eita cavala! Quero você. Quem era?
6: Diegão Baena, tão esperto que um mês passado meu sobrinho tentou me dar o golpe. Mandou mensagem aí, tio, tudo bem, filho do pai? Falei, tudo bem, filho, como que tá? Tudo bem, e a família, tio, tá bem aí? Ô, tio, é o seguinte, tô precisando de um dinheirinho aqui, fazer isso. Você tem como fazer um pique de R$200 pra mim? Falei, filho, você esqueceu que eu sou baiano? Eu sou baiano também, filho.
2: É, a capoeira, né? Um passando a rasteira no outro, né, Edinaldo? Ah, é. Um abraço pro meu mestre, Tucano Preto. Meu professor Jabuti. É capoeira com fundamento. Abadá capoeira da Bahia, mestre Bimba, mestre camisa branca.
7: Ô, Diegão, bom dia, bom dia.
2: Ó, babá.
7: Rapaz, olha, até assustei agora, hein? Se foi esse encontro por membro, tá bom. O duro se fosse por tamanho e largura do caboclo, hein? Eu tava fodido, então. Ia ficar quanto, então, eu, pra pintar eu inteira?
2: Ô, babá, se fosse por largura... Ô, babá, mas você baixou o peso, né, babá? Babá tava com 160 quilos, gente. Se fosse por largura, você ia pagar uns R$6.000 de tinta guache, babá. Imagina o babá pelado. Imagina o babá pelado, gente. O babá é loiro, alemão, do olho azul. 160 quilos, caminhoneiro. Imagina ele pelado, pintado de Olodum, no meio do carnaval na Bahia. Que cena maravilhosa. Vai, babá!
5: Diegão, falar de sotaque aqui, rapaz, já passei umas boas.
2: A Emanuele da Bahia.
5: Por causa disso. Uma foi aí em São Paulo.
2: Emanuele.

0: sei, acho que as pessoas não perceberam, enfim, não sei. E aí, rapaz, ainda não tinha, tava quietinho e tal.
1: Valeu, posta lá, pelo amor de Deus, posta isso.
0: Aí surgiu uma pergunta assim pro professor. E aí eu fui, perguntei, o cara na porra do grupo: fale mais, amei o seu sotaque, a tua voz. Bicho, que boca de sinuca que eu fiquei.
1: Boca de sinuca.
2: Jeito sensual. 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
1: Oi, Irã, ajeita pra nós, Irã. Ajeita, Irã, pra nós.
2: Jeito sensual.
1: Um beijo pra dona Mariângela, a nossa eterna vovó do sexo. Ô vovó, manda um áudio pra gente ouvir sua voz, estamos com saudade, vovó.
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3: Bom dia, Diegão, é o Fábio de Poços de Caldas, Minas Gerais, beleza? Melhorou? Tô aqui curtindo o Band Coruja. Um abraço, tamo junto.
1: Tô melhor, mas a língua tá inchada ainda, velho. Foi feio o negócio, viu, cara? Eu acho que tinha que ter tomado ponto, cara. Ontem sangrou a madrugada toda. A língua, o animal mordeu a língua. Hoje tá melhor um pouquinho, que eu passei chupando o sorvete o dia inteiro pra inchar, né?
2: Quero você, amor.
4: É, o Diego melhorou. Ele sentou num supositório grande aí.
1: É, eu vou mandar foto do supositório. Ah, não, aí tá, velho.
2: Requebrar.
1: É, eu não sentei em lugar nenhum.
2: Pode falar, pode rir de mim.
5: Vai, Diegão, bom dia. Diegão, você disse que lá não deu tempo de você fazer nada, né?
1: É.
5: Nem de entrar na roda. Mas você tocou pelo menos o birimbau ou não?
1: Não, eu toquei o meu na tua cara.
2: Pode falar, pode rir de mim. Até o chão.
1: Não deu também, cara, não deu.
2: Embaixo.
1: Aí tinha aqueles birimbauzinhos, saroba, sabe? Como é que chama? Aqueles birimbauzinhos de turista, pequenininho. Eu quero ali. Tem o meu birimbau em casa.
6: Bom dia. Bahia tá por cá. Bahia tá coladinho, com os ouvidos no pé do som. Coladinho, com a beiçuda.
1: Ah, tá cabeçuda hoje?
6: Hoje é o dia dela.
1: Eita, Bahia, hoje!
6: Fica. Fica chupando pau doce, que tu enrica.
1: Ei, Michele, olha aí, Michele.
6: Embaixo. Diegão, vai lá no Vila Cátia, amanhã leva o velho do lixo.
1: Eu vou, vamos.
6: Show lá, você já põe um show lá.
1: Vamos, velho.
6: Sem o velho do lixo, hein?
1: Velho do lixo, vamos cantar.
6: Fenomenal.
1: Vamos cantar hoje, velho do lixo. Vamos cantar um Teodoro e Sampaio hoje, velho do lixo. Um vestido de seda, o seu manequim. Também te deixou.
7: Ô, Dieguinho, pois é, vem passar na Bahia.
1: Eu vou, Michel.
7: A Bahia não é só Salvador, gente. Não. A Bahia é um estado grandão, imenso. Ave Maria. A Bahia é muito grande.
1: Maravilha.
7: É mais de 15 milhões de habitantes, só a Bahia. Então, você vem pra região do extremo sul, aqui, a Costa do Descobrimento, a região de Abrolhos, onde tem as baleias, Prado, Alcobaça, Caravelas, Caraívas.
1: Olha que lindo.
7: Nossa, toda a região linda aqui no sul da Bahia, na região de Ilhéus, Canavieiras. Nossa, é tanto lugar, tantas partes lindas. Diego, eu te falo, venha nas férias passear nessa região aqui. Você vai amar.
1: Você
7: não ama, vai querer voltar.
1: É.
7: Diz você. Todo ano você vai querer estar aqui, pode ter certeza.
1: Coisa
7: fora
1: boa.
7: Que tem Porto Seguro ainda, Cabralha, né? E vários lugares, vários rios, várias cachoeiras, vários lugares lindos que tem nessa região, Diego. Não é porque eu nasci aqui não, mas a região aqui é privilegiada. Aqui é só caras e bocas.
1: Eu quero mesmo conhecer, tem muitas vezes.
7: O Dieguinho, o Edinaldo é traumatizado com a Bahia.
1: Ele é.
7: Naquela época que ele, Edinaldo, era jovem, né? A Bahia tinha aquela pobreza, aquela coisa, hoje que não tem mais, né?
1: Todo mundo rico.
7: Hoje a Bahia não é um estado pobre mais, né?
1: Não.
7: Não é naquela época, aquele sofrimento, porque ele tem esse trauma todo. Hoje a Bahia é maravilhosa, meu amor. Ah, Maria, o que a Bahia é bom, então o que dizer.

0: para falar do eclipse? Como será que vai ficar o tempo no fim de semana? Hoje eu vou perguntar. Se ela passar aqui, eu vou perguntar. Ó, o povo tá querendo saber como é que vai estar o tempo no fim de semana. Vou nada. Vamos dançar! Vocês viram o eclipse aí, não? Tão vendo? Como é que tá?
1: Todo mundo comigo!
0: A vovó do sexo.
2: Bom dia, Dieguinho, meu lindo. Ah, você pediu pra eu mandar áudio? Eu estou mandando áudio. Mas sabe por que eu não mandei?
0: Por quê?
2: Porque eu não consigo falar, Dieguinho.
0: Ah, ele tá falando aí.
2: Ah, ninguém me ajuda. É que eu tô sem dentadura, entende? Eu fico cuspindo. E eu perdi a minha colega. E agora é de noite. E eu não posso comprar. Onde é que eu vou comprar a colega? E eu não posso colar a dentadura. Então eu não consigo falar, Dieguinho. Por isso, entendeu? Ah, como é que eu vou colar essa dentadura agora?
0: Não tem
2: problema. Fico cuspindo agora. Ai, que problema, Dieguinho do céu. Beijo. Cadê a Catrícia? Sumiu, né?
0: Sumiu.
2: O Ivan Neres. Não, o Ivan Neres, deixa pra lá.
0: É.
2: Bradinho, né? Tati Perigosa, um beijo, meu amor. Pra você, Dieguinho. Aquele beijo bem gostosinho, bem molhadinho. Na pontinha do teu.
0: Olha.
2: Na pontinha do teu nariz. Tá bom, Dieguinho? Ai, beijo de Curitiba. Você é eterna, vovó do sexo. Aí. Opa, aí, ó. A dentadura cai.
0: Não tem problema, vovó. O importante é a senhora participar com a gente, tá bom? Deixa cair a dentadura. Ô, Diego, hoje é lua de sangue, sabia? Não? Sério?
3: Oi, Dieguinho, seu lindo, Estela, Santana de Parnaíba. Eu estou aqui vendo o eclipse lunar, mais conhecida como lua de sangue. Ela já entrou no ápice dela, que foi por volta da 1h, e agora ela já está indo para o lado esquerdo, onde ela está finalizando.
0: Para de ligar, o vagabundo!
3: Porque ela ainda tá indo, né, pro outro lado para finalizar aí o eclipse lunar de hoje. Então, se você ainda não viu, vai para sua janela, vai apreciar, porque a gente ainda tem aproximadamente 1 hora para finalizar a lua de sangue. Beijo!
0: Ó, nossa astróloga, olha, conta para nós o que que significa a lua de sangue. Outra coisa, fala para nós mais ou menos daqui a quantos meses vai acabar o mês de agosto. Puta merda. Acaba nunca mais. E outra, fala pra nós, o clima tá como? O clima tá propenso pra quê? A lua de sangue é boa pra quê? Olha, hoje é lua de sangue, o dia é bom para o quê? Conta pra nós. Hoje tem lobo mau na rua? Hoje que eu sou lobo mau? Não é lobo mau. É lobisomem, né? Conta pra nós, cadê? Ela mandou áudio aqui? Deixa eu ver. Não, ainda não. Conta pra nós aí. Ah, deixa eu ver na Bahia como é que tá.
4: A Bahia é super vasta. Eu moro na região sudoeste, Vitória da Conquista, conhecida como Suíça Baiana. Semana passada a gente tem um festival que tem um de verão, que é em Salvador, e nós temos o de inverno aqui em Conquista. Porque aqui em Conquista é 15, 14, 13 graus, né? O pessoal acha que nem é Bahia. Aí semana passada aí a gente recebeu umas feras aí, recebemos a Ramalho, Betânia, Dominguinho, que é o projeto João Gomes, com o mestrinho JP, Marcelo Falcão, uma fumaça de maconha que eu falei, puta que me pariu.
0: Eita, poxa, rapaz, o bicho pegou então, é? Imagino. É o... Emanuele, tu não curte não essas coisas?
5: É exatamente isso, tô indo pra Vitória da Conquista pegar meu amorzinho lá.
0: Ó, a Lilian, quem é seu amorzinho, Lilian? A Lilian é ligeira, fala aí, vai.
5: Boa noite. Você quer saber do tempo? Quer saber do eclipse? Então, né? Um por cima do outro, nada de você por cima de mim, mas a previsão do tempo aqui diz que não é só o céu que vai abrir.
0: Eita!
5: Pernas também.
0: Eita!
5: Boa noite, pessoal. Que saudade de vocês. Ô, Diego, tô ouvindo falar da Bahia aí. Tô pegando a baiana, filho. Tô indo pra lá agora. Tô de férias e vou posar em São Paulo e quero encontrar você.
0: Eita, Lília! A Lília vai ver o que a baiana tem. Ô, Michele, o que que a baiana tem? Se alguém quiser ver o que que a baiana tem, a Michele mostra. Não mostra, Michele?
6: Eu tenho uma previsão de chuva aqui na região, aqui é hoje pra amanhã e sábado. Aí o céu tá nublado, não dava pra ver o eclipse. Ai, que pena, viu?
0: É, pois é.
6: Teve nódulo de lua de sangue, ai, é tudo. A lua fica vermelha, assim, aquela coisa linda. Ave Maria do céu, que pena, viu?
0: Eu quero saber.
6: Não dá.
0: O que que significa? Depois
6: lá fora, o céu tá nublado, tá com cara de que vai cair já uma chuvinha já.
0: Ó, uma chuvinha. O Hardcore mandou aqui, ó, dá pra ver o olho nu, deixa eu ver. Olha lá. É, eu fiquei esperando o susto. Dá pra ver olho nu, dá pra ver olho nu. É verdade. É, cadê a moça do? Eu quero saber se significa alguma coisa.
7: Diego, agosto é eterno, às vezes o cachorro louco nunca acaba. Dieguinho, é só porque quando ela tá no ápice dela, ela fica no alinhamento com o sol e aí ela acaba ficando vermelha. É por isso que é a lua de sangue.
0: Tá.
7: Que se você olhasse ela por volta da uma hora da manhã, quando ela tava inteira, ou até na metade mesmo, ela já dá um aspecto vermelhado.
0: Quando fica na metade, fica vermelho. Ô, Estela, mas eu quero saber no sentido assim do astral mesmo. Tipo, a energia dela. O que que é, hein? Tipo assim, hoje a energia tá boa pra dar uma cacetada. Hoje a energia tá boa pra namorar. Hoje a energia tá boa pra ganhar dinheiro. Hoje a energia tá boa pra sair de casa, pra ficar em casa. Oi, não. Fica em casa porque tem lobisomem na rua. Não, a energia tá boa pra quê, Estela? Fala pra nós.
8: Ah, Diego, a lua de sangue, ela é boa pra quem pulou a cerca, esqueceu da pílula do dia seguinte.
0: Ih, caramba.
8: E não usou camisinha, significa que desceu, né? E a lua de mel, ai, é boa, ai, pra quem casou. E, ai, eu tenho uma lua aqui, tá? Que essa eu só mostro pra você. De lua eu não entendo não, mas de cama, ai, eu entendo que é uma beleza. E o tempo, se não tiver chovendo, vai estar sol, tá? E se não tiver sol, vai estar chovendo, sei lá, alguma coisa.
0: Rapaz. Ela falou tudo aí, né? Previsão do tempo, lua de sangue. Lua boa pra plantar mandioca. Ave Maria.
9: Ô, Diegão, olha as perguntas que você tá fazendo pra essa menina aí, pra essa astróloga aí, não sei. Cara, se ela soubesse de tudo isso que você tá perguntando, você acha que ela estaria na madrugada? Ela já estaria milionária, pô.
0: Claro que não, ela vai responder já.
10: Diegão, e ela tá bem a pique lá no céu, rapaz.
0: Tá a
10: beija nela na guarita aqui,
0: tá
10: já quebrou o pescoço. Chegou,
0: a lua tá a pique.
10: Torcicólogo pra ver.
0: Faz tempo que eu não vi isso.
10: Por que essa cara tá vermelha? Essa cara tá naqueles dias? Tá menstruada?
0: Ei! É, hoje é sexta-feira, lua vermelha, vai aparecer o lambiome. Hoje o lambi-homem aparece na rua.
7: A lua de sangue era uma transmutação, é uma época de revelações. Então, hoje seria bom para você fazer perguntas e encontrar as respostas na parte esotérica, né?
0: Ah, tá.
7: É a parte de respostas.
0: Então hoje é bom pra perguntar. Entendi.
11: Rapaz, eu fico imaginando, cara. Eu sei que é um personagem querendo participar do programa, mas eu vou te falar, essa maratacinha é... Sei lá, mano, esse negócio sem noção, sem criatividade. Batendo bolo aí, parece que tá batendo na porta de uma caverna, fazendo... Imagina o marido dessa mulher, se é que tem. Pelo amor de Deus.
0: Aí, Maratacine, tá incomodado com você batendo seu bolinho aí, Maratacine. Aí, a vó, aí, a chau.
9: Isso é papo maconheiro, pô. Quer dizer que eu vou sair lá fora e vou olhar pra lua e vou ficar fazendo pergunta pra lua. E esperar a resposta. Isso é papo maconheiro, Diegão.
0: Ô, Edinaldo, o que você perguntaria pra lua hoje? Passar. Ô, dona Lua, faz uma perguntinha, por favor. Como é que é? O que você perguntar pra Lua? Ah, como? A partir de agora. A partir de agora começa Pergunte para a Lua.
12: Por que a Lua traiu a Joelma?
0: Pergunte pra Lua, por que a Lua me traiu?

Vocês viram o eclipse aí, não? Tá rolando um eclipse agora, nesse exato momento. Eu não sei como é que tá o tempo lá fora. Nós vamos chamar agora a nossa... Tem moça do tempo nesse programa ou não? Ah, não tem, mas poderia ter, né?

0: Já dizia o cara, né? Ô lua cor de prata, pra onde foi aquela ingrata?
1: Ô Diego, já não basta o chifre físico pessoal, agora tomar chifre da lua também, hein? Você tá doido.
2: Eu perguntaria, dona Lua, por que que você traiu a Joelma?
3: É.

0: Nossa, meu Deus, ele reclamou, Diego. Nossa, e só pra avisar pra ele que eu tenho marido, sim, e meu marido adora que o Marco tá. Ai. E eu tenho certeza que esse satanás tá reclamando, ou a mulher tá do lado, ou deve ser um dos que eu bloqueei, que deve ter me pedido nudes e eu não mandei, pronto.
1: Tome nos peitos.

0: Apple pra dentro.
1: Apple pra dentro. Vamos ver se ele atende nós.
2: Bom dia, Diego Lopes.
1: Olha ele aí! Diretamente do horário de janta. Irã Duarte. Tá ouvindo bem aí, Irã?
2: Tô ouvindo bem, Diego. Alto e claro.
1: Aê, Irã! Tá no horarinho de janta aí, né? O terceiro da noite, não?
2: Não, primeiro horarinho de janta. Depois de voltar de Barretos, cara, que festa emocionante, cara.
1: Ô, Irã, conta pra nós, como é que é lá, hein? O pessoal que não conhece lá, conta pra nós, o que que você viu lá no Barretos, além do cara, John Tatu pulando?
2: Eu moro há 35 anos em São Paulo, trabalho na noite de São Paulo há 33, Diego. Eu nunca fui em Barretos. Aí esse ano eu fui convidado pelo seu Jeromini.
1: Olha!
2: É, aí eu resolvi ir até Barretos, fiquei hospedado em Olímpia, a 36 quilômetros de Barretos.
1: Uhum.
2: E eu fui participar da festa. Cara, é surreal. Se há festa maior no planeta, eu preciso ver pra crer.
1: É muito grande, né, cara? E aumentou, parece que cada ano aumenta mais.
2: Parece que tá maior, cara. 5 palcos ao mesmo tempo tocando.
1: Que é isso, entendeu, cara?
2: Aí você olha pra um lado, é trio Parada Dura, no outro, Guilherme Benuto, entendeu?
1: Nossa, só gente boa, né?
2: É, aí você vê montaria em touro, 160 shows em 10 dias, cara, é muita coisa.
1: Que isso, é, aqui a gente conversou com o Jerominho, conversamos com o Pedro também, que é o filho dele, conversamos com o Tiagão, a galera que organiza lá os eventos lá, é uma coisa de louco, né, é um evento maravilhoso. Eu acho que, não sei se é a maior festa já do Brasil, mas sem dúvida uma das maiores, né, Irã?
2: Cara, no segmento de rodeio, diz que é a maior do mundo, ela tá em primeiro lugar.
1: É, já tá em primeiro lugar, passou o Texas.
2: No segmento de rodeio, agora em outros tipos de evento, tipo um Rock in Rio, talvez ela não chegue. Mas em segmento de rodeio, é a maior do mundo.
1: Você foi com a sua esposa lá, né? Com a sua mulher, né?
2: Eu fui com a minha esposa. Ó, uma dica boa. Cara, não vou levar a esposa pra Barreto, que o cara mete o laço, quer beijar a força. Nada disso.
1: Não.
2: É assim... Você se hospedou em Olímpia.
1: Tá.
2: Você pega o teu carro, entra dentro do estacionamento do Parque de Peão de Boiadeiro. Você anda lá, mas ninguém olha nem na tua cara, ninguém levanta uma voz pra você.
1: É.
2: É super tranquilo, segurança total. Agora aquelas bagunças todas que mostram na internet, é lá no camping, pra outro lado, fora do Parque de Peão.
1: Até o camping é dividido, não tem o camping dos solteiros e o camping da Sim, família, né?
2: Exatamente. Quem quer ir atrás de bagunça vai achar o local certo.
1: Uhum.
2: Não dentro do circuito de Peão de Boiadeiro.
1: É.
2: Lá é tranquilo, ninguém aumenta a voz, você não vê um cara olhar feio pra você ou trombar com você em nada.
1: É importante falar isso aí, porque o pessoal, ultimamente na internet, aí tem visto os vídeos, negócio tem viralizado aí, mas lá é importante falar que se você quer ir com a família, pode ir também, que a festa é pra família.
2: Tem criancinha de 6 meses de idade, 1h da manhã, cara, no colo do pai.
1: Olha
2: criança
1: aí.
2: De 1 ano.
1: Que legal, né? Que bacana.
2: Cara, é um ambiente super família. Eu quero deixar aqui bem claro que eu agradeço muito ao seu Jeromini de ter me tirado todas as dúvidas que eu tinha de uma grande festa.
1: Que bacana, que coisa boa. Cara, ele mandou até vídeo ao vivo pra nós lá, fez o vídeo exclusivo lá pro Band de Coruja.
2: Ah, né? Eu não esqueço desse programa, né, Diego? Pra mim é o melhor programa da América Latina.
1: Que
2: se Barretos é grande na maior festa, o Band de Coruja é o maior programa da América Latina hoje.
1: Oh, e você sabe que nós estamos lá há 30 anos, a Band FM, rádio oficial da festa pois do Peão de Barretos, já há 30 anos.
2: E eu fiquei pensando de encontrar o Paulo Gomes lá, cara.
1: Você não achou ele lá não, cara?
2: Não, cara, é muita coisa pra você ver, você fica esquecendo de muitos detalhes.
1: É.
2: Mas, Diego, outra dica, eu acho que 2 dias, cara, tá bom pra caramba, velho.
1: Dá pra curtir bastante, né?
2: Curti demais, é. Eu fiquei cada dia 9 horas lá dentro do parque, parece que você fica 3.
1: Outra coisa, o pessoal acha que gasta muito, gasta, o mínimo que gasta lá é 10 pau, 20 pau, se quiser gastar, tem com o que gastar mesmo, mas não é tudo isso, né?
2: Não, se você quer ir mais na economia, você tem como ficar hospedado mais afastado, e lá dentro, cara, eu não vi nada exagerado, igual o povo fala.
1: É.
2: Eu vi uma lata de Corona por 20 reais, não é nenhum absurdo, e uma Pepsi por 10.
1: Pois é.
2: É, e eu jantei muito bem com um casal de amigos, em 4 pessoas, por R$176.
1: Olha só.
2: Ela e filé mignon na brasa.
1: Pagou barato demais. O que eu sempre falo pra minha mulher, aqui a gente não paga a bebida, não paga a comida, a gente paga pela experiência, né, Irã?
2: Exatamente.
1: Eita. Coisa
2: cara,
1: boa.
2: Gostei demais, Diego. Muito bom mesmo. Uma experiência única. Espero que você vá com a personal lá um dia e comprove o que eu tô falando, cara. Só estando lá pra crer. E ainda aproveitei lá, Diego, e renovei meus votos de casamento, 30 anos de casado.
1: Eu vi, cara, eu vi, que coisa boa. Fez uma surpresa pra mulher lá.
2: Fiz uma surpresa, é isso aí.
1: Irã, um abraço pra você, meu amigo. Tudo de bom? Vamos trocar uma ideia aqui e vou ver se a gente dá um pulo aí mais tarde aí, amanhã.
2: Tá bom, meu amigo. Um abraço grande, fique com Deus. Tchau,
1: valeu,
2: tchau.
1: Valeu.
2: Um abraço a todos do Bande Coruja. Valeu.
1: Irã Duarte.
0: Eles querem jogar bonito, eu só quero.
1: Foi lá renovar os votos lá no Barretão. Aliás, daqui a pouquinho vamos lá acionar o nosso querido Paulo Gomes, diretamente da Arena do Parque do Peão. Conversando com a galera, aquela resenha boa, aquela festa bacana. Conversando com os artistas. Daqui a pouquinho nós vamos trocar ideia com o Zé Felipe. O Zé Felipe é maravilhoso. Ele conversou com o Paulo Gomes. Mas daqui a pouquinho eu vou chamar o Paulo Gomes aqui pra ver como é que tá lá. Vamos falar com o Murilo Ruf hoje. Hoje tem Alexandre Pires. A Clecinha tá fazendo sucesso danado no Nordeste. Vocês conhecem a Clecinha? Vamos conversar com ela já também. Tá lá no Barretão.
0: Gostoso, doce, né? Paragatão.
3: Ô, bom dia, Diegão. E aí, meu rei? Tranquilidade, só alegria, é o Baiano Segurança, graças a Deus sextou, tamo junto aí até as 5 da manhã, Diegão, Ivan Duarte, como é claro que vai dar elogio, né? Foi tudo, foi no 0800, comeu e bebeu no 0800.
1: Quem falou?
3: Vai dizer que a festa foi ruim, só fala que foi show, né? Esse Irã é barril.
1: Sai daí, Bahia. Não foi nada o 0800 Vila falando que ele pagou a comida e a bebida?
4: Oi, Irã Duarte, seu vagabundo. Dia que eu encontrar com você, vou dar uma mozada sure, viu? Ficar fazendo um videozinho mostrando o touro, falando que é eu, viu? Vagabundo.
0: Um beijinho na boca, gostoso do cinel, meu amor.
5: Caramba, Diego, você não contente do Irã trabalhar de quinta a domingo, ainda fazer 3 horas de janta, aí você ainda liga pra ele esfregar na nossa cara, nos humilhar, falando que curtiu tanto na festa de Barreto. Porra, Diego, aí você colocou a gente lá embaixo, viu?
1: Não, cara, quando a gente vê um dos nossos fazendo sucesso, vê um dos nossos aqui da madrugada explodindo, a gente tem que enaltecer. Hã?
6: Cigão.
1: Olha o vinho do Max.
6: Vamos, Cigão.
1: E aí, cara? Como é que é o nome desse aí, Max? Alô, Anderson. Tamo junto, mano. Diego, esse foi o 14º horário de janta dele? Foi.
7: Eu acho que o Irã Duarte fez meio atrapalho lá no Barretão. Acho que ele montou uma barraquinha na frente lá pra vender o tal de cachaça show dele e o tal de brigadeiro de colher.
1: Ah, mas ia ganhar uma grana, hein? Ei, né? Você vende o cachaça show lá, não? Ia ganhar uma grana, hein?
8: Chegão, aqui é o Mário do Japão. Sextou, hein?
1: Rapaz, que Mário?
8: Falar pra você, hein? O povo fala tanto desse Vila Country aí que quando eu for pro Brasil, eu vou ter que conhecer isso aí.
1: Não, mas é legal, cara. É legal. É bacana.
9: Bom dia, Irã Duarte, no 20º horário de janta. Gostaria de agradecer a recepção da festa de Barretos. Vi o John Tatu lá, ele fez um grande sucesso.
1: Olá, é isso aí, Arda. Mas é muito parecido, né, velho? Caraca. É o Cauê esse aí, Max? É o Cauê? Caio, Cauê e Cauane, você tá sem imaginação pra nome de filho, hein, Max? É o Caio, Cauê e Cauane, os filhos do Max. O próximo vai ser o quê, Max? Kaique, Caio, Caioca, Gaiola.
5: Fala pro Max colocar a dona da pensão pra falar aí, Diegão.
1: Ah, é, tá em casa, né? Tá em casa, Max?
5: Hã?
1: Manda ela mandar um áudio pra nós.
4: Caio, Cauê e Cauane. Criatividade monstra, hein, Max? Seu arrombado.

0: Cleiton, fala tu isso aí, eu não vou perguntar não.
1: Acabou, chega, fechei já a fábrica, pô. Como? Quatro já.
2: Olha o Pac-Man.
0: Olha o Pac-Man.

0: Ô Diego, será se um Nutella desse aí que fala de Barreto, sabe o que é um carro de boi?
1: Sabe não.
0: Será que já viu uma boiada no estradão? Será que sabe o que é uma colheita de algodão aflorada no café? Ah, já dizia o Teodoro, né?
1: É, sabe nada, sabe nada.

0: meu título é o Diego, falando gaiola. Aí complicou, hein, Diego?
1: É, era caiola.
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1: Corola, cara.
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3: Olha aí, ó. Olha aí, pedretão assim pra nós. Olha aí, coisa boa. Casa velha aqui do lado.
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4: Bom dia, José Antônio aqui, ó, de Cotia, motorista caçambeiro por cá, hein. E hoje tá tendo eclipse lunar aí, hein, galera?
1: Ah, vasta, você não fala, nós não ia saber.
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1: Ô, Nelsinho, estão falando que você chorou com essa música aqui, lembrando do teu pai.
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1: Para com isso, para, Maico.
5: Aí, Diegão, ó minha filha tocando bateria, orgulho do pai, hein, Diegão? Você tá doido, hein? Tá, futuro aí.
1: Toca
5: vai ouvir muito o nome dela, hein? Nome de Jesus!
1: Como é? Deixa eu ver. Eu tô...

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11: FM 2 e 2, tudo bem? Um ótimo dia pra você, uma boa sexta-feira, sextamos por aqui. Tá tudo bem aí? Tá tudo certinho? Bora fazer bagunça até as 5 da manhã, tô aqui, hein?
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0: Band FM na Castela, é que eu não te esqueci. Quem será que ela não esqueceu, hein?
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0: Eu não sei, mas eu tô desconfiando que o meu amigo Paulo Gomes sabe. Vai conversar com quem agora, hein, Paulo? Diretamente de Barretos, você sabe que a Band FM está completando 30 anos nesta parceria. 30 anos da Band FM junto com Barretos, né? Os independentes, a festa do peão de boiadeiro de Barretos. 71 anos de festa desses 71, 30 anos cobertura, a rádio exclusiva da festa do peão de boiadeiro de Barretos é a Band FM. E o Paulo Gomes está lá para conversar com o Zé Felipe.
2: Ó, uma por ano! Põe aqui, gente, põe aqui, que bonito, ó. Rapaz do céu, Zé Felipe! Rapaz, tô mais bonito. Nem tanto, né?
3: Tá bonito,
2: bonito. Hoje bonito. Nós vamos pro regaço aqui?
3: Hoje o pau vai quebrar daquele jeito, você tá ligado, né?
2: Conta pra galera o que é uma por ano.
3: Uma por ano a gente fez pra beber cachaça e aproveitar. E fala que é um evento, mas a gente vem com vontade de aproveitar o lugar.
2: Ah, entendi. E aí tem participação, né?
3: Tudo.
2: Rafa Júnior, tá aí, Murilo Rua.
3: Aí vai pôr no povo pra cantar, você dá uma descansada, beber, mexer com as mulheres e pá.
2: A pergunta que não quer calar, uma por ano, esse nome desse projeto. É base. Será que eu não tomei banho?
3: Será? Desde que dia aí no carro?
2: Ó, uma por ano. O nome do projeto é por causa da sua performance no amor?
3: Ah, deve ser, né?
2: Uma por ano?
3: É uma por ano, é.
2: Nem por mês?
3: Não, mas uma por ano é assim. A força, né?
2: A caprichada, moleque! Obrigado. Esse aqui mente pra caramba, é toda semana, toda hora.
3: É.
0: Que maravilha! Sensacional, cara.
3: Carinho de sempre. Aqui eu conheço tem muito tempo.
2: Ó, mesmo, eu entrevistei você várias vezes aqui já, pai.
3: Começando. Tamo junto,
2: começando aqui. Lembro que eu. São Paulo aqui também, que eu tava com a cabeça rasgada. Foi mesmo, o Leão. Saudoso, meu.
3: Deus abençoe.
2: Tamo junto, viu? Saudade dele. Saudade. Tamo junto, hein? Uma por ano, hein? O homem tá aqui, hein, Barreto?
3: Pra cima.
0: Zé Felipe! Que maravilha, hein? Coisa boa. Falando do novo projeto aí, uma por ano. E acompanha, porque aqui na Band a gente sempre vai contando tudo pra você do Zé Felipe. Tudo mesmo, tudo que ele apronta, a gente conta pra você aqui. Daqui a pouquinho a gente volta lá pra Barretão. Aú, Barretão.
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0: Eita, festa boa da gota serena. Aú, vontade de estar em Barreto. Olha quem tá lá também, ó.
4: Legal. Lembra daquela Carliane que tava falando que precisava transar no rodeio aqui de Barretos? Encontrei com ela, rapaz. Olha aí, mandei um vídeo do jeito que ela tava e uma foto com ela. Rapaz do céu. A mão da... Chegou até a tremer.

0: Rogério. Abraço, Rogério, tamo junto. 11 999 919 97, manda aí, vamos pra resenha. Bora pra resenha.
1: Diego Lopes, tamo junto, mano. Bom trabalho aí, valeu. Ótima sexta-feira. É naquele pique, mandar um beijo pra minha esposa Elisa, minha cunhada Pati, a toda a rapaziada aí do Bão de Coruja. Vamos que vamos, galera. Alô, Complexo do Alemão. Isso é Rio de Janeiro.
0: Alô, vamos que vamos. Complexo do Alemão. Tamo junto aí. Um abraço pra todo mundo aí.
2: Pá, pá, pá, pá, pá, pá, pá, pá.
0: Alô, Rio de Janeiro.
2: Pá, pá, rá, pá, pá, rá, pá, pá,
3: rá. Ô, Diego, nova prova do Barretos. Dá um prato de macarrão do Davi pro peão e ele vai aguentar ficar 8 segundos em cima do touro sem vomitar.
0: Para de falar do macarrão Davi que ele fica bravo.
2: Porque no dentro...
0: Aliás, daqui a pouquinho tem, hoje tem o Papo de Louco. A hora do ronco não, é a hora do louco.
2: E no morro tem a pop e treme, não tem mole pro exército civil nem pra PM. Eu dou uma...
4: Boa noite, pessoal da Band, Coruja. Aqui é o Paulo, Itararé, São Paulo. Quero mandar um abraço para meu amigo Jonathan, meu amigo Maicon, meu amigo Miguel, para meu primo Matheus, primo Gabriel, prima Emily, prima Ilana, tia Rita, tia Viviane, tia Fátima e para todos que escutam o Band de Coruja. Aqui é o Paulo Mantovani, Itararé, São Paulo. Especialmente para meu amigo Diegão. Deus abençoe você, Diegão. Bom trabalho.
0: Johnny Canafa, Pato for me.
2: Joseph's on a vacation for
0: me. Abraço, Paulo. Tamo junto, Paulinho Mantovani. Tamo junto. Abraço pra você, meu amigão.
5: Quem que é esse retardado aí? Eu não
0: Cala
5: conheço,
0: a boca.
5: Não, Diego. Não sou parente dele, não. Mandou um abraço pra mim, mas não conheço.
0: Para,
5: não.
0: Michael.
6: Eu acho engraçado esse pessoal do Rio de Janeiro que manda mensagem. Ah, o alemão. Rapaz, por não duraria 2 horas em Itaquaquecetuba,
0: velho. É.
7: Nada mais de pôr pra ele comer, Marco. Foi vomitar lá no touro lá, seu vagabundo.
0: Ó.
7: Oh. Enfiar o maço no teu anel, seu
0: Calma, viado. Michael.
8: Aê, boa noite, Diego. Fala comigo. Tamo por cá aqui, Jales, palco do momento. Ô, oh, esse cidadão aí tá dentro de um cano aí. Ah, pá, boia, deixa pra lá. Pois é, Diego, vamos ali, Diego, busca ali do Sinop, Mato Grosso, daquele jeito, antenado todo, positivo?
0: Pois é.
8: Tamo por cá, motorista aqui, carreteiro de menor falando, chama!
0: Valeu, de menor, abraço!
9: O rapaz dos abraços lá deve estar tá molhando a maconha assim no caldinho do feijão, comendo.
0: Ai, que vontade de comer um caldinho de feijão. Cadê o seu Daniel do Brooklyn? Seu Daniel tá ouvindo nós? Liga, seu Daniel. 37431313. Vou falar com o seu Daniel faz tempo. Chegou a cartinha dele hoje. Vamos ler a cartinha dele já já. Eu gosto de ler com ele explicando a cartinha.
10: Paulo Gomes entrevistando aí o Zé Felipe. Você viu a reportagem que ele deu hoje? Que achou um lubrificante quando ele usava com a Virgínia?
0: Eu vi, cara.
10: Tá levando pra Barretos pra gastar uma conta amanhezada?
0: Eu vi, cara.
10: Virgínia repostou.
0: Ah, não. Ela repostou? Peraí, cara, eu não sei, velho. Eu acho esquisito demais.

Você viu que os caras lá, ó, tô vendo aqui os stories dela. Você viu que os gringos tão meio bravo com ela? Porque falou que ela tá atrapalhando a vida do Vini, né? Diz que ele tá tentando dormir, ela vai lá e liga o som ouvindo funk. Aí diz que tem 10, ela anda com 10 nego. Ela anda com 10 junto com ela. Aí diz que chega aquela gentaiada tudo na casa do Vinícius. Aí diz que ele não consegue dormir, cara. E tá atrapalhando ele, o futebol dele, que já não é uma grande coisa.

0: Alá, alá, alá, alá, deixa eu ver. Cadê?
1: E vim tomar um banho agora. E vi que a Virgínia ficou com as crianças aqui no apartamento. Esquecendo tanto de coisa aqui, ó. Tudo lacradinho. Até gel vou passar no, nas partes íntimas, que esquenta, que esfria, que o caralho de asa. Vou levar tudo pra Barretos, né? Presentear as moças.
0: Ah, cara, eu não sei, viu? Eu não sei, cara. É muita, muita modernidade pra minha cabeça ainda. Não, é legal, é, eles são ex. Aí tem lá as crianças, tem que ter uma boa relação mesmo, né? Cintura solta, dá meia volta. É, mas não sei se eu... Não se cansa agora. Não sei se eu teria essa manha, não. Hein? Imagina, a mulher, imagina você, a tua ex, o teu ex, mulher, vem cá, senta aqui, pode sentar. Senta aqui, vamos conversar agora. Eu quero saber a tua opinião, senta. Calma, moça. Imagina você ver o teu ex pegando um creminho que esquenta a rebarba que você deixou na casa dele e fala: olha, vou usar isso aqui com outra em Barretos. Ah, é meio doído, né? Ei, imagina você, a tua ex grava um stories. Aí de fundo, eu acho que é a mesma coisa. De fundo aparece lá o pé de pano com o short que você esqueceu lá na casa. Hein? Usando o teu chinelão que você deixou lá. Ah, eu não sei não, velho. Eu acho esses famosos muito esquisitos. Eu sei lá, cara. Ah, esse encontro no apartamento e dorme na mesma casa. Ah, eu sei, eu sou meio velho pra essas coisas. O que você acha disso aí, hein?
2: Ô, Diego, a modernidade é tanta, só pro lado dos outros, né? Que pra mim não mudou nada, não. Dois dias eu falei com a minha mulher brincando. Eu falei: amor, vamos chamar uma amiga sua aqui pra nós brincar? Ela tá até hoje sem conversar comigo. Você tá doido?
0: É, mas daí também. Eu tenho medo dessas conversas aí. Não, porque a contraproposta vem, né? Não é só a par, não é só a amiguinha, né? E a contraproposta? Você quer ver o diabo? É.
3: É por isso que o Zé Felipe canta aquela música. 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
5: hein, Diego? Bora. Ah, nem fala, hein, Canelinha. É muita modernidade também, viu, pra mim. Parece que a gente tá no tempo errado ainda.
0: É, cara.
5: É louco, não dá pra ter nem muita amizade com ex. Ex bom, ex sumida.
0: É. Eu não sei, viu, cara? O pior é que é influencer, então vai influenciando essa galera nova. E por isso que essa galera nova só tá fazendo bosta ultimamente. Olha os influencers de hoje em dia. Influenciar a trabalhar, ninguém quer. Influenciar a montar uma família direita, ninguém quer. É tudo atravessado, tudo errado. Tudo torto. É, tudo cuscuz. Nossa!
6: Ô, Diegão, pensa pelo lado bom do mundo moderno. Ela tá lá na Espanha, tá sendo lubrificada pelo Vini. Ela chega no Brasil, provavelmente o Zé tá lubrificando ela junto. Sozinha ela não fica.
0: Então, cara, que coisa esquisita. Eu não ia querer uma mulher assim, não. Tudo uso.
7: É, Diego, eu também concordo com você, viu? Eu sou do tempo antigo, hein? Dá certo não, hein? Essa conta proposta vem aí que é a dó de sentir a dor no coração. Sai fora, jacaré!
0: É não, hein? Oi, amor, tudo bom? Tudo bom? Hoje eu vou dormir aqui com o ex, na casa do ex. Ele tá aqui, mas não pega nada não, né? Não, vai lá dormir. Aí à noite vai beber uma água. E a onça bebe água.
8: Ô Diego Lopes, aqui em Juiz de Fora nós é tudo moderno também. Nós tudo aqui agarradinho, escutando o programa. Mas tudo na broderagem, na amizade.
0: Ó, na broderagem. O Lucas e os brothers dele. Não tem pra ir, não tem problema.
9: A minha, essas carniças, graças a Deus, Diegão, não influencia em nada. Entendeu? Vai influenciar o capeta, Deus o livre.
0: É, mas influencia tua filha.
9: A minha, essas carniças, graças a Deus.
0: A tua filha tá lá vendo na internet, aí vê isso aí, começa a seguir isso aí. Eu sei lá, eu acho que eu tô ficando é velho, viu?
10: Ô Diegão, bom dia. Não tá tudo na broderagem, não. Tá tudo na boiolagem, você tá doido. Lá ele, vai pra lá, diabo. 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
11: 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Bom dia, Diego Lopes, um de ouvintes do Bando e Coruja. É, esse negócio de dormir em casa de ex não dá certo não, tô pagando pensão até hoje. Tava casado e fui visitar a minha menina na casa da minha ex-mulher, cheguei lá, começou a chover. Aí ela, ah, dorme aqui, você vai de manhãzinha, dorme com a menina. De madrugada ela veio lá, pá, me lasquei, fiz um moleque. Inventei de fazer o DNA, ainda tive de pagar R$800 do DNA, me ferrei, né?
0: Olha aí, cara. Uma ficadinha com a ex. Rapaz, não dá certo isso, cara. Nunca deu. Quer dizer, dá, né? Ah, eu não sei não, viu?
12: Diga, graça do cara. Vou chamar uma amiguinha da sua pra fazer uma brincadeirinha. E olha como ia falar pra... Vamos chamar um amigo seu pra ele dar.
0: Então.
12: Pra fazer uma brincadeirinha, pra dar uma sabugada, né? Ele vai ficar contente.
0: É. E é esse que é o problema, né? A contraproposta. Ué, mas você não quis, a gente não fez com a fulana? Agora é minha vez. Ah, não? Ah, não vai querer não? Então tá bom. Beleza. Mano. Eu, hein?
13: Olha, mulher sabe, mulher sente. Virgínia e Zé Felipe ainda tem uma química do caramba. Com certeza, se eles ficam sozinhos, não tenha dúvida que o pau tora.
0: Então. Aí eu sei lá, viu? Imagina, ela tá com o outro lá, aí vem um menino. Mulher engravida e nasce um outro Zezinho, Filipinho. Pensou escândalo? Ó nós falando aqui, fofocando no ar. Ó.
14: Ô Diegão, bom dia. Olha, aqui em Santos, eu tenho um ex-patrão que ele tinha um amante. Teve um dia que ele foi na casa dela e quando chegou lá a porta estava fechada. E ela gritou de lá de dentro: volta depois que eu tô com visita. Ele voltou pra casa, pegou o machado e quebrou a porta do apartamento.
0: Ué, mas e o final da história? Ah, pera, volta cá, você tem que contar a história completa, ué.
15: Ô, Digão, mas eu acho que tem uma contra-situação aí, viu? E se o cara, além de fizer a contra, a mulher fazer a contra-proposta e levar um amigo, aí o amigo vai lá e quer... Não só ela, quer pegar o cabra também. Vai ter cabra aí que vai gostar da conversa, hein? Ah,
0: mas aí já é um negócio que veio da sua cabeça, isso aí. Essa coisa. Você já pensou nisso aí, rapidinho, né?
16: É depois do raspa azedão.
0: Além de querer a mulher, quer o C também?
16: Encontramos
0: eu, hein?
16: O rei do Bucu Bucu.
17: Imagina, Diegão! Você dando uma olhadinha assim, ó. Aquele chinelão nuvem seu.
0: É, já pensou?
17: 43, 44 e o caboclo usando seu chinelo nuvem, sobrando 6 dedos pra trás do chinelo. A boca não é boa, hein?
0: É, vai dormir, cara. Vai dormir, babá. Ninguém tá falando de mim aqui. Eu já deixo bem claro que eu não quero saber dessas conversas aí.
18: Ô, Diegão, a Virgínia, ela é fissurada no napolitano. Vamos lá. Do Vini Júnior, pretão, Zé Felipe, branco.
0: Ah, vamos parar de falar da Virgínia. Nós estamos falando, nós usamos o caso pra falar da vida. Estamos falando da vida. Não estamos falando de ninguém especificamente.
19: Esse é esse, cada um seu canto, por fantasia da época que teve com ela. E depois que agora é mãe do filho, mais nada.
20: Ô Diego, minha amiga Califa chegou aqui. Eu vou tentar levar ela pra câmera fria, tá? Câmera aqui. Se é que você me entende, eu ainda não
0: depósito farinha. A Janara, a Janara.
21: Ô Diegão, a Virgínia gosta mesmo é do.
0: Tá, chega, já falei.
22: Já que a Cacá Novelas liga pra você aí, Diego. Deixar o assunto da Virgínia pra ela.
0: Você nunca me amou, sabe? Estamos furando pauta da Cacá aqui.
23: Você nunca me amou. Ô Diegão, então vamos mudar de assunto então.
0: Vamos.
23: É, vamos falar de café. E o café? Que café que você gosta? Fala comigo. Tomar café bebida.

0: de assunto aí. Cadê a menina do café gostoso aí?
1: Ainda não, já falei.
0: Cadê a especialitosa?
2: Fica, posso querer um ficar macho, virar um touro? Se o Ricardo inventar de usar meu chinelo e pegar minha cerveja na geladeira, minha local que eu comprei na promoção de 99, aí eu fico doido, cara.
1: Ai, minha louca. Quero
2: imaginar essa dor de cabeça que vai dar nele outro dia, porque é cerveja de matar o cidadão.
3: Eita, eita, mas vocês estão atrasados, hein? É ex, é o atual, é todo mundo junto e misturado. Acabou esse negócio aí de ah, você vai ficar com ex e fique bem. Não, vai com ex, eu também vou junto e ficamos juntos.
1: Tá, pô. Essa é moderna demais da conta.
4: Digão,
1: oi, Baiano.
4: Você viu lá aquela reportagem lá, Digão? Lá o cara, 19 anos, Digão, pegou um vaso de desodorante, daquele spray em aerosol, spray, Digão, e meteu no suspiro, Digão. E aí o bicho entrou pra dentro e enganchou, Digão.
1: Tá bom.
4: Foi parar no hospital.
1: Eu não vi, Baiano, não vi. Não vi, isso aí eu não vi.
5: Bom dia, Diego. Quando eu era adolescente, eu namorava com uma menina, um vagabundo, e me tomou ela e casou com ela, enfim. E aí agora, já depois de mais velha, as voltas que a vida dá. Ela também já nem valia muito mais a pena, né? Mas só pra descontar a raiva, eu fui e peguei ela também.
1: Mas rapaz...
5: Só que o corno não ficou sabendo, não, mas eu sei que eu descontei a raiva que ele me fez.
1: Mas que coisa, cara. Eu ia falar que você tinha se livrado, porque se a mulher, se o cara foi lá e pegou tua mulher e casou com ela, ela não é um cachorro. Se ela foi porque ela quis. E olha só, mesmo ela estando casada com o outro e com filhos, você foi lá e pegou ela dele. Mas que mulherzinha, hein? Que facilidade, hein, cara? Eu acho assim, cara. Primeira coisa. Melhor coisa que pode acontecer pra um homem é alguém pegar a mulher dele pra casar, pra, sabe? Porque ele se livra de um encosto. Leve embora, mas leve e não devolva mais. Ou faça igual o nosso amigo aqui, que o cara pegou a mulher dele, casou com a mulher dele. Ele foi lá e depois pegou ela de novo e deixou ela casada com ele, só pra devolver a Gaia. Esse mundo tá maravilhoso. Que modernidade. Que coisa louca.
6: Ô, Diegão. Oh, eu fico aí pensativo nesse despertador do baiano. Desde as 6 da manhã de ontem. O despertador tá gritando aí, chamando esse cara, e esse cara não levanta, mano. É, tem preguiça?
1: Ei, baiano, esse despertador é grudado nele, cara. Como é que aguenta, né?
7: Ah, guri, esse negócio de traição eu não curto não aí. Minha ex pegou e me traiu com meu melhor amigo. Eu dei um troco nela. Traí ela com meu melhor amigo. Tá dito, viu?
1: Aí, tá vendo? Aí sim.
7: Deixa elas, que ela é da gente, ela é da gente.
8: Ei, Diego, nessa parte aí eu concordo com você, viu? Te leve lá pro raio que o parta. Porque ex-mulher é o Satanás.
1: Olha aí.
8: Saia. Deus o livre.
1: Deus me livre, já pensou? Não, se for pra você casar com uma mulher dessa, você tem que agradecer porque o cara levou ela embora. Eu ia ficar tomando gaia a vida toda, velho.
2: Além do despertador, Dica. Engraçado que ele falou. Aerosaurio.
9: Se levou, foi livrado. livramento. Levou. Tchau e benção.
1: É ali, exatamente. Foi livramento, cara. Leva embora, deixa embora. Ih, nem fica, o cara ficou remoendo ainda. Meu amor, deixa pra lá. Se o outro cara levar tua mulher, é livramento, cara. Não vai atrás pra querer de volta, não, tá louco? É um homem
10: apaixonado. Diegão, o cara falou que deu troco aí, cara. Ó, se descontasse, tinha que ter dado aí pro cara. Quem traiu você foi ela, não foi o cara, não, morto. Ah, descontei. Ah, larga a mão de ser trouxa, o corno.
11: Deixa de ser besta, seus trouxa. Você só sabe se a mulher é ex-mulher como ela é, depois se separa, entendeu?
1: É.
11: Tem umas que não deixa separar, não, né? Por exemplo, a Matsunaga, né?
12: O bom é mijar dentro. O bom é mijar dentro. Se não mijar dentro, não presta.
1: Pera aí, ô Bahia. Como assim, cara?
0: É isso aí, Diego Lopes. Pô, vai ficar com a mulher que traiu o cara, pô. Leva esse livramento. O John Tatu que eu diga, e o Davi também, né? O Davi, pô, perdeu a mulher pro velho do lixo.
1: Para, Michael.
13: Fala, Diegão, além de cor, é petista. Aí é tristeza do amizose dupla.
1: Quem?
14: Ô, Diegão, o cara falou que tem umas mulheres que não deixa separar. Eles de Matsunaga. Lógico que deixa separar. Separou os braços, as pernas,
1: para!
14: A cabeça.
1: Parou. Não vou dar o play, Lelê. Você é louca. Brasil, mamãe.
15: Essa mulher enlouqueceu. Diegão, ex-mulher é coisa do satanás. A minha ex-mulher, quando ela não tem nada pra fazer, pode passar 1-2 anos. Quando ela fala, opa, esqueci de infernizar o cara. Ela me dá um jeito de arrumar meu telefone de novo. Ah, precisamos falar da nossa filha. Porra, minha filha já tá com 25 anos. Tem que falar o quê dela?
1: Caraca, velho. Ó, mas que inferno, hein? Vai. Nossa, a filha do cara tá com 25 anos, não tem mal o que falar. E assim, a mesma demônia ainda vem encher o saco. Nossa, mas que inferno, parece a Luana Piovani, mulher chata.

0: Sai do, sai do inferno, chata. Ave Maria. Olha, essas mulheres que não aceitam o fim de relacionamento, maúta, velho.
1: Diego, bom dia. Essa aí, acho que tom, trouxa é o cara que pega a mulher do outro e casa com ela, porque do mesmo jeito que ela traiu o outro pra ficar com ele, vai trair ele pra
0: lógico, ficar cara. Com outro. Claro. O homem também, nós estamos falando aqui só da manhã, mas o homem também. A mulher que perdeu o cara pra outra mulher é livramento, gente. Eu não sei o que que mulher também fica com raiva do homem quando trai, quando a outra toma o marido dela. Deixa levar embora esse traste. Tranqueiraiada. Um merece o outro. Vão tudo. Enlouqueceu. Dá uma raiva, velho.
2: Ô, Diegão, vocês estão falando de corno aí? Vocês estão falando de corno? Cadê o Região? Região taxista, tá aquele corno chifrudo.
0: Parece daqui a pouco. Agora ele tá levando as bonequinhas pro.
3: Bom dia, Diegão. Eu queria saber do meu amigo Nelson.
0: Caraca, Cordeiro. Falou, ele apareceu.
3: Aonde veio o gosto musical pra gostar tanto de modão? Foi porque o pai dele deixou ele escutando Zé Beto quando era pequeno? É, Região, taxista. Chupa mulambada, tô em Barreto, nunca serão.
2: Diegão, deixa eu te falar.
0: Fala.
2: A minha ex tá querendo voltar comigo. Mas o que que acontece? Já falei aí no tempo do Pedrão que ela quebrou um copo de vidro na minha cara, abriu 7 pontos no meu rosto. Aí ela falou assim pra mim: não vamos terminar por um motivo besta, uma briguinha besta. Aí o que que você acha, Digão?
0: Rapaz, eu acho que você tinha que voltar mesmo. Uma coisinha besta, quebrou um copo na cara dele. Ah, vamos terminar por essa besteirinha? Não, volta pra mim. É a história da Rita e da facada, né? Ô, Rita, volta, desgraçada. Ô, Rita, volta que eu perdoo a facada. Ele ia cantar: volta que eu perdoo a copada. Tomou a copada na cara. Volta pra você ver o que vai acontecer com você.
4: Ô, Diego, vocês estão falando de boi velho nojento? Você quer que eu fale pra você o momento que a relação começa a ir pras cucuia? É quando o cara começa a pensar em ter filho, em ser pai de pet, entendeu? Aí tem que ficar ligeiro, hein? Sinal que as coisas não tá muito bacana mais, hein? Já foi perdido um pouco do interesse entre o casal, hein? Olha uma dica só, hein?
0: Você é um inútil incompetente. Estão falando de... Quem fala isso aí aqui não tem competência pra manter um relacionamento. Deve ser broxa. Você é broxa, incompetente, macho frouxo. Deve ter a testosterona 10, 9, 10, testo baixa. Não sabe o que é ser macho. Não tem estrutura pra segurar uma família. Não tem capacidade pra cuidar nem de um cachorro, quanto mais da tua mulher. Provavelmente é o pé de pano que cuida da tua mulher. Por isso que você fala essas bosta, trouxa. Seu frouxo, corno, vagabundo. Meu saco. Deixa o meu pet, deixa o Tite. Eu já tava dançando com ele, você viu, o Adriano? Você viu dançando com ele? Deixa eu explicar um negócio aqui. O povo falou: nossa, cara, eu tô. Isso aqui é brincadeira, tá? Vai fazer igual o outro lá e querer me pegar aqui fora. Isso é brincadeira, gente. É o Adriano Milho. O Adriano do Milho lá que vende milho.
5: Ô, Diego, boa noite, um abraço aí, pegou ar, hein? Pegou ar agora com essa indireta, hein?
0: É pra isso, é pros trouxas acreditar mesmo.
6: Diegão, quando você falou que a mulher que não aceita o término do relacionamento é uma bosta, por acaso a Bárbara Beltrame anda dando indiretas pra você?
0: Cara, eu nunca tive relacionamento com a Bárbara Beltrame.

Diego, acho que o time venderam um leão em vez de um cachorro. Eu tô achando também, viu, cara? Mano, 4 meses já tá com 60 quilos. É normal isso, mano?

0: tiver.
1: Boa madrugada pra nós, boa madrugada, fala comigo.
2: É, Diogão, o cara botou um triplex na tua cabeça agora, hein?
3: Olá.
2: Ô Diegão, fica tranquilo, fica tranquilo, não te venderam um leão, não. É um cachorro mesmo. 4 meses e 60 quilos? É normal. O Pedro Rafael, com 3 meses, pesava 96 quilos. Aquele elefante.
3: Cala a boca! Ai, que mancada, velho.
4: Programa muito genial.
3: Eu vou mandar esse áudio pra ele, Rafael.

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5: Band FM 3 e 1, tudo bem? Tudo de boa? Tranquilinho, certinho? Por aqui é o Diego Lopes, te fazendo companhia até as 5 da manhã. É o Band Coruja no ar, a madrugada mais gostosa do Brasil. Hoje é sexta-feira, meu povo! 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

0: A música preferida de Stephanie Toso é essa. Aliás, pega o link dessa música aí. Chama Irmão da Lua, Amigo das Estrelas e manda no perfil dela lá. Impressionante o tanto que ela gosta dessa música. Toda vez ela passa aqui, tá tocando essa música, ela fica desesperada cantando, fica rouca de tanto que ela canta junto com Zezé. Pega essa música e manda pra ela. Então canta um pedacinho na última postagem da foto dela lá. Tem um videozinho dela lá. Escreve assim: na madrugada, um jantar à luz de velas. Cantarolando, cantarola lá na foto dela, cantarola. Na madrugada.
1: É, vai chegando o fim de semana, a canseira vai batendo mais rápido, né?
0: É.
1: Ó, hoje adiantou 20 minutos o cafezinho.
0: É.
1: Diego, mas isso é perigoso. Não seria flertar fazer isso?
0: Não, não, não. Não, é só. Como é que eu posso falar? Vem cá. Olha ela aí. A fã número 1 de Zezé de Camargo e Luciano.
2: Pode tocar É o Amor?
0: É o Amor, dá.
2: Cara, assim, essa já deu, né? Saturou. Não tem que
0: sair
2: de casa.
0: E o pior é que toda vez que ela passa aqui, tá tocando essa,
2: não,
0: né?
2: Não, ninguém aguenta mais. Nem eu aguento mais uma casa.
0: É, meu Deus. Tá tudo bem, Stephanie? Tudo tranquilinho?
2: Com você?
0: Tudo bem.
2: Certo.
0: Tomei um cafezinho, né? Ali, né?
2: Fazendo meu cafezinho.
0: Os
2: ouvintes aqui já estão espertos. Eles chamam lá embaixo, perguntando se eu não vou subir, fazer café.
0: Ah, é?
2: É.
0: Eu não acredito.
2: Juro.
0: Manda mensagem lá.
2: Manda mensagem lá no WhatsApp da Band News, você acredita?
0: Falando do café?
2: Falando do café, mandam foto. Olha,
0: meu
2: assim.
0: Deus, foto de quê?
2: Foto de montagem.
0: Do café totoso.
2: É,
0: café totoso.
2: Pois é, né?
0: Que legal. É, estavam perguntando aqui se você sabe como é que vai ficar o clima no fim de semana.
2: Ô, gente, esse fim de semana, assim, bem aproveitável pra quem gosta de praia, de sol, de calor.
0: Não fala isso, não.
2: Você não gosta?
0: Eu gosto, mas eu moro lá. Quem mora lá não gosta que o
2: gosta,
0: povo vai pra lá.
2: Gosta, sim.
0: Muita gente. Muita gente descendo a serra.
2: Pior que vai ser um fim de semana assim, viu? Pra quem ficar aqui em São Paulo, cidade de São Paulo, vai estar muito bom, não.
0: É, né?
2: Vai passar calor. Se não se programar direitinho, 33 graus de
0: praia. Nossa senhora!
2: É, o litoral pode chegar até os 35, tá?
0: Ah, que maravilha, hein? Então, acho que eu vou à praia, então.
2: É, aproveita.
0: Mas não vão pra lá, não, gente. Fica por aqui mesmo. Não vão, não desça pra lá, que nós que moramos lá, a gente não gosta muito que vocês vão visitar a gente pra lá. Fica, a padaria fica cheia de manhã, Stephanie, é muito ruim.
2: É verdade, né?
0: É.
2: Verdade. Aqueles... Eu sou do time que faço bate e volta. O primeiro lugar que eu vou é padaria, não dá.
0: Então, primeira coisa, padaria lotada.
2: É.
0: Aí os tios sem noção de sunga na fila da padaria, coisa ridícula.
2: Não, isso é horrível.
0: Nossa.
2: Não, gente, põe roupa, né?
0: Não dá, mas você vai, se você quiser ir, você pode ir pra lá.
2: Tá bom, eu posso ir?
0: Pode.
2: Então irei.
0: Então tá bom.
2: Tô pensando em ir, de
0: praia
2: verdade
0: grande,
2: mesmo.
0: Praia grande.
2: Eu pensei em lugar mais diferente, né? Litoral Norte.
0: Não, Praia Grande
2: é
0: top.
2: Itaiaém, não.
0: Praia Grande é a...
2: Praia Grande não.
0: A Ibiza
2: Santos, não,
0: brasileira.
2: Não, mais.
0: Não.
2: Não.
0: É.
2: É, sou mais do time Litoral Norte.
0: Litoral
2: Juqueí.
0: Norte. Ah, desculpa, é outro patamar, né?
2: Nada.
0: Ai, vocês param de mandar mensagem. Não vou colocar áudio. Não tem pergunta pra Stephanie aqui.
2: Nesse horário é só?
0: É, você... Pergunta séria, vai. Vou colocar uma só, vamos arriscar aqui, vai. Vamos ver.
3: Oi, Stephanie. Sempre ouvia o programa de manhã cedo lá, o jornal da Band News. E eu torcia pra você mandar o Megali se lascar. A Carlinha,
2: olha,
3: não,
2: isso,
3: a Carlinha é linda. Sou apaixonado na Carlinha.
2: Ô,
3: mulher linda. Eu também pensei em tomar a Sheila Magalhães do Fábio França, mas não dá.
0: Que isso,
2: gente.
0: Gente.
2: Que isso? Aí não, pô.
0: É, eu falei.
2: Tá
0: é
2: vendo?
0: Olha
2: é melhor que não. Parece esse horário.
0: É melhor, só curva de rio, né?
2: É, só curva.
0: É, melhor não. É. Deixa eu ver aqui mais, deixa eu ver. Aqui, vai, capirão.
4: Oi, Stephanie, bom dia. Eu só queria dizer que nós já te amamos, viu?
2: Oh,
4: e que nós estamos doidinhos pra trocar o Diego por você. Por mim, ó, se for por farde, tchau, Diego.
0: Olha, que falso. Que falso você, Caipirão, vagabundo.
2: Ele não coloca mais seu áudio.
0: Não vou colocar mais, tá bloqueado. Já não entra mais, tá bloqueado. Ai, meu Deus do céu. Pergunta séria pra Stephanie, vai.
5: E Stephanie, bom dia, tudo bem? Stephanie, aqui é o Fabiano. Stephanie, só uma perguntinha. Qual é o perfume que você usa?
0: Ah, é verdade. Porque não, esse é o qual eu comentei esse. Ai, meu. Eu comentei esses dias só o negócio aí. Se você quiser responder, senão tem gente que não fala, né? Não, esse cheiro meu aqui é secreto.
2: Ah, nada a ver. É. Eu, inclusive, indico, assim, opções mais baratas do perfume que eu uso.
0: Ah, é?
2: É. É que assim, eu ganhei um perfume, aí ele ficou como o meu perfume.
0: Tá.
2: Mas é um perfume importado.
0: Ah, é.
2: É um Jean Paul. Aquele Jean Scandal, Paul. Aquele perfume que tem a perninha pro alto.
0: Sei.
2: Esse daí que eu uso.
0: Ah, você usa o da perninha pro alto.
2: Eu uso da perninha pro alto.
0: Tá.
2: Só que daí tem opções mais baratas, tipo uma marca Paris
0: dele.
2: Da vida que lembra ele.
0: Ah.
2: Então é muito melhor, assim, né? Tá. Mais acessível pro bolso.
0: Tá bom, mas o que você usa mesmo é o Scandal.
2: O que eu uso mesmo é o Scandal.
0: Não é pra nós, né, gente? Não é pra nós.
2: Eu mesma compro uma vez só no ano.
0: É,
2: não
0: né?
2: É quando
0: eu
2: me engano.
0: É. Vai lá, mais uma.
1: Oi, Stephanie, você falou que vai esquentar. Eu tô em dúvida. Se eu vou pra praia ou pra cachoeira. O que você prefere? Cachoeira ou praia?
0: Você é idiota.
2: Eu não vou nem responder.
0: É, não vou nem mostrar as fotos que
2: não
0: ele mandou
2: aqui. Não vou responder. Eu entendi.
0: Eu acho que a Stephanie prefere cachoeira. Eu acho. Eu acho, não sei.
2: É, eu ia chutar.
0: É, mas ela gosta da. Ela falou que vai à praia, mas vai é litoral norte, é litoral norte. Dona Lourdes.
6: Que monte de macharada, tudo enxerida aí, não aguenta nem as mulheres que tem em casa.
0: Espera aí, Dona Lourdes, espera aí, Dona Lourdes.
7: Eu acho que o Diego é muito solitário aí e precisa de uma parceria.
0: É.
7: Tipo Tadeu e Vinheta. E a Stephanie daria
2: fala
7: certinho.
2: Eu
0: já pensou?
2: Fala assim, Murilo.
0: Na madrugada, já pensou? Eu com a Stephanie aqui? Ia ser interessante.
2: O caos e a tragédia que nem assim.
0: Meu Deus do céu, imagina. Cara.
2: O Tico
0: e
4: o Ô, Diego, bloqueia a Dona Lourdes aí, tá louco? Com três palavras, arregaçou com nós.
0: Ela é muito boa, Dona Lourdes, na porrada.
8: Eu sei que você gosta de um cafezinho, e eu acho que você tá sendo intoxicado pelo esse café da máquina horroroso. Feito com a água do Rio Tietê.
0: Não.
8: Porque não tem vinho, mandar um cafezinho puro da roça aqui pra você.
0: É, Luísa da Roça.
2: Ah, o Luísa da Roça.
8: Você pro Diegão.
0: Manda, Luiz, pra Stephanie aqui, manda.
2: Tá? Eu, inclusive, não tomo café da máquina. É. Por isso que é a piada, porque eu venho aqui e faço café normal.
0: É verdade,
2: café
0: gente.
2: Café no coador, normal, sim. Gente.
0: É, ela vem, ela, justamente ela passa aqui porque ela faz café ali, ela passa o café. Não é o da máquina. Eu também, eu sempre trago, mas é quando eu não trago, eu tenho que pegar da máquina.

0: tá, ela.
1: Ô, meu Deus, posso, porque amanhã.
0: Amanhã eu vou. Eu também, é verdade. Segunda-feira, então. Segunda-feira eu vou provar o café totoso.
1: Muito bem.
0: Beijo, Stephanie. Beijo, obrigado, gente, viu, valeu, pela sua viu? Participação. Apareça sempre que você quiser, tá
1: sim,
0: bom?
1: Sim, senhor. Obrigada, gente.
0: Beijo, tchau. Fala, Baiano.
2: Digão, rapaz, já que você tá aí com a princesa aí, Stephanie aí, rapaz, por que você, rapaz, não dá um pouco do café aí, doutoso aí pra ela aí, pra ela sentir o paladar?
0: Não, meu café não é totoso. Meu da máquina, tá ruim. É, Diego Avia fala, esse perfume é bom, meu, eu sei que é maravilhoso. É, fala pra ela quais são as versões parecidas com o Scandal. Ah, agora ela já foi, gente. Quando ela voltar, eu pergunto pra ela, tá bom?
3: O clima tá subindo e parece que vai subir mais.
0: Cala
3: depois desse perfuminho com
0: a sua boca, vai cuidar da sua vida.

0: Aê, Radicore, se lascou. Se lascou, viu? Se lascou.
1: Caramba, Diegão, eu queria até mandar um áudio aí, cara, mas eu fiquei igual você aquele dia. Eu travei, Diegão. Travei, não consegui falar nada.
0: A gente
1: nada,
0: trava,
1: não
0: tive, né?
1: Não pra nada, cara.
0: Puta travei. Idiota, eu fico idiota. Virei um puta idiota. Olha que bunda mole. Minha bunda amoleceu agora. O que acontece, né? Que coisa é essa, né? O cara vira um trouxa. Apareceu, entrou, sentou ali com minha. Entrouxei.
2: Fala. Você da Stephanie Tusa, fala bonito.
0: É, fala.
2: É uma grande jornalista.
0: Ela é.
2: Isso aí.
0: Ela é.
2: Beijão pra ela aí, que Deus abençoe.
0: Sem beijão.
2: Mas, Diego Lopes, não ficou tímido, não, né?
0: Não.
3: Muito obrigado, Diego. Consegui encher o balde.
0: Cala a boca!
4: Ô, meu Deus, eu doidinho também pra mandar um canso de um áudio. Nós tava com estopando um passageiro.
0: O que que você ia falar, Bahia?
3: Olha, eu te entendo muito, viu? Que eu daqui, eu já fiquei trouxa, viu? Agora você daí deve ter ficado um boboca mesmo vendo ela, né?
0: Que louco, né, cara? Deixa eu ligar o ar, peraí.

0: mas vocês ficam com essas brincadeiras gostosas.
1: Uma dúvida, você fala. Suou mais frio na dor de barriga que você teve ou agora colocando
0: áudio dos
1: ouvintes?
0: Agora. Ai, que patifaria! Pum.
2: Você teria coragem de colocar um áudio do Bahia no ar na hora que a Stephanie tava aí, Diego?
0: Jamais, tá louco? Vamos ver o que que vinha,
3: Eu ia perguntar pra ela se o perfume dela é doce igual a voz dela, velho. Que Stephanie da voz doce é essa?
0: Ô, Bahia! Chega, diabetes subiu aqui, ó.

0: depois da participação da Stephanie, essa mulher linda, maravilhosa, nossa, que voz é essa, né?
1: É bonita a voz dela.
0: Eu só sei de duas coisas. Primeiro, vai ter muita mulher ganhando perfumes Kendall dos maridos. Segundo, pensa no locutor corajoso, hein?
1: É.
0: Que locutor corajoso.
1: É, mas tá na mão aqui, viu? Tá na mão aqui. Deixa eu ver se não chegou nenhuma mensagem. Peraí.

0: Não esquenta a cabeça não, Diegão. Não alivia sua barra com a personal. Fala pra ela que é tudo profissão, é tudo
1: lógico.
0: Profissional.
1: Claro, gente. Peraí, isso é tudo pela audiência.
2: Diegão, bom dia. Eu só acho, né? Você tá muito ousadinho pra quem tem uma mulher que sabe atirar.
1: Que é, cara? Não tem nada a ver, cara. A moça passou aqui, veio dar um bom dia. Vai cuidar da sua vida, cavalo.
3: Diegão. É, ela falou que o café no coador é melhor, você confirma isso pra nós?
1: Cala a boca. Sem piadinha, não tá na hora das piadas ainda não.
4: Aí devia estar precisando de motoboy à noite, hein? Só jornalista linda na Band. Há uns tempos atrás eu fui entregar pra uma, acho que é Thaís Dias o nome dela. Meu pai amado. Coração quase saiu pela boca.
1: Olha lá, olha lá. Essa nona aqui, realmente, o grupo é abençoado.
5: Eu sei que a entrevista sua com a Stephanie é estritamente profissional. Lógico. Faz parte da profissão. Mas tenho certeza que o Botico não tá passando nem Wi-Fi na hora dessa. Olha.
1: Não, e você. Atitude, mano. Chegou aqui, a pessoa abriu a porta ali, ó. Você passa, não posso roubar esse.
6: Você já esqueceu de uma coisa na entrevista com a Stephanie, Diego? Colocar um áudio do Davi rimando com o Stephanie Toso. É.
1: Davi tá bravo comigo, peraí.
7: Palhaçada isso aí, meu. Palhaçada, mano.
1: Olha lá, olha lá.
7: Eu tenho uma poesia pra falar com ela.
1: Olha lá, ele queria...
7: colocou.
1: Oh, meu Deus.
7: Ah, sacanagem comigo isso aí.
1: Peraí, Davi.
7: Mas eu vou te emocionar, só tem a vídeo.
1: Calma, Davi.
7: Vou chegar até uma hora agora.
1: Qual que é? Não xinga não, Davi. Disse
7: que eu era. É palhaçada isso aí, né, mano?
1: Calma, Davi.
7: Palhaçada, né, mano?
1: Calma.
7: Gustavo, mandar meu áudio pra ela, eu queria falar com ela, porque eu mandei ela, que você colocou, mano.
1: Calma, Davi. Calma.
7: Você colocou, que palhaçada.
1: Calma, parte, Davi, não. Respira,
7: aquele
1: Davi.
7: Marco viado. Você colocou aquele Marco viado.
1: Calma, né? Davi.
7: Palhaçada isso aí, mano.
1: O Michael não coloquei também, não.
7: Palhaçada isso aí,
1: mano. Calma, Davi. Calma, parte, calma.
7: Olha aquele Marco viado. Você colocou aquele.
1: Respira,
7: Marco
1: não.
7: Palhaçada isso aí.
1: Calma, Davi, calma.
7: Palhaçada isso aí, viu?
1: Calma.
7: Palhaçada,
1: calma,
7: mano.
1: Calma, Davi.
7: Eu tenho poesia pra falar com ela, mano.
1: Tá bom.
7: Não colocou?
1: Eu não coloquei.
7: Ah, sacanagem como isso
1: foi
7: aí.
1: Foi mal, Davi.
7: Mas eu tô muito emocionado, tô sem a vídeo.
1: Calma, Maicon.
7: Chega até umas horas agora.
1: Calma, Maicon.
8: Muito obrigado, Diego. Consegui encher o balde aqui.
1: Cala a boca.
9: Ô, Diego, isso se ninguém gravou, né? Essa entrevista sua, né?
1: Não dá ideia, Xande. Cala a boca.
10: É, depois do Ras fazer tanto vucu-vucu pelo Brasil, encontramos ele, o rei do vucu-vucu, Eduardo Costa, meu irmão.
11: Mudar de assunto, vamos?
1: Vamos, dona
11: Hoje
1: Lourdes.
11: É meu aniversário, Dieguito.
1: Ai, que coisa linda, dona Lourdes. Parabéns. Quantos aninhos, dona Lourdes? Quantos aninhos? Muita saúde, muita paz, muito amor no coração. Tudo de melhor sempre, viu, dona Lourdes? Parabéns!
12: Ô, Diegão, já pensou se enquanto você estivesse fazendo essa entrevista aí com a Stephanie ao vivo, seu celular toca, grase na tela, fica sua pressão e abaixar, hein? Isso se você não desmaiasse na frente dela.
1: Ia desencarnar na hora.
13: Dona Lourdes, certeza, ela deve estar fazendo uns 325. Eu vi o vídeo dela lá no TikTok, lá a bicha parece uma caveirinha. Tão magrela que é essa, dona Lourdes.
1: Não, não, não.
13: É, dona Lourdes, olha que sequinha, né, mano?
1: A dona Lourdes, ela é TikToker. Ela é modernidade, rapaz. Ela é do TikTok. Você viu ela lá com a toquinha dela? Então, cara, eu não faço mais live no TikTok porque a live cai toda vez. Não pode falar nada, não pode falar nada em live do TikTok. O nosso programa é um programa que não pode ir pra rede social, que cai. Cai conta, derruba TikTok. Ai, esse assunto é contra os nossos. Ah, vai cagar. Eu não posso xingar ouvinte, ouvinte não pode me xingar. Pode nada no TikTok. Eu não vou fazer mais essa bosta também.
14: Ô, Diegão. Parabéns pra Dona Lu, em primeiro lugar. Ô, Diegão. Falar no profissional assim é fácil, né? Eu quero ver na hora que o ferro frio tá trabalhando, se você vai falar pra ele ou pra pessoa que tá com ele na mão, que é no profissional, né? Sabe que ele não tem juiz, né? Ferro frio, a pessoa também, né? Assim aconteceu com o Sandro Rocha lá, né?
1: Fala nisso.
15: Eu já, nossa, eu sou seguidor da Dona Lourdes lá, viu, no TikTok. E eu vejo ela na igreja rezando, né, as beatas. Vejo ela na academia. Né, na academia ela levanta meio quilão de cada lado. Né, você vê que esforço, ó, pai.
1: Dona Lourdes, vem cá, Dona Lourdes!
11: Obrigada, Diego. Muito obrigada. Amém, viu? É, estou fazendo 59 anos. Obrigadão, viu?
1: 59? Cinquenta e nove, Dona Lourdes? Nossa, pensei que era menos. Não, sério mesmo, achei que era uns 40, no máximo 40.
16: Diego, esqueci de falar que eu gravei, viu? Só que não sou tão cruel assim, não, viu? Eu fiquei com pena de ti, só de pensar.
1: Ô, Sol, você não brinca com coisa séria, Sol. Você para. Pode parar. Pode parar.
17: Diga, e a Dona Lourdes é aquela portuguesa lá do Bande Bom Dia?
1: Não.
17: Aquela que é agricultora, que faz cultivo de cogumelo?
1: Não, não, mas a Dona Lourdes, eu acho que ela planta. Porque ela tem um chapéuzinho, né, Dona Lourdes? Que eu acho que esse chapéuzinho ela comprou. Sabe aquele chapéuzinho que a gente compra em São Tomé das Letras? Dona Lourdes tem um chapéuzinho de São Tomé das Letras ali. Ai,
18: Diego, quando a Dona Lourdes nasceu, no caso, quando foi registrar, já deveria ter uns 15 anos de idade. Na época era normal isso aí. Quando os pais iam registrar a criança já tinha 15 anos de idade.
1: Você não entendeu,
18: então,
1: cara.
18: Pode contar, 59 com 15, 74.
1: Não,
18: essa
1: cara.
18: Essa aí mesmo, 74
1: não,
18: anos.
1: Não,
18: Diego.
1: Não. Ó, eu falei que ela. É, já fizeram a figurinha aqui da Stephanie, olha a entrevista aqui, olha aqui. Queria saber quem é, viu? Pera aí, fala, Marta.
19: Ô, Stephanie Toso, o que você tem a me dizer sobre essa lua aí, ó? É, tá pintando o clima entre o sol e a lua? Alguma coisa do tipo?
1: Sai daqui, Marta. Sim. Foi a lua de sangue hoje, né? É, eu não sei se foi eclipse com lua de sangue, tudo misturado, que bagunça, né? Ai, senhorita, você vai gostar. Deixa rolar. Você viu que, quando falou, né, da gente fazer o programa aqui junto, você viu que ela falou, oh, Murilo, já pensou? Pensou o tamanho da bosta que ia dar? Ah, ia ser bonito de ver, né? Nossa!
20: O Diegão, lá no TikTok da Dona Lourdes, lá tem um vídeo dela lá na pirâmide de São Tomé das Letras. E sabe
1: sério?
20: Por que ela fica brava quando a Stephanie vai aí? Porque ela não gosta de café, a Dona Lourdes. Ela gosta só de chá.
1: Ah! Fuma, folha de bananeira.
21: Diego, me diz uma coisa. O Mitri
0: assiste o seu programa, ele sabe dessas coisas aí?
1: Que coisa? Mitre? Por quê, cara? Por quê, mano? Eu não, cara, deixa eu ser sincero aqui, eu não manjo muito não do grupo não. Eu durmo de dia, eu durmo. Explica, agora você vai ter que explicar pra mim.
21: Fala, Diegão, já estamos por cá, chegando. Aô, em Rio Preto.
1: Ô, potência!
21: A mocinha que tá comigo não deu conta de ficar lá não, foi fraca.
1: Ué, como assim, cara? Você fez bate-volta no Barretos? Quantas horas você faz daqui lá? É muita coisa, eu não falo, eu não, mas nunca. Ih, já fui dessas loucuras aí, hoje em dia não faço mais. Tô cansado de imaginar ir dirigir e voltar no mesmo dia.
22: Agora descobri porque o sol vai arrebentar, vai dar 33 a 35 graus. O bicho tá com a cabeça quente, que a lua tá de vermelho, tá naqueles dias.
1: Nossa senhora, olha. Olha que viagem. Alguém consegue ver lá na... Se já tá lá, se ela já tá lá, já. Não, que daí a gente fala mais à vontade. Ou se ela tá aqui ainda bebendo café. Olha lá na câmera lá da Band News. Lá, vê lá.
21: É, uai, eu moro aqui em São José do Rio Preto. De Rio Preto até Barretos dá 95 km, é pertinho. Pertinho, aí, dá pra ir e voltar de boa.
1: Nossa, mano, achei que você morava aqui em São Paulo. Ah, não, então é pertinho demais. Por isso que você postou, saindo daqui. Aí você postou daqui a pouquinho chegando lá. Eu falei, oxe.
23: Ô, Diego, acho bom você passar agora todos os meus áudios. Vou sem passar. Exceção.
1: Esse vou passar, pode deixar.
23: Eu tenho tudo gravado.
1: Eu vou passar.
23: Deixa eu ver esse último áudio.
1: Eu vou passar.
23: Sendo que quer fazer um programa com ela.
1: Eu vou passar. Você viu o último vídeo dela? Que ela falou a profissão. Tá, chega. Você também já tá bom. Já tá bom já.
24: Ô, Luiz Caipira, depois a dona Lourdes, que é a maconheira aqui da madrugada, né?
1: Você viu que viagem, cara? Pô, vai fazer calor porque o sol tá de cabeça quente, que a lua tá com sangue. Nossa, mas que viagem. Você usa mesmo é o esquema. Eu acho que a Stephanie prefere cachoeira, eu acho. Ela falou que vai à praia, mas ele... Já pensou? Madrugada, já pensou? Eu com a Stephanie aqui? Você aqui? Apaga isso aí, ô filho da mãe. Apaga isso aí agora. Pera aí, gente. Não dá pra ir pro intervalo. Vou pro intervalo. Pera aí que eu vou resolver um negócio aqui, rapidinho. Pera aí. Tá cedo pro intervalo, né? Não dá pra ir ainda? Vou soltar o intervalo. Não dá ainda, né? Fica ouvindo o Bob Marley. Ó, paga isso aí, cara. Eu vou te meter um processo. Isso aí é propriedade, é direitos autorais, tem. Eu não libero você gravar essas coisas aí.
25: É culpa do Davi. Por que o Davi foi perguntar pra moça se ela prefere praia ou cachoeira?
1: É, o Davi, né?
26: Ô, Diegão, muda o rumo da conversa que a personal acordou.
1: Vamos, a partir de agora. Vamos fazer o quê, gente? Vamos... Pera aí. Lembrei. Peraí. Boom, shakala, good boy. You don't tell him no, sir. Peraí. Wine your body, wrinkle your belly. Não, aqui ó, tome.
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1: No Barretão. Como é que tá o Barretão? Todo mundo perguntando como é que tá o Barretão. Todo mundo curioso pra saber como é que tá o Barretão. A gente fala, Diego, vamos pro Barretão, então. O nosso querido Paulo Gomes vai conversar com o Murilo Huff. Aliás, o Murilo Huff tá bonito, hein? Vamos falar do Murilo Huff. O Murilo Huff tá bonito, hein?
2: Murilo Huff, gente, olha isso aqui. Isso aqui tá parecendo cantor latino, ó. Estilão. Não, eu tô falando o cabelo, a camisa aberta, parecendo Luiz Miguel, velho.
3: Tô com calor, tô com calor demais.
2: É que tá calor mesmo.
3: Vou abrir esse botão aqui, cara.
2: Isso aqui é calor, mano. Mas o Barreto
3: aí. Peitoral pra isso nós não tem, não, mas o calor...
2: Não, mano, o peito do homem aqui, ó, tá, ó, tá forte, velho.
3: Isso aqui não é peito, é teta.
2: A teta tá dura, gente, ó.
3: Eita.
2: Ó, tá bom. Então, o Murilo Huff, rapaz do céu, que você veio fazendo o Barretão aqui do nada? Do nada.
3: Zé Felipe chamou ontem pra vir participar com ele, não tinha como dizer não, né? Ah. Eu tava indo pra fazenda, falei, tô indo pra fazenda, mas vou passar aí antes então, cara.
2: E aí você falou, ah...
3: Até que eu não vou nem dormir aqui hoje, Barretos. Vou participar, vamos tomar uma daqui e direto pra fazenda.
2: Ah, entendi. Então foi do nada mesmo, hein?
3: Do nada, literalmente, do nada.
2: Mas do nada mesmo que vai lançar agora nas plataformas aí, né? Um projeto, na verdade, o do nada agora, né?
3: O do nada... Conta, do nada se tornou um projeto. Foi totalmente do nada mesmo, despretensioso. Acho que faz todo sentido o nome. E hoje a gente termina de lançar esse álbum, né? Que vem com a terceira música inédita e mais 5 regravações, muito especiais, inclusive.
2: Boa. Então, fala uma aí, uma regravação.
3: Cara, regravei Blackout, do Cristiano Araújo. Boa. Que é uma música maravilhosa. Regravei Bem Pior Que Eu, que é uma música da Marília, foi gravada por ela, que é uma composição minha, né? Muita
2: Aliás,
3: gente não sabe.
2: É o maior hit dela, assim, né?
3: Cara, bem, plataforma. Bem Pior Que Eu.
2: Acho que assim, tem mais views.
3: Foi por muitos anos a música com mais...
2: Ainda, a música tem mais views, eu posso afirmar no YouTube.
3: É mesmo? É. Aí, ó, essa eu tô sabendo. Eu achava que Leão tinha ultrapassado ela, mas Bem Pior Que Eu, uma música.
2: Se não me engano, Bem Pior Que Eu, acho que tem mais de 700 milhões, eu acho que é a mais visualizada no YouTube. Mas conta a história Bem Pior Que Eu, então conta a história
3: Bem Pior Que Eu. É uma música especial pra caramba, quando a gente fez ela, eu, meus parceiros de composição, no primeiro momento a gente já se apaixonou pela música. E a Marília acreditou, gravou em Goiânia no projeto Todos os Cantos, uma música que ganhou o Brasil.
2: Foi.
3: E agora trouxe essa versão, né, na minha voz, de uma música que tem um significado muito especial pra minha vida, pra minha carreira. Enfim. E a galera, acho que vai gostar bastante. A gente fez uma roupagem diferente na produção, ficou diferente ali do que ela fez. Então, é uma música muito especial que a galera já conhece bastante. Então, vem nesse projeto também, gravamos ali Humilde Residência. Nossa. Putz, essa época
2: eu tinha cabelo, eu falo pra todo mundo.
3: Então faz tempo mesmo, cara.
2: Filha da mãe.
3: Enfim, cara, são 5 regravações muito especiais.
2: Boa.
3: Eu não vou lembrar de todas agora, não, porque já... eu tomei umas, tá, gente?
2: Não, mas Barreto, isso aqui é o quê também? Até posso falar até nós. Tá?
3: Mas olha aí, cara.
2: Água.
3: Tem que ser.
2: Água.
3: O Nuno falou o que que é, né? Que
2: passaria não bebe.
3: Tá doido.
2: Mas enfim. Mas então essa
3: fazer
2: é a novidade.
3: Trabalho. Jamais.
2: Jamais fazer seu trabalho. Não, imagina. Então é o seguinte, então do nada nas plataformas tá aí, a gente vai encerrar aqui, mas a gente vai entrar com o quadro Isso e Aquilo. Eu falo uma coisa, você escolhe. É uma situação. Você vai escolher, por exemplo.
3: Não, mas pode ir.
2: Não, uma situação. Eu coloco uma situação, você fala, é isso. Vai. Ou aquilo. Por exemplo, olha lá. Cantar uma música romântica ou uma bagaceira? A música você prefere qual? Música romântica ou bagaceira?
3: Isso é romântica?
2: Então, você escolhe. Ou a música romântica. Cara, tudo bem, gente. É que você escolhe ou a música romântica ou a bagaceira. O que você prefere?
3: Romântica.
2: Romântica?
3: Eu achei que era pra responder isso.
2: Não! É isso ou aquilo?
3: Caramba.
2: É a romântica, então.
3: Romântica.
2: Gente, tá difícil, já tá no uma semana de festa. Vamos lá. Ganhar um fim de semana romântico com a patroa ou um final de semana pescando com os amigos?
3: Um final de semana com a patroa, né?
2: Esse cara é danado, hein? Esse é danado. E o último? Ir passear no shopping com a esposa ou ir a um leilão?
3: Meu amor, me perdoa, mas eu vou preferir um leilão.
2: É que você já trocou a pescaria agora, né, com ela?
3: É, justamente. Não, ir no shopping com a mulher da gente, cara. Elas param, elas vão numa calma.
2: Deixa eu dar uma olhadinha,
3: né,
2: ali.
3: E eu sinto dor nas costas.
2: Melhor não.
3: Fala nem, já quer sentar.
2: No leilão você fica sentado.
3: No leilão a gente, pelo menos, a gente às vezes gasta, mas também ganha. Então, assim, meu amor,
4: Dessa vez a eu vou escolher o leilão, mas a gente janta junto.
2: É, trocou a pescaria.
4: Passa o final de semana, tá tudo certo.
2: Então tá bom, ó, conta com a Band FM, fala o que você quiser pra galera da Band FM. Aliás, a gente tem duas músicas, cara, o Deixa e o Saudade Estranha, a gente não consegue tirar. O que que a gente faz? Tô tocando as duas ao mesmo
4: continua
2: tempo.
4: Continua tocando.
2: É sério, velho.
4: Galera, continua
2: como é que a gente faz duas,
4: velho? Deixa eu, Saudade Estranha.
2: A com o Matheus Fernandes, o...
4: Agora só com ela.
2: Essa é boa também, pai.
4: Tá, vamos pra terceira, aí. Então.
2: Vamos pra terceira.
4: Vamos pra terceira.
2: Então pede pra torar aí na Band FM.
4: Galera da Band FM, todos os radialistas, um beijo no coração de vocês. Todos os ouvintes, muito obrigado. Deus abençoe todo mundo que tá ouvindo, assistindo a gente. Continuem pedindo muito Murilo Ruf aqui na Band FM, viu?
2: Cara, ele tá estilo, pra mim, ele parece um Luiz Miguel, velho. Cantor latino, ó, cara.
4: É bom demais falar com esse cara.
2: Isso é especial. É nóis, velho. Tamo junto.
1: Coisa boa, Murilo Ruf. Olha ele aí, ó. Direto do Barretão.
5: Você pode.

0: quê? Fala pra mim, vai.
1: Aô, direto do Barretão, Murilo Rum.
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1: Aê, coisa boa, festa boa, cê tá doido, rapaz. Aô, vontade de estar em Barretos. Legal, né? Ó, daqui a pouquinho, nosso querido Paulo Gomes volta, vai conversar ainda com Alexandre Pires. Vai conversar com a Clecinha. Ah, é uma jantaiada boa que tá lá, viu?
3: Gostoso, doce.
1: Ai, que maravilha.
4: Essa é a mocinha que eu tirei foto, Diegão. Ela vende conteúdo.
1: Tá bom, cara. Tá bom. Tá bom. É essa aí, aquela lá que você falou, Dana? Rapaz, Barretos tá de tudo, né, mano?
5: Ô, Diego, guarda essa vinheta de Barretos aí pro ano inteiro. Sempre que tiver num perigo, você toca ela.
1: Pode ver, pode crer, já tá salvo aqui já, viu?
6: Termina agora, despistando a esposa.
1: Não. Não tem nada disso não, cala a boca. Ai, ai, ai, ai.
7: Ô Diego! Dá uma olhada nas câmeras aí pra ver se é personal.
1: Cala a boca!
8: O que será? O garotinho do bumbum arrebitado vem.
9: Parabéns, Dona Lu. Você é a veia simpática aí que conquistou os corações aí. Bandida pra você.
1: Tá bom.
8: Ritmo gostoso pra balançar.
10: Fala, Diego. Queria mandar essa música especial para a Stephanie.
1: Não.
10: Dizer para ela que toda noite, na hora que ela vai buscar o café dela, eu me emociono muito. Valeu, Diego. Davi de Pouso Alegre.
1: Meu Deus.

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14: Band FM 4 e 2, um ótimo dia pra você, tá ligadinho aqui na Band, tudo bem? Tudo de boa? Vamos lá, até as 5, bora? Tem mais uma voltinha no relógio pra gente ainda.
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14: A boa notícia é que é sexta-feira, tá todo mundo de bem com a vida aí, né? Aqui assim, na sua rádio, do seu jeito, bebê.

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0: Band FM Zanetta Cristiane, a cadeira de aço. Bora, bora, meu povo. Olha a hora, 4h24 agora. Cê tá doido, bebê? Até 5 da manhã, o nosso Band Coruja que tá rolando nesta sexta-feira. Sextou, bebê. Sextou, bebê.
1: Bom dia, Diego Lopes, virando o aço, saindo aqui da balada.
0: Olá.
1: Queria mandar um grande abraço pro meu amigo Marcelo, taxista.
0: Ô, Marcelo.
1: E meu irmão Lúcio Duarte. Os homens da madrugada estão aí ligadinho no melhor programa da América Latina, o Band Coruja. E a todos do Band aí, um grande abraço de Irã Duarte. Valeu, tchau.
0: Valeu, Irã. Tamo junto, mano.
2: Você é cachorro? Ô, Diego. Contar uma piada aí dos baianos aí.
0: Ah, não.
2: Positivo, ó. Dois baianos roubaram
0: um banco. Não tá na hora ainda, não tá na hora. Não, ainda não, ainda não, não, não, não, não. 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Antes disso, vamos dar mais uma passadinha lá no Barretão pra saber como é que tá o molho lá.
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0: Aô, potência, prepare o seu coração. Senhoras e senhores, Alexandre Pires lá no Barretão, trocando uma ideia com o Paulo Gomes, falando aí também o que ele tava fazendo lá na festa. Rapaz, o show do cara é sensacional. É um show internacional, na verdade. Sabe aqueles shows da Broadway, de Vegas? É, se você ainda não viu o show do Alexandre Pires, é desse modelo.
4: Aí, fala aí. Vou chegar aqui, ó.
0: Olha lá.
4: Ó, vou chegar aqui.
5: Vai chegar balançando, ó, é isso
4: balançando.
5: Aí. Esse é o esquema. Esse é o
4: esquema. Só no swingueiro, ó. Ó, ó, ó, ó. Ah, moleque! Eu não sei se isso é samba, pagode, sertanejo ou eu inventei agora.
5: É uma mistura, é um pagonejo.
4: É.
5: É um pagonejo.
4: É. Alexandre Pires na Band FM, rapaz, você tá vendo aqui, ó, 30 anos de Band FM no Barretão.
5: 30 já,
4: cê né? Você tem história aqui, pai.
5: Já participei anos 90. De grandes eventos aqui juntamente com a Band. A Band é a rádio oficial da Festa de Peão do Barretos, né?
4: É.
5: Então, assim, é sempre muito bom estar com vocês aqui. Ainda mais agora, estamos com saúde, com alegria, né? E isso é o mais importante aí, muito bom. Beijo aí pra todos os ouvintes da Band.
4: E vamos falar de você, primeiro vamos falar do negócio, você no Hospital do Câncer, você tá lá sempre, né? Aqui sempre, de Barretos, sempre. Né? Você sempre tá com o pessoal lá, né?
5: Sempre, graças a Deus, sempre participando de eventos do hospital. Conheci o Henrique Prata em 97 e não nos desgrudamos mais, podemos dizer assim, né? E de lá pra cá foram inúmeros eventos e eu fico muito feliz, muito honrado. Legal. De poder colaborar com o hospital, que é essa instituição maravilhosa que todo mundo já conhece. O hospital vem se ampliando, se espalhando pro Brasil todo, e não somente eu, como muitos outros artistas também colaboram com o hospital. Então, isso aí é maravilhoso. Parabenizar mais uma vez o Henrique, a iniciativa dos independentes de poder doar esses cachês para o hospital.
4: É, você sempre, né? Doa o seu cachê daqui.
5: Sempre. Aqui sempre nunca ganha um real. Nem quero.
4: Boa.
5: Eu quero ajudar o hospital, já é minha quarta vez aqui. Só aqui na arena a quarta vez, e tudo em prol do hospital, então é sempre muito bom poder estar aqui.
4: E o pagonejo bom? Aquilo ali causou um furor em todo mundo. Qual que foi o sertanejo que mais ficou legal no pagode?
5: Cara,
4: escolhe uma.
5: Tem muitos clássicos, né, que eu regravei, assim, tentei esquecer do Mato Grosso e Matias, regravei. Cara, um medley lindo, Zezé de Camargo, Chitãozinho e Chororó, Brincar de Ser Feliz, né? Clássicos, né? Em ritmo de pagode, era um grande sonho que eu tinha. Sertanejo sempre teve presente na minha vida, né? Então, poder fazer essa mistura, juntar tudo isso aí foi maravilhoso. E hoje poder viajar o Brasil todo com esse show, a gente tá se divertindo muito. E aqui é, vamos dizer, a coroação, né?
4: Você
5: poder
4: subir
5: nesse palco aqui, que é a Festa de Barretos, né? 71 anos, né? Eu tô muito feliz mesmo.
4: Várias histórias aqui. E vamos encerrando aqui, rapidinho. Agora a gente vai acabar no esquema Band FM.
5: Clássicos, né? Em ritmo de pagode, era um grande sonho que eu tinha. Sertanejo sempre teve presente na minha vida, né? Então poder fazer essa mistura, juntar tudo isso aí foi maravilhoso. E hoje poder viajar o Brasil todo com esse show, a gente tá se divertindo muito. E aqui é, vamos dizer, a coroação, né?
4: Você poder subir
5: nesse palco aqui, que é a festa de Barreto, né? 71 anos, né? Eu tô muito feliz mesmo. É.

0: feat com um artista não seja eterno, né? É muito eterno, importante na carreira de qualquer artista. Mas você ter o privilégio de criar algo, escrever uma canção e de repente ela se tornar um grande sucesso, isso aí é um privilégio para poucos.
1: Beleza, hein? Isso aí. E também tocar o coração das pessoas.
0: Exatamente. Chegar na casa das pessoas, fazer parte da história da vida das pessoas. O artista tem esse privilégio, né? O músico tem esse privilégio, o compositor. Então é muito bom.
1: E para encerrar, eu vou encerrar aqui, ó. Ó.
0: Como é que é?
1: Ó.
0: É. Eu não tenho culpa. Ó. Digo, como é que é, tio? Oh. No meu cantinho, bato pra quebrar, leva minha vida.
1: Que isso, ninguém aqui, mano?
0: Vou de fazer. Vou só de falar.
2: Já tá aquecido, já. Rapaz, esse Paulo Gomes é diferenciado mesmo, né? Do nada ele começa a dançar, velho. Na frente do Alexandre Pires, o Alexandre Pires, tá. E eu passo o quê agora? É pra cantar, é pra dançar junto. Muito bom, muito bom. Paulo Gomes! Ah, meu amigo, é 30 anos da Band FM como rádio oficial do Barretão. Festa boa, festa maravilhosa. Todos os ritmos, né? De norte a sul, leste a oeste, tá todo mundo no Barretão. E a Clecinha também tá por lá.
3: Dizem que todo homem e toda mulher já teve um desse aqui na cabeça.
2: É um chifre.
4: Agora é hora de ter na mão e beber nele, porque é como eu falo no show, quem bebe no chifre nunca mais leva ganha.
3: Ê, Clecinha! A seresteira do Brasil!
4: Aê! De Sergipe pro mundo, e tô aqui hoje nessa maravilha Barretos, né, aqui no Rancho Sertanejeiro, com essa mulherada aí pra fazer um projeto lindo pra vocês. Se aguarde, vai vir muito sucesso.
3: Ô Clecinha, você tem um trabalho que é sem tirar de dentro.
4: Sem tirar de dentro. Calma, não pense com segundas intenções.
3: Calma.
4: O sem tirar de dentro é porque é uma música atrás da outra. Não tem intervalo.
3: É aquela serestona mesmo, né?
4: Serestona.
3: Você só para pra tomar um, nem pra parar.
4: Enquanto tá fazendo o solo, eu tomo um gole, mas aí já começa outra música, já emendo uma música na outra.
3: Muito bem. E essa história do chifre no copo aí? Quem inventou isso aí?
4: Esse chifre foi um fã que chegou no show e me entregou. Aí eu gostei da moda. Eu disse, rapaz, eu gostei desse negócio de beber no chifre. E aí gravei um audiovisual falando, hoje eu vou beber no chifre, meu chifre tá aqui, eu vou beber nele. Aí pronto, a galera, eu quero beber no chifre também. Aí a gente começou a fazer uns copos com o chifre assim, com o meu nome. Aí hoje tá, a galera, todo show que eu levo, a galera quer.
3: Tá na sua mão, mas você já teve na cabeça?
4: Demais! Se Gaia nascesse, eu tomava choque nos postes. E você?
3: Demais, que até tirou meu cabelo aí, ó.
4: Poxa, foi, a preocupação foi grande, hein?
3: Olha, fica então uma dica pra você. Antes um chifre na mão do que na cabeça.
4: Exatamente, né? É melhor beber do que levar.
3: Ei, Clecinha, um beijo, viu?
4: Um beijo. Obrigado.
2: Clecinha maravilhosa, Clecinha, a Clecinha é seresteira, gente. O pessoal que não conhece muito, dá uma pesquisada aí. No Nordeste ela é estourada demais e agora tá com o projeto Sem Tirar de Dentro. Ave Maria! Paulo Gomes gostou. Agora, o Paulo Gomes fez uma confusão lá. Se não fizer, não é ele, né? Com a Rafaela Santos, ele errou a entrevista. Mas ficou engraçado demais. Escuta aí, escuta aí.
3: Olha aí o brega de Recife para o mundo! A favorita, Rafaela Santos!
5: Coisa boa estar aqui hoje, né? Desse projeto maravilhoso, junto com a Filter. Galera da Sony também, tenho muito a agradecer a vocês. Obrigada pelo convite. Tô muito feliz e honrada de estar aqui.
3: Você já tinha vindo para Barretos?
5: Não, é a primeira vez. Estou amando viver essa experiência.
3: Ah, então você, a vida nunca mais será a mesma.
5: Ah, é, né? Vou querer voltar todo ano. Que bom, é uma delícia.
3: Mas vamos falar de você. Eu vi que você gravou um feat com o Bebê, Gustavo Lima.
5: Eu?
3: É.
5: Não, não fui eu. Eu gravei agora Eu gravei com a Mariana Fagundes. A gente vai lançar a nossa música dia 10 agora, tá? No próximo mês, não perde não, tá lindo.
3: A Mariana que vai ser mamãe, né?
5: Vai ser mamãe, eu vi ontem ela postando uma fofa maravilhosa, linda. E quando ela foi gravar já com a gente, ela já tava gravidinha, só não tinha contado aí.
3: Ah, então a senhorita já sabia esse segredo.
5: Ah, não sabia nada, ela me contou ontem, ó, quando...
3: Ah, foi o outro também.
5: Ela contou pra mim. Ontem ela falou, quando eu fui gravar, o meu neném já tava na barriga, Rafa. Ah, e que alegria, né?
3: E você, como é que tá a vida? Quantas novidades, projetos, hein?
5: A gente gravou um DVD agora no CTN em São Paulo, né? Nesse mês de agosto.

0: agosto. E foi maravilhoso. A gente teve aí o Guilherme e o Benuto junto com a gente, a Mariana Fagus. Tivemos também. Ai, meu Deus, deixa eu lembrar. Manu Batidão e Silvana Iberg, que é um sucesso.
1: Nossa, Silvana, né? Iberg.
0: Vem arrasando demais. E eu amo, maravilhosa.
1: E aí é o seguinte: agora você vai divulgar o trabalho para todo o Brasil e acompanhe você na Band FM, que essa moça aqui vai longe.
0: Isso mesmo, viu, gente? Então a gente começa a lançar a nossa primeira música junto com a Mariana Fagundes, dia 10 agora. Não perde, em todas as plataformas digitais. E a música é linda demais. Tá?
1: Olha,
0: maravilhosa.
1: Um beijo, então.
0: Um beijo. Muito obrigada. Até a próxima.
1: Mulher cheirosa.
2: Ele confundiu as duas, velho. Gravou com o Gustavo Lima. Não, não gravei com o Gustavo Lima, gravei com a Mariana Fagundes. Esse é o Paulo Gomes. Diretamente do Barretão. 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
2: Ai, ai. Muito bem, muito bem.
4: Muito bem. Fala, Diego.
2: Fala.
4: Eu tô com saudade de quem? Da Catrícia. Saudade estranha da Catrícia. Um abraço, Catrícia. Fala com nós. Davi de Pouso Alegre.
2: O que que é isso, cara, que você tenta fazer? Colocar a música que tem a ver, é isso? Tá bom.
5: Ô, Diego, guarda essa vinheta de barra.
2: Chega! Tá bom. Eu entendi, já entendi.
6: Cara, essa porcaria de Barreto, eu não aguento mais escutar essas entrevistas insuportáveis.
2: Enfia o dedo no seu botão e muda de rádio, trouxa.
7: Rapaz, às vezes eu concordo com o Edinaldo, viu? É cada musiquinha safada que vai sucesso. E o locutor Canela Fina ainda toca duas vezes essa porcaria. Essa saudade estranha. Ô, puta.
2: Mesma coisa que eu falei pro outro, falo pra você também.
8: Ô, Diego, Mariana Fagundes é aquela do peão tatuado ou eu tô enganado?
2: Não, ela mesmo.
8: Porque se for, esfregou muito o peão, né? Já encheu.
2: É o Geninho. Isso aqui, ó.
9: Ela não vai pro rodeio pra beber montaria.
10: Ela não vai pro rodeio pra beber cachaça.
9: Sabe o que
10: que ela tá interessada?
9: Sabe o que que
2: ela... O que que ela quer?
11: Tô aqui fora te esperando, Leandro do KLB.
2: Quem gosta é esse aqui, ó.
12: Diego, não vai me xingar, viu, Diego?
2: Olha lá, olha lá.
12: Ó, você já prestou atenção que o sertanejo da atualidade só tem uma batida? Ó. Pá, pá, pá, pá, pá, pá, pá. Aí
2: ele fez no
12: essa
2: ritmo.
12: Melodia, essa batida.

0: chicote.
1: Falando em Barretos, que moral do Ingria colocar uma Ferrari de 3 milhões pra Bianzada ficar pulando por cima lá em Barretos.
2: Quem fez isso? Quem? Moral de quem?
1: Ingria colocar uma Ferrari.
2: Quem?
0: Ela não.
1: Moral do Ingria colocar uma Ferrari.
2: Ingria.
3: Vai pro rodeio pra beber cachaça. Sabe o que é que ela tá interessada?
1: Ingria. Hungria.
2: Ah,
4: Hungria.
2: O Ingria do o Ingria. O Ingria do hip hop? Eu não vi isso aí, eu não vi.
5: Pensamento do dia. Cabelo do cu, mesmo na merda.
6: Depois os caras falam da minha dicção.
7: E falando em música, Diegão, cara, você postou um vídeo tão bonito indo pra sua casa naquela rodovia e uma música tão bonita, cara. Só que você acabou com a música, cara. Olha, quem é aquela cantora, Diegão? Quem é aquela cantora?
2: É. Quem era aquela lá, velho? Não sei, não lembro.
0: Ela não vai pro rodeio.
2: Não lembro.
8: Pião todo tatuado, beijo de paieiro, perfume do mato. Bora enfrentar sexta-feira, Dieguito. Vamos. Beijo da Fox.
2: A Fox cantando, olha.
9: Beijo de paieiro. Agora se confundiu minha cabeça. Que eu sei que na festa do peão lá só tem touro. Entendi falar que você falou. Uma vaca deu uma cria.
2: Uma vaca deu uma cria? É Ingria.
10: Vai soltar a Fox? Fox tava presa, que apareceu só agora.
2: O chicote
6: fala quando acaba o roteiro. Ô, Edinaldo, é a Laona Prado, pô.
11: Ai, se essa Fox me pega cantando desse jeito, ela podia me bater, viu? Ô, vozinha deliciosa, hein, Fox?
2: Nossa!
11: Beijão pra
2: você.
12: Ela gosta demais do pau peludo.
3: Ela não vai pro rodeio pra ver mundo.
13: Olha! Olha a mulherada em Barretão com toda a casa rodada. Tô rodada que tá pelada. Vendo a cavalizada dando a cavalgada. Doida pra dar namorada, pra dar laçada. Bora aí!

0: Parabéns, Diego. Já não basta o momento motivacional. Agora você fez o Davi acreditar que ele é um locutor de rodeio.
1: Ele é, pô, ele é. Aliás, falando nisso...

0: 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Tá valendo pra você, então, a partir de agora pode mandar o seu áudio, aquela piada curtinha, bonitinha, gostosinha, sem noção, aliás, com noção, né? Presta atenção no que você vai falar, seu chapeludo. Manda aí, depois você vai escrever a palavra piada, que é pra eu saber que o seu áudio é uma piada. 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Ai, que delícia, que delícia! Valendo, primeira, vai.
1: Bom dia.
0: Bom dia.
1: O caminhão foi no psicólogo. Chegando lá, o psicólogo perguntou: o que você tem? O caminhão respondeu: carregado de problemas.
0: Nossa, velho. O Eduardo, tá bom. Meu Deus. Eduardo! Piada do caminhão carregado de problemas. Tá bom, tá bom. Meu Deus. Vai, vai, vai.
2: Bom dia. Por que o cavalo não joga bola?
0: Por quê?
2: Porque só pode ser humanos.
0: Não. Não valeu, que isso é charadinha. Tem que ser piadoca. Piadoca. Vai.
3: O cara da roça tava andando na estradinha da fazenda, né? Deu vontade dele de soltar o barro, fazer um cocô, né? Aí ele agachou no meio da estrada, ali na beira da estrada. E arriou ali mesmo, né? Fez um. Aí veio um cara de bicicleta, passando de bicicleta, falou assim: ô, cagão. Ele olhou pro cara e falou assim: ô, andão de bicicleta.
0: O andão de bicicleta. Tá bom, é o Antônio do cavalo, né?
3: O cara da roça tava andando na estradinha da fazenda, né? Deu a vontade dele de soltar o barro, fazer um.
0: Tá, não, aqui cavalo é o cara da roça, tá bom. O Antônio. Onde que eu tirei cavalo, gente? Cara da roça. Ô, cagão, é o andão de bicicleta. Tá bom, tá bom. Tá bom, tá bom. Ela gosta demais. Deixa eu pegar, eu tô pegando gente diferente, gente. Só um momento, vai.
4: A bichinha foi no consultório médico.
0: O Eloy.
4: Fazer o exame da próstata. Chegando lá, o médico explicou que cada dedo da mão dele era um sabor diferente. Tinha o dedo de chocolate, dedo de morango, dedo de baunilha.
0: Tá.
4: Aí perguntou pra bichinha que qual o dedo que ela iria escolher. A bichinha respondeu: napolitano.
0: Nossa, bosta, hein? Piada do dedo. O Eloy mandou a piada do dedo. Ave Maria, olha, hoje vou te falar, viu? Vai, vai.
5: Diego, piada do papagaio tarado.
0: Vai, vai.
5: O cara tinha um papagaio, o papagaio era tarado com a porra. Pegava as galinhas, pegava a pata, pegava tudo. Papagaio tarado com a porra. O cara resolveu dar um castigo pro papagaio. Fala, mano, eu vou dar um castigo nesse papagaio. Larga ele no congelador aqui pra ver se apaga o fogo dele. Só o cara esqueceu do papagaio. 5 horas depois, o cara lembrou do papagaio. Caramba, mano, o papagaio. Deixa eu ir lá soltar ele. Quando o cara abre o congelador, cara, tá o papagaio suado, suado, com a língua pra fora, todo ofegante. O cara fala: o que aconteceu, papagaio? Te largando do congelador, você tá suado desse jeito. papagaio pra ele e falou: é? Você acha que é fácil abrir as pernas do fã congelado?
0: Ah, é, a gente merece. Tá bom, tá bom, tá bom. Vai.
6: Diegão, tem uma piada aqui pra você.
7: O Diego tem perna fina.
0: Ah, vai cagar no mato vocês aí. Vai pro inferno vocês aí. Kengarau. Vai, tá bom. Vamos lá pra votação então, vai. Ah, que tá valendo aqui é o do Eduardo do Caminhão, que eu não lembro mais o que é. A do Eloy do Dedo Napolitano. Ou do Antônio do Cara da Roça. Votação agora, vai. Manda o voto aí, manda o voto, manda o voto.
8: Ô Diegão, DJ Fernando. Bom, como o Tatu já ganhou aí, eu vou votar na piada do Eloy aí.
0: Tá
8: foi
0: bom.
8: A mais ruim de todas aí.
0: O Eloy do dedo. Voto pro Eloy. Vai.
9: Roça, cara da roça, você, o cara da roça. Vou roçar.
0: Cara da roça, tá bom. Vai.
10: Oi, Diegão, bom dia. Ah, eu vou votar na piada do Eloy.
0: Eloy.
10: Dedo napolitano. Valeu.
0: Dedo napolitano. Vai.
11: Eloy, Eloy.
0: Eloy.
11: O Eloy.
0: Mais um pro Eloy.
12: Ô, Diegão, vota na piada um aí do caminhão. Pelo sotaque dele, ele mora lá no Rio Grande do Sul. Só pra ele sair de lá e vir buscar esse prêmio, essa chica.
0: Ganhou o Eloy! Ô Eloy, manda aí nome completo, bairro, telefone, data de nascimento. Manda agora, seu cavalo. Senão você não vai demorar pra mandar, não vou pôr teu nome aqui. Você não vai ganhar bosta nenhuma também. Tá bom? Ô, chapeludo! Vai, Eloy, manda agora, Eloy. Manda logo, Eloy. Vamos, Eloy. Largou.

0: muito bem, muito bem, muito bem, muito bem.
1: A sombra do meu chapéu
0: é um pedaço do céu.
2: Bom dia, meu tiozão gostoso. Pedi muita coisa hoje. Tava muito cansadinha, mas deixo meu beijinho pra você e pros ouvintes.
0: Jessica, por que você tá cansada? O que você aprontou que você tá cansadinha, Jessiquinha?

0: Neto? Jogou no bicho?
1: Gosta demais do chapeludo. Largou tudo pra vir morar aqui.
2: Maratacine gosta do queijo da chapeleira.
1: Nem por um segundo pensei.
3: A única parte que não faz sentido é essa parte aí. Comprou bota e sapato e depois jogou no lixo. Pra que comprou a bota e o sapato, então?
0: Ela comprou a bota e o sapato, jogou no lixo, entendeu? Tem que explicar a música pros caras,
4: velho. Jessiquinha tá cansada porque ela tava dando um duro até agora.
0: Ei!
2: Maratacine gosta do queijo da chapeleira.
0: Tá bom.

0: Te aquieta, mangangá. Te afasta pra lá, boi.
1: Já emendando uma coisa na outra, foda que chegou a hora. Chegou a hora. É uma atrás da outra. Bruno Garcia. Daniel Correa. Locutor que não coloca minha piada no ar. Para de reclamar, o reclamão. Coletores da Taquaral de Goiás. Gordinho da Sara.
2: Pode estar do seu
1: lado. Todos da garagem do Zero.
2: Ele pode estar do
1: seu Eduardo Plástico, pessoal da Embu. Magrão da Angico. Calica. Pastor Alemão. Zé Felipe. Fábio da Transleck. Bonde do Diego, perna fina, cala a boca. Virgínia. Mel Chata Banana. Felipe, motorista da Irmão Rodrigues. Ícaro da Barrocão. Canela Fina, pai de Pet. Meninas da Love Night. Davi, exclusivo da. Quê? Paquita Chorona da Mel.
2: É do Corno Manso.
1: Isaura Síndico, Otávio Mesquita.
2: É do Corno.
1: Cantor do Chapeludo. Paulo Linguinha. Davi que usa calcinha vermelha. Japa que faz aniversário. Edinaldo do Nico. Oi! Motoristas da NK, motoristas da Cutrale, Júnior Tangico, Michael das Lavagens, Pegoraro, Pecoraro,
2: é safada,
1: Júnior do Medito, Fiuk Chorão, motoristas da Marone, Cleito que mandou de Bauru, os petista, Kate que é IA, Juninho Dangico, Roda Camargo, Fox, Queca Chata, locutor assanhado, Patolino, Gerson, Stephanie Toso, Sargento Garcia, Nando Moreno, Tonhão do Mercado, Davi Bora Bora, Errando César, Júlio Tassini, DJ Pendrive, Laricão, Pedro Cauã, Totosa, Marcos Miguel,
2: cuidado, ele pode estar
1: Tadeu Correia,
2: quem tem
1: Rafinha amigo Buraco Quente,
2: ele um
1: Fox, motoristas da Cutrale, Clerinho, Clecinha 50 graus.
2: Ele é corno, mas é.
1: Leandro Frente 9, Edinaldo que tomou farinha láctea.
2: O chifre desse tamanho, nem
1: todo mundo que ficou olhando o eclipse hoje. Cleiton Detergente. Professor Rodrigo. Meninos macios.
3: Vai, ele é macio.
2: De quem que eu tô falando? É do corno.
1: Marcelão Dangico.
2: É do corno.
1: Caipirão que usa plug de madeira. Ale Fenomenal. Rodrigão, organizadores do Barretão. Carlos Padeiro. Ouvinte que não entende o que o Ale fala. Fábio Júnior, pai do Fiuk. Carlão, entregador de jornal.
2: Ela é safada.
1: Locutor que tem canela fina. Marido da Robocop. Geraldo Magela, do nada. Reginaldo, região taxista. E não podemos esquecer dele jamais. Esqueceremos dele. O nosso homenageado de todos os dias. Inclusive teve homenagem lá diretamente do Barretão. Eita, claro que não esquecemos dele. De quem que a gente não esquece? De quem não esqueceremos jamais.
4: Não podemos esquecer de quem eu vi lá em Barretos com 2 metros de chifre de cada lado.
1: Ei.
4: John Tatu!
1: Aô! Tatu Taturinga, jamais esqueceremos dele.
5: Não podemos esquecer do Dicção Ruim e do Nelsinho Forneiro. Tamo junto.
1: É. Nosso querido homenageado sempre, John Tatu!
6: Mal e amor. Na
1: boada
6: azul.
1: Não. Fala.
7: Não podemos esquecer dos maconheiros que faz pergunta pra lua. Não podemos esquecer do Tadeu Correia.
1: Opa.
7: E homem venta. E para de dar ênfase no meu nome, o vagabundo da canela fina.
1: Sai, canela fina, tem você. Ele ouviu, viu? Ele ouviu, ele já tava de fone aqui, já tá ouvindo aqui. Bom dia, Tadeu!
8: Muito bom dia, Diego Lopes, ouvinte da Band FM em todo o Brasil. Não nos esquecemos de ninguém.
1: É, não esquecemos de ninguém. Hoje tinha gente fazendo pergunta pra lua, você acredita?
8: Mentira.
1: Hoje é lua de sangue, você viu ou não?
8: Lua vai iluminar os pensamentos dela.
1: É,
8: teve o eclipse da lua aí a 1h20 7:08 da manhã, né?
1: É, você viu?
8: Eu tava dormindo.
1: Ah, você perdeu. Hoje, a nossa, nós temos aqui uma astróloga que ela falou que hoje era o dia pra você olhar pra Lua e fazer perguntas que a Lua ia te responder na tua cabeça.
8: Você tá de brincadeira?
1: É, cara.
8: Ah, mas eu vou. O que você perguntaria pra Lua?
1: Eu perguntaria por que ela traiu a Joelma.
8: É uma excelente pergunta.
1: Não é?
8: Eu perguntaria por que você tá com um pacote de amendoim, uma barra de chocolate e uma peixeira do celular. Eu queria perguntar.
1: Puta aleatório, né, cara?
8: Por que você tá com tudo isso aí?
1: Eu ganhei, é presente, é
8: entendi,
1: presente.
8: Entendi.
1: Ela traz uma peixeira pro estúdio, velho.
8: Tchau.
1: Nada. Tchau.
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0: Que dia que é hoje? É sexta-feira! E você tá aqui na sua rádio do seu jeito, no momento em que Diego Lopes deixa os estúdios da Band com uma peixeira na mão. Quero ver como é que você vai explicar isso lá na segurança, viu, Diego? Boa sorte pra você.
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1: Ah, 5 horas e 7 minutos, gente, 5 horas e 7 minutos, tem uma música acabou de entrar no estúdio aqui. Bom dia, bom dia, bom dia, bom dia, bom dia, bom dia. Bom dia! Mais essa sexta, hein? A música
2: cadê,
1: aqui,
2: cadê?
1: Tá a música aqui.
2: Cadê?
1: Tem a música aqui, tem a música aqui. Mata ela pra mim, pega aquela raquete lá, cara.
2: Pera aí, pô, cadê? Meu
1: Deus, pega lá, pega lá.
2: Pera
1: tá
2: aí.
1: Minha cara.
2: Fica quieto, cuidado aí.
1: Sexta-feira.

0: Cuidado.
1: Não mexe.
0: Ai! Essa doeu.
2: É, mas matei.
0: Pois bem, 5 e 8, aproveitando e seja muito bom dia, homem!
1: Bom dia!
0: Como vamos?
2: Vamos empurrando.
0: Vamos empurrando.
2: Vamos empurrando!
0: Com gosto, empurrando com força.
2: Com força.
0: Empurrando com vontade.
2: Sexta-feira, gente.
0: É sexta-feira. Caraca, é hora de animar, é hora de sacudir. O que foi, lindo?
2: Nossa, muito rápido, realmente. Não tem como, não tem. Já é uma realidade. Gente. Não dá mais, chega. Agora
0: não dá
2: já,
0: mais.
2: Você
0: agora,
2: já sabe que é assim.
0: A gente chegou num ponto que se você tá com vontade de fazer amor, você vai ter que fazer amor. Você
2: faz.
0: Vai ser obrigado a fazer amor pra não se arrepender depois.
2: É
0: isso. Então,
2: o que você quer fazer? Faz,
0: pior. Você quer fazer o quê? Você quer dar um tibum no mar? Dê um tibum no mar.
2: Um tibum no mar.
0: Quer sair do nada e ir pescar no meio do mato?
2: Vai.
0: Pescar
2: arruma
0: no meio
2: um
0: do
2: tempinho
0: mato.
2: Vai.
0: Arruma um tempinho.
2: Porque tá faltando tempo.
0: Tá faltando tempo. O tempo urge, né? Então, vamos aproveitar o tempo da melhor maneira possível. Vamos mamar um ao outro.
2: Vamos!
0: Muito bem. É sexta-feira, né, lindo?
2: Bom, gente, sexta-feira, bom dia, Tadeu, bom dia aos ouvintes.
0: Bom dia.
2: Nós vamos ter que ser mais ágeis, né?
0: Exatamente. Eu já vou abrir aqui o pulo do gado. Mudanças aí,
2: mudanças,
0: nas próximas semanas, né? Graças a Deus, não vai passar de outubro, acho.
2: Vamos colocar no nosso horário aí.
0: É porque isso aqui é tipo a latrina do rádio, né? Então aí.
2: Vamos colocar no nosso horário um outro programa agora, gente.
0: Nós vamos concorrente sair. No humor aí vai entrar, mas
2: vem os humoristas aí.
0: Vocês vão ver.

0: Como é que... Pedro Quadras tentou matar a mosca aqui com a própria carteira.
1: Tentei. Tava no peito do bandinho. São 5 horas. Não, não sei, velho. Vou ficar de olho. 5:09. E assim começamos o nosso gibi eletrônico Pulo do Gado com muita emoção. Porque aqui é assim. As notícias ao vivo, a cores, pra você ficar muito bem informado. A informação bate na porta, deixa ela entrar. Se você não deixar, a gente vai empurrar. Lembre-se, aqui o furo foi dado primeiro por nós. Eu sou Pedro Quadras, bom dia.
0: Muito bom dia, eu sou Silvânia Acre. É sexta-feira, Pedro Quadras. É aquele dia que o ânimo, o humor tá diferente.
1: Diferente, diferente. É. A gente tá acorda diferente, a cutis diferente, o jeito de respirar diferente. Então vamos aproveitar, já que nós somos diferentes.
0: É isso, quando a gente fala que a gente deu o furo primeiro, a gente não tá brincando.
1: A gente não brinca.
0: Veja a própria audiência do Pulo do Gado, o Zangrande, o Valcir. O Valcir mandou aqui uma reportagem que a gente já deu o furo aqui, a do rapaz que colocou o desodorante aerosol no reto.
1: Gente,
0: o
1: pessoal
0: essa
1: ainda...
0: Essa matéria já foi dada aqui no Pulo do Gado, viu, Valdecir?
1: É, pra você ver que a gente dá o furo primeiro, não tem como. Exato,
0: não tem como, não tem como.
1: É então, muito obrigado pela sua... preocupação em nos mandar a notícia, mas o furo já foi dado.
0: Muito bem. Perguntando aqui também a Mara sobre o Bento. Bento, filho da nossa ouvinte, que estava grávida já indo pra maternidade ontem, ouvindo o Band. Bom dia.
1: Você teve informações, Silvânia?
0: Não tem informações.
1: Gente.
0: Atenção, o Emerson, que é o pai, se puder dar informação pra gente como rolou o parto, se deu tudo. Eu tenho certeza que deu tudo bem.
1: Eu já procurei aqui no meu Instagram, nada por enquanto. Atenção, Emerson e Renata, né, seu
0: menino? Renata.
1: Os pais, mantenham-nos informados.
0: Por favor.
1: Tá?
0: Tá bom?
1: Nós estamos aguardando. O telefone é...
0: O telefone é 11 99991-9197. Conte como foi a hora do parto
1: ontem. Seu Instagram.
0: É @soltadeus.
1: E arroba Emerson Franco Oficial. Mande notícias. Queremos dar o furo do Bento aqui. Quer dizer, queremos dar o furo nosso aqui.
0: Ficou esquisito essa frase.
1: Ficou esquisito.
0: Olha, hoje é dia 28 de agosto, Pedro Quadras, Dia Nacional do Voluntariado. Parabéns pra você que doa o seu tempo e trabalho para ajudar as pessoas.
1: Parabéns. Às vezes nós fazemos isso aqui fazendo testemunhas de graça.
0: Eu tô doando o meu desde abril.
1: Hoje
0: é dia do bancário. Hoje é dia do bancário. Parabéns pra você, bancário do Brasil, que escuta esse programa aqui.
1: Atenção, você que é bancário, você que cuida do nosso dinheiro. Muito obrigado por você fazer parte da nossa vida, tá? Vamos juntos.
0: É isso. Parabéns pra você que tá sendo substituído aos poucos por todas as IAs possíveis.
1: Todas. Eu fui no caixa, fui no banco ontem. Desculpa, não posso mentir. Eu passei em frente, porque o banco, você sabe onde é lá.
0: Sim.
1: Eu passei em frente, como sempre passo, pra ir na academia. E, gente, não tem mais caixa eletrônica. Tinha uns dois só funcionando.
0: Que loucura,
1: tinha,
0: né?
1: Tinha uns 10, lembra assim, uma fileira?
0: Pra ser honesto, eu não lembro a última vez que eu paguei algo com dinheiro vivo.
1: Eu também não lembro.
0: Pra ser bem honesto, eu não lembro.
1: Pra ser honesto, eu vou abrir a carteira de novo pra você aqui. Tem alguma coisa aqui?
0: Mas isso aí é na época do Pix, antes do Pix. Isso aí, a nossa carteira tá sempre assim.
1: Isso é verdade.
0: Hoje também é dia do avicultor. O avicultor que produz ave e ovos, né?
1: Olha aí, gente.
0: Parabéns pra você, avicultor.
1: Avicultor que produz aves e ovos. Então, pra você que cuida de galinha, dono de prostíbulo também, muito obrigado.
0: Qual é a cidade aniversariante de hoje, Pedro Quadras?
1: A cidade de aniversariante de hoje é Funé.
0: Parabéns, funeenses do Brasil.
1: Funé, cidade com 2.000 habitantes, uma cidade nova aí, né? Funé, muito obrigado pelo carinho, que em tupi-guarani significa... Desculpa, mas é que o cara que fez a tradução, ele era surdo e mudo, ele...
0: Tá bom, beleza. Hora do mugido. Mugido especial pra aquela pessoa especial. 11 99991-9197, 5:14, agora a gente, 5:14, hora de Brasília.
1: Hora de Brasólias.
0: Mandar um mugido aqui pra Mel, quem tá mandando é o Davi. Meu Mel, não diga Deus.
1: Isso aí, muito bem, muito obrigado.
0: Obrigado, o nosso ouvinte repórter Fábio Reis. Mandou uma matéria aqui, vamos ler daqui a pouco, meu querido, deixa eu só copiar aqui.
1: Pois não.
0: Muito obrigado, mandou a matéria aqui, daqui a pouco a gente vai ler. Tá?
1: Cadê? Mandou? Tá bom.
0: Eu só copiei e colei aqui.
1: Não, tudo bem, não tem problema.
0: Marisa Santos, mugido pra você, minha querida.
1: Marisa.
0: Mugido pro Fabinho Barreto. Alô, Fabinho, bom dia.
1: Olha o Fabinho aí, junto com a gente.
0: Mugido aqui pra Queca Trambiqueira.
1: Olha aí.
0: Um abraço aí pra você, Queca Trambiqueira. obrigado pela mensagem.
1: Um mugido aí pro Gustavo Massi, que colocou aqui. Vocês acompanhou o eclipse?
0: Não.
1: Ah, Tadeu acompanhou o eclipse? Ele viu a hora que escureceu o Redondo?
0: Não vi, eu estava dormindo, não vi o Redondo escurecendo.
1: É, eu também não vi.
0: Infelizmente, eu não vi. 1h28 da manhã, acho que é muito, muito tarde pra mim.
1: Não dá, né, meu querido?
0: Não dá. Não tem como! Mas um abraço pra você que viu a lua se escondendo.
1: É, a lua se escondendo.
0: Ficou bonito, hein? Mugido aqui pro Ailton da Mega G. Um abraço pra você, Ailton. Um gemido especial. Muito obrigado pela mensagem. Muito
1: obrigado a todos.
0: Muita gente pedindo mugido aqui. O Júnior Mendes também.
1: O Júnior.
0: Bom dia, mugido pro ajudante Nivaldina.
1: Ô, Nivaldina.
0: Um abraço pro pessoal da Timbas Log, que tá ouvindo aqui o Pulo do Gado. E tá pedindo aqui um mugido especial. Um mugido pra todo mundo aí. Peraí, gente. Peraí, que eu... Caramba, velho. Você conseguiu matar a mosca? Não. Tá uma mosca no estúdio aqui, gente. Okay. Tá enchendo a...
1: Usou no monitor.
0: Tá enchendo a paciência.
1: Olha. Peraí só um minutinho, peraí. Eu nunca mostrei, mas hoje eu vou ter que usar.
0: Usa aquele teaser. Você tem um teaser que chama, né?
1: É aquele, é o choque.
0: É, mesmo. O do choque.
1: Eu
0: do
1: deixo choque. Ele aqui, mas eu vou ter que usar hoje. Essa aqui é uma segurança, tá?
0: Mas você tem o... Como é que fala? A autorização pra usar isso.
1: Tenho autorização.
0: Tá, então...
1: Se não funcionar, tem outra coisa aqui.
0: Que mira, hein? Que mira, hein? Rapaz, parabéns, hein?
1: Você conhece o Miro?
0: Que Miro?
1: Miro no seu Iatiro.
0: Olha, atenção, gente. Atenção que o ouvinte repórter mandou uma matéria exclusiva aqui.
1: Atenção, matéria exclusiva. Mudou a trilha, mudou o tom.
0: Muito bem. Olha, o... Segundo a reportagem aqui, homem faz cirurgia para extração de um coco de 9 centímetros do reto.
1: Gente, que absurdo.
0: O caso foi publicado pelo jornal British Journal of Surgery. Realmente um caso internacional aconteceu lá na gringa, hein? Não é um problema só do Brasil.
1: Você vê que as coisas estão tomando uma proporção, gente, que realmente é assustador, tá? Você vê esse rapaz aí. Ele veio para o Brasil. Eu não sei se isso é contagiante. Ele veio para o Brasil e ele começou um negócio lá, vendedor de coco. E ele não sabe como um coco foi parar no reto dele.
0: Impressionante.
1: É impressionante como as coisas acontecem.
0: É de se impressionar. É, o paciente tem 56 anos, obviamente não teve o nome revelado. Precisou abrir o abdômen para tirar fruta, porque realmente para retirar, para entrar, ok, e para sair. Precisaria de uma máquina de sucção, né?
1: Para entrar, pelo jeito que a gente está analisando aí, foi sem querer, foi o que ele falou.
0: Exatamente.
1: Sem querer, ele não sabe como. Um coco entrou no reto. Agora, pra tirar, teve que abrir o abdômen. Aí você vê que situação, gente.
0: Acho que o que mais me impressiona, eu quero pedir pro Pedro Quadras dar uma olhadinha aqui no raio-x do paciente. Perceba aqui que o paciente, ele não tem bunda, né? Ele é reto, ó.
1: Vou avisar, não sou eu, tá? Então, eu também não tenho bunda, mas...
0: Realmente é...
1: Deixa eu entender uma coisa aqui, Silvânia. Aqui é o coco, né?
0: Aqui é o coco.
1: Aqui é o quê?
0: Ah, eu acho que é o estômago, né? No...
1: Tá, não é? Tem que fazer uma bariátrica.
0: Tem que fazer, como é que tem que tá fazer. Tem que fazer 56 anos, né?
1: Agora, minha pergunta é, tinha que água coisa. No coco?
0: Fica... A reportagem não elucida essa questão pra
1: ou
0: gente.
1: Ou era aquele coco seco já?
0: Bom, se tivesse água, né? Talvez o peso...
1: Hidrata, né, velho?
0: É, exatamente.
1: E outra, já hidrata. Deixa exatamente. O coco lá, vai hidratando, tá tudo bem. Gente, vai então tá tome cuidado. Se que for aí, ó, esse final de semana vai ser de muito calor. Então, atenção se você for beber água de coco. A hora que você estiver bebendo água de coco, você vai lembrar essa matéria.
0: Aliás, os médicos não estranham mais esse tipo de caso, visto que uma análise de dados do sistema de saúde inglês, isso lá na gringa, lá na Inglaterra.
1: Olha aí, gente.
0: O sistema de saúde tem os dados disso... E diz que só o ano passado revelou que cerca de 400 objetos estranhos são retirados de dentro dos pacientes todos os anos.
1: Aí, você que tá aí do outro lado vai falar assim, os meninos ficam brincando. Os meninos ficam com... Você escutou isso aí?
0: É
1: isso. Só a gringa.
0: Na gringa. E como tudo lá é muito esclarecido, estima-se que isso custe ao contribuinte, a quem paga os impostos lá, cerca de 340 mil libras. Isso dá cerca de 2 milhões de reais por ano só tirando coisa do reto dos outros.
1: Vocês estão entendendo
0: realmente,
1: isso?
0: Realmente, olha, é.
1: Vamos pensar também que esse dinheiro poderia estar sendo usado pra outra coisa. Uma maternidade.
0: Exatamente.
1: Sabe? Pra curar outros tipos de doenças.
0: Olha que loucura.
1: Não pra tirar objeto do reto. Realmente. Gente, o papo é reto aqui. Vamos lá, o nosso gibi eletrônico continua todo vapor aqui na Band. Band, bom dia.
0: Olha, o Fukami Ken tá ofertando aqui uma vaga de emprego pro ouvinte do Pulo do Gado. Vaga de emprego para inspetor de qualidade de consolo. Salário a combinar, viu?
1: Salário a combinar. Me mandaram aqui, eu não sei se já mandaram hoje, nós falamos, mas mandaram ontem para mim, que é provador de caixão. Olha lá
0: aí. Sai daqui.
1: Quer ver?
0: Sai daqui.
1: Quer ver eu tacar?
0: Sai daqui, gente.
1: Quer ver eu tacar?
0: Tá uma mosca aqui no estúdio,
1: gente. Quer ver eu tacar uma cadeira nela?
0: Sai, foi na minha cara.
1: Desculpa, gente. É... O provador de... Gente, existe... Tem algum matador de mosca?
0: Atenção, ó. Necessita-se vaga de matador de mosquito... Aqui pro estúdio da Band FM, por
1: sabe
0: favor.
1: Sabe quem poderia eliminar essa mosca?
0: Quem?
1: Homem-Aranha. Aranha não come mosca?
0: Exatamente.
1: Não é?
0: Cadê o Peter Parker quando a gente precisa?
1: Cadê ele quando a gente precisa?
0: Exatamente. É uma pergunta que a gente faz, né?
1: Sapo também, né?
0: É.
1: Sapo gosta de mosca, que é aquela lingona dele.
0: Olha lá, passou na tua frente agora, você viu? Gente, tem uma mosca...
1: Caraca, acertei o lagarto, velho. Putz, aqui, lá, merda, aqui, ó. Acertei o lagarto.
0: Acabar o jornal aqui, vai. Ponto final, mais uma edição de O Pulo do Gado. Edição de sexta-feira, 28 de agosto de 2020. Ó, chamar o Dededrinho aqui pro estúdio.
1: E a mosca continua voando.
0: Cara.
1: Atenção, se o seu ouvinte tiver alguma receita aí pra matar mosca, algum tipo de veneno, alguma coisa, mande pra nós.
0: Manda pra gente aqui.
1: Mande pra nós ficaremos muito felizes. Bom, gente, vamos encerrar o jornal aqui. Os nossos gibi eletrônico. Obrigado pra você que acompanhou a gente durante toda a semana. Semana que vem estaremos de volta com mais informações, mais notícias, furo, reportagens, enquetes, ofertas de emprego, tudo em um só gibi eletrônico. Obrigado de verdade. Silvânia, vai aproveitar o final de semana de calor?
0: Vou aproveitar. Aliás, vem aí onda de calor, viu, pra boa parte do país. Então vocês se preparem aí. Quem tava reclamando do frio, bem feito. Eu espero que o ar-condicionado de vocês queimem.
1: É uma...
0: É isso.
1: Bom, falou. Falei. O coração falando.
0: Eu falo mesmo.
1: Silvânia, então piscina, praia, nada?
0: Uma piscininha, né? Piscininha, vou levar meu Kindle. Que é o meu leitor de livro eletrônico.
1: Tá, vai ficar naquela boia.
0: Vou ficar na boia, aqui ó.
1: Lendo
0: um pouquinho e é isso.
1: E cantando piscininha, amor, piscininha, amor. Então, Silvânia, muito obrigado pelo carinho de você. Por vocês ter acompanhado a gente também aqui na bancada. E desejamos aos ouvintes aí um ótimo final de semana, né, Silvânia?
0: É isso. Pra você também, viu, Pedro?
1: Um bom dia pra você. Um bom dia a todos. Porra de moça, viu?
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0: Bom dia, Tadeu e Vinheta. Experimenta tomar banho, vocês dois... Pode ser que resolva. Aí as moscas não aparecem, tá? Não precisa ser junto. Mas se vocês quiserem, fica a critério de vocês. Tá aí a sugestão dada pelo Anderson Moraes. Muito
1: Olha,
0: obrigado,
1: Anderson.
0: Uma
1: coisa que eu posso falar é que... Se tem uma coisa que eu faço de manhã é tomar banho.
0: Eu também. Eu não consigo levantar a cama e vir trabalhar.
1: Ah, a não ser que eu esteja com bafo de bosta.

0: Bom dia, pessoal.
1: Peraí, Pidons. Bom dia, mas peraí, você
0: fica
1: chegou.
0: Aqui, Pidons.
1: Fica aqui, então.
0: Participa da balada.
1: Faz o seguinte, ó. Você vai ficar na luz, acendendo e apagando a luz ali,
0: como
1: ó.
0: Como era antigamente.
1: Como era antigamente, no interruptor.
0: Exatamente.
1: E na máquina de fumaça. É não isso. Tem máquina de fumaça.
0: Não. Pega qualquer coisa, Pidons.
1: Qualquer
0: seja,
1: coisa.
0: Seja criativo.
1: Solta a fumaça, tá
0: é
1: bom?
0: Isso. O importante
1: tá
0: é
1: bom, então
0: fumaça.
1: Vamos lá, bora.
0: Muito
1: bora,
0: bem,
1: gente.
0: O DJ Vinheta, o que você separou pra gente na sexta-feira?
1: Gente, eu separei algo especial pra todos. É, até porque a sexta, ela é especial, assim como todos vocês. Nós vamos botar pra quebrar, hein?
0: É isso.
1: Vamos chacoalhar esse esqueleto aí, né, Tadeu?
0: Como diriam os jovens, né?
1: Os
0: a gente
1: jovens.
0: Vai botar pra arrebentar.
1: Vamos botar pra arrebentar. Vamos sacudir essa loucura, esse esqueletão
0: é
1: aí.
0: É isso aí.
1: Tá? Vamos enfiar o pé na jaca.
0: Ó, manda mensagem no WhatsApp, 11 999919197. Fala o teu nome, grita, você tá na balada do Vinheta. Eu tô na Band, tô na balada.
1: Tô curtindo, aumenta o volume, bota pra todo mundo ouvir isso aí, tá bom?
0: É isso, muito bem. Então, Vinheta,
2: e a que hora que eu começo a fazer a luz?
0: Quando a gente pedir, você faz. Luz, Pidonço, luz. A gente, Pidonço, fumaça. Aí você se vira, você se encontra um meio aí de fazer efeito de fumaça, tá bom?
1: Tá bom, vamos lá então.
0: Vinhetão, senta o dedo aí.
1: Vai.
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0: Vamos lá então, né?
1: A sexta-feira chegou. E com ela, aquela alegria do corpo já começar a entender que o pau vai comer, comer, ai, comer, comer, comer, comer, comer, comer. Então, venha com a gente. Mergulhe nesta emoção. 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Band, bom dia. 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
0: Já pode ficar de cueca? Tá liberado.
1: Tá liberado, gente.
0: Tá liberado.
1: Tá liberado. Se eu fiquei aqui, por que você não fica?
0: Ah, tá, mas Pidoncio, luz, Pidoncio, luz, luz.
1: Vai, pisca, pisca.
0: Vai, pisca a luz, Pidoncio.
1: Vai, vai, isso, rápido, rápido.
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0: batendo. Luz, luz, luz, luz, luz. Alho, alho, alho. Passaram manteiga na cabeça do meu dedo.
1: Ouvinte Band FM, mensagens no WhatsApp, você está na balada.
2: Sextou! Débora, Jardim Ângela.
1: Alô, Débora, Jardim Ângela. Isso,
3: Débora, vem com a gente.
1: São Paulo com a gente.
4: Ai, que legal. Passaram manteiga na cabeça do meu dedo.
1: É isso.
4: Mastiga,
3: aí.
4: Mastiga.
3: Aí.
4: Sextou!
1: Sextou, sextou, sextou! Bora!
5: Vamos, vamos, vamos lá!
1: Vamos!
5: Começar sexta-feira! Aqui é Josué Montes da Bimbo. Vamos, vamos!
1: Vai!
5: Vamos lá!
1: Máquina de fumaça, Pidoncio.
3: Fumaça, fumaça, Pidoncio.
1: Isso, pode ser extintor mesmo. Vai, vai.
6: E aí, tá bom, vai?
1: Pera, não exagera.
6: Tá bom.
1: Não exagera.
6: Vamos lá, vamos embora, gente.
1: Ó, mãozinha pra cima. Você que tá dirigindo, não, hein?
6: Vamos lá, vamos lá, vamos lá.
7: Deixa acontecer.

0: Minhoca, me dá uma minhoquinha.
1: Você está na balada do Vinheta.
2: Ai, ai, que legal. Passaram KM na rodela do meu olho.
0: KM!
1: Valeu, valeu, valeu, valeu.
3: FM. Ai, que legal. Passaram manteiga na cabeça do meu dedo. Mastiga. Ai, mastiga. Ai, que fofo, meu pai. Bom dia, bom dia, bom dia.
0: Bom dia,
4: bom dia, bom dia, bom dia. Mastiga, mastiga, mastiga.
0: Oi, ó.
4: Mastiguei a carreta de ovo inteirinha agora. Bom dia!
0: Que isso, cara?
1: Depois você dava de galinha e bota esses ovos!
5: Bom dia, bom dia! Balada do Vinheta!
1: Balada do Vinheta!
5: Kika, Kika, passa!

0: Fumaça, máquina de fumaça.
1: Vai mais, pode pôr. Peraí, agora não. Isso, vai mais fumaça.
0: Mais.
1: Tá enchendo essa merda de pó.
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3: Tá no fim já, se o bombeiro ficar sabendo.
1: Ai, ai, ai, hein.
0: Ai, ai, ai, hein.
1: Depois você repõe isso aí, hein.
3: Você está na balada da vinheta, bom dia.
4: Mastiga, mastiga, ai, sextou.
1: Ai,
3: que é
1: ai
3: isso,
1: como ela tá sofrida. Ito, Ito, Ito, a dança do mosquito. Ito, Ito, a dança do mosquito.
0: Marca de fumaça.
1: Vai.
3: Já acabou, hein?
1: Peraí, tá bom, acabou a música. Chega! Acabou! Pera!
3: Saiu só um pó nesse último aqui, hein? Ó, esconde esse extintor aí.
1: Esconde, velho.
3: Pessoal do bombeiro ficar sabendo.
1: Esconde, põe lá atrás.
3: Não, põe atrás de você.
1: Pra ele.

0: saio só um pó nesse último aqui, hein?
1: Ó, esconde esse extintor aí.
0: Esconde, velho.
1: O pessoal do bombeiro fica sabendo.
0: Esconde, põe lá atrás, põe lá atrás.
1: Não, põe atrás de você.
0: Lá ele.

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1: E aí?
0: Tá na rádio certa, né,
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0: É isso.
3: Ô, Tadeu, você ouvindo depois dessa balada aí, vou sair que nem dois Gasparzinho, hein? Os pidôs aí metendo fumaça de você de extintor.
1: Já estamos assim, tudo branquinho.
0: Tudo branquinho.
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0: Edmilson Caipirão, um abraço pra você, meu querido. O quê?
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5: Cara do mosquito. Oi.
6: Bom dia. Vamos com tudo, sextou, hein?
1: Ó. Olha.
5: Peraí, tá bom, acabou a música.
1: Olha, no talo.
0: Rádio no talo, é isso aí. Ai, agora parou um pouquinho a alegria aqui. Infelizmente, as notícias pro ouvinte do Band Bom Dia não são tão agradáveis, mas não vamos aqui dourar a pílula, né?
1: Não vamos colocar aqui açúcar confeiteiro no cocô, não.
0: É, hoje começa aí a campanha dos partidos políticos e a gente vai ter que dar uma pausa aqui no meio do Band Bom Dia a partir de hoje. Mas não sai daí, o Pidoncio tem uma revelação importante pra fazer na volta, hein?
2: Ah, eu ia fazer agora, pô.
0: Não, deixa pra depois. Assim que voltarmos, o Pidoncio tem um negócio pra falar que é sério, que vai chocar você, ouvinte da Band FM. Você não espera. Nossa, o Pidoncio? Daqui a pouco. Você não pode perder.
2: Não, vou falar agora.
0: Não, agora não.
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2: Muito bem, esse foi o momento coito interrompido aqui no Band Bom Dia. Agora vem a revelação. A revelação que você estava esperando. A gente falou, o Pidonço vai soltar e vai ser uma bomba, hein?
3: Eu não posso aqui soltar uma bomba sem saber se realmente os ouvintes estão com a gente. Então eu quero que o ouvinte agora mande uma mensagem falando: eu quero essa bomba. Eu não posso. Vai pra uma propaganda. Aonde entram os novos humoristas aí. E eu vou ficar aqui falando sozinho?
2: 11 99991 9197. Então tem que falar: eu quero essa bomba. Eu quero essa bomba. Então, gente, mande aqui as mensagens. O ouvinte tá com a gente mesmo. O ouvinte não foi embora.
4: Bom dia, bom dia. Eu quero essa bomba.
2: Muito bem, obrigado. Bom dia. Bom dia, bom dia, bom dia.
5: Eu quero essa bomba.
2: Ok, ok. Bom dia, bom dia. Ela quer essa bomba. Um beijo pra você.
6: Eu não tô me aguentando, Pidôncio. Por favor, solte essa bomba.
2: Aí é uma bomba mesmo, gente. Vai.
6: Eu quero essa Hiroshima Nagasaki aí, por favor, manda.
2: Não é tão forte, gente, pelo amor de Deus.
7: Bom dia, Valinhos quer saber dessa bomba.
2: Ó, Valinho, só se falar dessa bomba, Pidonço. Só se falar dessa bomba.
7: Opa, manda essa bomba aí.
2: Manda essa... Opa, manda a bomba aí. Um beijo pra você.
8: 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E o Pidonço vai soltar uma bomba.
2: Tá bom.
9: Pidonço, meu orofício tá piscando de curiosidade.
2: Pera,
9: manda
2: lá.
9: Sua bomba.
2: Tem gente que se passa, né, cara? Ô, obrigado aí, meu querido. Um abraço pra você. Tem bomba aí, tem bomba.
10: Ei, eu quero essa bomba.
2: Obrigado.
7: Bom dia, queira de Tararé. Quer saber dessa bomba?
2: Cara, não para de chegar mesmo.
11: Pidonço, manda essa bomba aí. Joga todo o ventilador. Regina Menezes, motorista de transporte coletivo de Cuiabá. Sextou, é nóis.
2: Isso, só mais uma aqui.
12: Ô, Pidonço, solta essa bomba, Pidonço. Solta, solta.
13: Pidonço, você vê que o ouvinte da Band, do Band Bom Dia, de toda a programação, ele realmente é fiel. Nós teremos a partir de hoje essas interrupções, esse coito interrompido.
2: Na hora que a gente tá naquele momento.
13: Naquele momento gostoso, tem que interromper o coito. E as pessoas continuam com a gente.
2: É.
3: Então, em respeito a essas pessoas. Até porque eu ia soltar a bomba antes do
2: sim.
3: Do intervalo, mas o Jadeu falou: não aguarde. Não. Então, em respeito a essas pessoas que estão nos ouvindo, Jadeu, vinheta e ouvintes. Eu vou soltar essa bomba agora.
2: Bora lá, gente. Tocar o programa. Depois arruma essa bagunça aí.
3: Agora você arruma essa merda. Já tô aqui, meu amor. Já que tem que ser tudo corrido, comigo vai ser assim. Eu tava ouvindo vocês lá, tá bom?
2: Ocro, obrigado pela audiência, viu? Obrigado.
3: Eu tava ouvindo vocês de verdade. E assim, gosto muito do que vocês fazem. Esse trabalho tão divertido e tão alegre. Levando alegria pras pessoas. Já que nós estamos passando por um momento tão difícil. Não é no Brasil não só, meu amor, é no mundo. O mundo tá louco, o mundo tá doente.
2: Cada tragédia, você abre o jornal, né, Cro?
3: Gente, que coisa tragédia. Louca. Tragédia, que tragédia do próprio ser humano, tragédias da natureza, igual aconteceu no Nepal. Nossa solidariedade a todas as vítimas. Gente, de verdade, o mundo tá doente. Então vamos nos divertir, vamos tentar nos alegrar com coisas que fazem o bem para nós. Por exemplo, vocês, meninos, posso falar? Vocês realmente levam alegria para as pessoas.
2: Pô, obrigado.
3: Vocês já estão com um lugarzinho lá, viu?
2: Então, tem um meme aqui na Terra agora, ô Cro, que o mundo já acabou faz tempo. A gente ficou. Por isso que a gente. É só coisa.
3: Eu não queria falar isso, mas de verdade.
2: Por isso que tá lá agora.
3: Por isso que eu falo, se perguntar assim, eu não quero ir pro inferno, você não vai, você já tá.
2: Meu amor.
3: Preste atenção, meu. Não bota ele chamada de vídeo.
2: Também não gosto. Meu pai vive chamando mensagem de vídeo. Eu não abro. Eu não abro.
3: Não gosto, gente. Vou mandar mensagem no zap. Pergunta antes se pode. Quer falar, eu falo. Agora vídeo não.
2: Pergunta antes se pode. Sensacional. Muito bem. Mas você estava dizendo, Cro?
3: Eu estava dizendo isso. Aí ele quer me mostrar alguma coisa. Eu vou abrir, mas não.
2: Tá.
3: Vou abrir a chamada de vídeo.
2: Abre aí.
3: Oi, P. Eu não tô te ouvindo. Alguma coisa você fez. Você colocou no mudo? Só tô te vendo.
2: Às vezes ele tá com a mão no celular, no microfone.
3: Aponta, o que você. Oi, deixa eu ver. Ai, meu. P, o que é isso? Mentira que você fez isso.
2: O quê? O que fez?
3: Deixa eu ver, vira.
2: O que foi?
3: Eu não. Ele depilou o bumbum.
2: Peraí.
3: Não, ficou bonito. Depois a gente fala. Um beijo. Ai, meu Deus, ele tá com cada uma.
2: Eu não quero saber das intimidades. O Cro tá aqui, hora do Cro sem frescura. Mande mensagem no WhatsApp 11 99991-9197. E mande sua foto de corpo inteiro pra você ser analisado, analisada pelo Cro. Vai ter crítica? Vai ter. Mas vai ter também dicas. Vai ter também aquela salvação pro seu fim de semana. Pra você que tá indo pra festa, pro casamento, pra um batizado, pra um chá revelação aí, 11 99991-9197. Mande aqui. Enquanto você manda, o Cro tem uma mensagem do coração dele pro seu coração. É hora do microfone da verdade.
3: Meu amor, você vive reclamando da sua vida, não é? Você já olhou pro lado? O que você tá esperando pra mudar? O que você tá esperando pra tomar uma atitude diferente da sua vida? Você sabia que muitas pessoas gostariam de estar no seu lugar? É verdade. Muitas pessoas gostariam de ter o que você tem? É verdade. Agora, não, aqui eu não posso também dizer o seguinte. Ai, porque a pessoa que tem tudo não pode estar infeliz. Meu amor, posso falar uma coisa? Uma vez eu ouvi e eu prestei atenção. Vocês já circularam pelos bairros ricos de onde você mora? Na cidade onde você mora, nos condomínios fechados ou nos bairros mesmo? Vocês já viram crianças correndo, jogando bola, empinando pipa, se divertindo, jogando golzinho, caixão, bolinha de gude na rua, nos bairros ricos? Não, meu amor, os muros são altos, os portões fechados, com guaritas, com guardas. Agora você vai, talvez, num bairro mais humilde, as crianças correndo descalças, jogando bola, empinando pipa, se divertindo, meu amor, e não tem tudo que aquelas crianças outras têm. Mas às vezes é o que eu falo, o pouco com Deus é muito e o muito sem Deus é pouco. Então o que você está esperando para mudar, meu amor? Mesmo que você tenha suas coisas, você está triste, eu sei disso. Então mude, meu amor, busque a felicidade no simples. Agora, eu vi uma coisa, eu li uma coisa que de verdade não concordo plenamente. Um rapaz falando que você tem que ter carro velho, casa pequena, é usufruir de coisas baratas para que você não gaste dinheiro. Eu sou totalmente contra. Sabe por quê, meu amor? Se a gente trabalha, a gente tem merecimento. Se a gente trabalha para buscar o bem e o melhor. Agora, não adianta você ter tudo do bem e do melhor se você não tá feliz. Então é o que eu falo. Você pode ter o melhor carro, a melhor casa, o melhor tudo. Mas procure sua felicidade no simples também. Às vezes pescar. Às vezes fazer uma coisa diferente. Eu não quero prolongar muito, mas essa mensagem toca no coração, sim. Então, para resumir, procure sua felicidade, não importa aonde ela esteja.
2: Vai, toma. Eu espero que essa mensagem tenha encontrado o teu coração aí,
3: verdade,
2: você ouvinte, gente, da Band FM. Muito bem, vamos analisar rapidamente, tiro curto aqui. Ô, Cro, quem mandou a primeira foto aqui foi a... Na foto está a Sara Vitória. Não, desculpa, a Sara Vitória é a bebezinha, tá? Na foto. Foi uma foto de uma família. Eu, lamentavelmente, não anotei o nome do. Ô, meu amigo, você que mandou a foto de sua filha chama Sara Vitória, manda de novo. Eu infelizmente, eu não salvei aqui, cara. Mas vai ser a primeira foto, tá?
3: Se tu salvou o quê? Eu não entendi.
2: Eu não salvei o nome da. Ah, achei. O Vanilson Fernandes.
3: O Vanilson Fernandes, gente, ele pousou aqui com uma foto, né? Com a sua esposa, com o sua bebê, é uma menina, né?
2: Isso.
3: É a Sara Vitória. Gente, assim, dessa idade, que não tem nenhum aninho ainda, preste atenção que a criança já tá com sorriso. Família feliz.
2: Uma Você vibe perceba. Gostosa, né?
3: Não é uma vibe gostosa?
2: É.
3: Olha só, a criança com um sorrisinho de leve,
2: uhum,
3: sendo brindado com o papai e com a mamãe que ela escolheu.
2: Que coisa linda.
3: Porque, gente, na verdade, não somos nós que escolhemos a criança que escolhe a gente. Então entendam isso, os filhos nos escolhem. Quando ele fala assim, ah, eu não escolhi pra vir ao mundo, ele não sabe o que ele tá falando, meu amor. Porque de verdade, ele escolheu sim, e não escolheu pra vir ao mundo, mas escolheu os pais que ele deve ter.
2: Ah, que bonito, hein,
3: Então cuide dessa criança, de verdade, com amor e carinho. Agora, a única coisa que eu tenho pra falar é que ela não olhe pra baixo, porque esse tênis da mãe não tá combinando, tá horrível esse tênis.
2: Tá, né, eu acho que ela quis dar uma descoladinha,
3: não,
2: né?
3: Não, não gostei, o vestido verde, o musgo... Mas esse tênis não combinou.
2: É aquele tênis All-Star, né?
3: É. Não combinou.
2: Acho que não foi legal, tá? Não, hein?
3: Esse lance de colocar piranha grudada no vestido também não me pega.
2: Não pega também.
3: Tá, porque o que ela fez? Ela colocou a piranha grudada no vestido pra depois prender o cabelo.
2: O Cron tá sendo honesto, viu, gente?
3: É, ele sempre foi. Isso aí não adianta.
2: Não adianta.
3: Então... Mas a nota pro casal e pra criança... Não tem como não dar 10 pra família.
2: Nota 10 pra família, nota 10, Cro.
3: Eu preferia que ela estivesse descalça.
2: Ia ser uma vibe um pouco mais de praia, né?
3: É, uma coisa mais jogada, uma coisa mais... Mas enfim.
2: Muito bem, olha, te mandei a próxima foto, o próximo ouvinte aí, Cro.
3: Agora sim. Agora começou a falar minha língua. Adoro umbigo.
2: Cara, eu tô realmente tendo dificuldade de gravar o nome do ouvinte aqui.
3: Não tem problema, meu amor, você vai encontrar que eu sei.
2: Muito bem, então manda aí.
3: Vamos lá, ainda você não achou o nome dela, né?
2: Não achei não.
3: Gente, ela tá numa praia com um vestido, olha, me perdoe, um biquíni preto, né? Bem pequenininho, bonito vestido. Mas olha só, gente, é engraçado isso. Tem roupa que você tem que colocar pra combinar com o teu corpo.
2: É a Cássia Marques,
3: deixa eu falar uma coisa pra você. Um corpo bonito, veja que a barriguinha dela tá chapada, né? A cinturinha um pouquinho desenhada. Você pegar um pouquinho mais de cintura, mas o mínimo também. Não, eu gostei. É que eu gosto dessa coisa mais curvada aqui na cintura.
2: Sim, sim.
3: Sabe aquela coisa que vira meio anatômica, que você pega, encaixa a mão?
2: Sim, tem.
3: É como se fosse o...
2: O violão, o próprio violão, né?
3: Isso, falou tudo, o próprio violão, ou se não, até o cabo de um revólver, que você encaixa a mão assim tão perfeitamente.
2: Exatamente.
3: E eu gosto dessa coisa de você encaixar a mão, que você puxa. Como? E eu gostei, tá? Gostei sim, um biquíni bonito, que tem, né? Você vê que tem uma fivelinha aqui do lado, que ela pode apertar essa fivela.
2: É isso.
3: Ela encaixa. Atrás eu não vi, não sei como é que tá. Eu, pelo que eu tô entendendo, é bem cavado, tá? Até porque até o pombo que tá lá atrás tá de olho. Cara, tem um pombo mesmo lá, ó lá.
2: Ele tá só bisoiando.
3: Olha a olhadinha do pombo, ó. Ó a cabecinha do pombo, ó. Olha, com um corpo desse, um bumbum desse, qual é o pombo que não faz com a cabeça assim, ó?
2: Nota pra Cássia Cro!
3: Eu vou dar 10 pra ela também. Corpo bonito, a praia tá linda. E eu adoro pombo.
2: É isso aí. Então, tá? Parabéns pra você.
3: Agora, um pombo ou uma pomba? Será que o pombo tá de olho na pomba?
2: Vou dar um beijo aqui pra nosso ouvinte, final do telefone 0956. Ô, meu anjo, ela mandou foto de um prato de macarrão. É foto sua, viu, meu amor? É foto sua, tá bom? Um beijo pra você, tá? Última foto aqui, Cro. Mais um casal.
3: Peraí, que eu tô dando zoom no umbigo da Cássia.
2: Para de dar zoom na minha. Vamos lá, Cro. Última foto aí.
3: E outra, isso aí não é umbigo, não, viu?
2: Michele e o esposo Leonardo na festa de 15 anos da enteada.
3: Olha só, gente, o casal. Não parece o Rafael que fazia a iluminação do show Vamos Rir?
2: Parece mesmo. Ele tá morando na Irlanda agora, né?
3: Tá, o Rafael tá pra lá. Bom, o casal aqui todo de preto. Na verdade, assim, tem coisas que às vezes, gente, é só teoria. O pessoal fala que preto emagrece. Às vezes... Peraí.
2: Ó, negócio, eu vivo baseado nessa teoria, Cro. Você não vai me desmistificar essa teoria agora, que o meu guarda-roupa inteiro é só camisa preta. Você não vem.
13: Sabe que no meu também, cara. E pior que ter uma pessoa que fica, ai, para de usar preto, que preto não é bom, preto é negativo.
2: E negativo o quê?
13: Posso falar, gente?
2: Tá amarrado.
13: Preto é chique, ele veste bem, sempre foi, sempre esteve na moda.
2: Eu acho
13: posso falar uma coisa? Eles estão realmente elegantes.
2: É isso aí.
13: Posso falar? Ele com esse é um smoking, né? Olha só a gravatinha rosa.
2: Uhum.
13: Eu não entendi o lance da gravatinha rosa. Mas assim...
2: Acho que pra combinar com o ambiente. Você vê que o ambiente ali no entorno é rosa, né?
13: Não, não. É pra desviar a atenção. Parabéns pro casal. Sorriso lindo. Ela tá com um vestido maravilhoso também. É o que eu falo, gente. Às vezes, as pessoas se pegam muito nessas coisas. Ai, porque eu tenho que estar assim, tenho que estar assim. O importante é estar bem. E vocês estão bem. Eu gostei. Devem estar no batizado.
2: É. Festa de 15 anos da enteada.
13: Festa de 15 anos da enteada.
2: Olha que bonito.
13: Bonito, bonito mesmo.
2: Nota pro casal, Cro.
13: Eu vou dar 10 também.
2: Nota 10 pra eles, parabéns, casal lindo.
13: E o sorriso, gente. Você percebe que eles estão bem e que realmente depois dessa festa transaram.
2: Cro, você sabe, Cro.
13: Forte abraço pra você,
2: tchau, Cro.
13: Tudo de fofo.
2: Para de dar zoom no umbigo da Cássia. Ele tá dando zoom no umbigo da Cássia, velho.
13: Para de.
2: Mas é um umbigo bonito mesmo, né?
13: Um umbigo. Olha esse cara, certinho.
2: Parabéns, viu, Cássia?
13: E é bonitinho. Olha essa gota escorrendo no umbigo, velho.
2: Exatamente.
13: Olha isso aqui.
2: É isso. Exatamente. Que coisa. Que dia que é hoje, hein?
14: Hoje é sexta-feira.
2: Sextou, sextou, sextou.
14: Chega de canseira.
2: Muito bem, gente.
13: Sucesso.
2: Vamos sextar aqui no Band Bom Dia. Peça cervejinha hoje, não tem café, tá? Porque sexta-feira, gente.
13: É outra vibe.
2: É outra vibe. 11999919197. Agradecer a todo mundo que brincou aqui do Cro, sem frescura. Obrigado a todo mundo que entra na brincadeira.
13: O próprio ouvinte que entra na brincadeira não tem frescura, né?
2: Exatamente, exatamente. Por isso que é Cro sem frescura.
13: É isso.
2: Vamos lá, gente, peça a cervejinha aí, 11999919197.
15: Cerveja, cerveja, cerveja, cerveja, cerveja, cerveja.
2: Cerveja. Um beijo pra você, Nath. Receba aí a cervejinha.
16: É assim, café com meus bauru. Bora, Barretão aí, bora, bora aí. Laça moerada, bora, bora aí.
2: Aí, uma cerveja, um Rivotril
13: pra
2: você, tudo de bom.
17: Uma cerveja pra mim, bom dia, bom dia, bom dia. Tadeu, já deu. Bom dia, como Vieta.
13: Bom dia,
17: Pidócio.
13: Dia.
17: Manda uma cerveja pro meu cunhado da Regolite aí, Joelson.
2: Valeu,
17: meu
2: querido.
17: Uma cerveja sem álcool.
2: Tudo de bom, cervejinha pra você.
18: Bom dia, bom dia, bom dia. Manda uma cervejinha aí pra nós aí, pra rapaziada aqui da Tibas Log. Estão aqui na estrada de Mococa. Vamos que vamos. Sai do meio,
2: cachorro! Alô, Mococa! Abraço pra você, meu querido.
13: Sai do meio!
2: Fim de semana aí, meu querido, obrigado, hein?
19: Olha, eu acho que não pode misturar cerveja com Rivotril, viu? Vai dar ruim isso aí,
13: hein? É verdade.
19: Vai ficar mais louco ainda. Só cerveja mesmo, pra ele e pra mim também.
2: Como é que a gente vai saber a diferença, né? É. Um abraço pra você. Acabou, gente.
13: Acabou.
2: Acabou. Vem aí mais uma edição da Hora do Ronco. Você não sai da Band FM, não, porque aqui tem alegria, tá?
13: Aqui tem. Chega, pode correr, mas precisa também, né?
2: Não, é o nosso programa maravilhoso aqui. Segue a gente nas redes sociais, sou o Tadeu no Instagram, sou o Tadeu no Insta e...
13: @EmersonFrancoOficial, @EmersonFrancaOficial no Instagram.
2: Vem mais uma edição da Hora do Ronco pra animar a sua sexta-feira. É clima de festa e de alegria, meu povo!
13: Vai.
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13: Sim. Hora do ronco tá chegando, hein, meu povo?
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13: Bom dia, são 6 horas em ponto, gente. 6 em ponto, hora de Brasília. Maravilhosa manhã de sexta-feira, meu povo. Ser feliz.
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13: Liberou ser feliz, hein? Tá liberado.
21: Liberado.
13: Tá? Tranquilo.
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13: É isso aí, Pidão. É isso aí, Piscite.
23: É isso aí da poltrona. Vai começar os trapalhões.
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13: 6 e 1, Muito bom dia, homem vinheta.
23: Bom dia!
13: Bom dia, Pidoncio.
23: Bom dia, seus lindos.
13: Muito bom dia, senhor Pedro Luiz Ronco.
4: Muito bom dia, Tadeu. 6:01. Chegou ela, sexta-feira, 28 de agosto de 2026.
13: Dia do voluntariado, seu Pedro. Aquelas pessoas que doam o seu tempo pra ajudar os outros.
4: Que legal.
13: É isso. Então, baseado pra celebrar o dia do voluntariado, a Hora do Ronco hoje pergunta: o que que você faria até de graça, hein? Conta pra gente aqui. Tem alguma coisa que você pode, se me chamar, eu faço até de graça, viu?
23: Testemunhar, você faz, né?
13: Peraí, pô. Adoro que uso personagem pra desabafar. Ô, seu Pedro, então hoje, a pergunta é essa: o que você faria até de graça?
4: Para imperador, vote em Pedro Luiz. Nenhum governante faz o que eu já fiz.
13: Muito bem, só serei imperador de graça, é isso, Pedro?
10: Muito bem.
4: Quero salário.

0: Band FM Simone Mendes, Direitos Iguais, aqui na Hora do Ronco. Que no dia do voluntariado, pergunta: tem alguma coisa que você toparia fazer até de graça?
1: Até de graça, meu.
0: Gente, só eu faço. Os maiores absurdos possíveis aqui. É. Quanto pior, melhor a resposta.
1: Antigamente a gente falava assim: eu só não tomo injeção na testa, né? Ou de graça tem injeção na testa. Hoje tem um Botox.
0: Tá vendo só? 11999919197. Palavra-chave qualquer, Pidoncio.
1: A palavra-chave, já que vocês estão falando negócio de graça, essas coisas, palito.
0: Palito. Pô,
1: tudo a ver.
0: Tudo a ver, manda palito pra gente.
1: Caraca,
0: palito. Véio. E vem contar pro Ronco uma coisa que você faria até de graça.
1: De graça.
0: 11999919197. Enquanto você manda palito, a gente gira aqui a roleta, hein?
2: Ai. Baiano. Barata. Joãozinho.
3: Aeromoça.
4: Esse aqui já deu.
0: Memória RAM.
3: Mineiro, mendigo, namorado, padre, papagaio.
0: Memória RAM aí dentro.
2: Português.
0: Tem uma RAM aqui dentro? Isso aí vale ouro hoje em dia, viu?
1: Empresa.
0: Empresa. Para de mexer na minha sacola, Pidoncio. Você entende de computador?
4: Um pouquinho.
0: Então pega aí.
4: Nossa,
0: que
4: gente.
0: O que foi?
4: O que aconteceu?
0: É o quê?
4: É o memória quê? RAM mesmo.
1: Não é, ele ia mentir pra você.
0: Vai, qual
4: que
0: é?
4: Já deu na empresa. O cara chegou, né? Foi ser entrevistado. Aí o chefe lá falou: e aí, você pensa no quê? Ele falou: eu quero nesse emprego, eu quero 3 carros, uma mansão, tá? É, um salário de 50 mil. Aí o chefe olhou pra ele e falou: não, você, que imagina. Aqui você vai ter 5 carros, 2 mansões, 7 empregadas e também funcionárias lindas. Aí o cara olhou pra ele, que pediu tudo, falou: ah, você tá brincando. Ele falou: não, você começou.
0: Você vem com piada aí.
4: Você que vem com piada também.

0: Band FM Leonardo, zoar e beber aqui na Hora do Ronco. 6h10 agora, seu Pedro. Hoje dia do voluntariado e a gente tá perguntando o que você faria até de graça.
1: De graça, não cobraria nada, não é verdade?
0: É isso.
1: Alô?
2: Alô.
1: Bom dia.
2: Bom dia, seu Ronco, tudo bom?
1: Bom, quem é?
2: Meu nome é Gilmar.
1: Gilmar, muito bem. Já pensou em responder pra gente aí o que você faria até de graça, Gilmar?
2: Ô, Ronco, eu me meti numa confusão tão grande. Eu tinha um amigo tatuador e nós era todo moleque na época, né?
1: Sim.
2: Aí começou aquela história, não, que você vai fazer uma tatuagem, que você é negão, negão fica na hora de tatuagem. Sim. Aí eu peguei e falei assim, não, não quero, não, não, na minha religião e tal. Não. E de boa. Aí nisso aí, eles começaram a me zoar falando que eu não tinha coragem. Aí eu falei que faria sim se fosse de graça. Tá. E eles olharam pra mim e falaram assim, ah, se for de graça, tá na cabeça. Aí na época, aquele filme do Blade, Trinity, tava na moda, né? Falei, então vamos fazer a tatuagem do Blade. E tá aqui, eu tenho 25 anos com a tatuagem na cabeça.
1: Você tá na tatuagem cabeça?
3: E desenharam o quê?
2: A tatuagem completa do Blade, Vinheta. Bom dia, Vinheta, bom dia, Tadeu, bom dia, Ronco.
0: O que é o desenho do Blade, assim, pra quem não lembra do filme?
1: Na cabeça, esse é um chifre.
3: Pô, agora fiquei curioso, vou atrás.
0: Dá uma olhadinha.

0: Band FM, Michel Teló. Clima de sexta-feira aqui da Band FM, que tiver que virar, tem nada a ver, aqui na Hora do Ronco, 6h15, o que tem tudo a ver é o ouvinte falar com a gente, né, Ronco?
1: É, hoje é dia do voluntário, queremos saber o que você faria até de graça, Band FM, Hora do Ronco.
0: Palavrinha chave qual que é, Pedoncio?
2: É palito, Jadil.
1: Tá mamãe, cansado? Eu vou dar um guito, não dá um guito que eu te compro um piuíto.
0: Tô sem tempo, seu Pedro.
1: Não. Mamãe, é em cima de um palito.
3: Já, já. Na Band FM tem mais músicas e tem Ana Carvalho.

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0: A sua rádio no seu jeito, 6h24 agora, seu Pedro.
1: Sim.
0: E hoje a gente tá fazendo coisas de graça.
1: É, né? Dia do voluntário, não é?
0: Uhum.
1: Alô?
2: Alô?
1: Bom dia.
2: Bom dia.
1: Qual é seu nome?
2: Vander.
1: Vander, muito bem. Conta aí pra gente, Vander, o que você faria até de graça?
2: É, primeiramente, bom dia, Bronco.
0: Bronco,
2: já começou bem o dia.
1: Começou.
2: Bom dia, não, seu Pedro. Bom dia, Vinheta.
3: Bom dia,
2: bom dia a todos aí.
4: Bom dia a todos aí.
2: Então, o que eu faria de graça é ser deguster da Ambev e deguster da Swift.
0: Uau.
2: E a churrasqueira todo dia, de graça.
0: Caraca, provar a qualidade dos
3: cerveja
0: alimentos.
3: Cerveja e linguiça todo dia.
0: Que delícia, hein?
2: Credo.
0: Que delícia.
1: E você é chegado numa cervejinha?
2: Ah, filhão. Quem não gosta,
0: ah,
2: né?
0: Ah, filhão.
1: Você é chegado numa carninha?
2: Uma carninha. Mal passada. Você é doido.
0: Nossa senhora, aguenta.
1: Que tipo de carninha mal passada você gosta?
2: Ah, um contra.
0: Tá.
1: E alguma fraldinha?
0: Não, com contra filé.
5: Hora do ronco.
0: É contra
1: filé. Ah, tá.
3: Então.
0: Meu Deus.

0: Cidade FM, Luan Santana com Rick Martin. Estranho aqui na hora do ronco. 6h29 agora, dia do voluntário. Conte pra gente uma coisa que você faria até de graça, tá? 11 9991 9197.
1: Bom dia, Luiz, aqui de Tubarão, Santa Catarina. O que eu faria de graça? Gravava um filme adulto com a Paola Oliveira, sem cobrar um real. Nem um centavo eu cobraria.
0: Caramba, hein?
2: Seria caro demais, velho.
3: Eu acho que ela pagaria pra não fazer com ele.
2: Também, né? Acho, e muito, hein?

0: Band FM, César Menor e Fabiano.
1: Menote, Pidoncio. Não aprendi a dizer adeus aqui na Hora do Ronco, 6h32.
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0: Começa o Aqui a Bola, o Mundo Cão na Carrocinha da Vida. Uma professora do estado da Geórgia, nos Estados Unidos, viralizou ao compartilhar sua mais nova criação, o cantinho do Pum, na sala de aula.
1: Segundo Candy Browning, a ideia veio a partir de um problema frequente de gases que seus alunos tinham. Assim, os alunos conseguem se aliviar em uma área específica da sala sem precisar sair dela.
0: No cantinho do Pum foi montado em uma parte estratégica da sala de aula e é equipado com aromatizadores de ar e identificado como uma placa bem humorada que avisa aos demais alunos sobre a área de ventos fortes.
1: Além disso, ela garante que o fato de ter um espaço assim dentro da sala ajuda a promover um ambiente mais maduro e focado no ensino.
0: Opa, agora vamos ouvir os comentários de Pedro Luiz Ronco.
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1: Caramba! Então o limite é três, né?
3: É.

0: Band FM Ana Castela, nosso quadro aqui na Hora do Ronco, 6h36, seu Pedro, e hoje nossa pergunta no dia do voluntário qual que é, hein?
1: O que você faria até de graça, não cobraria um tostão, Band FM Hora do Ronco.
0: Então, sua palavra-chave qual que é?
1: Palito.
0: Palito, manda palito pra gente aí, manda 11999919197, vem falar ao vivo na Hora do Ronco.
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13: Você já reparou que a gasolina comum costuma ter um tom amarelado, enquanto a aditivada pode ser verde, vermelha ou até azul? Será que essa diferença de cor serve apenas para chamar a atenção? Nada disso! A coloração dos combustíveis tem uma função muito importante: facilitar a identificação dos produtos e ajudar no combate a fraudes. 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

0: Band FM, a sua rádio do seu jeito. É a hora do Ronco Seu Pedro. Tem ouvinte na linha, hein?
1: Vamos a mais um voluntário?
0: Let's go!
1: Alô!
2: Alô, bom dia!
1: Bom dia! Quem está
2: bom
1: falando?
2: Dia, Ronco.
1: Bom dia.
0: Bom dia.
3: Bom dia.
2: Bom dia, Pidoncio.
3: Bom dia!
2: Bom dia, Tadeu.
0: Bom dia!
2: Bom dia, Vita.
3: Ô, querido, bom dia.
1: Qual é seu nome?
2: É o Vasco da Gama.
0: É o Vasco,
1: seu Pedro. Todos
0: de coração. A cruz de malta é o meu peidão.
3: Peidão?
2: Peidão, não.
1: O que você faria até de graça?
2: Eu faria a mesma coisa que o Pidoncio faz aí.
1: Nada?
2: Trabalhar com vocês de graça. Não tem fazendo nada.
3: Acertou. Não tem crachá, não tem nada.
0: É isso aí, o Pidoncio é voluntário.
2: Só um pãozinho de queijo só.
1: Sei.
2: Tava ótimo.
1: E você trabalharia de graça aqui na Band FM?
2: Isso,
0: dá. Não dá ideia.
2: Só no horário do Ronco também, né?
1: Na hora do Ronco.
2: É, o dia todo não, né?
1: Não. 3 horas por dia tava bom pra trabalhar de graça?
2: Tá ótimo. 3 horas tá ótimo.
1: Você não sabe
2: tem
1: quanto.
2: Tem remuneração, tem nada.
1: Você não sabe quanto cansa.
0: É, são 3 horas, mas são 3 horas intensas, seu Pedro.
3: Oh.
1: Ah, ufa.
3: Chega ali nós.

0: Band FM, Jorge Henrique Rodrigo, minha estrela perdida, tentei te esquecer aqui na hora do ronco, 10 para 7 agora, homem vinheta.
1: Primeira aula do inglês para vocês.
0: Teacher Pidoncio Pidunga da Silva.
2: Bom dia, crianças. Bom dia, hoje vamos fazer uma aula mais dinâmica, mais um pouquinho assim, rápida, tá? Porque hoje nós teremos aí uma concorrência. Então nós vamos, dentro do humor, eu tô falando, tá? Porque na concorrência de inglês, graças a Deus, não tem.
0: Não tem, não tem. Não tem escola de idioma que supere essa aula. Mas se essa escola quiser anunciar aqui, fica à vontade.
2: Você entendeu como a gente é democrático?
0: Democrático.
2: Isso é que você falou.
0: Vamos lá, ô professor.
1: Deus do céu.
0: A aluna Amanda...
2: Eu acho que eu vou me candidatar. Não,
0: não faz isso. Fica não se mete aqui. Nessas coisas, não.
2: Se mete nisso.
0: Não se mete nisso, não, que vai queimar teu filme.
1: Até porque o pessoal gosta de você.
0: É, exatamente. É, Amanda.
2: E Mindy.
0: E Mindy quer saber qual é o significado de tattoo.
2: Oh, meu Deus do céu, vou te falar uma coisa. Você mora em apartamento, né, Jareu?
0: Moro em apartamento.
2: Então você não vai ter esse problema.
0: Que problema?
2: Ontem no meu quintal um buraco de tatu.
0: Ah, vai tomar banho. Vai se... Ô, professor, tatu...
2: Você já viu? Eles cavam um buraco,
0: professor,
2: meu... Rapidinho.
0: Tatu é de tatuagem, querido. Esse tatu que você tá falando é armadilho, em inglês.
2: Não gosto. Armar armadilha pra tatu, eu acho...
3: Não, que... na hora do ronco.
1: Nossa, ele vai...
0: Não tem nada
1: a ver. Ah, vai tomar banho.
4: Essa moça é pra casar.
5: Vocês estão falando besteira.

0: Moça, moça é pra casar, São Paulo.
1: Band FM Diego e Vitor Hugo, moça pra casar aqui na Hora do Ronco.
2: Deixa eu mandar um beijinho pro Gael, que tá ouvindo a gente, junto com a linda da Natália, a prima Ná. Um beijo, Gael, diz que adora a gente.
1: Obrigado,
2: Gael.
1: Pela audiência, hein, Gael, tamo junto.
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1: do Dia do Voluntário, conta aí o que você faria até de graça.
4: Bom dia, Band. Amém. Olha, meninos, eu sou professora, tenho 23 anos de carreira, mas eu viraria cuidadora de idoso de graça, só pra cuidar do Ronquinho. Nossa, eu ia amar.
5: Chama de velho, hein?
1: Só pra cuidar do senhor, seu Pedro.
5: Só pra cuidar de você, Pedro.
6: Ela me chamou de velho.
1: Imagina!
2: Não.
6: Ela me chamou de idoso.
1: Não. Nunca.
6: Aceito.

0: aqui na Hora do Ronco. 2 para 7 agora, gente. Não vamos dourar a pílula, não. Tá? Não. É, de 4 em 4 anos eles voltam pra nos assombrar. É. Vem aí o horário político obrigatório no FM, tá? Na internet, a Hora do Ronco continua. Você continua acompanhando a gente aqui, tá? Fica ouvindo a gente. Na volta, tem o ouvinte conversando com o Ronco sobre o tema que é...
1: Voluntário. Você faria até de graça?
0: É isso aí, seu Pedro. Manda mensagem no 11 99991-9197. Palavra-chave qual que é, Pidon?
2: Vai ter balada também, viu? Vocês não vão escapar, não.
0: Eu ia chegar lá. Palavra-chave qual que é, Pidon?
3: Palito, já deu.
0: Palito. Além do ouvinte, tem balada do Vinheta também.
2: E depois do coito interrompido.
1: O que que vem agora?
0: Agora vem o horário político obrigatório,
1: seu Pedro. 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E Lucas Garcês pra governador. 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
3: É, mais um programa de humor, gente.
0: Vamos lá, gente. Daqui a pouco tem essa música inteirinha aqui, ó.
4: Vestido.

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1: 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Pode ser?
2: Vamos lá.

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0: É isso, Pidão. Seu Pedro Luiz Ronco, gente, tava aqui fazendo polichinelo, malhando.
2: Olha, não perde tempo,
0: hein? Otimizou o tempo, né?
2: Tá certo ele.
0: Muito bem, seu Pedro Luiz Ronco. É, seu Pedro, hoje nossa pergunta qual que é?
3: Hoje é dia do voluntariado?
0: É isso.
3: O que que você faria até de graça?
0: É isso, tem ouvinte na linha, Ronco.
3: Alô?
4: Alô, bom dia.
3: Bom dia, quem é você?
4: Eu sou a Júlia de Barueri.
3: Muito bem. Já pensou na resposta aí, Júlio, o que faria de graça?
4: Com certeza, Ronquinho. Essa resposta é pra você. Eu trabalharia no seu lugar, Ronquinho. É serviço de preguiçoso.
0: Nossa,
2: falou que não faz nada.
0: Ai!
4: Olha, trabalha 3 horinhas por dia. Férias 3 vezes ao ano. Trabalha comendo e bebendo. Trabalha sentado. Então, com certeza, Ronquinho, eu trabalharia no seu lugar de graça.
0: É.
3: Nossa, valeu pelo ditado.
0: Que ditado, seu Pedro?
3: A inveja é uma merda.
0: A hora do... Fala assim.

0: Te seguro.
1: Band FM Panda, eu te seguro aqui na Hora do Ronco. 7h29 agora, muita gente perguntando, Vinheta.
2: Oi, querido.
1: Mas e a balada? Porque eu sintonizei na hora da balada, não tinha balada. E a balada do Vinheta, como é que faz?
2: Você não viu preparando tudo ali?
1: Pelo amor de Deus.

0: do Vinheta Volume 9.
1: Deixa eu mandar um beijo pra ela, que é sempre ouvinte nossa, Lady Lu, que é a cantora desta abertura aí, lindo, tesão, bonito e gostosão.
0: Maravilhosa.
1: Grande Lady Lu.
0: Foi feita pro senhor essa música, seu Pedro?
2: É.
0: Muito bem. Que bacana, hein?
1: Bom dia, meninos, vão entrar.
0: Bom dia.
1: Fala, Pablo. É. Não. Ei, Ramon, pode voltar. Camiseta de político aqui, não. Pode voltar.
0: Tá proibido.
1: Pode voltar.
0: O Ronco olhando pra porta foi o melhor.
1: Peraí. Pode voltar, gente.
0: Ô, Vinheta.
1: Oi, querido.
0: Vamos lá, vamos botar pra aturar, então?
1: Vamos, não vamos perder tempo, não, porque aqui a gente vai botar pra aturar e queremos você aturando com a gente. Vamos ouvir o ouvinte estar junto com a gente, Tadeu?
0: Isso, manda, eu tô na balada, tô na band, tô na balada. 11 99991 9197, Vinhetão, senta o dedo.
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0: comer.
1: Ah, gostoso.
0: Comer. Bora,
1: vamos
0: gente.
1: Lá. Vamos pra porrada agora.
0: Vamos.
1: Hein?
0: Cara, que é isso, velho?
1: Vai subir.
0: Olha meus pelos arrepiados. Olha meus pelos arrepiados, ó. Você tá vendo meus pelos?
1: Tô vendo os seus pelinhos. Vambora, gente.
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1: Nossa senhora. Vambora.
0: Bota pra torar, bota pra torar, bota pra torar. Balada do Vinheta Volume 9, tocando no seu rádio.
1: Vamos

0: Mastiga, mastiga. Abriu, fechou. Abriu, fechou. Contraiu e relaxou. Contraiu e relaxou. É no pique, é na balada. E aí, já mandou o seu áudio pra nós? Quer se ouvir no ar? O Tadeu vai botar o dedo.
1: Bote o seu também aqui.
2: Júnior de Vitória da Conquista. Eu estou na balada.
0: Aí! Fala, meu querido, fala, Vitória, meu querido. Da Conquista.
3: Bom dia. Bom dia, meninos. Mastiga, mastiga, mastiga.
0: Isso.
3: A Beth aqui do São Roque.
0: Roque. Oi, Roque.
4: Passaram uma teca na cabeça do meu dedo. Mastiga, mastiga, mastiga. Tá na balada.
1: É isso.
0: É isso que a gente quer. Põe mais.
1: Beijo, beijo, beijo.
0: Foi mais que a gente gosta.
5: Beatriz aqui de Álvares Machado, na balada do Vinheta.
0: Bandi.
5: Mastiga, mastiga.
0: Ai, que gostoso.
6: Meu dedo, mastiga, mastiga, mastiga, mastiga. Ai, delícia. Passaram manteiga na cabeça do meu dedo. Deise, Zona Norte de São Paulo. Tô ligadinha.
1: Vambora, Deise, vambora.
0: A Deise tá junto com a gente.
7: Ai, passaram manteiga no meu câmbio. Bandi, Fabiano Narciso.
0: O ouvinte não nos abandona, sempre junto com a gente na balada do Vinheta. Caraca, bicho, essa daqui é pra deixar o cara louco, hein?
1: O Vinheta botou pra atorar mesmo, cara.
0: Não dá uma coceirinha no Cox?
1: Tá proibido ser triste, hein? Hoje é só alegria, testa o grave do carro agora.
0: Agora, aumenta, abre o vidro do seu carro, buzina pro cara que tá do lado e fala, eu tô na balada, e aí, qual é o problema? É isso aí.

0: Vinha do Blume 9 na Band FM, aqui toca o que você gosta.
1: Gisele de Jales está na balada no Vinheta de...
0: E você, eu quero te ouvir.
2: Vamos. Ai, que legal. Passaram manteiga na cabeça do meu dedo. Mastiga, mãe. Mastiga, mastiga. Contraiu e relaxou.
3: Olá.
2: Contraiu e relaxou.
0: Ai, tá pronto, hein, filha?
1: Tá pronto,
2: na balada.
0: Já tá pronta pro final de semana.
4: Eu tô na balada.
0: Olha.
4: Eu tô na balada da Band, hein?
0: Dora!
4: Beijo, é a
1: Dai,
4: você!
1: Um beijo!
0: Aí, Dai, sua linda!
1: Todo mundo com a gente!
0: Ai, que gostoso, cara!
1: Band!
0: Ah, não tira, não!
1: Vou ter que tirar!
0: Não tira, não!
1: Vou ter que tirar!
0: Não tira!
1: Vou ter que tirar!
0: Não tira, cachorro! Falei pra você não tirar!
5: Uou!
0: Ai, meu Deus!
1: Falei pra você não tirar!

0: Band FM, Zezé de Camargo e Luciano, antes de voltar pra casa, aqui na Hora do Ronco, 7h39 agora, gente, bom dia!
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0: Hoje é dia do voluntário, né, Ronco?
2: Isso.
0: Perguntamos o quê?
2: Ah, o que você faria até de graça.
0: É isso aí, conta aqui no WhatsApp 11 99991-9197.
3: Bom dia, seu Pedro, bom dia, Tadeu. Bom dia, minha vinheta.
0: Oi.
3: O que eu faria até de graça?
0: O quê?
3: É assistir horário político pra não perder a Hora do Ronco. E ó, ter que ficar ouvindo esse trem pra esperar vocês voltar. Isso é gostar demais do programa. Oh. Eu sou voluntário do programa de vocês.
0: E a gente só tem gratidão com quem ficou 25 minutos.
4: Obrigado.
0: Só...
4: Ah,
2: é verdade. É bom saber quem dá mais irritada, das 7 às 7h25 ou o resto do programa?
5: É, fala, galera da Band, fala, Ronco, beleza?
4: Beleza.
5: Bom dia. Mano, o que eu faria de graça, sem pensar duas vezes, é ir ver nosso Coringão, né? Ver nosso timão jogar. Passa a raiva? Passa. Nós sofre, mas nós ama ele.
0: Aí, ó.
5: Abraço, tamo junto. Ó, e lembrando, Vinheta.
4: Oi.
5: Palmeiras não tem mundial.
2: Ah, não fala
4: tamo junto. Olha a tabela.
0: Ô, Vinheta, São Paulino.
4: Eu sou São Paulino, vem me provocar.
0: Ah, fala de canal.
2: Mas que não tem, não tem.
4: Mas olha a tabela.
3: Bom dia,
2: a tabela não tem. Continua sem ser.
4: Peraí, gente.
0: A gente pode ouvir ouvinte?
2: Pode.
0: Obrigado.
3: Fala, rapaziada. Bom dia, beleza? O que eu faria até de graça é aí assumir o lugar do Ronco pra ficar zoando os ouvintes.
4: Meu Deus,
3: principalmente aqueles que só falam asneira. Tamo junto. Bom final de semana pra vocês e pra todos os ouvintes.
2: Ó. Oh. Não, tem ouvinte que consegue ser mais sacana que a gente.
0: Acabou vaga, né, Ronco? Não tem mais vaga pra
2: trabalhar. Não. Encerradas as inscrições.
4: Vai que o cara consegue.

0: Tarde FM, Gustavo Lima. Fala alojada aqui na Hora do Ronco, 7h44 agora, seu Pedro. Hoje, dia do voluntário,
1: ah,
0: hein?
1: Ah, você faria até de graça. Por exemplo, Tadeu vai fazer de graça, vai ficar até meio-dia aqui.
0: Atenção, o médico de Pedro Luiz Ronco, ele tá querendo pegar pão de queijo.
1: É um
0: viu?
1: Só!
0: Ele tá querendo comer pão de queijo.
2: Outro dia aqui, tá falando que tava, a coisa tava feia.
0: Médico proibiu Pedro Luiz Ronco de comer pão de queijo por conta da diabetes.
2: E não é pelo que tá no celular, não. É outra coisa, viu?
0: Né?
2: Tá em 9 lá.
1: É? Siri, eu ainda tô vivo?
0: Toca a palavra-chave, Vidoncio.
3: Peraí, eu tô comendo. Fala você.
0: A gente tá no meio do programa, mas que falta de educação é essa?
3: Fala você, eu tô comendo, tô deixando a boca cheia.
0: A palavra-chave é palito, manda aí, gente. 11 99991.
3: Nossa, eu tava comendo, ela perguntar, meu.
0: 9197, palito, manda aí, vem participar dessa zona.
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5: Vivi chegou com informações sobre o trânsito pra gente. Bom dia, Vivi.
6: Muito bom dia, Drica. Ainda por conta de um acidente que aconteceu mais cedo na linha vermelha, no trecho da Maré, envolvendo duas motos, um caminhão e um carro. O trânsito congestionado ainda na região. Reflexos a partir do Galeão. A Pastor Martin Luther King ainda serve de alternativa. 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
5: Daqui a pouco ela volta com mais informações pra gente.
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5: Falei que ela ia voltar. Mais informações com a Vivi. Fala, Vivi.
6: Voltei, Drica. Trânsito complicado para quem passa pela Rei Pelé em direção ao centro da cidade, desde o estádio do Maracanã até a chegada ao viaduto Oduvaldo Cosi. A Visconde de Niterói ainda serve de alternativa com prudência. Tem lentidão no trecho da Mangueira. 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Já já eu volto.
5: Já já ela volta com mais informações pra gente.
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5: Band FM 751, sextou, né, gente? Ótima sexta-feira pra gente. Vamos ficar juntinhos até às 11h, eu sou a Drica. Quero a participação de todo mundo, hein?
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Band FM Péricles e Ana Castela, Simplesmente Acontece, e Kleber e Cauã, Muito Estranho. Ai, vamos conversar, vamos, adoro esse início de programa que a gente conversa. O melhor rendimento, o dia que você tá assim, trabalhando, né, dando tudo de você, é principalmente uma coisa que a gente tem que ter em mente isso, gente, é aquele que deixa a gente leve pra aproveitar o resto do dia, o resto da nossa vida. Porque tem dia que a melhor estratégia não é inventar a roda ou querer abraçar o mundo. Mas sim, entregar o que você tem que fazer, né? Com agilidade, boa vontade, sem complicação. Porque muitas vezes você tem uma tarefa X, mas aí a sua cabeça começa a pensar A, B, C, D, E, já começa a criar um monte. E aí se sobrecarrega, mas gente, foco. É X, por exemplo, né? Quando a gente resolve as pendências, seja com amigos, família ou trabalho, de forma prática, sem drama, sem tô magoado. O trabalho flui rápido. Isso é ser profissional, né? O resto do dia ganha uma energia completamente diferente, né? Então, vamos ter um dia mais leve, produtivo, sem pressão, sem drama, sem mimimi, né? De ficar, ai meu Deus, fazer um drama interno. Gente, não precisa. Leve o dia de forma... É sexta-feira. Leva o dia de forma mais leve. Com energia boa. Né? E, assim, foca no que realmente é importante. Ah, sua tarefa é X? Foca no X. Ah, seu compromisso com um grupo é Y? Foca no compromisso Y. Não cria ABCD, né, na sua cabeça. Né? Às vezes a gente cria uma história na nossa cabeça que não necessariamente corresponde à realidade. Às vezes o outro, uma pessoa fala A e você acha que a pessoa falou Z. Pra que criar esse monte de história na cabeça, né? Não precisa, gente. Vamos, respira, vamos levar o dia mais leve. Acho que todo mundo aqui sabe, né? Você tem um compromisso, você sabe o seu compromisso. Você tem sua função, você sabe sua função. E vamos com leveza, que é isso que eu prego aqui todo dia. A gente conversa todo dia. Vamos levar a vida mais leve. Porque dá, viu? É um exercício? É um exercício. Mas é possível, acredite. Eu acredito em todos vocês. Vamos animar? Sexta-feira? Sexta-feira, gente! Ai, sexta-feira! Band!

0: vai terminar nada. Que alegria pura. Vem ficar com a gente. Já tá melhor, não tá não? Ah, já tá melhor. Ó, a galera participando aqui no WhatsApp. Vocês estão comigo, né? Com o horário eleitoral, a gente fica meio prejudicado, né? Porque tem esse intervalo aí, às vezes a pessoa muda, vai fazer outra coisa. Mas, ó, todo mundo aqui, hein? 7h50, todo mundo aqui, juntinho comigo, pra fazer amanhã show. E junto com o Thiago, né? Bom dia, Thiago.
1: Bom dia, Drica!
0: Nossa, ele sextou muito, gente.
1: Sextou.
0: Ele sextou demais.
1: Com muita alegria. Sempre com muita alegria, muita felicidade. O tempo voltou a abrir nesse Rio de Janeiro.
0: É verdade, vai, então, fim de semana vai ser feliz. Bonitão, hein?
1: Excelente,
0: quero todo, ó, quero todo mundo tirando um tempinho do fim de semana pra relaxar, por favor. É, fazer uma caminhada, ou vai só colocar a cara no sol. No quarteirão. Ai, Drica, eu não tenho um lugar. Vai no quarteirão, pega um solzinho. Já dá uma voltinha no carteiro, já vai dar uma relaxada, gente, acredite. Ó, aniversário hoje da Paula Fernandes. Ah, super Paula Fernandes, vozeirão, né? E os atores Humberto Carrão e Jackson Antunes, super atores também, né? Então, bom, feliz aniversário pra vocês, gente. Tem alguém na sua família que faz aniversário? Tem alguém no seu trabalho que faz aniversário? Fique à vontade, mande mensagem pra cá, 999-777-030. A gente vai adorar receber o áudio de vocês.
1: Você tá fazendo aniversário?
0: Ah,
1: parabéns.
0: É, também. Parabéns, você faz aniversário. Vai ser no fim de semana, a gente não vai estar aqui, então parabéns antecipado.
1: É isso. Fim de semana, ó, em festa.
0: Já começa a comemorar desde hoje.
1: É, feriadão, prolongado.
0: É verdade, já emenda a sexta. Ó, pessoal, tudo de bom hoje, hein? Quero todo mundo participando. Caixa premiada tá acumulada. Tem super 6 das 10, ó. Vou falar baixinho pra ninguém ouvir. Aspirador de pó. É, super prêmio na Super 6 das 10.
1: Super prêmio,
0: não espalha, hein, gente, não espalha. É, a senha da MotoChef. Ó, gente, você acha que vai ter senha? Todo mundo ligado aqui na manhã show. E também, como a gente tá falando de ficar tranquilo, né, respirar. É aquele momento, gente. Vamos, levar. Tranquilidade, é isso que eu quero pra vocês. Cuidem de vocês. E é uma forma de cuidar também, é fazendo uma essa pausa, né? 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E é uma pausa gostosa com Kit Kim, né? 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Como é que faz pra participar, Thiago?
1: Muito fácil, Drica. Você precisa mandar uma mensagem no nosso WhatsApp.
0: Opa!
1: 999-777-030. Você manda lá no nosso WhatsApp seu nome, bairro e eu quero um super Kit Kim.
0: É isso, gente. Só vai ser sorteado quem participar, né? A gente não vai sortear quem não mandou essa mensagem, né? Então, essa é a sua chance. Manda aí. 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Manda mensagem, manda mensagem. Vamos de música.

0: Liga.
1: Não vai dar problema.
0: Chocolate!
2: Band FM, 8 e 9. Ótimo dia pra você. A gente ouviu o Grupo Chocolate, Turma do Pagode. Alô, Virgínia. Onde tem Felipe Araújo, espaçosa demais. Ah, tá todo mundo olhando pro rádio que eu sei, gente. Vocês estão olhando pra gente, né? Um monte de mensagem aqui. E já tem o climinha bom no estúdio. De efeitos especiais de Hollywood. A fumaça chegando no estúdio. E a gente torcendo por vocês. Estamos aqui, eu e o Guardião, torcendo por vocês. Todo mundo presta atenção, né? Vamos lá, vamos lá.
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2: Queremos que vocês acertem, por favor.
4: Gente, por favor, minha gente.
2: Guardião,
4: essa caixa tem que sair.
2: Guardião, tia.
5: Cheguei, Drica.
2: Chegou nesse clima de mistério com a caixa premiada. Tem figurino, tem efeito especial. E
5: tem
2: vocês.
5: Capa, tem fumaça.
2: E vocês prestando atenção na gente. Simbora pra primeira dica, Guardião.
5: Vamos lá.
2: Atenção, galera! Os dois juntos.
5: Atenção! Para a dica 1.
2: Vamos lá.
5: Meu tamanho pode variar dependendo da função.
2: Então fiquem ligados aí, já comecem a pensar nos objetos, porque às vezes a pessoa deixa pra terceira dica pensar no objeto. Já começa a pensar desde agora, gente, as opções, as possibilidades. Eu tô dando uma moleza pra vocês.
5: Matutando, ó.
2: As possibilidades, né? Ah, o que, que pode ser? Na dica 2, você já junta, né? Já começa a ter ideia, porque o que tá acontecendo é isso. A pessoa, a galera tá deixando só pra pensar na dica 3. Né? Você já tem que ter as opções na cabeça pra quando chegar a dica 3, ah, agora sim, já é essa daqui que eu tava pensando. Ai, nossa, ajudei vocês.
5: É. Tá dando colher de chá.
2: É, ó, 999-7770. Não, falei um 7 a mais. 999-7770-30. Nome, bairro e diz que quer participar da caixa premiada pra gente saber qual promoção você quer participar. Repete a dica, Guardião.
5: Ó, outra colher de chá, hein? Dica 1. Meu tamanho pode variar dependendo da função.
2: Pronto, gente. Daqui a pouco, mais tarde, a gente volta com a dica 2. E já comecem a pensar aí que queremos, estamos torcendo por vocês. Já já volto com mais música. E o seu signo? Todo mundo aqui comigo, hein?
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9: Band FM 8:17, ótima sexta-feira pra gente. Continua aqui comigo até as 11, eu sou a Drica.
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0: Band FM João Gomes, aquelas coisas, Henrique Castro, menos é mais, nem pagando. Maíra Maraíza, quem sente saudade sou eu. Chegou o momento dos signos para você levar seu dia de forma mais leve, pegar as energias do dia, hein? Vamos ouvir.
1: Áries,
0: a sexta-feira chega pedindo encerramento de tarefas com calma, para que você possa aproveitar o fim de semana sem pendências. Mantenha a atenção aos prazos e evite precipitações. A palavra do dia é conclusão.
1: Touro.
0: A energia do dia favorece momentos de descanso, taurino, lazer e cuidado com quem você ama. Aproveite a estabilidade construída ao longo da semana para relaxar a mente com segurança. A palavra do dia é desfrute.
1: Gêmeos.
0: O dia convida a organizar o seu canto e buscar conforto no ambiente doméstico, Gêmeos. Uma boa conversa em família ou com amigos íntimos trará leveza e boas risadas para fechar a semana. A palavra do dia é aconchego.
1: Câncer.
0: Sua comunicação flui de forma leve e afetiva hoje, Câncer. Aproveite para enviar mensagens carinhosas, organizar os planos do fim de semana e alinhar os últimos detalhes da sua rotina. A palavra do dia é leveza. Fica aqui com a gente na Manhã Show. Daqui a pouco tem Leão, Virgem, Libra e Escorpião. 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

0: Band FM Pixote, Coração Encadeado e Pique Novo e Regis Danese, Faz um Milagre em Mim. Segundo grupo de signos chegando.
1: Leão.
0: Momento de celebrar os resultados do seu esforço e planejar momentos de descanso merecidos, Leão. Mantenha os gastos sob controle para curtir o fim de semana com total tranquilidade. Ai, ai, ai, hein, Leão? A palavra do dia é valorização.
1: Virgem.
0: Com o sol brilhando no seu signo, sua presença e clareza mental continuam em alta, Virgem. Conclua seus compromissos com a sua eficiência habitual e abre espaço para cuidar de você. A palavra do dia é vitalidade.
1: Libra.
0: A sexta-feira pede diminuição do ritmo e mais atenção ao seu bem-estar emocional. Desconecte-se das cobranças externas e busque atividades que tragam paz interior. A palavra do dia é descanso.
1: Escorpião.
0: Escorpião, a energia do dia estimula encontros com amigos e momentos de descontração em grupo. É, sextou, Escorpião. Compartilhar boas conversas trará novas perspectivas e aliviará o cansaço da semana. A palavra do dia é conexão. Fica com a gente, hein? Já já tem o último grupo de signos, Sagitário, Capricórnio, Aquário e Peixes, aqui na Manhã Show. Vamos de música.
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0: segundo procurando a vinheta. Esta sou eu, gente. É bom que eu falo a verdade pros ouvintes. Eu perdi a vinheta. Eu tô de óculos hoje, tô enxergando nada. Band FM Wesley Safadão. Sonhei que tava me casando. Esse clima vocês já sabem, né? 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
0: 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Vou ficar de olho aqui pra não perder mais nenhuma vinheta. Vamos de comercial enquanto eu me organizo aqui? As vinhetas estão tudo caindo aqui no chão. Peraí, deixa eu catá-las no chão.
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10: Eu gosto da música do Claudinho Buchecha, Sem Você.
11: Toca pra mim a música Meu Pedaço de Pecado, do João Gomes. 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
0: FM 8h42, ótima sexta-feira pra você. Que bom que você tá aqui com a gente. Vocês estão animadíssimos e eu tô amando.
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15: Amor, selvagem.

0: Band FM, Gustavo Lima, Luiz Fonsi, Vagabundo, Jeito Moleque, Maus Bocados e Zezé de Camargo e Luciano, Amor Selvagem. Último grupo de signos chegando.
1: Sagitário.
0: Sua dedicação profissional ao longo dos últimos dias traz uma sensação gostosa de dever cumprido, Sagitário. Finalize os compromissos do dia para entrar no fim de semana de cabeça livre. A palavra do dia é realização.
1: Capricórnio.
0: O dia favorece planos de descanso que envolvem novos ares, leituras ou passeios inspiradores. Permita-se sair da rotina e olhar para o futuro com mais otimismo. A palavra do dia é inspiração.
1: Aquário.
0: Aquário, momento propício para desacelerar e deixar de lado preocupações que não podem ser resolvidas hoje, Aquário. Pratique o desapego e abra espaço para um fim de semana renovador. A palavra do dia é alívio.
1: Peixes.
0: As parcerias e o convívio a dois ganham destaque nesta sexta-feira. Dedicar tempo de qualidade para quem compartilha a vida com você trará muita harmonia e cumplicidade. A palavra do dia é afeto. Hoje os signos ficam por aqui, mas amanhã tem André Mantovani com os signos aqui na Manhã Show. Quem vai estar aqui amanhã é a Amandinha. Então, amanhã tem Manhã Show e todo mundo aqui com a gente.

0: Band FM, nunca perca fé em Deus. A gente ouviu o Diogo Nogueira, Fé em Deus. Antes teve Diego Vitor Hugo, Beijei a Cura. Já já eu volto com mais música e mensagem de vocês, hein?
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0: O tempo volta a esquentar hoje no Rio de Janeiro. Yupi! A sexta-feira terá céu com poucas nuvens e não há previsão de chuva, hein? Os ventos variam de fracos a moderados e as temperaturas sobem. A mínima é de 19 e a máxima deve chegar aos 33 graus. Ah, e pode tirar o guarda-chuva da bolsa. No transporte público, a operação está normal nessa manhã. Ah, tá tudo tranquilo, tá favorável, tá tranquilo. Vamos ficar séria de novo. Metrô, trens, BRT, VLT, barcas operam com intervalos regulares e sem registro de ocorrências até o momento. Então pode ir tranquilo, pegar o seu transporte público que você vai chegar em segurança ao seu destino. Já já eu volto.
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3: Vamos que vamos, Drica. Atenção pra quem passa pela Américas ali no trecho do Recreio. Teve um acidente agora há pouco envolvendo carro e moto bem na altura da estação do BRT Gelson Fonseca. Isso em direção à Barra da Tijuca. Tem reflexos a partir da estação do BRT Gláucio Gil. A Lúcio Costa servindo de opção. Para Garrom, da linha City, HRV e WRV, com até 15 mil de bônus no seu usado. 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Aproveite. Já já eu volto, Drica.
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2: Band FM 9 e 5, ótima sexta-feira. Tá chegando aqui na Band FM agora? Oh, que maravilha! Fica com a gente até às 11, eu sou a Drica.
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2: Que bom que você tá aqui com a gente.
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14: Bom dia, Drica!
2: Ai, mensagem de vocês que eu adoro, adoro, adoro, adoro. Já falei que eu adoro? Tem mais, eu adoro. E antes que eu me esqueça, eu adoro quando vocês mandam mensagens. Elis, meu amor, bom dia.
15: Bom dia, Drica. Bom dia, Thiago. Que Deus abençoe a nossa sexta.
2: Pera que tá acelerado esse negócio aqui. Não sei o que que tá acelerado. Eita, nós. Volta com a Elis, gente. Não quero Elis correndo, não. Elis, respira. Respira, calma. Respira, tá? E agora sim, você pode falar no ritmo normal.
16: Já é animada, né, Drica?
2: É, Elis já é acelerada. Ó, Elis e Deus já são animadíssimas. Ainda, né, acelera as meninas? Não, gente. Elis, vai.
15: Bom dia, Drica. Bom dia, Thiago. Que Deus abençoe a nossa sexta-feira.
2: Tá vendo?
15: Sextou. Uhul!
2: Ó a animação.
15: Bom dia, galera. Vamos trabalhar. Vamos com a Mac, que tá aqui a todo vapor. Bom dia, filhos. Kelvin, Caio. Bom dia, marido. Bom dia, família.
2: Ó, que delícia, gente.
16: Bom dia, família
2: Bom dia pra família da Elis. Luiz, olha que legal a animação, tá vendo? É assim muito que eu bom, gosto. Gente. Eu gosto de vocês assim, gente, animados, com um sorriso no rosto.
9: Clima de sextou.
2: Todo dia, sextou. Eu quero que seja
9: vamos
2: sextou.
9: Sextar todo dia.
2: É assim que eu quero vocês. Deusa!
10: Bom dia, Drica. Bom dia, Thiago, seus lindos. Sextou, né? Sextou com cheirinho de deusa.
2: Ai, sextou chique.
10: Tomar aquele cheirinho mais tarde. Vambora. Bom dia pra vocês, tá?
2: Bom dia,
10: meu
2: amor.
10: Temos um final de semana abençoadíssimo.
2: Ai, assim vai ser.
10: Adoro vocês. Tava sumidinha resolvendo umas causadas aqui, mas já deu tudo certo.
2: Ai, que bom, tá bom? que bom.
10: Amo vocês, gente. Bom programa aí, tá?
2: E a gente ama vocês.
10: Adoro vocês. Beijo. Deusa de Caxias.
2: Ai, demais.
10: Beijo. Vambora de fofoca, hein, Thiago? Vambora de fofoca.
9: Ó.
10: Gostei que você fofoca da vez. Beijinho,
2: beijo.
10: Tchau.
2: Sabe que é chique? A deusa tem a vinheta dela, você percebeu? Deusa de Caxias. Adorei.
9: Fica tranquila, deusa. Já já tem fofoquinha.
2: É,
9: você
2: já.
9: Aqui, ó.
2: Fofoca foi, vai ser boa.
9: Ligadinha, que já já eu volto com uma fofoquinha.
2: Exatamente. Ai, adoro vocês, gente. São os melhores ouvintes do Rio de Janeiro e do mundo. Ai, da galáxia. Vamos de música. Manhã.

0: Rádio FM Marília Mendonça, segundo amor da sua vida. Mano Walter, não deixo não. Sorriso Maroto, Pertas e Danos e Matheus e Cauã e Lauana Prado, admita.
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0: Sabe o que tá sendo um amor agora, hein?
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0: 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Vamos voltar para as músicas? É, boa sorte para todo mundo.

0: tá na hora da segunda dica. Tá prestando atenção? Eu falei, dei a dica pra vocês, hein? Pega a dica número um, soma com a dois e já vai pensando nos objetos que podem estar na caixa. Pra facilitar aí, não ficar nervoso na hora, né, Cris? Pra passar a terceira dica. Tiago, nosso guardião, fala a segunda dica pros ouvintes.
1: Muita atenção para a dica 2.
0: Atenção.
1: Meu uso costuma exigir um pouco de precisão.
0: É, o WhatsApp 999-777-030, nome, bairro e diz que quer participar da caixa premiada. Repete aí, Tiago.
1: Meu uso costuma exigir um pouco de precisão.
0: Agora soma aí com a dica 1 e aí já começa a pensar nos objetos, hein?
1: Que
0: a
1: gente matuta aí.
0: A gente quer que saia hoje, tamo na torcida. Vamos continuar com música.
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3: Tem sentimentos que chegam sem avisar e quando a gente percebe, já tomaram conta do coração. É aquele carinho que vira saudade, a vontade de estar perto e a certeza de que algumas pessoas fazem a vida ficar mais bonita. De 1993 para o Lembra Dessa, bom demais, que se chama Amor, só para contrariar.

0: Bom demais, né, Band FM? Lembra dessa, só pra contrariar, que se chama Amor. Teve Léo Santana com os garotinhos, 0 a 100. Olha, o Sorrindo clareou e Ed Brito Samuel. Romance Rosa. Vamos falar das pessoas. Sim, sim, sim. Está na hora de dar uma fofocadinha básica.
1: Vamos falar um pouquinho, Deca.
0: Básica, vamos.
1: Sexta-feira. Ah. Tá liberado.
0: Hoje tá liberado.
1: Não que não tivesse nos outros dias, todos porque a gente fala todo dia.
0: Exatamente. Tá liberado.
1: Mas tá liberado.
0: Ah. Fale.
1: Gente, seguinte. Nós que somos uma rádio que toca bastante sertanejo.
0: Sim.
1: Claro que a gente tá ali, ó. Festa de Barretos.
0: De olho, de
1: sempre
0: olho.
1: Sempre de olho na Festa de Barretos. Tá acontecendo ainda, esse fim de semana tem mais. E nossa querida, grandíssima boiadeira. O que eu vim falar é sobre ela, sobre a boiadeira.
0: É.
1: Ela decidiu parar um pouco a curtição na Festa de Barretos. Por quê, Drica? Porque a galera vai pra lá, pra Festa de Barretos, e eles ficam a semana toda lá, tem camping.
0: Nossa.
1: Aí eles pegam, eles levam, eles que têm dinheiro, né, grande grana.
0: É.
1: Eu não tenho um trailer, eles têm.
0: É, tem um trailer. Eles...
1: Eles têm trailer. Aí leva o trailer com piscina, monta piscina, não sei o quê.
0: Gente.
1: Tem casa lá também. É, vira uma grande festa. Nossa. Durante uma semana inteira.
0: O bagulho é bom.
1: O negócio é bombadíssimo.
0: Uau!
1: Só que a nossa boiadeira se apresentou lá no dia 21, né? Na sexta-feira. Curtiu o fim de semana. Mas ela decidiu vir embora na quarta agora.
2: Epa!
1: Ela, antes do encerramento, né? Porque a festa, ó, continua.
0: A festa continua.
1: Até o fim de semana, mas ela quis vir embora, Drica.
0: Ah.
1: Segundo a Ana Castela, ela quis vir embora pra seguir a agenda de shows.
0: É, a versão da assessoria de imprensa.
1: É. E... ela falou, ah, eu tenho minha agenda pra cumprir, tenho que fazer show, blá, blá, blá.
0: Mas...
1: Drica, temos um back aí, temos um background. Ela pode ter vindo... ela pode ter vindo embora por uma outra coisa.
0: Conta pra gente.
1: Por quê? Para quem não sabe, Ana Castela, ela tá vivendo um affair com o influenciador César Ricon. E esse queridíssimo, ele acabou se envolvendo numa confusão lá no campo.
0: Ele se envolveu numa confusão.
1: Acabou se envolvendo numa confusão com o casal Miguel Mendes e Kelly Fazendeira, Drica.
0: Tá, não sei quem são, mas foi uma confusão, é isso que importa.
1: Eles, rolou uma confusão meio grande,
0: é,
1: tá,
0: meio,
1: gente?
0: É, gente. Foi, não, rolou... a gente tá falando confusão, mas prestem atenção.
1: É
0: uma confusão muito
1: grande.
0: Uma grande confusão.
1: Com agressão. Ele quebrou o trailer do casal. Foi uma loucura.
0: Eita.
1: Foi uma loucura, uma loucura. Sabe, esse pessoal bebe.
0: É verdade, não duvido.
1: Teve aí também.
0: Aí perde controle.
1: É. Briga. Sempre tem briga.
0: Sempre.
1: Enfim, né? Segundo o relato do casal, o Ricon, ele tava lá no camping e tal. Aí começaram a brigar. Aí eles.
0: Discute dali. Vai crescendo.
1: Aí o casal decidiu, né, se recolher. O cara foi lá, ele perseguiu eles.
0: Tá vendo?
1: Começou a bater na equipe.
0: Eita!
1: E invadiu o trailer da Kelly, do Miguel.
0: Nossa.
1: Depredou tudo, Drica.
0: Desnecessário, gente. Mas aí, a Ana Castela, o que ela fez espertamente? Tchau!
1: Aí a Ana fez, ó.
0: Bye, bye.
1: Tchau! Sorria, assim, ela deu tchau.
0: Olha eu sorrindo.
1: Ele foi embora sorrindo.
0: Minha gente. Mulherada fica de olho nessas atitudes, né? É, como o pessoal fala agora, é red flag.
1: Sim.
0: É uma pessoa que se descontrola assim, começa a quebrar tudo, bater nas pessoas. Isso não é legal, não.
1: Aí, na quarta-feira, o Ricon admitiu que ele realmente causou uma grande confusão, que ele tava bêbado.
0: Quem me conhece sabe que eu não sou assim.
1: Ele pediu desculpas.
0: Meteu uma blusa branca.
1: Ele pediu desculpas, falou, ai, bati mesmo. Bati com cinto.
0: Meu Deus.
1: Aqueles cintos de boiadeira. De cowboy, né? Que tem aquelas fivelas enormes, Drica.
0: Vamos ver se ele aprende a lição, né? Não faça mais isso.
1: Ele decidiu ir embora com a Ana Castela.
0: Ah, muito
1: Falou,
0: bem.
1: Tchau.
0: Então. Vamos ouvir a Ana Castela, então, Drica. Ela acaba cantando, ó. É que eu não te esqueci, mas Ana Castela, esquece, né? A dica. Fica a dica, que é hashtag daqui da Band FM. É, ficou a red flag aí gigante no ar, hein? Fica a dica. 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

0: Band FM, Vitor e Léo, Borboletas. Ah, adoro essa música. Antes teve Ana Castela, é que eu não te esqueci. Boa demais. Ó, já sabem, né, gente? Daqui a pouquinho tem a Super 6 das 10. Vou falar baixo mais uma vez. Vocês não espalhem a informação, hein? Tá valendo aspirador de pó, hein? Então, todo mundo aqui comigo pra votar na predileta. E quem sabe, né? Vamos concorrer? Vamos? Aí você escolhe a sua música, volta no final. Aquele esqueminha bom demais. Eu volto já já, então. Temos um encontro já já. Combinadíssimo.
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0: Vivi, com informações sobre o trânsito pra gente. Fala, Vivi.
5: Voltei, Drica. Elevado das Bandeiras, totalmente liberado em direção à Barra da Tijuca após interdição em decorrência de um acidente envolvendo dois carros e duas motos. No entanto, o trânsito ainda tá prejudicado. O Alto da Boa Vista servindo de opção. 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Já já eu volto.
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11: 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Eu sou do Zona do Grupo Menos é Mais, estou aqui na Band FM.
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0: Band FM 10 e 7, ótima sexta-feira pra você. Super 6 das 10 chegando aí pra todo mundo participar. Quero todo mundo votando. Eu sou a Drica, vamos juntos até às 11. 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
1: Já sabem o esquema, são as 6 mais fofinhas, as 6 mais fofoletes da nossa programação. Pra você escolher a sua e votar em 999-777-030. Lembre-se, nome, bairro e o seu voto. Quem sabe aí você fatura um aspirador de pó da Philco. Bom demais, olha, até eu quero. Não posso. O que eu posso fazer é falar as músicas pra vocês, hein? Música 1, Danilo e Davi, Não Mexe Nas Minhas Gavetas. Música 2, Ferrugem Arrependidaço. Música 3, Zeneta Cristiano, Cadeira Cativa. Música 4, Felipe Araújo Estranho de Novo. Música 5, Gustavo Lima, Bala Alojada. E música 6, Menos é Mais, Champanhe. Qual que você gosta? Qual que você quer ouvir mais uma vez? 999-777-030. Coloca seu nome, seu bairro e o seu voto. Valendo aspirador de pó da Philco. Bom demais. Vamos curtir Super 6, que começa agora.
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0: Band FM e Super 6 das 10. Música 3, Zé Neto e Cristiano, Cadeira Cativa. Música 2, Ferrugem, Arrepende Daço. E música 1, Danilo e Davi, Não Mexe nas Minhas Gavetas. E aí, já participou? Uma boa chance, hein? 999-777-030, dá tempo. Coloca seu nome, bairro e o seu voto. Tá valendo aspirador de pó da Philco, bom demais. Escolha a sua, música 6, Menos é Mais, Champanhe. Música 5, Gustavo Lima, Bala Alojada. E a música 4, Felipe Araújo, Estranho de Novo. Super 6 continua.
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0: FM. Vai, bebê! Super 6 das 10. Corre lá que dá tempo de votar. Música 6, Menos é Mais, Champanhe. Música 5, Gustavo Lima, Bala Alojada. Música 4, Felipe Araújo, Estranho de Novo. Música 3, Zé Neto e Cristiano, Cadeira Cativa. Música 2, Ferrugem, Arrependidaço. E música 1, Danilo e Davi, Não Mexe Nas Minhas Gavetas. 999-777-030. Nome, bairro e o seu voto. Tá valendo aspirador de pó da Philco. Corre lá pro WhatsApp que dá tempo.
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0: O fim de semana será de muito futebol para os times cariocas no Brasileirão. No sábado, Vasco enfrenta o Cruzeiro às 9h20 da noite em São Januário. O Cruz Maltino está a 8 jogos sem vencer no campeonato e precisa de uma reação imediata para tentar sair da amarga penúltima posição da tabela. No domingo, o Fluminense visita o Atlético Paranaense às 11 da manhã em Curitiba. Confronto reúne dois times que vivem um bom momento no Brasileirão e brigam para se manter no topo da tabela. E às 4 da tarde, ai, ai, ai, Flamengo e Botafogo fazem o clássico no Maracanã. O Glorioso busca a revanche depois da goleada sofrida no primeiro turno dentro de casa. Já o rubro-negro quer manter a invencibilidade contra o rival. O Flamengo não perde para o Botafogo há 6 jogos. E ninguém acertou as 6 dezenas do concurso 3050 da Mega Sena, sorteado ontem, hein? Os números foram 11, 14, 30, 38, 49 e 55. Na quina, 26 apostas acertaram 5 dezenas e cada uma vai receber R$55 mil. Já a quadra teve 1.682 ganhadores, com prêmio individual de R$1.415. O próximo sorteio, gente, acontece amanhã e tem prêmio estimado em R$30 milhões. Vai fazer a sua fezinha. Boa sorte pra você. Eu volto já já com o resultado, a música vencedora e o ganhador ou a ganhadora do prêmio aqui da Super 6 das 10.
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0: Ela prometeu e tá de volta. Vivi com informações pra gente. Fala, Vivi.
5: Fechando com dica, Drica, para quem sai do centro em direção à Zona Sul, siga pelo aterro do Flamengo. Esqueça o elevado Paulo de Fronten parado com reflexos no Rufino Pizarro, assim como em toda extensão do 31 de março e túnel Santa Bárbara. 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Beijo, Drica. Bom final de semana. Até segunda.
0: Beijo, Vivi. Bom fim de semana para você também.
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0: sabe quem se deu bem e faturou o aspirador de pó da Filco? Foi o Marcos Vinícius do Centro. Final de telefone 8346. Parabéns, Marcos. Ó, 5 dias úteis para retirar o seu prêmio aqui na rua Álvaro Ramos, 350 em Botafogo. Atenção ao horário, meio-dia às 5 da tarde. Combinado? Agora vamos saber quem venceu a Super 6 das 10, hein?
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1: Existe uma teoria que se chama 90-10, onde uma pessoa tem 90% daquilo que você procura em alguém, só que você foca naqueles 10% que falta. Aí você sai pra rua, se aventura e realmente você encontra aqueles 10%, mas não se deu conta que perdeu os 90%.

0: Band FM Maiara Maraíza 9010 e Ferrugem, vencedor da Super 6 das 10, arrependidaço. Vamos que está na hora, atenção.
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0: Bom, recados de todo dia, né? 5 toques e nada mais. E lembre-se sempre de colocar seu nome, seu bairro e disse que é participar da caixa premiada, né? Pra gente saber direitinho seu nome, seu bairro, etc, etc, etc.
2: Exatamente, para todas as promoções aqui da Manhã Show e na Band FM como um todo, né, Bri?
0: E legal que a gente tá dando, a gente deu a dica que eu falei hoje, né, para vocês já irem pensando nos objetos para receber a dica 3, teve as pessoas que já mandaram o que tá achando,
2: a
0: né?
2: Tá chutando já,
0: porque já tá com objeto, já, esse é um hábito legal, gente, vocês já vão fazendo alternativas aí, eu acho que pode ser tal coisa, para na hora do não dar nervosismo e travar. Foi ontem?
2: Ou então, é igual
0: a amiga
2: ontem.
0: Deu a dica e ela falou outra coisa.
2: E ela ficou, ai meu Deus, o que é? Também teve outro dia, teve, né? Outro que a pessoa não pensou em nada. Aí ficou, o que é? Aí deu tempo, não ia valer.
0: Tem isso, gente, olha. A gente esqueceu de falar isso também.
2: Pessoal,
0: verdade. A gente tem que falar rápido, né? A gente faz a contagem regressiva, aquela vez a gente deixou passar, mas não vamos deixar passar, tá? A gente faz a contagem regressiva e tem que falar. Certo? Porque senão a pessoa fica. O tempo passa, o horário termina, entra São
2: amanhã
0: Paulo.
2: Amanhã show vai.
0: Daqui a pouco tá lá no Estação Band e a pessoa tá pensando em falar. Não dá. É minha música, minha vida, e a pessoa tá pensando ainda o que vai responder. Certo? Era isso que tinha que falar, que tem que responder rápido.
2: Isso.
0: Tá certo? Vamos lá. Já escolhemos aqui, eu já conferi, parece que tá tudo configurado, direitinho.
2: Tudo certinho aí, Drica.
0: Espero que sim, porque às vezes desconfigura sozinho, eu fico com cara de tacho, né? Mas vai dar tudo certo. Ó, boa sorte pra todo mundo, vamos lá, estamos torcendo por todo mundo, certo? Vamos lá. Primeiro toque, José Carlos. Segundo toque, Tijuca. Opa.
3: Alô,
0: José Carlos. Alô.
3: Bom dia, tudo bem?
0: Tá ouvindo a gente direitinho?
3: Tô ouvindo. Saí perto do rádio aqui, tava me incomodando.
0: Viu? Tem que desligar o rádio. Ouve a gente só pelo celular, combinado?
3: Tá ok.
0: Porque senão o que acontece? Sempre explico isso pros ouvintes. Se ficar com o rádio ligado, vocês vão ouvir com atraso. Aí vocês não vão conseguir ouvir a terceira dica. Fica super embolado pra vocês. Tá certo? A gente não quer atrapalhar vocês, a gente quer que dê certo. Tá bom? Tá preparado, José Carlos?
3: Sim, senhora.
0: Meu Deus! Sim, senhora, socorro! Vamos lá, suspense pra você respirar, hein? Suspense pro José Carlos respirar, se preparar. Para ouvir a dica 3. Atenção, José Carlos. O Thiago vai trazer a dica 3 para você. Concentra, tá? E vamos lá, dica 3.
2: Tá nervoso, José Carlos?
0: Tá nervoso?
3: Pode falar.
0: Tá concentrado.
3: Lógico. Lógico, depois de quase um ano esperando.
0: Tá vendo? Dá certo.
2: Uma hora a gente te liga.
0: É muita gente mandando mensagem, pessoas não têm noção.
2: Vamos para a dica 3.
0: Vamos lá, atenção, foco.
2: Atenção. Vai. Costumo ser mais útil quando preciso lidar com algo pequeno.
0: E aí, José Carlos?
2: E aí, o que, que é, José?
3: Cara, eu pensei. Eu vou chutar na agulha mesmo, já tinha falado agulha, vou na agulha.
0: Agulha?
2: Agulha?
3: Não sei porquê, mas.
2: Tá. Será que é uma agulha?
0: Não sei, ele chutou agulha. Vamos pensar aqui, vamos relembrar as dicas.
2: Vamos relembrar as dicas.
0: Suspenso pra relembrar as dicas. Vamos relembrar as dicas para ver se encaixa, né? O que José Carlos chutou agulha. Vamos lá, Thiago.
2: Vamos lá. Dica 1. Meu tamanho pode variar dependendo da função.
0: Pode variar. Porque tem umas agulhas para costurar crochê, que vocês não sabem disso.
2: Sim,
0: que são grandes.
2: São aquelas de madeira.
0: E tem umas que... Para costurar mesmo. Aí tem umas da máquina de costura, é um diferente da que a gente também costura na mão. Tem vários tamanhos, gente. Tem funções e tamanhos.
2: Dica 2. Meu uso costuma exigir um pouco de precisão. Sim, né? Uma agulha.
0: Bom, se for pensar no meu caso, que já não tô enxergando mais nada, é precisão pra passar a linha, né? Porque é um desespero.
2: É verdade, também.
0: Se eu pensar na linha, sim,
2: né? Agulha, se você for costurar, é bom que seja precisa, né?
0: Senão
2: ficar
0: torto.
2: Tá tudo torto. É legal.
0: Ó, Zé Carlos, tá dando bom, hein?
2: Será? Ó, e a
3: vambora,
2: dica 3? Vamos para a dica 3, que a gente acabou de ouvir. costumo ser mais útil quando preciso lidar com algo pequeno.
0: Mas já pregar um botão pequenininho?
2: É. Vamos ver? Será que é? Até que deu, hein,
0: José? Eu acho que tá indo, mas sabe que engana, né, Zé Carlos?
3: Vamos embora. Abrir. Fé em Deus.
0: Vamos abrir a caixa? Vamos lá. Atenção. Aê, Zé Carlos!
3: Aê, moleque, eu sou o cara mesmo, hein?
0: Chutou muito bem, Zé Carlos. Chutou muito bem.
3: Eu sou o cara, mano.
0: Ele tava...
3: Eu fico aqui o tempo todo ouvindo e eu começo a falar, é isso, aquilo.
0: Viu?
3: Então, hoje mandei ver.
0: Essa é a boa, Zé Carlos. A gente tem que ficar treinando a cabeça para justamente pensar
3: lógico,
0: em alternativas.
3: Lógico.
0: Cara, se deu muito bem, Zé Carlos. Você ainda ficou na dúvida, né, na hora de responder? Você ficou na dúvida.
3: Na última eu fiquei meio assim, algo pequeno. Falei, opa. Nada que eu puxar minhas calças de trabalho, eu falei, opa, como é que vai ser algo
0: verdade,
3: pequeno?
0: É verdade.
3: Mas a não ser as cuecas, né?
0: Eu pensei no botão, né? Aquele botãozinho pequenininho pra costurar. É. Tem que precisar da agulha mesmo. Zé Carlos, parabéns, viu? Se deu bem. Tô feliz.
3: Eu é que agradeço, né?
0: Opa. Cara, a gente ficou muito feliz quando você acerta.
3: O churrasco de final de semana tá garantido, hein?
2: É isso.
0: Quer mandar beijo pra alguém?
3: Um beijo pra toda a turma aqui do Queijeiro da Muda.
0: Ah, que legal.
3: Entendeu?
0: Uhum.
3: Na Tijuca, só quem quiser. É o melhor queijo da Tijuca aqui.
0: Melhor queijo da Tijuca.
3: Vir, pode vir.
0: Maravilha.
3: Inclusive você, ó, tá convidado, hein?
0: Opa!
3: Pra comparecer aqui na Conde Bofim 758.
0: Arrasou! A gente vai, hein?
3: A prova do queijo é por minha conta.
2: Que isso, arrasou!
0: Eu vou, hein? Zé Carlos, obrigada aí pela sua participação. Nádio. Viu?
2: Seguinte,
0: a produção, deixa eu botar uma trilhinha aqui. A produção vai entrar em contato com você pra explicar direitinho como é que funciona, tá bom?
3: Tá bom,
0: então aguarda só o contato da nossa produção. Zé Carlos, um beijo, bom fim de semana. Obrigada pelo carinho, pela participação.
3: Pra você,
0: viu?
3: Minha linda.
0: Obrigada, okay. Beijo.
2: Beijo.
0: Ah, que legal, eu tô feliz.
2: Nossa, adorei.
0: Mas você viu que ele foi esperto, ele já tava treinando, porque é isso, ele ainda ficou meio nervoso, mas ainda bem que ele seguiu. Ele acreditou no palpite dele, no chute dele. Ai, tô feliz, agora vamos ouvir música, que agora eu vou respirar também. Daqui a pouco a gente volta com o resultado do Kit Kim. Manhã.

0: Band FM, Anitta e Alexandre Carlo, abre caminho. Vamos pro resultado, gente? Quem faturou o Kit Kim hoje foi a Tereza Noronha de Bangu, final de telefone 9804. Parabéns, Tereza. Ó, 3 dias úteis para retirar seu Kit Kim aqui. Quanto mais rápido, melhor, né? Porque é perecível, é pão. Tira aqui na rua Álvaro Ramos, 350 em Botafogo, de meio-dia, atenção horário, meio-dia às 5 da tarde. Amanhã vai ter sorteio do Kit Kim também, gente. O Thiago não vai estar aqui, não, mas vai ter sorteio do Kit Kim. Como é que faz pra participar?
1: Olha, amanhã, quando vocês estiverem ouvindo Amanhã Show com a Amandinha...
0: Exatamente. Eu também não vou estar aqui, não.
1: Vocês vão mandar uma mensagem no nosso WhatsApp. As mensagens de todo dia. Lá no 999-777-030. Vocês vão escrever nome, bairro e eu quero um Super Kit Kim.
0: Exatamente, gente. Amanhã, então, mais uma oportunidade para você ganhar seu Kit Kim. Hoje já foi. E a gente continua com música. Eu volto já.
1: Bora!

0: Band FM Mumuzinho com participação do Péricles em qualquer cama.
1: Poxa, Drica!
0: Acabou, gente! Acabou amanhã show hoje. Mas vocês continuam com a gente aqui na Band FM, porque tem muita coisa boa pela frente. Principalmente a Milena, né? Com Quem Ama Não Esquece. Você tá preparado para a história de hoje?
1: Olha, Drica.
0: Conta pra gente, Thiago.
1: A história de hoje é sobre alguém que encontrou o significado de recomeçar.
0: Olha, que legal! Adorei a história, hein? Fica aqui com a gente, então, curtindo a Milena com Quem Ama Não Esquece. Eu sou a Drica, volto segunda-feira. Tô de folga, tanana.
1: Eba!
0: Tô de folga, tanana.
1: Então, folga dos dois.
0: Folga dos dois. Thiago também volta comigo na segunda-feira, na Manhã Show. Então, curtam bastante o final de semana de vocês. Aproveita o tempo, vai ficar bonito, vai ficar firme. Então, descansem, relaxem, aproveite o fim de semana. E sigam a gente no Instagram, @BandFMRio. Thiago, seu Instagram?
1: @tq.marreiro.
0: O meu é Drica Voz, Drica com K, @DricaVoz. Pode seguir a gente lá no Instagram. Então a gente se encontra, encontra marcadíssimo, né? Eu, Thiago e vocês aqui, maravilhosos ouvintes. A caixa premiada volta para R$100, né? É sempre bom relembrar isso. E voltaremos com tudo, hein? Senha da Motochef, Kit Kim, Super 6 das 10 e caixa premiada voltando para os R$100. E vocês participando da Manhã Show com a gente. Até segunda-feira, gente.
1: Beijo!
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0: Tudo bem com você? Muito prazer. Eu sou a Milena e começa a partir de agora o nosso Quem Ama Não Esquece dessa sexta-feira. O nosso Quem Ama, que sempre tem histórias tão maravilhosas, tão lindas, e de alguma forma a gente leva uma lição, né? Sempre. Seja no trabalho, quando a gente está em casa, quando a gente está no trânsito, a gente para ouvir. Porque realmente são situações que são muito semelhantes às situações que a gente passa. E se você tem alguma situação, alguma história, alguma coisa que aconteceu com você e que você pode compartilhar com a gente, manda sua mensagem. A gente sempre fica muito feliz quando chega uma mensagem sua pelo WhatsApp falando: eu quero contar a minha história. Muitas vezes você nem tem um resumo ainda, né? Mas eu te ajudo a fazer esse resumo. 11 999 919197. Você pode falar: Mi, tem uma história aqui, ó, quero contar não sei como. E a gente vai desenvolver uma conversa e a sua história pode ser a próxima a ser contada aqui, tá bom? Tô esperando a sua mensagem nessa sexta, não deixa pra amanhã, não. E hoje, aqui no nosso Quem Ama, tem a história da Vitória. E é aquela história que deixa o nosso coração quentinho, que dá uma esperança pro amor da nossa vida também. Ô Vitória, seja muito bem-vinda ao Quem Ama Não Esquece de hoje.
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0: Às vezes a vida faz a gente acreditar que o amor nem existe mais. Depois de tantas decepções, tantos traumas, tanta coisa que machuca, a gente aprende a desconfiar de todo mundo e passa a acreditar que ser feliz talvez nem seja mais pra gente. É, eu até gostaria de começar essa história de uma outra forma, de um outro jeito. Mas aqui, pra falar de mim, eu preciso falar do que aconteceu quando eu ainda era só uma criança de 7 anos. Tudo começou dentro da minha própria casa. Enquanto todo mundo se divertia em um churrasco, eu fui abusada por uma pessoa próxima da minha família. Eu gritei, eu pedi socorro, mas o som estava muito alto e infelizmente impediu que alguém me ouvisse. Naquele dia, eu passei por um dos maiores traumas que qualquer pessoa pode passar. E eu acabei perdendo uma parte da minha infância que nunca mais voltou. Eu simplesmente não sabia como lidar com aquilo e aos poucos aquela dor foi se transformando numa grande revolta. Uma revolta que eu não deveria existir, principalmente porque eu era uma criança. E eu me tornei uma pré-adolescente muito rebelde. Aos 12 anos, eu já bebia e fumava. Acho que era uma maneira que eu tinha encontrado para tentar fugir daquela tristeza, mesmo sem entender direito o que, que eu estava fazendo comigo mesma. Eu só queria esquecer, nem que fosse por algumas horas. Aos 13 anos, eu achei que nada poderia ser pior do que tudo aquilo que eu já tinha vivido. Mas eu estava bem enganada. Eu ainda era uma criança. Claro que era. 13 anos. Mas eu fui abusada pela segunda vez. Durante uma festa, um homem me drogou. E ele se aproveitou de mim enquanto eu não tinha condição nenhuma de reagir. Aí que meu mundo desabou de vez. Eu me sentia suja, usada. Eu não conseguia entender por que que aquilo estava acontecendo comigo de novo. Outra vez. Nossa, depois de tudo isso, eu me fechei completamente. Eu passei a ter medo das pessoas. Eu não confiava em ninguém. E cada vez mais eu me afundava na bebida para tentar fugir da minha realidade. Só que aos 15 anos, a minha vida foi ficando ainda mais difícil. Eu fui expulsa da minha casa pelo meu ex-padrasto e de uma hora para outra eu não sabia nem para onde ir. Eu só sabia que eu precisava sobreviver. E aí aos poucos eu fui tentando reconstruir a minha vida. Eu consegui um trabalho no centro da cidade, cheguei a morar em uma igreja e também vendia livros no semáforo. Não era fácil, mas eu ia dando um jeito. É, eu precisava seguir em frente. Algum tempo depois, eu conheci o meu ex-marido e nós ficamos juntos por 4 anos. No começo, ele era carinhoso, atencioso, mas foi mudando completamente. Ele ficou agressivo, arrogante, começou a usar drogas. E aí vieram também as traições e as ameaças. Quando eu finalmente consegui me afastar, eu já estava exausta de tanto sofrer. Parecia que a minha vida tinha sido uma sequência de situações que me faziam perder cada vez mais a confiança nas pessoas. Mas o tempo passou. Eu estava passando um tempo na casa da minha avó, no interior, e ela e o meu primo me convidaram para ir a um churrasco de um parente que eu nem conhecia direito. Eu tinha chegado tarde em casa na noite anterior, eu estava cansada. Eu não estava a fim de ir, essa é a verdade. Mas eles insistiram tanto que eu acabei cedendo. É, eu não fazia ideia que aquele churrasco seria um dos dias mais importantes da minha vida. Eu não conhecia praticamente ninguém. E enquanto eu cumprimentava os parentes que eu não tinha contato nenhum, um dos homens perguntou para minha avó quem eu era. Quando nós descobrimos que éramos primos, nós dois ficamos muito surpresos. O nome dele era Johnny. E na hora eu até achei que ele fosse bem mais velho, porque ele tinha os cabelos assim, grisalhos. Mas mesmo assim, alguma coisa nele me chamou a atenção. E durante todo o churrasco eu fiquei ali, de olho nele. É, eu tava interessada. Mas a gente era primo, né? Eu fiquei com um pouco de medo. Só depois de criar um pouco de coragem, foi que eu me aproximei e puxei assunto e pedi para ele me dar uma carne. O Johnny sorriu, mas ficou por isso mesmo. Eu não tive mais coragem para dar sequência naquela conversa. Eu cheguei a pensar que ele até pudesse ser casado, mesmo estando sozinho ali naquele churrasco. E aí uma hora eu comecei a conversar com um amigo e disse que eu tinha me interessado pelo Johnny, mas que eu tava com medo, né, dele ser casado ou ter alguém, sei lá. E pra minha surpresa, o próprio apareceu bem na hora. Nossa Senhora, meu Deus, eu não sabia onde enfiar minha cara, porque meu amigo, ele contou tudo pra ele, que eu tava interessada e que eu tinha achado ele bonito, você acha? Mas apesar da vergonha que eu fiquei, foi nessa hora que eu descobri que o Johnny também estava interessado em mim. Depois disso, a gente não desgrudou mais. Nós ficamos o resto do churrasco assim, conversando, bem afastados da família.
2: Quem diria? Primos, hein? Eu te achei tão bonita e juro que eu tentei falar com você o churrasco todo, mas ninguém deixava.
0: Ai, eu também te achei muito bonito. E eu queria ter criado coragem pra falar com você, mas... Ai, eu confesso que eu fiquei com medo de você ser casado.
2: Eu casado? Imagina, eu tô muito solteiro. E pelo que a minha tia disse, você também tá, né?
0: É, eu tô sim. Eu saí de um relacionamento faz pouco tempo.
2: Que bom, Vitória. Eu quero te conhecer melhor, sabia? Lógico, se você topar.
0: Eu topo, claro que eu topo, mas ó, deixa eu te falar. Vamos com calma, tá? Por favor. Eu ainda tô me recuperando de tudo que eu passei.
2: Não se preocupa, eu tenho todo o tempo do mundo.
0: No dia seguinte, a gente continuou conversando e eu percebi que o interesse não tinha ficado só naquele churrasco. O Johnny queria me conhecer melhor e eu também estava curiosa para saber onde aquilo poderia chegar. Mas ao mesmo tempo, eu ainda tinha muito medo de me envolver de novo. Depois de tudo que eu tinha vivido, eu precisava ir com calma. O Johnny morava em São Paulo, longe de onde eu estava. Mas apesar da distância, a gente continuou conversando. E uma semana depois, eu fui até a cidade dele. Quando eu cheguei na casa dele, parecia até estranho pensar que poucos dias antes, a gente nem se conhecia direito e de repente, a gente estava ali, juntos, tentando descobrir aonde aquilo ia dar. Eu decidi fazer um jantar pra gente e ele, muito atencioso, fez questão de me ajudar. Aí a gente cozinhou junto e ele ainda acendeu algumas velas, assim, pra deixar tudo muito mais romântico. Era uma coisa simples, mas pra mim tinha um significado enorme. Nossa, fazia muito tempo que eu não me sentia tratada, sabe? Com aquele carinho. E o Johnny fazia questão de mostrar que gostava de estar comigo. Mesmo assim, a gente ainda preferia manter tudo em segredo. É que eu tinha muito medo dos julgamentos e principalmente de como a minha mãe ia reagir quando descobrisse que eu estava me envolvendo com um primo, né? Então, durante alguns meses, eu dizia que ia para casa das minhas amigas, que moravam em São Paulo. Mas, na verdade, eu ia me encontrar com o Johnny. Só que ele, uma hora, começou a se incomodar muito com essa situação.
2: Vitória, não dá mais pra gente esconder isso.
0: Calma, amor, eu sei. A gente tem que dar um jeito, a gente vai dar um jeito.
2: Uma hora, eles vão precisar saber da gente. A sua mãe vai acabar desconfiando com essas suas viagens e tudo mais, sabe?
0: Tá bom, ó, tudo bem. Eu vou fazer o seguinte, ó. Eu prometo que assim que eu voltar, eu vou contar pra ela, tá bom? Eu também tenho medo. Eu sei que não dá pra esconder isso pra sempre.
2: Eu sei, nós somos primos e a gente tá vivendo uma coisa que muita gente pode até não entender. Mas eu não ligo pros julgamentos. Eu me preocupo de verdade é com você. E muito.
0: Depois de muito tomar coragem, eu finalmente contei pra minha mãe. Eu tava morrendo de medo da reação dela. Mas pra minha surpresa, ela adorou a ideia. Apesar de ser um primo distante, a minha mãe o conhecia e disse que ele era uma boa pessoa. Ai, aquilo me deixou muito aliviada, mas ainda faltava contar pro resto da família, né? E eu não sabia se eu tava pronta pra enfrentar todos aqueles julgamentos. Bom, pelo menos o primeiro passo eu já tinha dado. E tinha dado certo. O tempo passou e o nosso relacionamento foi ficando cada vez mais sério. Eu gostava de estar com o Johnny. Ele me passava uma segurança. Uma segurança assim que eu nunca tinha sentido. E não sentia há muito tempo, claro. Depois de tudo que eu passei. Mas mesmo assim, eu ainda tinha medo de assumir um relacionamento de verdade. Eu tinha muitos traumas. Eu ainda estava aprendendo a confiar novamente em alguém. Mas, alguns dias depois, no dia 23 de dezembro, o Johnny me pediu em namoro oficialmente. E isso mesmo ele falando o tempo todo que tinha medo de namorar, porque já tinha sofrido muito. Eu não entendi aquela mudança de ideia. Mas é claro que eu aceitei. Nós não passamos o Natal juntos. Eu fiquei com a minha família na minha cidade e ele passou com a família dele em São Paulo. Mas a gente já tinha combinado que no ano novo a gente ia passar junto e assumir de vez pra todo mundo nosso relacionamento. E foi exatamente isso que aconteceu. Os julgamentos e as críticas apareceram. Mas como a gente já imaginava, algumas pessoas não entenderam. Outras fizeram comentários maldosos. Mas pela primeira vez na minha vida, eu percebi que eu não queria mais viver pensando no que os outros achavam. Eu estava feliz e isso era o que importava. Com o tempo, até quem tinha estranhado acabou aceitando e abraçando a ideia de que nós éramos um casal e ponto final. No dia 10 de janeiro, o Johnny preparou uma surpresa para mim. Ele comprou as nossas alianças e fez um pedido lindo. O quarto estava todo decorado assim com balões, pétalas de rosas espalhadas pela cama, fotos nossas, tinha até vela. E ainda tinha uma inicial, assim, do meu nome na decoração. Ai, eu fiquei, assim, tão emocionada. Não era só pela decoração ou pelas alianças. Era porque depois de tudo que eu tinha vivido, eu tava ali, diante de alguém que fazia questão de segurar a minha mão e mostrar pra todo mundo que queria estar comigo. Eu percebi o quanto o Johnny tava disposto a construir uma vida ao meu lado. Mas a surpresa não parou por ali. Depois que eu aceitei o pedido, ele ainda me fez uma outra proposta.
2: Então, eu tenho mais uma coisa pra falar com você. Você topa vir morar comigo? A gente não tem nada a perder. Vem morar comigo.
0: Ai, Johnny, você sabe que eu quero muito, né? Nossa, eu quero muito mesmo, mas como é que eu vou me mudar pra cá assim, hein? Do nada. Eu nem tenho trabalho aqui. Eu não quero ficar vivendo às suas custas.
2: Olha, não teria problema nenhum em bancar você, meu amor. Mas se você quer trabalhar, eu vou arrumar um emprego pra você. E aí, você vem morar comigo. E a gente não tem mais desculpa nenhuma. O que você acha? Combinado?
0: Combinado. Ó, se você me arrumar um emprego mesmo, aí eu venho pra morar com você. Eu só não acho justo só você trabalhar e eu ficar aqui assim, de braços cruzados. Eu não gosto disso, sabe? Eu não me sentiria bem.
2: Não, tá tudo certo. Só me dá alguns dias. Eu vou resolver isso.
0: E não é que ele resolveu mesmo? Em uma semana, o Johnny conseguiu algumas entrevistas pra mim. Algumas não deram certo, mas ele não desistiu, viu? Foi conversar com o próprio chefe, explicou a minha situação e pediu uma oportunidade pra mim. Eu fiz a entrevista e consegui o emprego. No dia 18 de janeiro, com menos de um mês de namoro, eu tava me mudando pra São Paulo pra começar uma vida ao lado do Johnny. Foi tudo tão rápido que eu mal consegui acreditar. Pouco tempo antes, eu tava com medo de me envolver de novo com alguém. E de repente, eu tava começando uma vida nova ao lado da pessoa que tinha conseguido me fazer acreditar que eu podia sim ser feliz. A gente começou do zero. Nossa primeira casa só tinha um cômodo com um frigobar e uma caminha de solteiro. Mesmo assim, pra gente, tava tudo ótimo porque aquele lugar era nosso. E a gente sabia que ainda tinha muito pela frente. E não demorou muito, viu? Pra aparecer uma oportunidade. A dona da casa veio conversar com a gente sobre uma casa maior que ficava em cima da nossa e que tava pra alugar. Graças a Deus, deu tudo certo. E a gente se mudou pra lá. Aos poucos, nós fomos conquistando as nossas coisinhas, sabe? Um guarda-roupa, uma geladeira, uma cama maior. Coisas que podem parecer simples, mas que pra gente tinha um significado enorme. Hoje, depois de 8 meses juntos, a gente também tá realizando o sonho de comprar o nosso próprio apartamento. Ter um lugar que seja realmente nosso e poder olhar para tudo que construímos e pensar. Foi a gente que conseguiu. Depois de tantas tempestades, eu finalmente encontrei um lugar onde eu me sinto em paz. Eu passei boa parte da minha vida acreditando que precisava me proteger de todo mundo. Eu aprendi muito cedo a desconfiar, a fugir e a tentar sobreviver. E hoje eu entendo que eu não precisava esquecer tudo que eu vivi para conseguir ser feliz. Eu só precisava encontrar alguém que respeitasse a minha história e me ajudasse a construir uma nova. E o Johnny, ele fez isso por mim. Nós podemos ser primos distantes e ter enfrentado muitos olhares tortos por causa disso. Mas acima de qualquer opinião, existe o que nós sentimos um pelo outro. E a vida que a gente está construindo juntos. Hoje, quando eu olho para tudo que eu vivi, eu percebo que aquela menina de 7 anos, que um dia achou que nunca mais seria feliz, não poderia imaginar a vida que teria pela frente. Eu sobrevivi a tudo aquilo. E depois de tantas dores, finalmente encontrei o amor. Eu tenho a minha casa, o meu trabalho, os meus sonhos e, principalmente, alguém que segura a minha mão e faz questão de ficar. Eu sou muito, mas muito grata ao Johnny por tudo que ele fez e pelo que ele continua fazendo por mim. E depois de tudo que eu passei, eu acho que, finalmente, eu posso dizer uma coisa, que durante muito tempo eu achei que eu nunca conseguiria. Eu posso dizer que hoje eu sou feliz.

0: Band FM, você curtiu o som de Mariah Carey para essa história maravilhosa, história com um final feliz, assim, pra gente selar a nossa semana do nosso Quem Ama Não Esquece, né, gente? Que história linda da Vitória e do Johnny, um encontro inesperado. Muitas vezes a gente não quer sair de casa, né? Ah, eu não vou, e é justamente nesse momento que pode acontecer de você encontrar o amor da sua vida. Ai, que maravilhosa essa história. Vitória, tudo bem? Bom dia, obrigada por compartilhar sua história aqui com a gente.
1: Eu quero muito agradecer a Band FM por estar compartilhando a minha história e a todos os ouvintes da rádio. Queria dizer que hoje em dia a minha vida mudou totalmente. Tudo que eu passei serviu de aprendizado para construir a mulher que eu sou hoje em dia. Nossa, eu agradeço muito a Deus por toda a realidade que eu tô vivendo. Eu acho que eu tô exatamente onde eu mereço estar. Eu agradeço também ao Johnny por ter mudado a minha vida, por ter sido essa pessoa tão incrível. Quando todo mundo fazia mal pra mim, ele tava lá me protegendo e me ajudando a sair dessa realidade triste. Então, nossa, eu queria dizer também que ele escuta a rádio no caminhão, que ele faz entregas.
0: Ah,
1: então,
0: que legal.
1: Todos os dias ele tá ouvindo, e se ele tiver ouvindo essa mensagem, que ele saiba que eu amo muito ele. E ele é uma pessoa muito, muito, muito importante na minha vida.
0: Johnny e Vitória, que história maravilhosa. Parabéns a esse casal lindo. E você, o que você achou dessa história? 11999919197. Pelas nossas redes sociais, @BandFM, você também comenta. Inclusive, neste exato momento, estamos em uma live no TikTok, no Instagram e também no YouTube, conversando com você e você já dando a sua opinião.

0: Band FM, eu, Zezé de Camargo e Luciano, dou a vida por um beijo aqui no nosso Quem Ama Não Esquece dessa sexta-feira. Pelo 11 999919197, você comenta a história de hoje e também através das nossas redes sociais, @BandFM, você conhece a foto da Vitória, você vê a foto da Vitória e também do Johnny. Vai lá pra conferir o casal e comentar também no nosso post.
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10: Muito bom dia pra você, 11h38. E nessa sexta-feira estamos falando da Vitória e da história dela com o Johnny. A sua rádio, do seu jeito, a Vitória que passou por muitos desafios ainda na infância, por constrangimentos, situações de abuso, situações horríveis que servem de alerta pra gente, né, com as nossas crianças. Dentro da própria casa, infelizmente isso acontece muito, não deveria acontecer, né? E aí, depois de tantos traumas, ela conseguiu encontrar um amor, aquele amor de verdade, aquele amor que veio para ficar, de um primo distante que ela também conheceu em um churrasco de família. Pelo 11999919197, você comenta essa história. Nas nossas redes sociais, você acompanha as fotos da Vitória e do Johnny.

0: Milena, Milena do céu, que história bonita da
1: Não
0: Vitória,
1: é?
0: hein? Fiquei
1: Não é?
0: emocionada.
1: Muito
0: Por
1: linda.
0: mais amores assim, nossa, amei. Então, eu acho que na nossa vida tudo tá escrito. Deus, ele já prepara toda a nossa história de vida. Eu sou uma prova viva.
1: Ah,
0: Eu
1: é?
0: tenho 63 anos, estou me relacionando com um homem de 67 anos. Foi
1: Olha.
0: assim uma coincidência a gente também ter se conhecido. Estamos extremamente felizes.
1: Que legal.
0: Vitória, parabéns, felicidade. Deus abençoe vocês. Me abençoe também com o meu relacionamento, né? E abençoe a todos os
1: Exatamente.
0: ouvintes da Band. Beijo, Murilo, e bom dia e beijo para Milena, você. Fica
1: Ai,
0: com
1: obrigada.
0: Deus. Eliette Ribeiro.
1: Um beijo, Eliette. Que legal, que legal. Nunca é tarde para amar. Não é verdade? A gente não pode ficar se limitando, principalmente para ser feliz, porque eu acho que a gente está aqui, nesse momento, nesse lugar, na Terra, vivendo aqui todo mundo junto, para ser feliz. O contrário, não. O contrário, a gente tem é que fugir. A Selma Santo Passos está falando lá para gente, lá no nosso Instagram, arroba Band FM, o seguinte: Deus coloca anjos em nossas vidas, sem ao menos a gente perceber que sejam felizes. E a Bia, no nosso Facebook, está falando que essa história foi uma história de superação, dizendo que, infelizmente, ela também já sofreu abusos e até hoje tem trauma. E ao contrário da Vitória, ela superou sozinha com a ajuda de Deus e calada. Eu sei que ela também vai ter um amor, né? E quando chegar a hora dela, é isso que ela diz lá no nosso Facebook, o comentário então da Bia. Bia, sinto muito por você. E se você tem esse sonho de encontrar um grande amor, eu tenho certeza que Deus prepara o melhor para você.
2: Muito bom ver esse recomeço, ver que os planos que ela tinha para ela, por mais que fossem outros, quando descobriu a realidade de amar, ela se entregou a esse amor, indo de encontro com tudo o que nós merecemos. Nós merecemos amar, nós merecemos ser feliz, nós
1: Exatamente.
2: merecemos ter vida, né? E vida com abundância.
1: Exatamente. Todo mundo merece ser feliz. Inclusive você que está ouvindo nesse momento nosso. Quem ama não esquece. Cadê seu comentário aqui? 11 999 919197, arroba Band FM. Vem comentar você também.

0: Band FM, é o Vitor e Léo, meu eu em você na nossa sexta-feira. No nosso Quem Ama Não Esquece, a história da Vitória, a história do Johnny. E que história mais linda, história pra deixar a gente assim inspirado pro nosso final de semana, né? De repente você tá aí, nossa, será que eu saio? Sai! Que essa é a saída que você nem queria... Pode acontecer uma coisa inusitada, você encontrar o amor da sua vida. Pensa só, hein?
1: Essa história mexeu muito comigo, porque a minha filha é casada com o primo dela há 10 anos.
0: Olha lá.
1: Eles têm uma filha linda, minha neta tem 7 anos. E a história deles foi história de superação.
0: Foi.
1: Enquanto muitos julgavam, eu disse pra eles, cabeça erguida e segue em frente, exatamente como esse casal fez. Parabéns ao casal, Cidiane, de Campo Novo do Parecis, Mato Grosso.
0: Ô Cidiane, um beijo pra você, um beijo na filhota também. A Rua Andrade tá falando lá pra gente no nosso Instagram, felicidade pra vocês, depois de tantos traumas, que Deus abençoe sempre. Você é linda e maravilhosa.
2: E aí, Renato, tudo bom? Aqui
0: tudo é jóia?
2: Piracicaba. Vocês aí todo dia.
0: Obrigada.
2: A história de hoje foi boa, viu? Só que é aquele negócio, né? O amor não se encontra em qualquer pessoa, né?
0: Exatamente.
2: É, só que nem eu sou da nova geração, eu já não me vejo assim um futuro com uma prima minha, sabe?
0: Certo.
2: Mas o bom que ela conseguiu uma pessoa que respeitasse ela, que os dois conseguem andar junto, caminhar junto, né? E é isso que importa hoje em dia.
0: Exatamente.
2: Né? Beleza, abraço. Felicidades aí pro casal.
0: Um beijo pra você, obrigado pelo seu comentário. É, antigamente tinha muito, né? Primo com primo era mais comum. Agora, eu acho que ela também não falou, eu quero, acho que eu me vejo casando com meu primo. Realmente, a situação dela aconteceu. A Eva Augustinho tá falando, linda história, depois de tanto sofrimento, Deus te abençoou com lindo amor. Vocês são lindos.

0: Band FM, é o Raça Negra, me leva junto com você para encerrar muito bem o nosso Quem Ama Não Esquece de hoje, que vai ficando por aqui, lembrando que tem reprise da história para você às 10h30 da noite no nosso Band Love. 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
0: Band FM, é o Raça Negra, me leva junto com você para encerrar muito bem o nosso Quem Ama Não Esquece de hoje, que vai ficando por aqui, lembrando que tem reprise da história para você às 10h30 da noite no nosso Band Love. E o nosso Quem Ama Não Esquece também fica por aqui, mas lembrando que você manda a sua história pelo 11 999919197.

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43: Meio-dia e 25, uma ótima tarde pra você que tá ligado aqui na Band FM. Estamos chegando com o nosso Minha Música Minha Vida. Na sua rádio, do seu jeito.
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43: A partir de agora aqui pela Band FM nos 91.1 e pra quem também tá com a gente no bandfmrj.com.br, a gente traz o Minha Música Minha Vida. Programa dedicado pra você. Você que tá ouvindo a gente nesse momento, curtindo o som da Band FM nessa sexta-feira, dia 28 de agosto. A última sexta-feira de agosto como é que tá aí a sua tarde, hein? Tá tudo bem? Tudo certo? Já sabe, né? Minha Música Minha Vida traz pra você, nesse momento aqui, um momento, na verdade, uma oportunidade da gente tocar a música que marcou você, marcou a sua história, né? Que vai te causar aquela nostalgia gostosa, saudade daquele tempo, tempo que não volta. Você tem uma música assim? Então, conversa com a gente aqui no nosso WhatsApp, 999-777-030. Vai ser um prazer enorme saber, conhecer você, conhecer a sua história de vida. Só mandar aqui pra gente, tá? 999-777-030. Fica à vontade.
0: Oi, boa tarde. Oi, aqui boa. É a Wanda de Jacarepaguá.
43: Diga, Wanda.
0: Queria pedir uma música, Flores em Vida, com Zezé de Camargo. Que marcou a minha vida.
3: Obrigado.

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0: Band FM, a sua rádio do seu jeito. Exalta Samba com Gamei, aqui no Minha Música Minha Vida. Que marcou a sua história, você pode contar pra gente qual foi? Conta à vontade, tá? A gente tá no nosso WhatsApp 999-777-030 pra você participar aqui do Minha Música Minha Vida, contando pra gente qual foi a música que te marcou, hã? Que deixou assim uma saudade imensa. Toda vez que você ouve assim, você lembra, volta lá atrás. Conta pra gente, tô aguardando você. Esse é o nosso WhatsApp 999-777-030 pra você deixar a sua mensagem aqui, mas ó, não esquece, tá? É legal que você se identifique, conte pra gente quem você é, de onde é que você tá falando, e aí você entra lá no detalhe da sua história e conta pra gente qual foi a música que marcou ela. Agora 12:36, eu volto já já com o segundo tempo do Minha Música Minha Vida.
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2: 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Agora 12:42. Reta final de mais uma edição do Minha Música Minha Vida, edição especial dessa sexta-feira. A sua rádio do seu jeito e a gente continua aqui tocando a música que marcou a sua vida, a sua história. Conversa com a gente no nosso WhatsApp, 999-777-030, pode chamar lá, tá?
3: Oi. Olá. Eu sou a Maria Dias, sou moradora de Olaria.
2: Diga, querida.
3: E eu gostaria muito de ouvir uma música que eu não lembro o nome, que é assim, você foi na minha vida a pior inquilina. Essa música me lembra muito a fase difícil, o fundo de poço que eu fiquei quando me separei. Quando eu fui abandonada pelo meu marido. Porque eu fiquei tipo barata tonta, achando que o mundo tinha acabado. Sem trabalho, sem dinheiro, sem comida. Mas hoje eu dei a volta por cima, tô aqui linda de bonita.

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1: Band FM, Gustavo Mioto. Não parei de sofrer aqui na Band FM pra fechar o nosso Minha Música, Minha Vida dessa sexta-feira. Fica louca com a Taeme Thiago, fechamos. Vou até acelerar aqui um pouquinho, porque tá chegando a Super 6 de 1 da tarde com prêmio e com promoção, tá? Já sabe que minha música, Minha Vida volta na segunda, ao meio-dia? Então tá bom, combinado, hein? O nosso encontro tá marcado. Agora fica aí que eu já volto.
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1: 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Band FM, a sua rádio do seu jeito. 1:06, galera. Tardezinha dessa, linda, que só tá começando. É sexta-feira, né? Tá todo mundo aí, animadão pro final de semana.
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1: Super 6 de uma da tarde, agora aqui pela Band FM. Você já sabe, eu te apresento seis músicas. Uma dessas volta porque ela vence a Super 6 e aí ela toca de novo. Mas quem faz ela vencer é você que tá aí do outro lado, ouvindo aqui a Band FM, com seu voto, esse belíssimo voto, que eu sei que você já vai deixar, já vai se preparar pra chamar a gente no WhatsApp pelo 999-777-030. Vou te apresentar as músicas, depois a gente fala sobre a promoção, tá? A música 1 de hoje é Beijei a Cura, do Diego Vitor Hugo. A 2, Nem Pagando, do Henrique Castro, Com Menos é Mais. A música 3, Displicente, do Safadão. 4, Gaivota, Jorge Matheus, com Matheus e Cauã. A 5, é Romance Rosa, com Ed Brito e Samuel. E a música 6, com Tiaguinho, Me Balançou. Deixa o seu voto para concorrer a 4 ingressos para Yampstar, a roda gigante do Rio de Janeiro. E mais 2 ingressos pro show da banda Celebrare na Festa da Primavera no Patronato em Nova Iguaçu no dia 19 de setembro. Olha aí, ó, a Band FM sempre garantindo o rolezão da galera. Então manda mensagem já pra deixar um voto. 999-777-030, porque começou!
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Band FM, a sua rádio do seu jeito. A música 3 da Super 6. Vicente do Safadão, a música 2, Nem Pagando, do Henrique Castro, com Menos é Mais, a música 1 de hoje, Beijei a Cura, do Diego e Vitor Hugo, 999-777-030. Ó, 4 ingressos pra Yampstar, a roda gigante do Rio de Janeiro, mais 2 ingressos pro show da banda Celebrare na Festa da Primavera no Patronato, em Nova Iguaçu, sábado, dia 19 de setembro. Você vai com a Band FM? Vai, né? Então manda sua mensagem pra você participar da Super 6. Já te mostrei a música 1, 2 e 3. Tem 4, 5 e 6 ainda pra te mostrar. Vou chamar a música 4 agora. São 1 e 15.

0: Música 6, me balançou o Thiaguinho. Música 5, Romance Rosa com Ed Brito e Samuel. A música 4 de hoje, Gaivota, Jorge Matheus com Matheus e Cauã.
1: Todo dia.
0: Ah, esse sorriso bonito que a gente adora aqui na Band FM. Ó! Já tá valendo aqui a Super 6, deixa o seu voto 999-777-030. Eu quero saber de você, qual dessas 6 músicas que eu acabei de tocar merece voltar pra tocar de novo? Vai depender do seu voto, tá? Todo mundo que participar não precisa acertar a música que vai vencer, não, tá? É só deixar um voto aqui pra concorrer já os 4 ingressos pra Yepstar, a Roda Gigante do Rio de Janeiro, mais 2 ingressos pro show da banda celebrar na Festa da Primavera no Patronato em Nova Iguaçu. A Band FM te levando pra mais esse rolê maneiro. É só participar. 999-777-030. Corre que eu tô aguardando você. Agora, 1h26, eu volto já com os resultados da promoção e da Super 6.
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4: Vamos lá, as informações com ele, Paulo Matos. Fala, Paulão.
5: Vamos nessa, Ângelo. Ótima tarde pra você e pra geral ligado aqui na Band FM, Ponte Rio-Niterói. Já começa a complicar a travessia da capital para Niterói, lentidão por todo o percurso e um tempo médio estimado de travessia acima de 22 minutos. Reflete, inclusive, no viaduto do gasômetro. 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
4: Nova Iguaçu vai ganhar 4 novos piscinões para ajudar no combate às enchentes. A prefeitura recebeu o aval da Light para utilizar as áreas onde serão construídos os novos reservatórios. Com as novas estruturas e a revitalização de um piscinão já existente, a cidade poderá armazenar até 346 milhões de litros de água da chuva, o equivalente a cerca de 92 piscinas olímpicas. O projeto prevê beneficiar mais de 100 mil pessoas e atingir pelo menos 11 bairros do município. Além dos reservatórios, estão previstas obras de microdrenagem para captar e conduzir a água da Serra de Madureira. A cidade já tem cerca de 49 milhões de reais previstos pelo novo PAC, né, para as intervenções. Após a conclusão da documentação, a prefeitura poderá abrir uma licitação para o início das obras. Vai ser bom para todo mundo, inclusive. Vamos

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0: Já trazendo o resultado da promoção da Super 6. Alô, Luciana Sander! Oi, Lulu, parabéns, Luciana Sander de Itaboraí, final de telefone 2198, se deu bem, os ingressos da Yampstar são seus, querida, 4 ingressos pra você dar aquele rolezão com a galera, né, ô Lulu, ó, esses ingressos vão pra você pelo próprio WhatsApp, tá, vai tudo com o QR Code, tudo bonitinho, tá, direitinho, em ordem. Você faz o seguinte, Lu, chama a gente lá no WhatsApp e fala assim, Angelo, você anunciou o meu nome, para enviar pra você os seus ingressos, tá bom, querida? E atenção, Marcos Vinícius de Nova Iguaçu, Marquinhos! Final de telefone 9866, tá levando aqui os ingressos pro show da banda Celebrare no dia 19 de setembro. É a festa da primavera, tá? Vai rolar no patronato, parabéns, ô Marcos Vinícius! Vamos lá, nossa equipe de promoção vai fazer contato com você. Marquinho, faz a mesma coisa, tá? Manda uma mensagem lá, fala assim, Angelo, eu ganhei!
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0: E a música que venceu a Super 6.

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1: Sabe-te, imperador. É som de paredão. O solo que vai ficar na sua mente aí, ó. Bora, Demi Boy. Bota pra história.

Marcos e Belucci na Band FM, a sua rádio do seu jeito. Pena que seja namora. Vitinho Imperador, eu me apaixonei. Teve Luquinhas, Diazão, Marília Mendonça, segundo amor da sua vida, aqui na Band FM, a sua rádio do seu jeito. Manda sua mensagem 999-777-030. Vem cá falar com a gente. Vem 12 agora, faltando pras duas. Já, já, às 2 da tarde tem o Tamo Junto aqui na Band FM pra gente trocar ideia, hein? Já, já. Eu mantei lá o

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2: Vamos nessa, Paulo.
3: Vamos nessa, Ângelo. Quem vai pela Avenida Brasil, lentidão já tá acontecendo na altura de Bom Sucesso por ambas as pistas. Melhora mais à frente para quem vai rumo à Zona Oeste a partir de Ramos. Quem vai pela Avenida Brasil, dificuldades também do Fundão até o Caju. 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
2: nessa, meu povão, sextou, galera, sextou, sextou. 2:06 aqui na Band FM. Como é que tá o tempo pra você? Tá bom? Tá gostosinho? Sua rádio do seu jeito. Uma promessa de tempo firme pro final de semana, hein, galera? Que delícia, hein? Band FM. Na sua rádio do seu jeito.

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1: Uma edição do Tamo Junto começando agora pra você que tá ligado aqui na Band FM nessa última sexta-feira de agosto. Vem cá me contar como é que tá aí o esqueminha, aliás as expectativas pra esse final de semana que tá começando, né gente? Climinha já de oba-oba, daqui a pouquinho 5 da tarde é aquele happy hour que todo mundo marca, né? Final de expediente tem que ter, né gente? Um chupinho, uma cervejinha, né? Um petisquinho e aí já bola a praia pro final de semana, porque vai dar bom, hein? Vai dar bom, tem promessa de tempo firme nesse final de semana aí, vai da praia, pra quem não gosta de praia, vai de cachoeira, quem não gosta de cachoeira, vai de piscina, tem medo de cobra? Ah, então vai de piscina, né? É, medo de... Não, cachoeira tem cobra, quem disse que não? É, tem um monte, não uma só. Vem cá, quero saber de você o seguinte, já que a gente tá falando aqui de tempo bom, né, promessa de sol esse final de semana, você me conta o que não pode faltar de jeito nenhum num dia de praia. Essa é a pergunta do Tamo Junto de hoje. Todo mundo que participar vai concorrer a um secador de cabelo da Philco, tá? Coisa boa pra você deixar suas madeixas mais bonitas, né? Sequinha, bonitinha. Vai lá, essa é a pergunta do Tamo Junto de hoje. A pesquisa hoje é essa, gente. O que não pode faltar num dia de praia pra você, hã? Pode ser aquela comida que você gosta de comer lá na areia. Pode ser, de repente, aí um bronzeador, um protetor solar. Sei lá. Você que sabe. Meninas, boa tarde pra vocês.
2: Boa tarde.
3: Boa tarde, Ângelo.
1: Eu já vou logo avisando que vocês são praianas, né?
2: Nós somos.
3: Demais.
1: Pois
3: já estamos combinando já uma praia.
1: Tô falando.
2: E o tempo tá propício pra isso.
1: Ah, é verdade.
2: Eu já
1: não,
2: tô
1: e
2: outra, aqui outra imaginando. Coisa.
1: Exatamente, meninas. E vamos lá. Já tem dias que o tempo tá meio barro, meio tijolo, nessa promessa de chuva, ventania. Ninguém tem coragem de ir pra praia. Agora não tem promessa, graças a Deus. Parece que o tempo tá firmando. O céu aqui em Botafogo tá azulzinho, céu de brigadeiro,
2: tá
1: né?
2: Lindo.
3: Coisa
2: tá
3: linda demais.
1: Tá, verdade. E aí a gente quer saber o seguinte, pra vocês duas, né? O que é que não pode faltar num dia de praia?
2: Ângelo, pra mim, o que não pode faltar...
1: Diga.
2: Eu sou muito fã de um queijinho coalho.
1: Olha!
2: Eu sou muito fã de ir pra praia, comer umas comidinhas de praia, um milhozinho, um queijinho coalho. É... Óbvio, não pode faltar também a companhia dos nossos amigos, porque ir pra praia sozinha é muito
1: ruim, ninguém merece,
2: ruim, né?
1: Não, praia sozinha não tem condições,
2: não,
1: né, gente?
2: Ou com a nossa família, ou com o namorado, ou com os amigos... E não pode faltar também alguma bebidinha, né? Uma caipirinha, uma cerveja.
1: Olha aí! Delícia.
2: Não dá pra deixar faltar isso também, tá, né?
1: Então pra Stephanie não pode deixar de faltar os amigos e os comes e bebes, né?
2: Sim, com certeza.
1: Tem que ter, né? E vem cá, não leva bronzeador, protetor solar, alguma coisa assim, não?
2: Ah, tem que levar um protetor, Ângelo, porque eu sou branca igual
1: uma
2: vela.
1: Branca, igual a mim, inclusive,
2: né? Se eu não passar protetor, eu viro um pimentão.
1: É, imagina, eu também fico vermelho igual não sei o quê. E outra coisa, ardido, né?
2: Pois é.
1: Queima igual...
2: Nossa.
1: Terrível. Ô, Aninha, vem cá, e você, hein? Me conta, o que não pode faltar
3: no
1: seu dia de praia?
3: Olha, pra mim, o que não pode faltar é, com certeza, a companhia dos meus amigos na praia, porque eu amo estar, né, na brincadeira, na zoeira com eles. E, obviamente, eu também vou botar no protetor solar, porque eu sou uma pessoa, assim, que tem um cuidado com essa minha pele.
1: A Ana é muito vaidosa, gente. Pra quem não sabe, a Ana é extremamente vaidosa. Adora sair de maquiagem.
3: Ai, sim, sim. E pra mim é super necessário. A Stephanie tá falando que ela não leva, mas eu levo por ela, então.
1: É mesmo?
2: É isso. Sempre tem amiga que esquece e amiga que lembra.
1: Ai, que bom.
2: Ela é
1: né?
2: A que lembra, eu sou a que esqueço e uso dela.
1: Então tá ótimo. Tá tudo em casa, né, gente? É o rolezão. Rolê desse final de semana, vai de praia? Agora conta pra gente, o que não pode faltar pra você num dia de praia? Gente, final de semana tá aí, tempo firme no Rio de Janeiro. Vai da praia? Vai, né? Não esqueça, claro, de levar também o seu protetor solar, pegar esse solzão que vai fazer aí, né? Conta aí, 999-777-030, conta pra gente aqui. Hoje tem secador de cabelo da Philco, presentão da Band FM pra você que vai participar do Tamo Junto. Tô esperando, hein? 999-777-030. Já vou tocar Felipe Araújo? Estranho.

0: na Castela, é que eu não tinha esquecido. Tracy com Lovezinho, Pericles com Simplesmente Acontece, Tiê, Modo Avião. E Felipe Araújo, Estranho de Novo. A primeira de hoje do nosso Tamo Junto aqui na Band FM, todo mundo participando, 999-777-030. A gente tá descolando hoje um secador de cabelo da Philco pra você tirar uma onda, hein, gente? Por isso aqui a pergunta, é legal que você responda pra gente. Quem é que não pode faltar pra você num dia de praia? Final de semana tá prometendo, né? O que você não vai deixar de levar pra praia? Hã? Ou o que é que você não vai deixar de consumir de jeito nenhum quando chega lá? Sua cervejinha, seu drink, água, né, gente? É importante, hidratação. 999-777-030. Oi, Andréia.
1: Boa tarde, Band FM. Aqui quem fala é Andréia de Belfor Roxo.
0: Diga, linda.
1: Não pode faltar numa praia pra mim? Ah. Aquele gelinho, aquela caipirinha.
0: Oh.
1: Manda alô pra mim aí, tô aqui em casa. É, queimando o enterro dos ossos pra ser meu aniversário.
0: Delícia.
1: Um beijo pra Simone e pra Stephanie. Adoro essa rádio.
0: Oi, Andréia, Simone, Stephanie, beijo. Esse trio aí, gente. Essa mulherada junto é um problema seríssimo, hein? Oi, Priscila.
2: Boa tarde, Band FM.
0: Diga, linda.
2: O que não pode faltar pra praia é a família, ousadia e alegria.
0: Oi. Valeu, Pri. Beijo, querida. Obrigado pela participação. A Ivana também tá aqui. Fala comigo, Ivana. O que não pode faltar num dia de praia aí seu, hein?
3: Boa tarde, Ângela Araújo. Eu sou a Ivana aqui de São Gonçalo. E a gente aqui no trabalho, a gente tá no debate aqui do que não pode faltar na praia,
0: diga,
3: né?
0: Diga.
3: Primeiro lugar é o sol, né? O mais importante de todos. Depois as meninas falaram aqui um peixinho frito.
0: Delícia.
3: Com uma gelada.
0: Nossa.
3: Que é muito bom. É uma delícia,
0: eita,
3: né?
0: Maravilhoso.
3: Tô tirando isso, filho. Agora é só curtir a praia. Com peixinho, com sol e com a gelada.
0: Nossa,
3: tá ótimo.
0: Gente, peraí.
3: Um beijo pra todo mundo aí da Band, tá? Sextou, bebê.
0: Sextou, linda. Valeu, Ivana, um beijo pra você. Ó, na moral, cara, eu tô muito, muito aí junto com a Ivana nessa parada, cara. Aquele peixinho, sardinhazinho assim, bastante limão, gente. Delícia. Hã? Bom demais, né? Fala a verdade. Na praia, assim, tira gosto gostoso. Aquele espetinho de camarão. Oh, meu Deus, que delícia. Manda lá mensagem pra responder com a gente. 999-777-030. Tô te esperando, tá? Participa aqui no Tamo Junto. Escova secadora de cabelo da Philco pra você. Presentão da Band FM. 2h26 agora.

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2: Faz um lembra dessa pra gente aqui, dessa vez, ó. Pra lembrar que tem coisa que a gente tenta esconder, mas o coração, ele sempre vai entregar, não é?

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2: Faz um lembra dessa pra gente aqui, dessa vez, ó. Pra lembrar que tem coisa

0: 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Renato Vale, Amor Imbatível, Boca Louca, Não Pedi Pra Me Apaixonar, Chitãozinho e Chororó, Evidências. Não lembra dessa tarde aqui no Tamo Junto da Band FM, 999-777-030. Fala com a gente aqui, tô te esperando, tá? Deixa eu mandar um beijo pra Tereza, pro Natan. Natan? Hã? Manuel, fique Natan. Manuel, Felipe e Rayane. Visitando aqui os estúdios da Band FM. São de onde? De Bangu, aê Bangu! Fala nisso, a Band FM tá sempre em Bangu, né? A gente tá tomando conta lá do shopping Bangu, sempre fazendo atividade lá. Fica sabendo já, tá, Tereza? Na próxima vez, tá convidada pra participar lá, fica com a gente lá. Ó, o Tamo Junto tá rolando e hoje a gente quer saber o seguinte: dia de praia, o que é que não pode faltar? Conta pra gente aqui, 999-777-030. O que, que tem hoje pra ganhar, Ângelo? Secador de cabelo da Philco. Você ficar mais bonito, mais bonita aqui na programação da Band FM, você ganha presente o tempo todo, gente. Tempo todo tem. Oi, Pablo.
1: E aí, Band, e tudo aí? Bem? Aqui é o certo. Pablo do Meyer. É claro que não pode faltar bronzeador, bloqueador, água, mate, aquela comidinha para acompanhar, aquele guarda-sol. Mas o principal, o que não pode faltar é excesso de areia, excesso de espaço. Sabe por quê? Eu gosto de praia vazia, odeio farofeiro. Não pode faltar isso. Excesso de espaço, excesso de areia. Eu gosto da praia só para mim, ver ninguém. Pablo. Por isso que eu gosto de ir para praia meio de semana.
0: Pô, Pablo. Valeu, querido. Gente, convidar pra ir pra praia comigo e levar aquele frangão bonito que a gente compra na padaria com bastante farofa, maionese. E comer lá na praia lá, né? Sentar lá e misturar com areia e vambora. Tamo junto, Pablo. Valeu aí. Tamo junto. Deixa eu falar com a Elis.
2: Ângelo, boa tarde, meu querido. Boa. Você nunca fez uma pergunta tão fácil na vida como essa de... Muito fácil de responder. Mamão tá na chuta. Cara.
0: É.
2: A cerveja gelada, né? É lógico. É isso aí, galera. Beijo, Band FM, a melhor rádio do Brasil. É viciante essa rádio.
0: Uhul. Valeu, Elis. Um beijo. Tô procurando aquela que falou sobre o guarda-vida. É quem? A última? Oi, Ruth.
3: Boa tarde, Ângelo. O que não pode faltar pra mim numa praia é o salva-vida.
0: Olha, Ruth.
3: Além de eu ficar admirando, tomando meu solzinho, admirando eles têm que me salvar dos caixotes que eu levo isso, das gente. Ondas.
0: Tá pra frente, hein,
3: é
0: Ruth?
3: Isso aí, um beijão pra todo mundo.
0: Ô, Ruthinha, meu Deus do céu, tá pra... Ô, meninas, vem cá, vocês concordam com a Ruth? A Ruth tá dizendo que não pode faltar guarda-vidas porque ela fica admirando eles, né, os guarda-vidas. Vocês também admiram os guarda-vidas? Fala a verdade. É, né?
4: Eu tô achando que ela tá certíssimo. Ela tá admirando a paisagem da praia, não pode?
0: Rapaz, olha, eu tô pensando
4: que... Faz parte da paisagem, tá sendo super atacante, eu acho.
0: Vem cá, você... O que é isso? Super atacante?
4: Atacante, ela tá atacando, ela tá olhando e tá acertando pra todos os lados.
0: Desculpa que a minha geração é outra, né? Essa linguagem, esse linguajar moderno, eu não tô por fora, não conheço. E vem cá, vocês também fazem isso? Vão pra praia lá, fica olhando lá os camaradas lá de vermelho, de sunguinha?
4: Não, jamais.
0: Não, você não,
4: Stefano.
0: Pelo
4: amor de Deus.
0: Pelo amor de Deus. Vamos ligar pro Henrique aqui pro Henrique te proibir de ir na praia, hein?
4: Tá complicando pra Stefania, eu jogo desse jeito.
0: A Aninha tá de boa que a Aninha não tem namorado. Aninha, vem cá, tu vai pra praia pra ficar olhando lá pra rapaziada?
4: Ah, eu olho. Mentira. Eles estão lá, fazendo o quê? Faz parte do espaço.
0: Faz parte da paisagem.
4: Do visual, tá lá.
0: É mesmo? É. Ô, meu Deus do céu, que é isso, gente? Tamo junto de hoje, tá sim, tá pra frente. Conta pra gente o que é que não pode faltar num dia de praia seu. 999-777-030. A gente quer te dar umas escovas, aliás, um secador de cabelo da Philco, presentão da Band FM pra você. Tá mole não, hein? Agora 11 pras 3.

0: na Band FM, Clareon. Olha eu sorrindo aqui na Band FM, a sua rádio do seu jeito. Tamo junto aí rolando. E a gente doido pra saber. Quem é que você não deixa de levar de jeito nenhum pra um dia de praia? Manda aqui no 999-777-030. Que você, na sua opinião, não deixa faltar num dia de praia seu, da galera? Manda lá a sua resposta. Vale hoje um secador de cabelo da Philco. Tem que participar em 999-777-030. Deixa áudio pra ficar bonito, legal. Quer ouvir sua voz aqui e saber sobre... Aliás, saber de você, sobre a sua opinião em relação à nossa pergunta de hoje. O que é que não falta de jeito nenhum num dia de praia? Tô te aguardando aqui agora, 3 em ponto.
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0: Vamos lá falar com a Deise. Deise tem as informações do trânsito. Boa tarde, Deise.
6: Oi, Ângelo. Boa tarde pra você também, pra todo mundo ligadinho aqui na Band FM. Trânsito tá difícil pela Avenida das Américas, tem acidente envolvendo 4 carros na altura da estação do BRT Dom Bosco. Pra você que segue em direção a São Conrado, melhores condições pra quem vai optando pela Artur Chechel. 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Daqui a pouco eu volto.
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0: tudo, hein? E hoje a gente tem um secador de cabelo da Filco pra você que tá participando. É só responder pra gente o que é que não pode faltar num dia de praia. Manda lá! Na sua rádio, do seu jeito.
1: Vocês precisam admitir alguma

0: o descobridor dos sete mares, ainda antes Marvila com Nike Shortinho. Admita do Matheus e Cauã com a Mamãezona de 2026, a Lauana Prado. Pra você que tá aí junto com a gente nessa tarde linda de sexta-feira, agora 13h16, todo mundo participando, inclusive aqui no Tamo Junto. E a gente aqui tá perguntando o seguinte: o que é que não pode faltar nunca num dia de praia pra você? 999-777-030. Passa lá no WhatsApp da Band FM, deixa sua mensagem, seu áudio lindão com essa voz bonitona que você tem. Vem cá conversar com a gente, tá? É sexta, galera, sextou. Tá todo mundo daquele jeito. Sextou bonito, hein? 999-777-030. Hoje tem secador de cabelo de qualidade pra você, é da Philco. Só mandar sua mensagem. Oi, Val!
1: Boa tarde, Band FM.
0: Oi, meu amor,
1: que diga. Não pode faltar na praia pra mim? É uma cervejinha gelada, com um tira-gosto.
0: Eita!
1: Inclusive, já tô marcando com as colegas.
0: Aí, tá vendo? Ó. Aê! Ó, a rapaziada aí da Val, ó, não pode esquecer, hein? Tira-gosto, cervejinha gelada. É, galera da farofa aí, né? É, quem leva de casa? Quem é que leva de casa? Ah, duvido que não, hein? Sempre leva, né? Oi, Lu!
2: Cadê melhor? Ó. Boa tarde, Ângelo. Boa tarde, Stephanie. Boa tarde, Aninha.
0: Boa tarde, Band FM.
2: Essa rádio de sucesso, a melhor do Rio, sempre. Luciana Sander, de Itaboraí.
0: Fala, Lulu.
2: Que não pode faltar no dia de praia, fora esse marzão maravilhoso, o sol, aquele protetor, aquela marquinha de responsa que tem que ter, né, mulherada? Que pra quem gosta, aquela marquinha que dá um charme à parte. A companhia do meu filhote lindo, maravilhoso, Richard, que mamãe ama de paixão. O camarão e a Coca-Cola, gente.
0: Eita.
2: Tudo de bom. Amo demais. Band FM, a melhor do Rio. Vocês são nota mil. Beijo.
0: Beijo pra você, meu amor. Obrigado aí por toda a simpatia, esse entusiasmo que contagia. Um beijo.
3: Oi, Ângelo. Boa tarde, Ângelo. Não pode faltar é a cerveja.
0: É.
3: Ah, pode faltar o que for. Ah. Mas sem cerveja, não tem como rolar praia, entendeu? Não tem como. É isso aí. Band FM é tudo de bom.
0: Uhul, valeu, meu amor. Um beijo pra você. Alê!
4: Boa tarde, Band. Boa tarde, Ângelo.
0: Fala, lindona.
4: Aqui é a Alê da Pavuna.
0: Fala, Alê.
4: Alê Oliveira, né? Toca com a minha cliente também. Muito ouvinte de vocês. Estamos aqui no salão, no meu trabalho.
0: Coisa linda.
4: Ah, o que não pode faltar pra mim na praia... É uma cerveja geladinha e um pente pra puxar o cabelo quando você vai na água.
0: Vocês bebem, hein?
4: Um beijo pra todos, um beijo pra você, Ângelo, um beijo pras meninas, um beijo pra todos os ouvintes daí da Band, tá?
0: Beijo maravilhosa, obrigado pela participação aqui. Ó, tá valendo, gente, tem secador de cabelo da Philco pra todo mundo que tá participando do Tamo Junto. Deixa a mensagem 999-777-030 e responde pra gente, o que não pode faltar no dia de praia? Ainda mais assim, pensando numa sexta-feira, né, gente? Final de semana logo ali, tá um dia lindo. Gente, que sexta gostosa, hein? Coisa maravilhosa. Deixa sua mensagem, 999-777-030. Agora 3h20, ó quem vai cantar pra gente. Gustavo Lima!

0: Federico se acredita. Participação do Kevinho, teve Alexandre Pires. Pode parar com a participação do seu Jorge. Gustavo Lima, bala alojada. 999-777-030. Fala com a gente aqui na Band FM. Quer participar do Tamo Junto? Responde aqui pra gente. O que não pode faltar num dia de praia pra você? Aquele dia que você tira pra relaxar, vai pra praia. O que é que você não deixa de jeito nenhum de levar ou de consumir lá, né? Fica à vontade, tá? A gente tá aqui te esperando no nosso WhatsApp 999-777-030. Que eu separei pra te dar de presente? Um secador da Philco. Secador de cabelo. Pra você ficar linda, maravilhosa. E você também aí, rapazão, que pode ganhar aqui o secador, fica mais bonito, né? Charmoso. É ou não é? Ó, 3h31 agora, eu já vou voltar, é rapidinho. Pera aí.
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2: Oi, Deise, tá de volta, né?
3: Oi, Ângelo, voltei. Linha vermelha tá parada nesse momento em direção à Baixada. Tem acidente na altura da cidade universitária envolvendo duas motos. Melhores condições para você que vai optando pela Avenida Brasil, principalmente pela pista lateral. 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Daqui a pouco eu volto, Ângelo.
2: Valeu, Deise.
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2: Eu gosto da música do Claudinho Buchecha, Sem Você.
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Ações ampliando as oportunidades no mercado de trabalho. As inscrições vão até o dia 23 de setembro e devem ser feitas presencialmente na sede da ACcamp, em Campos Elíseos. Para participar é preciso ter pelo menos 18 anos e escolaridade mínima até o quinto ano do ensino fundamental. As aulas começam no dia 28 de setembro e seguem até o dia 2 de dezembro. Os alunos matriculados também receberão kits de alimentos durante o período de capacitação. Alô, Baixada, chegou a hora, hein? Vamos mudar de vida.

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0: Anitta, volta de Gramado. Volta! Sorriso Maroto, perda de danos aqui na Band FM. Renato da Rocinha, Castelo de um Quarto Só, Diego e Vitor Hugo, Tubarões, na Band FM, na sua rádio do seu jeito. Tamo junto, tá rolando, tá acontecendo aqui, tá? Todo mundo que participa concorre a secador de cabelo da Philco. Marca boa qualidade pra você que tá ouvindo aqui a Band FM. Quer concorrer? Manda um áudio de até 30 segundos, dizendo seu nome, seu bairro e responda a nossa pergunta. O que não pode faltar num dia de praia pra você? Hã? Hã? O que você tem que levar de casa? Ou não, né? De repente, ah, Ângelo, pô, eu gosto de consumir lá. Fica à vontade. 999-777-030. Oi, Vanessa.
1: Boa tarde. Quem tá falando é Vanessa de Rocha Miranda, sempre ligadinho em vocês. O que não pode faltar em uma praia?
0: Conta pra mim.
1: Não pode faltar.
0: Ah.
1: Os amigos, né, conosco.
0: Bacana, hein?
1: Pra gente poder curtir juntos.
0: Da hora.
1: E é claro, né, aquela coca geladinha.
0: Eita.
1: Aquele peixinho.
0: Delícia, gente. Bastante limãozinho. Dá um banho no peixe, assim, né? Hã? Ah, pode ser uma sardinhazinha. Adoro sardinha, gente. Bem fritinha. Adoro. Maravilhoso. Gilmara!
2: Olá, pessoal da Band. Aqui é a Gilmara de Realengo. O que não pode faltar num dia lindo desse, de solzão na praia, é aquela cervejinha gelada, né? Isso é de lei, né? Não pode faltar. E o petisquinho também, né?
0: Dá uns beliscos.
2: Abraço pra vocês, meus amigos.
0: Valeu, Gil!
3: Boa tarde, Ângelo. Boa tarde, galera da Band.
0: Boa, princesa.
3: Pra mim, na minha opinião, o que não pode faltar, primeiramente, o sol, claro. Ah. Uma boa cerveja gelada.
0: Boa!
3: E uma ótima companhia com aperitivos. Um camarãozinho, peixe fritinho na hora. Aqui é Cristina Santos da Penha.
0: Bom, Cris, tô contigo, meu amor. Um beijo, tá? Obrigado por ter participado. E aí, Cristiano?
4: Boa tarde, Band FM.
0: Fala, garoto.
4: Eu sou Cristian.
0: E aí?
4: Vila do Cruzeiro. Que não pode faltar na praia.
0: Conta.
4: É aquele pôr do sol maravilhoso.
0: Ó, também gosto.
4: Não esquecendo também do galeto e da farofa.
0: Aí, tá vendo, gente?
4: Um abraço pra vocês.
0: Bom, pra mim, na realidade, pra mim, o que não pode faltar? O que não pode faltar pro Ângelo na praia? Sombra. Tem que ter sombra, gente. Sombra e uma burca, por favor, tá? Eu sempre levo de casa. É porque é branco azedo, né? Sabe como é que é? Branquelo. É. O Alex tá dizendo que é o seguinte. Ô, Alex, conta aí, vai.
5: Boa tarde, Band FM, Alex, Nova Cidade de São Gonçalo. Ah. Que não pode faltar na minha praia é minha breja, né? Não pode faltar de jeito nenhum. Minha breja
0: e
5: minha praia de pesca.
0: Aí.
5: Não pode faltar de
0: maneiro.
5: Jeito nenhum.
0: Aí, também gosto de pescar. Vamos marcar uma pesca, Alex. Acho da hora também. O Neck também vai participar.
6: Pô, não pode faltar é aquela pessoa.
7: Principalmente pela pista lá.
6: Aquela pessoa. E lógico, a Band, né?
0: Ah, garoto.
6: Sempre acompanhando a Band.
0: Ah, garoto.
6: Aí. Bom final de semana a todos aí. Quem fala é Neck de Bangu.
0: Valeu, garotão. Tamo junto, irmãozão.

0: Tiaguinho.
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0: pensamentos intrusivos aqui na Band FM, a sua rádio do seu jeito.
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0: Haja Colírio com Guilherme e Benuto.
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0: Rita Thierry.
1: Saudade.
0: Eita, coisa boa, reta final aqui do nosso Tamo Junto. Acabando, gente, falta pouquinho. Deixa eu ver aqui as respostas que estão chegando, que a gente tá querendo saber aqui desde o comecinho do nosso programa, né? Desde as 2 da tarde a gente tá fazendo a seguinte pergunta pra você: o que é que não pode faltar num dia de praia? A galera tá respondendo. Oi, Aninha.
2: Tarde, Ângela.
0: Boa.
2: Alô, Band.
0: Oi, meu amor.
2: Eu sou Ana Cláudia da Silva Salazar.
0: Já te vi. Moro
2: em São João de Meriti.
0: Diga
2: o que não pode faltar na minha praia. É um peixinho bem gostosinho, aê, fritinho, com limãozinho, boa, maravilhoso.
0: Boa, querida.
2: E um sacolé. Ai, eu amo.
0: Também adoro
2: amo.
0: Sacolé. É bom, né, gente? Um sacolézinho assim pra dar uma refrescada é bom demais. De limão, né? Delícia, né? Oi, Cris.
3: Boa tarde, galera da Band FM. Aqui é a Cristina do Parque Paulista.
0: Fala, lindona.
3: O que não pode faltar na minha praia?
0: Que,
3: pra eu
0: quê?
3: Levar pra minha praia? É claro que é meu cooler, né?
0: Ah.
3: Cheinho de cerveja, com certeza.
0: Isso.
3: Beijo, galera da Band.
0: Valeu, Cris. Um beijo, lindo. Não pode esquecer o cooler. Tem que levar o cooler. Oi, Bianca.
4: Boa tarde, Ângela. Aqui é Bianca, da Ilha do Governador.
0: E
4: tudo
0: aí,
4: bom?
0: Lindeza, tudo bem, e você?
4: Então, o que não pode faltar numa praia...
0: Conta.
4: Eu acho que o que não pode faltar na praia é um guarda-sol,
0: olha,
4: com esse sol que está a 40. E é isso.
0: Verdade. Ô, Bia.
4: Tô ligadinha aqui em vocês e espero que eu consiga ganhar esse secador maravilhoso.
0: Ô, meu amor, boa sorte. Bianca, obrigado pela participação. Mandou bem aqui, guarda. Adoro. Eu sou super fã de guarda-sol, gente. É, vou mesmo, não tem essa, não tem como. Atenção aqui, ó. Resultado de promoção do nosso Tamo Junto aqui na Band FM. Atenção, atenção. Ana Paula Duarte de Olaria. Final de telefone 4575, Aninha. Parabéns, Ana Paula Duarte de Olaria. Aê, linda. Secador de cabelo da Filco pra você. Tá apresentão aqui da Band FM. Está precisando, Aninha? Fala a verdade. Hã? É, queimou o seu, é. Vai ganhar um novo da Band FM pra você, meu bebê. Ó, presta atenção, 5 dias úteis já contaram de amanhã. Amanhã não, segunda. Segunda-feira, né? Então vamos lá, 5 dias úteis a contar de segunda-feira. Tem que passar aqui na Álvaro Ramos 350, Botafogo. No prédio do Grupo Bandeirantes de Comunicação, tá bom? Coisa linda. Não esquece a identidade, tá? Ana Paula, Ana Paula. Horário entre 12:30 e 5 da tarde, a gente espera você. Quem participou do nosso Tamo Junto de hoje, obrigado pela audiência, vocês são maravilhosos, tá? Já sabe que na segunda-feira tem outra edição, né? Isso, 2 da tarde. Vou voltar já já com o da Play. Você pedindo música à vontade aqui na Band FM, a gente tocando pra você. Pede que eu toque. Fala assim, Ângelo, toca uma pra mim. Eu vou tocar mesmo, de verdade. Vai lá.
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0: A Deise voltou, conta, Deise.
9: Oi, Ângelo, voltei, tá tudo parado ainda pela linha vermelha por conta de um acidente que aconteceu mais cedo envolvendo 2 motos na altura da cidade universitária. A opção para você, motorista que segue em direção à Baixada, é utilizar a Avenida Brasil, principalmente a pista lateral da via. 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Aproveite, daqui a pouco eu volto.
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0: 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Tá tudo pronto pra mais uma edição do Da Play? Sim, claro, com certeza. Você pedindo a sua música predileta aqui na Band.

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0: Bora, gente, tá na hora do Da Play. Agora é você muito à vontade aqui na Band FM pedindo a sua música predileta. Olha, vai ser um prazer tocar pra você, tá? É só mandar uma mensagem pra mim e falar assim: Angelo, toca aí uma pra mim nessa sexta-feira. Eu vou tocar mesmo, de verdade. Qualquer música, música que você quiser ouvir, tá? Agora, o espaço da Band FM é seu. Você que manda. Você é quem vai decidir o que, que a gente vai tocar aqui. Tô esperando já. 999-777-030. Já chegou aqui o primeiro áudio, deixa eu ver.
3: Oi.
0: Oi, meu amor.
3: Eu queria pedir Facas. Dá o play aí pra mim.

música mais tocada de 2021. Através dessa música, nós estamos gravando esse DVD aqui no Espaço das Américas, em São Paulo, com a energia de vocês. Vocês fizeram essa ser a música mais tocada do ano passado. Essa música, ela foi composta com muito amor, foi cantada com muito amor, foi ouvida por vocês com muito amor. Só que quando a gente gravou ela a primeira vez, a gente sentiu que faltava algo, faltava alguma coisa. Sabe o que é que faltava? Faltava vocês. Pra vocês.

Existe uma teoria que se chama 90-10, onde uma pessoa tem 90% daquilo que você procura em alguém, só que você foca naqueles 10% que falta. Aí você sai pra rua, se aventura, e realmente você encontra aqueles 10%, mas não se deu conta que perdeu os 90%.

0: 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Marcos e Beluti, pena que seja namora. Menos é mais com champanhe, turma do pagode. Muito cedo, aqui na Band FM, você à vontade pra conversar com a gente, porque o da Play tá acontecendo aqui. E a gente também quer que você aconteça, inclusive pedindo a sua música predileta, favorita, e a gente toca pra você. Chama 999-777-030.
1: Angelo, boa tarde. Boa. Tá o Play na música do Eduardo Costa.
0: Boa, garoto.
1: Meu Anderson de São João do Meriti. Tô aqui, Benfica, trabalhando aqui no estofado. Anderson, estofador. Valeu, tamo junto. Valeu, bandido.

That Place, Sandra aqui de Oswaldo Cruz. Gostaria de ouvir Talismã, meu querido. Band é tudo nosso, é tudo de bom, é mil.

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3: Ai, ai, essa vida é feita de histórias, encontros, desencontros e momentos que deixam marcas. Aí no fim, cada experiência vira parte da nossa caminhada e aí acaba ajudando a construir quem a gente é, né? Ó, agora a gente vai mais lá atrás. Bora lá em 88? Pro Lembra dessa tarde de sexta-feira aqui na Band FM? Cazuza, faz parte do meu show?

0: Band FM, a sua rádio do seu jeito. Cazuza faz parte do meu show, não lembra dessa tardezinha de sexta-feira aqui na Band FM. Gente, que coisa gostosa, hein? Que coisa boa pra matar a saudade, né? Fala em matar a saudade, deixa eu mandar um abraço aqui pra galera que curtiu também esse momento saudoso aqui na Band FM. A Ticiane, que é a mãe da Maria Clara, que é a nossa jornalista, a integrante aqui da Band. Aí tá na casa, né? Ticiane, fica tranquila que a gente cuida bem dela, tá, Tici? A Maria maravilhosa tá trabalhando aqui com a gente, tá tirando onda. Quem também é maravilhosa e tá com a gente é a Stephanie, inclusive o pai dela. Fala, Rildão! Tá ouvindo aqui a gente, tá subindo o quê? Teresópolis, Petrópolis, é? Teresópolis? Aê, Rildão! Abraço aí pra galera de Teresópolis. Rildo! Oi, Mariana, um beijo pra você também, querida. Acompanhando aqui a programação da Band FM, tá todo mundo ligado na Band FM. Eu fico feliz, hein? Continua aí com a gente, né? Acompanhando a programação. Eu gosto é assim, na moral, muito bom, muito bom.
1: Meu Oi. Lindo!
0: Fala, meu amor, e aí?
1: Boa tarde.
0: Boa, queridona.
1: Sandra de Oswaldo Cruz.
0: Oi, Sandrinha.
1: Da Play, cheia de manias.
0: Cheia de manias.
1: Band é tudo de bom. É Sandra de Oswaldo Cruz. Valeu, meu beijocas.
0: Beijo.

0: Band FM, Gustavo Lima, Luiz Fonsi, Vagabundo. Guga Nandes com presentinho. Teve Raça Negra Cheia de Manias. Cazuza faz parte do meu show, não lembra dessa? 5 em ponto. Vou trazer a Super 6 das 5 pra você, já sabe, né? As 6 melhores da Band FM pra você deixar um voto. A mais votada volta pra tocar de novo, vai depender de você, tá? Se prepara aí, porque tem prêmios, inclusive, pra você participar deixando voto aqui no nosso WhatsApp 999-777-030. Da Play volta no final de semana, minha gente. 5 em 1 agora.
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0: Bora lá, falar com a Deise, tem as informações. Deise, bora atualizar.
3: Bora atualizar a Ponte Rio-Niterói, Ângelos, porque 35 minutos é o tempo estimado de travessia para você que segue em direção a Niterói. No outro sentido do Rio, também tem dificuldades. 16 minutos, o tempo estimado de travessia, segundo a Ecovias Ponte. Atenção por tempo limitado, rodízio de um corte no fogo de chão a partir de R$119, sempre com acesso total ao buffet de saladas e acompanhamentos. Reserve e viva o fogo de chão. Daqui a pouco eu volto com mais informações. Ângelo.
0: Valeu, Deise.
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1: 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Band FM, a sua rádio do seu jeito. 5:06, galera, vambora. Dá a mão aqui pra gente acompanhar agora a Super 6 das 5. Tem promoção.

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1: As 6 melhores da Band FM agora desfilando pra você. Você deixa o voto, tá? Em qualquer uma delas, a sua participação já te inscreve automaticamente aqui na promoção. Vou liberar 4 ingressos pra qualquer cinema da rede Kinoplex. Manda mensagem no 999-777-030. Bora testar a sua sorte nessa sexta-feira? Hã? Então, a mais votada volta pra tocar de novo e você pode levar esses 4 ingressos aqui, tá? 999-777-030. Música 1 de hoje. Não mexe nas minhas gavetas. Do Danilo e Davi. A 2, Direitos Iguais da Simone Mendes. Música 3, Me Balançou com Tiaguinho. A 4, É Que Eu Não Te Esqueci, da Nana Castela. A música 5 de hoje é Nem Pagando, do Henrique Castro, com Menos é Mais. E a 6, Cadeira Cativa, do Zé Neto e Cristiano. Já tá valendo o voto, gente. 999-777-030.
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0: Band FM, Thiaguinho. Me balançou a música 3 da Super 100. Música 2, Direitos Iguais, da Simone Mendes. A música 1, Não Mexe Nas Minhas Gavetas, Danilo e Davi. Tá rolando a Super 6.
1: Como é que faz?
0: Super 6 das 5, pra você decidir qual dessas 6 músicas que a gente tá te apresentando, vai voltar pra tocar de novo. E tem promoção, ingressos pra qualquer cinema da rede Kinoplex. E deixa o voto 999-777-030. Agora 5 e 16, a música 4 é a Ana Castela, É Que Eu Não Te Esqueci.

0: Band FM, Zé Neto e Cristiano Cadeira Cativa. Música 6 da Super 6. Teve Nem Pagando com Henrique Castro e Menos é Mais. Pra você que tá ligado aqui na Band FM, agora você deixa o voto, tá? 999-777-030. Aliás, olha, Henrique Castro com Menos é Mais com Nem Pagando é música 5, tá? Música 4, Ana Castela, É Que Eu Não Te Esqueci. Agora vai lá, deixa o voto 999-777-030. A gente tá liberando ingressos pro cinema, 4 ingressos pro cinema, qualquer cinema da rede Kinoplex, pra você interagir com a gente. 999-777-030. Manda bem lá, que daqui a pouco vou voltar com o resultado da Super 6 e da promoção da Super 6. É rapidinho.
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0: Vamos lá, Deise, me conta, o que você vê?
5: Oi, Ângelo, bora atualizar a situação da BR-040. Trânsito lento pra você que segue em direção a Petrópolis. Tem obra acontecendo ali no trecho da refinaria de Manguinhos, por isso a movimentação tá intensa em ambos os sentidos. Opção é seguir pelo centro de Caxias. 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Daqui a pouco eu volto.
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8: A região da Merck, na Taquara, vai receber uma ação comunitária gratuita amanhã. O evento acontece das 9h até as 15h na Escola Municipal Vitor Meirelles. A ação vai oferecer serviços gratuitos de saúde e cidadania, como medição de pressão e glicose, avaliação nutricional, exames oftalmológicos e eletrocardiograma. Haverá ainda vacinação contra a influenza e tríplice viral, além de orientações sobre prevenção de doenças. As crianças vão poder participar de atividades gratuitas, como corte de cabelo e um espaço de aprendizado com brincadeiras. Para participar, é preciso levar documento com foto, cartão do SUS e comprovante de residência. Vai lá, aproveita! Aproveita para, inclusive, ficar ligado aqui que eu tô voltando, gente. Trazendo o resultado da Super 6, da promoção da Super 6. Tá tudo aqui comigo! 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
8: Alô, Paulo Sérgio. Oi, Paulão. Ah, garoto, se deu bem, meu irmãozão. Tá levando os ingressos aqui do cinema, hein? Qualquer cinema da rede Kinoplex vai estar de portas abertas esperando você pra curtir um filme maneiro, né? Pipoquinha maneira. Aí, ô Paulão. Paulo Sérgio de Maricá, final de telefone 2162. Parabéns, Paulo. Ó, presta atenção, Paulo. São 5 dias úteis para passar aqui na Band FM, tá? A gente tá no prédio do Grupo Bandeirantes de Comunicação, na Álvaro Ramos 350, em Botafogo. O horário aqui é de 12h às 17h, a gente tá esperando você, viu, Paulão? Só chegar com a identidade, viu, garotão?
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0: Tarde FM, Rick e Diego. Esqueci você. Eita, Souza. Modão, hein, gente? Que modão, hein? Ô, garoto.
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0: 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Claro que eu quero. Por enquanto é minha, depois é sua, tá? É sua mesmo que tá ouvindo aqui a Band FM. 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
2: Vamos lá, falar com a Deise. Ela tá vendo tudo que tá acontecendo no Rio de Janeiro e trazendo as informações pra gente. Ô, Deise, o que você tá vendo? Conta pra gente.
3: Tô por aqui, Ângelo, atualizando nesse momento a situação da Lagoa. Trânsito tá parado, tanto pela Borges Medeiros quanto pela Epitácio Pessoa. Quem sai da Zona Sul pro centro da cidade pode optar pelo Aterro do Flamengo. Vai fazendo um bom negócio. 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Já já eu volto. Ângelo.
2: Valeu, Deise.
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2: 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Vamos lá, meu povão. Faltando 11 minutos para as 6. Daqui a pouquinho tem o nosso Band ao vivo. Já sabe, né? Já sabe. Música versão show para você.
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0: FM, Léo Santana, Amantes e Não Vão Chorar, aqui na Band FM, a sua rádio do seu jeito. Aê, aê, aê, aê. Bom, hein? Boa música aqui pra você que tá ligado aqui na Band FM. Agora, ó, se prepara aí, porque vai começar o nosso Band ao vivo. Música versão show pra você que tá acompanhando a gente. Ligado, ligado aqui na Band FM, tá? É, pois é. Só música legal, hein? Eu te prometo. Fica aí, não vai demorar nada. É rapidinho.
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0: Vamos lá, falar com a Deise, tem as informações. Oi, Deise, voltou, né?
5: Voltei, Ângelo, e tá tudo parado. Túnel Santa Bárbara teve um acidente mais cedo envolvendo carro e três motos. Já tem reflexo pelo 31 de março. O aterro do Flamengo é a melhor opção para você, motorista, que sai do centro para a zona sul da cidade. 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Daqui a pouco eu volto.
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0: 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Começa, galera, colocar no ar mais uma edição do nosso Band.

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2: Ao vivo, né, gente?
3: Sejam todos bem-vindos ao show.
4: Pra começar bem, a gente vai começar assim, ó.
1: Band ao vivo.
3: Enquanto isso, nós vamos cantando e vamos dançando em ritmo de festa, meu povo.
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0: Pois é, agora é música versão show. Pra colocar você naquele clima, né, de festa. Não é? De palco. Bom demais, né, gente? Fica à vontade para curtir e aumentar o volume bem no máximo mesmo, para quem tá em casa aí preparando o jantar, pra galera que tá voltando para casa, tá no carro, tá no fone de ouvido, tá no transporte coletivo alternativo, tá ouvindo a gente por onde, hein? No Rádio FM nos 91.1 ou pelos nossos aplicativos. Inclusive, agora você ouve a Band FM na Alexa, tá? Alexa, tocar Band FM Rio. E ela liga, sintoniza aqui na Band FM para você acompanhar. Pegou um comando? Assim, ó. Alexa, tocar Band FM Rio. Ê, coisa boa. E vambora, gente. Curte musicão.

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1: Queria que todo mundo jogasse a mãozinha lá em cima a partir de agora pra ficar bonito, pra aparecer no nosso DVD. Todo mundo com a mãozinha lá em cima, pra um lado, pro outro. 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Tá lindo demais. E aí, parceiro?

0: Michel Teló, humilde residência. Raça Negra Cigana, Estou Mal. Zé Neto e Cristiano Largado, as traças, esteve Gustavo Lima.
1: Casa é humilde, hein? Tô te esperando lá.
0: Só música boa aqui na Band FM pra fechar o nosso Band ao vivo dessa sexta-feira. Bom demais, gente. Bom demais, bom demais. Curtiu aí o Band ao vivo? Músicas de versão show pra quem volta pra casa aqui acompanhando a programação da Band FM. É, quem gostou faz barulho aí. Já sabe que durante o final de semana tem outra edição do Band ao vivo, né? Mas eu vou voltar já já com uma jarra enorme de groselha. Aliás, não volto sozinho, né? É, ele já chegou. Pois é. Luiz Fernando e eu com Estação Band FM, meu povo. Fica aí, volto já.

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5: Bora atualizar, Deise.
6: Bora atualizar a ponte Rio-Niterói, Ângelo. Tem carro enguiçado ali no trecho da grande curva para você que segue em direção a Niterói. Trânsito está parado nesse momento. Você que utiliza o transporte público, de preferência pelas barcas, vai fazendo um bom negócio. 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Já já eu volto.
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10: Do seu jeito. Que beleza, que delícia. Estamos chegando agora. Tu já tava aí, né, Anjo?
9: Já tava.
10: Então, a partir de agora, é nós na fita.
9: Eles na crepe!
10: Ah, essa que esculacha aquela ali, ó.
9: Ah, não fala isso.
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10: na Estação Band FM.
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10: Aê! Seja bem-vindo. Ai. Tá no ar o meu, o seu, o nosso,
9: o vosso
10: Estação Band FM, o clássico programa da família brasileira.
9: Que isso?
10: E dessa vez com uma felicidade extra, né, Anjo?
9: Ah, que é isso? Por quê?
10: Porque estamos sextando juntos.
9: Sextou,
10: sextou, compadre. Demorou pra caramba essa sexta-feira, muita chuva, muita água, mas enfim, chegamos e chegamos muito bem, né, meu parceiro?
9: É verdade, sextou e a gente vai pra dentro com força, né?
10: Exatamente, pra poder te ensinar, pra levar um conteúdo de valor pra você.
9: Ah, não, mentira.
10: Pra poder fazer o teu IDH.
9: É peraí, Anjo. Ah, pelo amor de Deus, cara. Pô, toda vez é a mesma coisa. Tu acha que as pessoas já não perceberam que isso aqui não vale
10: sempre
9: nada?
10: Sempre gente nova chegando e outra coisa. Não vale nada. É o teu ponto de vista.
9: Para, no pelo amor de Deus.
10: Isso aqui só tem conteúdo de valor.
9: Só tem
10: informação importante.
9: Ainda bem que é só
10: afinal,
9: no teu, né?
10: Afinal, Ângelo, afinal, temos 102 jornalistas aí, ó, suando frio, dando furo direto pra poder trazer aqui as notícias mais relevantes
9: que
10: você fica desdenhando. O dia que presida pintar na área, eu vou falar isso.
9: Eu vou dizer pra ele que ele é muito paciente por ter contratado a gente.
10: 999-777-030. A gente quer muito a sua participação, a sua interatividade. Por quê? Porque tem prêmio. Aliás,

0: brincadeira aqui. Sim, tá fazendo o que hoje, Ângelo?
1: Hoje, essa sexta-feira, a gente quer te presentear com uma cafeteira inox. Essa aqui é de inox, você não precisa mais quebrar mais nada.
0: Ela é linda, maravilhosa, ela é grande. E detalhe, eu sei que no coador é mais forte. Só que aqui, com a cafeteira, você consegue dar aquela controlada. É ou não é, Ângelo?
1: Ah, que bobeira, cara. Não fala uma besteira dessa.
0: Ô, Ângelo, falando sério, quem é que tá fazendo aniversário hoje? Vamos homenagear aqui, pô.
1: Aquela maravilhosa da Paula Fernandes, quer se entregar pra mim.
0: Paula Fernandes. Toca aqui direto.
1: Ela toca aqui direto.
0: E ela é bonita, né,
1: meu? Bonita, meu irmão.
0: E canta bem pra caramba também.
1: Ela tem uma cinturinha,
0: de pilão. Quantos anos, Ângelo?
1: 40, tá fazendo 42, né? Ela é de 84 e 42.
0: Não
1: é isso?
0: Não, ela tá fazendo 38.
1: 38?
0: 38, não é isso?
1: Ela é de 84, filho. Não é não, é 42.
0: É 42, é verdade, meu irmão.
1: Lindinha.
0: É porque ela tem cara de mais nova, né?
1: É verdade.
0: Ela tá bem demais,
1: hein? Nunca vendeu empada na praia, né?
0: Jamais vendeu empada. Ela é do agro, né, meu irmão? Cara de palhaçada.
1: Ah, que bobeira.
0: Ô, Ângelo.
1: O que é que tu quer?
0: Vambora pro jornalista, cara. Tu gosta de fofoca. Fofoca é na Manhã Show.
1: Então vai.
0: É com a Drica Beth Boop, meu irmão. Ô, Ângelo.
1: Você é um idiota de primeira, hein?
0: Cliente taca fogo em restaurante ao descobrir que a maionese acabou, meu irmão. A maionese acabou, ele ficou boladão.
1: Meu irmão, ficou boladão
0: e fez o restaurante lamber. Que mais, Ângelo?
1: O homem fez chamada de vídeo pra desconhecidos quando tá pelado. Ele faz isso, toda vez ele faz isso. Bobeira, né, cara?
0: Aí visão do inferno não, meu irmão, que vacilo. Olha essa aqui, ó. A mulherada tá proibida de ir ao Parque Nacional mais popular do Afeganistão. É isso.
1: Boca de que proibiram. Será?
0: Não sei, meu irmão. Devem ter vacilado.
1: Tem que ir de boca.
0: Devem ter tacado pedra nos animais. Não sei. Vamos ver essa parada aí. Tudo isso e muito mais a partir de agora. Nessa treta disfarçada de programa.
1: Falar em animal,
0: eu queria mandar um beijo pra Orca. Ela sabe quem é. Um beijo, Orquinha.
1: Você ainda vai sair daqui algemado. Você é muito maluco.
0: É ela ali, ó.
1: Ela te olhou na hora que você falou, sabia?
0: Eu sei, ela gosta de mim. Ô, Ângelo.
1: Ah, ela te ama.
0: Ó. Que é, hein? Eu posso dar um papo reto aqui agora?
1: Vai, sério, porque
0: isso aqui é até meio que um desabafo, sabia? Se meu dinheiro falasse, ele diria fui.
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1: Do seu jeito, tamo de volta na parada. Aí. E ó, lembrando que aqui o que importa mesmo é a interatividade, é o debate. Porque agora, mas tá muito na moda debate, tudo quanto é TV fazendo debate. Aqui tem debate o ano inteiro, o tempo todo. Porque aqui tem conteúdo real. Essas radiola aí, por exemplo, aquela radiola ali tá fazendo debate agora. Mas por quê? Porque não debate o ano todo. O ano todo fica dando volta no quarteirão. Aí fica, o elenco tá todo ali hoje,
0: tá todo,
1: né,
0: ali, tô impressionado, hein? O que tá acontecendo?
1: O Big Boss tá ali.
0: Tá todo ali.
1: Tá o Tigrinho.
0: Tá o Renato Russo.
1: O Tigrinho. Cara, tem uma constelação, brother. Ó, vamos lá. A gente tem ali Tigrinho, cuidado, Renato Russo.
0: Aí tu para naquele lugar.
1: Tem a nossa Sofia Mandrake, porque aqui era uma coisa, ali agora é outra.
0: Ali é Mandrake agora.
1: Agora ela é Mandrake. Sofia Mandrake tá ali, Orquita.
0: Você trocou de camisa e já saiu.
1: O Ângelo.
0: Que loucura, cara. Você é muito maluco, cara. Ah, não, Deus quer saber. Olha, eu não quero saber disso, não, hein? Você se vira se der ruim, hein?
1: Eu quero saber o que tá valendo pra quem tá mandando áudio aqui na parada.
0: Então, hoje a gente tem uma cafeteira de inox aqui, é de marca boa, é da Britânia. É pra você britaniar no café.
1: 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Dá o papo. Áudiozinho de até 30 segundos.
0: Então.
1: E seja feliz agora, cai logo de joelho. Hoje é sexta-feira.
0: Arrebenta com o joelho.
1: Arrebenta com o joelho. Sabe por quê? Teu joelho já ficou arrebentado sem tu ganhar nada. Só no catranco, agora não.
0: Só no catranco, essa
1: cara. Agora você pode ganhar uma cafeteira.
0: Tá vendo?
1: Com a dor é mais forte. Tudo bem, pô. Então vai de cafeteira, vai na maciota.
0: Isso, vai. O que tu quer?
1: E qual é a primeira trilha?
0: Vamos falar desse malucão aqui que faz chamada de vídeo pra desconhecidos quando tá pelado,
1: né? Visão do inferno.
0: Aí ele aqui, ó. Aí é feio com o cão, né, meu irmão?
1: Feio com o cão. E quem tá dando esse golpe sujo na praça aí é esse boneco aí, é o tal do Adam Smith.
0: Adam Smith.
1: Exatamente. Segundo o xerifão lá do condado lá de Sarasota. Conhece? Repete aí. Condado de Sarasota.
0: Condado de Sarasota.
1: Então, a polícia percebeu... Percebeu não. Ela acabou... Ligaram pra polícia, né, meu irmão? Deram parte pra polícia. E foram três acusações de exposição, meu irmão.
0: Esse cara retardado.
1: Exposição de bibico. Exatamente. O que que ele fazia? Ele ligava, ele já ligava no vídeo, meu irmão. Ah. Já mirado pro bibico. Isso é o maior vacilo do cacete, né, meu irmão?
0: Que tara é essa, cara?
1: Exatamente.
0: Que loucura.
1: E as vítimas disseram que esse boneco aí, ele ainda ficava fazendo gesto obsceno, sabe? Tipo assim, ó. Tipo assim, tá ligado? Só gesto
0: feio. Tipo como?
1: Tipo assim. Assim,
0: descabelando o palhaço.
1: A galera ali tá me olhando.
0: Você para de gesticular.
1: Vira pra lá, Mandrake.
0: Pelo amor de Deus.
1: Aí o que acontece? Eu não quero nem imaginar a cena.
0: Não, eu também não quero não, obrigado.
1: Eu não gosto nem de pensar. Imagina só, tu atende uma chamada de vídeo e vê o boneco com carnegão pra fora, batendo na pia, na borda da pia.
0: Assim como
1: aqui vagabundo da mole, lá deram mole também. Esse idiota só pagou uma fiança e vai responder em liberdade.
0: Não é possível, é verdade, pelo amor de Deus.
1: Exatamente. E a população lá de Sarasota? Sarasota é Nova Iguaçu de lá, tá ligado? O que que acontece?
0: Na Baixada não tem isso não, para de bobeira.
1: A polícia tá pedindo pra geral continuar denunciando esse cara. Tem que denunciar mesmo. Entendeu? Pô, cara. E outra coisa, hein? Outra coisa, atenção aí você de Sarasota, porque agora tem Alexa, né?
0: Agora tem.
1: Então
0: agora
1: o nego escuta a gente tudo quanto é lugar. Tem app, tem Alexa.
0: Lá sabe? Em Sarasota tem alguém ouvindo a gente só na tua cabeça, né? Você fala cada besteira, então, hoje, Fernando.
1: Presta atenção, você aí de Sarasota, se uma mulher gostosa ligar, com um videozinho ligado, tu cagueta também, né, meu irmão? Não vai ficar no sapato, não. Porque de repente tu fica só de mão de leguice aí e não conta pra ninguém que ela tá. Não é, Ângelo?
0: É mão de lego, né, compadre?
1: Mulher não pode também. Até porque se fosse uma baranga, tipo assim, ó, com aquele corpinho de ácaro ali, pô, ia chover de denúncia. É ou não é, Ângelo?
0: Você não sem noção sempre, Deus me livre.
1: Ô, Ângelo?
0: Não vou de jeito nenhum.
1: Não,
0: nem com o xerife.
1: Mas é o delegado.
0: Não, que se dane com o delegado, xerife, advogado. Que se dane, meu irmão. Tem nada com isso, pelo amor de Deus. Dá um tempo na minha cabeça.
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Ângelo. Ô, Ângelo. Corta o telefone do Luiz Fernando, cara. Ele só tá falando besteira, cara. Rapaz, o Dedé vai puxar a orelha de vocês, cara. E você que é grandão, pô, vai pegar mal pra turma, né? Corta o telefone dele.

0: Boa noite, Angelo Araújo. Boa noite, Luiz Fernando. Aqui é o Endo, motorista de aplicativo Rio de Janeiro. Rapaziada, tô aqui para agradecer. Acordo às vezes 3h30, 4 horas, estou na rua. Quando eu consigo, fico na rua mais um pouco, só para ver até o programa de vocês, porque alegra demais, é divertido, tem muito conteúdo. Mais uma vez, obrigado.
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1: Do seu jeito, sexta-feira é diferente, né, meu? Até a programação musical, o Lino consegue, Linete consegue dar uma melhorada, ou não é, Ângelo?
0: É, ele capricha, né, irmão? Ele capricha.
1: Tretas e mais tretas. De segunda a sexta-feira aqui em 91.1. E você pode, deve participar. 999-777-030. Valendo uma cafeteira de inox da Britânia braba.
0: Pois é.
1: Brabíssima.
0: Essa é boa.
1: É só mandar áudio. Ô, Ângelo.
0: Que é, hein?
1: Tá na hora de dar uma banada no carvão, né?
0: Ah, vambora banar o carvão?
1: Tem que dar uma banada no carvão.
0: Então, vambora banar o carvão.
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0: Bora, Deise, falar de quê, hein?
4: Bora falar do túnel Rebouças, Ângeles, porque tem um táxi enguiçado por uma faixa da primeira galeria no sentido do centro. Tá parado o trânsito por lá. Você que sai da Zona Sul para o centro da cidade, Aterro do Flamengo, tem pistas livres até a chegada ao túnel Prefeito Marcelo Alencar. 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Daqui a pouco eu volto. Ângelo.
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1: Do seu jeito. Tamo de volta na parada. E agora é o seguinte.
0: É o
1: aquele retão bonito. É. Tem mais uma hora de estação Band FM. E a gente só vai parar quando a Voz do Brasil nos separar. Ah, depois que essa aqui surgiu, aquela ali foi pra Band FM. 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
1: Aí, é Sandra Oswaldo Cruz. Adoro ouvir o Ângelo Santinho do Paoco. E você que é isso aí, é tchaca-tchaca na buchaca, ajoelhou, tem que rezar. E vamos que vamos! Beijocas na pontinha do nariz.

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1: Do seu jeito, aí, na melhor sequência, na melhor programação. Esse, caraca, mix, mano, do Estação Band FM
2: que é, isso,
1: é que é inigualável. Inigualável.
2: Que é? Pelo amor de
1: cê
2: Deus.
1: Você vê que as pautas, cada vez mais inteligentes, conteúdos mais valorosos, e essa programação musical linda de Linete. É ou não é?
2: A programação tira 10, mas as pautas vai tirar aí uns 7,5, né?
1: Você não tá valorizando quem dá o furo.
2: Pelo amor de Deus, que é isso?
1: Quem dá o furo tem que ser respeitado. E tem uma galera ali trabalhando pra você.
2: Pela coragem, né?
1: É, tem gente aqui no grupo, né, cara? Que eu admiro bastante, que dá o furo em duas frentes, né? Dá o furo.
2: Como assim?
1: Dá o furo na radiola e dá o furo na nossa querida Band TV.
2: Que isso? Mas dá o furo lá, todo mundo vê na televisão.
1: Todo mundo vê, mas tudo bem. E o que acontece? Ele dá os furos, assim, do nada, em rede nacional. Porque às vezes tá em rede, né, compadre? Eu esqueci o nome do. Tá em rede.
2: Tá em rede.
1: Então, um furo em rede.
2: Se vira, né,
1: meu? Isso aí que é coragem. O resto é o resto. Isso. Ô, Anja.
2: Dá um furo na rede, né?
1: Dá um furo na rede. 999-777-030. Tá valendo uma cafeteira de inox da Britânia. Que é, mete a mão aí. E manda um áudio pra gente.
2: Isso.
1: Ô, Anja.
2: Que é, cara?
1: Qual é a próxima treta, cara?
2: Ah, então, são as mulheres que foram proibidas de ir ao Parque Nacional mais popular lá do Afeganistão. Por que será, hein?
1: Quem deu a ordem foi o Talibã, tá ligado?
2: Compadre, foi
1: o Talibã
2: mesmo,
1: deu a ordem. Se tu não fizer, explode a tua cabeça. O que acontece, Anja?
2: Eles explodem mesmo, são sinistros,
1: e
2: né?
1: E o Talibã disse que elas violaram as regras, meu irmão.
2: Cadê?
1: Mulher agora não entra mais no tal do Band Amir. É Band Amir, né, meu irmão?
2: É Band Amir. Se não for Band Amir, vai ser.
1: Exatamente, Band Amir.
2: É Band Amir.
1: Aqui tem Band Amir, né? Porque tem o nosso querido Amir Gardner, né?
2: É verdade.
1: Inclusive, vai todo dia lá na minha sala pedir brinde. Mas ele é maneiro.
2: Ele é pidão, né?
1: Ele é muito pidão. Então lá tem o Band Amir, que deve ser parente do Band Amir daqui.
2: É isso aí.
1: E vagabundo tá bolado, né?
2: Ah, cadê?
1: Porque a mulherada não pode mais entrar. Tu vai gostar de num lugar que não tem mulher?
2: Não,
1: não gosto.
2: Fica esquisito, né?
1: Exatamente. A mulher tem que estar em todo lugar.
2: É isso.
1: E detalhe, hein? A vagabundagem lá tem que ficar caladinha. Porque é tipo comunidade dominada pelo tráfico aqui, meu irmão. Se falar alguma coisa, tu vai perder o carretel. E lá também, o Talibã de lá é brabo.
2: Bobeira,
1: eu tô só fazendo um comparativo real.
2: Olha, que comparativo.
1: O que acontece? O frente lá que tá vetando a mulherada é o tal do Mohamad Khalid Hanafi. Repete aí.
2: Mohamad Khalid Hanafi.
1: Exatamente. Esse boneco aí, ele é ministro da propagação da virtude,
2: que é isso? Tinha que ser ministro, né?
1: Tinha que ser ministro, né, meu irmão? Ele deve ser até careca. E Ângelo?
2: Ai, não vou rir disso não, que eu tenho medo. Não tenho nem dinheiro pra pagar
1: medo
2: advogado.
1: Por quê?
2: Porque eu não tenho dinheiro pra pagar advogado.
1: O que acontece? Deixa eu continuar. O Band Amir é bonitão, sabe, meu irmão? É tipo. Ele é tipo Parque Madureira, tá ligado? Já foi no Parque Madureira?
2: Já, então, é legal pra caraca.
1: Lá, né? Lá tem 6 lagos azulados. O Parque Madureira tem só uma linha ferra acinzentada.
2: E tá bom, né?
1: Mas tá bom, né, meu irmão?
2: Tá bom.
1: Cada um seu cada um.
2: É,
1: eu tô só fazendo um comparativo pra galera entender. O Ângelo, e o que acontece? O Mohamad, ele é grande, o sobrenome dele é grande pra caramba. Eu acho que ele é mistura de milícia com coroa real.
2: É.
1: Eu nem sei se lá tem coroa real.
2: Lá.
1: Mas ele tem Mohamad, Khalid Hanaf Sadek. Aqui a gente tem o Sadok. Lá eles têm o Sadek. Aí o que. Ô, Ângelo.
2: Qual é a diferença de um pro outro?
1: Ah, não sei, meu irmão. Esse aí não me complica, não.
2: Não,
1: o que acontece?
2: Entender, né?
1: Agora deixa eu explicar
2: por que
1: o Mohamad fez essa parada, meu irmão. Só pra tu entender. É que a mulherada de lá, tava entrando no parque e tava tirando o rehab, meu irmão.
2: Ah, não pode tirar o rehab, né?
1: Exatamente.
2: Não pode.
1: Exatamente. Aí por causa de uma, outras pagam.
2: Isso, meu irmão.
1: Ô, galera, presta atenção. Sem baixar o rehab.
2: Esse aqui é grande. O rehab, né?
1: É, o rehabão.
2: Deus me livre.
1: Exatamente. Sem baixar o Rihab.
2: Pô, fica... Assim é estranho que a gente não sabe o que, que tem ali embaixo, exatamente, né? Vai que tem uma múmia,
1: fica,
2: né?
1: Fica com o Rihab parado. É. Porque quem balança muito o Rihab, pô, acaba chamando atenção. Ah, é ou não é, Anjo?
2: Não sei. Eu nunca vi agora, ninguém balançar Rihab.
1: Falar em botar Rihab e tirar Rihab.
2: Não, eu não vou falar com ninguém de não. jeito nenhum. Nem com
1: Rihab.
2: Calma
1: aí, cara. Não. Tu não tá nem deixando eu falar. O que eu quero dizer é que isso me fez lembrar a época da Covid, né, meu irmão? Entendi, na época da Covid...
2: Todo mundo de máscara.
1: Todo mundo de Rihab.
2: Todo mundo de Rihab.
1: Exatamente. E aí, todo mundo era bonito. É. Eu lembro que naquela época a gente pegava aquele BRT azul. Tá lembrado hoje?
2: Até o BRT tava bonito.
1: Até o BRT tava bonito. Hoje tu entra no BRT, tu quase morre, né, meu irmão? Porque
2: verdade.
1: Ninguém tá de Rihab na cara.
2: Cara, que sacanagem. Entendeu?
1: Exatamente. Ô, Ângelo...
2: A quem você daria um Rihab ali da outra... Na
1: pra radio. Orca. Ô, Ângelo...
2: Não falar com ninguém. Não tem.
1: Vamos falar com o Mohamad.
2: Não tem, pelo amor de Deus, cara, não tem.
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0: Oi, meus amores da Band! 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Boa noite, Luiz Fernando, meu lindo delícia! Boa noite, Ângelo! 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Ó, gente, eu vou falar sério. Eu amo essa rádio, amo. Toca as melhores músicas. 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
1: Do seu jeito. Aê. Que beleza, hein? Que beleza. Que programa. Ângelo, hoje eu tô mais animado, hein?
0: É porque é sexta-feira, né, irmão?
1: Eu vou dar uma saída, meu irmão. Tem um pouco que eu não saio.
0: Ai, que vontade.
1: Vou
0: também
1: dar um rolezão.
0: Eu também vou.
1: Comigo, pô.
0: Não, contigo não. Tá amarrado, pelo amor de Deus. Tá fora.
1: Pô, vamos ter um barzinho ali maneiro pra gente...
0: Sim, pelo amor de Deus. Uma hora e meia do teu lado é o suficiente pra acabar com a vida de qualquer um. Tchau.
1: Fala sério, fala sério.
0: Hoje, o que é, Luiz
1: Fernando? Vamos abanar carvão, pô.
0: Ai, vambora, pelo amor de Deus.
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0: Oi, Deise, você tá aí?
4: Antes, atualizando a movimentação pelo túnel Rebouças, que ainda está lenta, mais cedo tinha táxi enguiçado em direção ao centro. O melhor caminho para você que sai da Zona Sul segue sendo o Aterro do Flamengo. 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Daqui a pouco eu volto. Ângelo.
0: Valeu.
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1: 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E agora é reta final. Hoje não dá nem tempo de respirar, irmão.
0: Tá não, vambora.
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17: Vocês precisam admitir alguma coisa.

meu Deus, 19h55. Quando for 8 horas, vai começar aquela coisa chata. Aquela porcaria daquele voz do Brasil. É isso que é o nome?

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1: Do seu jeito. Ah, que beleza. Sextou, até que enfim. Sextou. A gente agora vai sextar.
0: É verdade.
1: De verdade.
0: É, vamos ver.
1: Acabou o milho, acabou a pipoca. Mas assim, antes de mais nada, eu gostaria de agradecer muito a sua companhia, a sua audiência, a sua interatividade. Valeu pela carona que você dá pra Band FM todos os dias. Não só aqui pro Estação Band FM, mas você que dá carona na Manhã Show, pra Drica, você que dá carona pro Felipe Sanches, que isso, tá de volta, na verdade, tá de volta terça-feira, né?
0: Terça-feira ele tá de volta.
1: Terça-feira tá de volta das férias isso dele. Você que dá carona pra ele no Tamo Junto. Você que dá carona pro Ângelo Araújo, desde quando ele começa? Ele começa às 16h.
0: Isso aí.
1: É, qual é o primeiro programa mesmo? É o Da Play.
0: Da Play.
1: Da Play. Aí depois do Da Play, ele dá outra coisa.
0: Do nada, sai fora, negócio. Tá maluco?
1: Ô, Ângelo.
0: Do que, cara?
1: Resultado de promoção.
0: Vambora.
1: É, manda. Quem se deu bem, quem interagiu, quem mandou áudio.
0: É.
1: Quem ganhou a cafeteira inox da Britânia foi Luciane Rodrigues, moradora do Meier. Alô, Luciana Rodrigues, moradora do Meier, final de telefone 0722, acabou de faturar aqui uma super cafeteira de inox da Britânia, maneiríssima.
0: Lindo.
1: Ó, Lu, presta atenção, hein? Você tem 5 dias úteis pra dar uma passadinha aqui no Grupo Bandeirantes de Comunicação, na Rua Álvaro Ramos, 350, aqui em Botafogo. Vem tomar um café com a gente. Faz o seguinte, Lu, traz o pó, pô. Traz o pó que a gente se diverte aqui. É ou não é, Ângelo?
0: Ah, trouxer o pó, a gente cai dentro, né, meu irmão? Vamos aproveitar.
1: Ó, a gente vai ficando por aqui, prometendo voltar na segunda-feira.
0: Pelo amor de Deus, deixa dia passar o final de semana.
1: É o último dia do mês, Ângelo.
0: É, cara, não vamos pensar nisso não, porque eu já tô pensando no pagamento. Tomara que a gente receba, né?
1: 6 e alguma coisinha de segunda-feira. A gente tá de volta aqui com mais uma edição do Estação Band FM. Um beijo, tchau, bom fim de semana. Fui!
0: Tchau, vai com Deus, tchau. Tchau.
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0: Vamos bora lá, falar com a Deise, tem as informações do trânsito antes da gente ir embora. Pera aí, Luiz Fernando, me espera. Oh, espera, cara. Que... que doido, espera aí, cara. Cara maluco sai correndo, que doido, né? Vamos lá falar com a Deise. Deise tem as informações do trânsito e vai contar pra gente o que você tá vendo aí, Deise. Essa é a última saideira. Aliás, essa é a saideira, Deise. Vamos lá.
3: Pra fechar, Ângelo, bora falar da zona sudoeste da cidade. A avenida Ayrton Senna com dificuldade pra você que segue em direção à linha amarela. Quem vai pra Taquara vai encontrando melhores condições pela Salvador Allende.
0: Isso.
3: 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Uma ótima noite pra você, Ângelo, e pra todos os ouvintes da Band FM.
0: Valeu, querida. Um beijo pra você, Deise. Ó, volto na segunda, minha gente. A partir do meio-dia aqui na Band FM, a sua rádio do seu jeito. Aproveita seu final de semana aí que tá bonito, né? Valeu.
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3: Programa que passou de 150 mil para 200 mil reais.
4: Também a partir de agora estão incluídos entre os veículos elegíveis os híbridos com diferentes combinações de fontes de energia, integrando motor elétrico e motor a combustão que utilize álcool, gasolina ou ambos.
3: A Receita Federal e o Ministério Público Federal investigam um grupo empresarial suspeito de crimes como sonegação fiscal e lavagem de dinheiro relacionados à exploração de apostas de cota fixa, as chamadas bets.
4: É a Operação Jogo das Sombras, realizada hoje em 3 estados.
3: O grupo teria movimentado mais de 5 bilhões de reais em apenas em 2025.
5: A operação investiga suspeitas de sonegação fiscal, evasão de divisas e lavagem de dinheiro praticadas por um grupo de empresas de apostas esportivas, conhecidas como bets. Foram cumpridos 6 mandados de busca e apreensão em Pernambuco, Paraíba e São Paulo. Segundo a investigação, um grupo empresarial responsável por uma plataforma de bets teria movimentado mais de 5 bilhões de reais apenas no ano passado. As possíveis irregularidades teriam ocorrido tanto antes quanto depois a regulamentação das bets no Brasil. O secretário especial da Receita Federal, Robson Barreirinhas, explicou que há indícios que esse grupo tenha criado uma empresa de fachada em Curaçao para simular que as operações ocorriam fora do Brasil.
6: Nós temos elementos que comprovam que essa organização já estava presente aqui no Brasil, com funcionamento no Brasil, com beneficiários aqui no Brasil, com funcionários aqui no país, mas sem pagar nada de tributos, sem se sujeitar à regulação brasileira. Posteriormente aqui no Brasil, nós temos indícios fortes de que ilegalidades prosseguiram mesmo após essa regularização.
5: Os órgãos também investigam a suspeita de envio de recursos para o exterior. Parte desse montante teria voltado ao Brasil sob a forma de pagamentos por prestação de serviços. Esta é a segunda operação de investigação de irregularidades ligadas ao mercado de bets, com a participação da Receita Federal e do Ministério Público Federal. Além do cumprimento das medidas judiciais, a Receita Federal instaurou 11 procedimentos para aprofundar a apuração das possíveis irregularidades. Reportagem Márcia Fernandes.
4: Atenção, microempresário, a solicitação para ingresso no Simples Nacional deverá ser feita em setembro.
3: As regras para escolher o regime tributário mudaram. A partir de agora, a decisão que antes era tomada em janeiro deve ser feita com antecedência.
4: De acordo com a Receita Federal, esta mudança busca organizar a chegada das modificações proporcionadas pela reforma tributária no Simples Nacional e dar mais tranquilidade para o planejamento das empresas.
3: Para entender melhor as alterações, nós conversamos com Thiago Esfri, chefe da equipe do Simples Nacional. Vamos conferir.
4: Tiago Esfrendo, chefe da equipe nacional do Simples da Receita Federal, muito bem-vindo à Voz do Brasil, prazer recebê-lo por aqui. Vamos falar sobre essas mudanças aí para escolher o regime de tributação. A partir de agora, a decisão que antes era tomada em janeiro deve ser feita com antecedência, né? O senhor pode explicar essa mudança para a gente?
7: Claro, obrigado, satisfação estar aqui. Realmente, é uma das mudanças principais que a gente teve com a reforma tributária no Simples Nacional, elas vêm agora, anteriormente a 2027, aí que tá, fica a grande questão que causa surpresa, né? Então a gente tem uma preocupação muito grande justamente de alertar os contribuintes para que eles não percam a oportunidade, porque não é mais em janeiro, então é setembro. Então vai começar a semana que vem, abre-se a janela 1º de setembro até 30 de setembro. Aqueles que não estão no Simples Nacional, ou importante, que estão no Simples, mas possuem algum registro de exclusão futura, que isso acontece muito, eles precisam estar atentos a verificar o cadastro, verificar a mensagem na caixa postal, que a gente está alertando, está mandando mensagens, né? Enviando para que eles possam não perder a oportunidade de solicitar a nova opção e continuarem no Simples ou começarem a vida deles no Simples.
3: O que, que eles devem fazer? Tem o Simples e um outro regime. O senhor pode explicar como funciona?
7: Eu acho que o Senna, você diz o outro regime seria o Simples Híbrido, acredito?
3: Isso, Simples Híbrido, isso.
7: Justamente, essa é uma inovação, né, da reforma também, onde agora os contribuintes vão ter a oportunidade de uma alternativa. Então, antes eles podiam estar no Simples Nacional, que agora a gente está chamando de Simples Puro, e dali eles estariam fora do Simples, seria a outra alternativa. Agora vem uma alternativa intermediária, que está sendo chamada justamente Simples Nacional Híbrido, que é realmente um intermediário de você estar fora num lucro presumido ou você estar no Simples Puro. E qual que é a grande diferença? Você mantém alguns dos tributos dentro da cesta do Simples, com todo o regime simplificado, recolhimento único, em guia única, ou você pode manter tudo, ou você mantém quase todos e sai só IBS e CBS. Então, é uma opção pelo regime regular de IBS e CBS que os contribuintes do Simples podem fazer. Então, eles ficam num sistema misto.
4: E agora, essa mudança prevista na reforma tributária acarreta algum novo imposto aos micro e pequenos empresários?
7: Não, de maneira alguma, né? Nós temos a substituição do PIS e da COFINS, né? E do ICMS e ISS por IBS e CBS. Agora, a CBS, a IPI também a nível federal, começa então a CBS agora em 2027. O IBS ainda entra num regime de transição um pouco, mas de maneira alguma isso acarreta um novo tributo, digamos assim. A gente ainda não tem a alíquota de referência ainda para ter um comparativo, mas a gente pode dizer que não tem um tributo novo.
3: E o senhor pode explicar para a gente o que é o IBS, o que é o CBS, para o empresário entender melhor também se ele vai para o Simples, para o Simples Híbrido, como é que ele vai fazer, o que vai acontecer na vida dele?
7: Esse é um cálculo que a gente, né, brincamos hoje num outro evento que nós tivemos, de que se existisse uma fórmula matemática para a gente apresentar para os contribuintes, para eles só preencherem aquilo e falar, opa, para mim é melhor isso ou aquilo, seria o mundo ideal, né? Infelizmente, a gente não consegue fazer isso, então o papel hoje da Receita é tentar orientar e mostrar vantagem e desvantagem de cada um, né? Então a gente tem mais ou menos assim, um ponto principal, o contribuinte tem que olhar, se para ele, dentro da operação que ele tem, se a cadeia dele de clientes, esses clientes desejam comprar, adquirir, seja mercadoria ou serviço, de alguém que gere crédito para ele, porque muitas empresas querem crédito para poder descontar do débito que eles vão ter lá na frente. Isso pode ocasionar uma preferência por contribuintes que não fossem do Simples, né? Então, a ideia é que, junto do imposto, né, sobre bens e serviços, que é o IBS, e a contribuição sobre bens e serviços, que é a CBS federal, IBS é estados e municípios, tivesse essa oportunidade para os contribuintes migrarem dentro da cadeia deles, optarem e falaram, para mim é melhor, os meus clientes querem adquirir de alguém que gere mais crédito, ele tem a opção de ir para esse regime híbrido. Se não for, por exemplo, aquelas empresas que prestam serviços ou vendem mercadorias diretamente ao consumidor final, em tese,
3: é mantê-lo
7: no Simples Puro, né? Porque ele não tem a necessidade de gerar crédito para o consumidor final. Então, o débito dele é menor como Simples.
3: Entendi.
7: Puro, né?
4: O senhor disse que não tem uma fórmula, né, para todo mundo, mas esse sistema de créditos pode fazer com que uma empresa do Simples se torne menos competitiva diante de empresas que estão no regime normal de tributação?
7: Justamente o menos competitivo seria de acordo com a cadeia. Se uma empresa ou o cliente, né, ele tem a opção de ele vai olhar, ele tem dois fornecedores para ele escolher para comprar. Se as duas mercadorias custarem R$100, ele vai olhar quem está no Simples e quem está com o regime regular de IBS e CBS, seja híbrido ou presumido. Por quê? Porque ele vai ter mais crédito. Então, compensa ele pagar os R$100 e ter o crédito do que ele pagar os R$100 e não ter crédito, ou ter menos crédito, porque o Simples ele gera um pouquinho um crédito menor, né? É limitado ao valor do montante devido. Então, como o débito é menor, o crédito de quem adquire também é menor. Não sei se ficou claro?
3: Então, ele vai ter que entender, né, como funciona o negócio dele para poder ver em qual situação melhor ele se encaixa.
7: Justamente, é um estudo, um planejamento, procurar uma assessoria tributária, contábil, né, profissionais que possam ajudá-los a planejar, verificar. Cada empresa precisa verificar o seu negócio, a sua operação, para ver aonde ele vai ficar melhor.
4: E ele tem de 1º a 30 de setembro para fazer isso. Se ele não fizer, ocorre algum problema?
7: O problema é que ele fica fora em 2027, né? Então, o que a gente tem conversado e falado é que, assim, a janela abre em setembro E existe uma oportunidade de desistência até 30 de novembro, é a data que está hoje, né? Então o contribuinte pode, mesmo está em dúvida, não deu tempo de planejar, não consegui ainda, faça a opção, seja do regime, pelo Simples, faça a opção pelo regime regular, se houver a possibilidade de que ele vê que aquilo pode encaixar. E se eles entenderem com 2 meses a mais de planejamento de que aquilo não vale a pena, ele vai ter a oportunidade de desistir. Então, assim, o prejuízo dele é ele perder realmente uma janela em 2027. Então, essa é a nossa preocupação, para que ele já se planeje ao máximo para saber o que vai acontecer em 2027. Tem que saber em setembro.
4: A gente está falando de empresas. Essa mudança impacta os MEIs, o microempreendedor individual?
7: Para o MEI não mudou. O MEI continua fazendo opção em janeiro, com aquele lá no meio do mês, efeito retroativo, da mesma forma, então eles não precisam se preocupar tanto agora com setembro.
3: Tá ótimo, só para a gente encerrar então, é um modelo que vai trazer mais transparência, né, na arrecadação de impostos, tudo mais, mas não necessariamente vai, não são impostos novos para o empresário, né?
7: Não, como havia citado antes, né, é como se mudasse o nome dos tributos, mas mudando também toda a estrutura e toda a dinâmica do cálculo, enfim, de todas as regras, né, aplicáveis.
4: Muito bem, nós conversamos com o Thiago Esfredo, chefe da equipe nacional do Simples da Receita Federal. Muito obrigado pela entrevista à Voz do Brasil.
7: Eu que agradeço. Obrigado.
3: Foi publicada hoje no Diário Oficial lei que autoriza em caráter extraordinário a redução de tributos federais sobre combustíveis.
4: O objetivo é reduzir os efeitos do choque no mercado internacional de energia decorrente do conflito no Oriente Médio.
3: A norma também estabelece medidas de proteção tributária ao etanol, cria crédito fiscal para projetos de produção de fertilizantes e prevê benefícios para setores estratégicos, como minerais críticos.
4: Hoje foi o último dia da 17ª Conferência das Partes da Convenção das Nações Unidas para o Combate à Desertificação, a COP17.
3: O encontro foi realizado em Ulan-Ambatar, na Mongólia, entre 17 e 28 de agosto.
4: E o Brasil apresentou como meta de recuperação de áreas degradadas até 2030.
8: Manejo e restauração de florestas em terras secas, recuperação de áreas degradadas e educação ambiental foram alguns dos temas discutidos na 17ª Conferência das Partes da Convenção das Nações Unidas para o Combate à Desertificação. Realizada entre 17 e 28 de agosto na Mongólia, a COP17 reuniu representantes de 197 países, incluindo o Brasil. Na ocasião, o país apresentou como meta a recuperação de mais de 350 milhões de hectares de áreas degradadas até 2030. Alexandre Henrique Bezerra, diretor do Departamento de Combate à Desertificação e Mitigação dos Efeitos da Seca no Ministério do Meio Ambiente e Mudança do Clima, comentou que o compromisso assumido pelo Brasil está alinhado à agenda global.
9: É como se fosse uma grande meta que a Convenção estabeleceu para garantir que a gente avance na agenda de restauração de terras degradadas, de redução do processo de degradação, obviamente está associado ao combate ao desmatamento, ao combate às queimadas criminosas, e vai contribuir para a grande meta global, que é de 1 bilhão e 500 milhões de hectares sendo restaurados, conservados até 2030.
8: Durante a COP17, a delegação brasileira apresentou o Plano de Ação de Combate à Desertificação, que inclui a recuperação dos recursos naturais, adaptação às mudanças do clima, desenvolvimento sustentável e participação das populações que vivem em áreas suscetíveis. Segundo o presidente do Centro de Pesquisas Ambientais do Nordeste, Severino Ribeiro, os riscos apresentados pelo processo de desertificação dos solos ultrapassam a questão ambiental.
10: A desertificação, ela não apenas afeta negativamente a biodiversidade, as árvores, os animais. Ela afeta diretamente o bem-estar humano. Porque se eu esgoto a capacidade que o solo tem de produzir, por exemplo, alimentos, eu estou colocando em risco uma série de atividades econômicas que dependem desse solo sadio, produtivo.
8: O Brasil integra a Convenção das Nações Unidas para o Combate à Desertificação desde 1997. Além de representantes dos 197 países, a COP deste ano reuniu organizações internacionais, sociedade civil, setor privado, comunidade científica, povos indígenas e comunidades locais. Reportagem Gabriela Noronha.
3: A Até domingo, indígenas da região Marayuá, no Amazonas, serão assistidos com atendimento médico especializado para a realização de consultas e exames.
4: Nesta etapa, estão previstos 800 atendimentos especializados, como explica a secretária de Saúde Indígena, Lucinha Tremembé.
11: Levando especialidades como pediatria, ginecologia, oftalmologia, saúde da mulher como um todo, clínica geral, entre exames, consultas, diminuindo assim tanto o tempo de espera dessas pessoas na fila de regulação, mas também diminuindo que essas populações que têm peculiaridades culturais específicas saiam de seus territórios, das suas aldeias, para ir para as cidades grandes.
3: As ações no estado ocorreram durante todo o mês de agosto, também nos povos Yanomami, em Boa Vista, e no território Pirã, no Amazonas.
4: Segundo o Ministério da Saúde, a expectativa é realizar cerca de 4 mil atendimentos especializados na região.
3: O Centro Nacional de Monitoramento e Alertas de Desastres Naturais, o CEMADEM, oferece uma plataforma que permite acompanhar a situação da seca em diferentes regiões do Brasil.
4: É possível consultar informações por município e acompanhar a evolução da estiagem ao longo do tempo.
3: Um dos principais indicadores é o Índice Integrado de Seca, que considera dados como chuva, umidade do solo e condições da vegetação.
4: O acesso é gratuito e está disponível no endereço alertasecas.cemadem.gov.
3: A voz pelo Brasil. Céu aberto, pouca chuva e paisagens que ganham novos contornos. É época da seca no Cerrado, que também deve movimentar o turismo.
4: Na Chapada dos Veadeiros, em Goiás, a expectativa é de mais visitantes em busca das cachoeiras, dos rios e das trilhas da região.
3: O parque é gerido pelo ICMBio, o Instituto Chico Mendes de Conservação da Biodiversidade, em parceria com a iniciativa privada.
4: E o turismo também movimenta as comunidades locais, como a Calunga, que oferece experiências de base comunitária.
8: No Parque Nacional da Chapada dos Veadeiros, em Goiás, a paisagem muda conforme a estação. Na época das chuvas, cachoeiras e rios ganham volume. Já no período da seca, a água diminui, o céu fica limpo e o cerrado revela outras cores, outros caminhos e outras possibilidades de vivência. É um período que exige atenção redobrada com as queimadas, mas que também pode ser aproveitado pelo turismo. A região do Parque Nacional da Chapada dos Veadeiros é compartilhada entre o Instituto Chico Mendes de Conservação da Biodiversidade, o ICMBio, e a iniciativa privada, que hoje é responsável pela administração do parque. Com isso, a preservação da área caminha ao lado da visitação e da atividade turística. E quem percorre as trilhas nessa época do ano percebe que a seca também tem suas vantagens. É o que conta o guia Adão dos Santos Rosa, que também trabalha como brigadista e monitora a região durante o período de estiagem.
12: Nesse período de seca que é o ideal, né? Que você vai encontrar as águas, né? Todas cristalinas, todas verdeadas, né? Porque no período de chuva não é, assim, não é confiável, né? Porque aqui é a mesma hora que não está chovendo, chove, né? Todas essas cachoeiras que eu te falei aí, era, eles dá para nadar, né?
8: Caminhar pela chapada durante a seca é também perceber essas mudanças de perto. O som da água pode ficar mais distante, o chão fica coberto de folhas secas e o cerrado, que parece dormir em alguns trechos, continua cheio de vida. Mas a experiência de conhecer a Chapada não termina nas diversas opções de trilhas. Para quem quer ir além dos cartões postais, o turismo de base comunitária aproxima o visitante de quem vive no território. Uma das formas de fazer isso é dentro da própria casa dos moradores. No território Calunga, a comunidade Vão do Moleque, localizada na zona rural de Cavalcante, é a maior de Goiás. E é lá que está a dona Santina Cesário dos Santos, que recebe turistas em casa e transforma a hospedagem em uma experiência inesquecível.
13: Aí oferece café da manhã, almoço, almojante, se você quiser. Mais tarde tem um docinho, tem doce também. E eu tenho meus produtos calmos que eu faço, com geleia. Se quiser levar também para conhecer, para levar para saborear depois na sua casa, tem também.
8: Ainda segundo Dona Santina, para o visitante, é uma oportunidade de conhecer a Chapada por outro ângulo. Para a comunidade, o turismo representa renda, valorização da cultura e uma forma de manter vivas as tradições do território.
13: As pessoas que vêm aqui amam, volta todo mundo querendo voltar, falando que vai tornar a voltar, outros vêm embora chorando, porque aqui é uma paisagem, sabe? Depois chegou aqui, é só alegria, muita água, bem fresquinho, além de que o tempo tá ficando mais quente agora, devido ao tempo, né? Mas não tem barulho nenhum, silêncio, eles amam.
8: Entre trilhas, águas, casas e histórias, o visitante descobre que conhecer um destino também pode ser uma forma de ajudar a preservá-lo e colecionar memórias. Com sonorização de Reinaldo dos Santos, reportagem Karine Melo.
3: Na próxima sexta-feira, às vésperas da Independência, nós vamos falar sobre a Estrada Real, uma das maiores rotas turísticas do Brasil, que liga o interior de Minas Gerais ao litoral do Rio de Janeiro e São Paulo.
4: Vamos falar um pouco da história, quando no século XVIII, a coroa portuguesa pavimentou esses caminhos para transportar e fiscalizar o ouro e os diamantes extraídos das minas. Hoje o trajeto preserva cidades históricas, igrejas barrocas e calçamentos de pedra da época colonial.
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4: Fique agora com as notícias do Poder Judiciário e do Congresso Nacional. Boa noite, um bom fim de semana.
3: A gente volta na segunda-feira. Boa noite.
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16: Presidente do STF e CNJ, ministro Edson Fachin, reforça as ações no combate à violência contra a mulher.
17: STJ garante em ações penais prazo em dobro e intimação pessoal a núcleos de prática jurídica.
16: Homem trans é indenizado por sofrer assédio sexual e transfobia.
17: Boa noite, eu sou o Arthur Filho.
16: E eu sou Walter Lima.
17: O presidente do Supremo Tribunal Federal e do Conselho Nacional de Justiça, o CNJ, ministro Edson Fachin, destacou a importância de proteger as meninas brasileiras e garantir que cresçam com liberdade, dignidade e segurança.
16: Ele participou hoje da jornada Maria da Penha em Campo Grande, Mato Grosso do Sul.
18: Toda infância deveria ser feita de achadouros, de descobertas, de sonhos, de brincadeiras e de afetos, nunca de marcas de violência.
17: Um homem trans que trabalhava numa empresa de alimentos na Paraíba foi indenizado por assédio sexual e transfobia.
16: A Justiça do Trabalho adotou o protocolo antidiscriminatório da Corte Interamericana de Direitos Humanos. Samanta Flor.
19: A segunda turma do TRT da Paraíba entendeu que, em casos de assédio sexual, o depoimento da vítima é uma prova fundamental e vale por si só, já que esse tipo de violência quase sempre acontece sem testemunhas. Os desembargadores também consideraram comprovado o tratamento hostil e transfóbico do empresário contra o trabalhador. Além das duas indenizações, a empresa terá ainda de reconhecer o vínculo de emprego e pagar adicional de insalubridade. Ainda cabe recurso.
17: Corte Especial do STJ decide que núcleos de prática jurídica das faculdades de direito públicas ou privadas têm prazo em dobro para recorrer.
16: A regra já incluía os processos da área civil. Fátima Uchoa.
20: A Corte Especial do STJ entendeu que os advogados integrantes dos núcleos também têm a prerrogativa de serem intimados pessoalmente dos atos processuais. Segundo o relator ministro Luiz Felipe Salomão, o Código de Processo Civil, ao ampliar o alcance da prerrogativa da Defensoria Pública, busca compensar a estrutura limitada dos núcleos de prática jurídica, garantindo condições de igualdade na defesa dos assistidos, efetivando o princípio constitucional de acesso à justiça. Assim como não existe norma específica na lei processual penal, o dispositivo foi aplicado por analogia.
17: Prazo da Justiça Eleitoral para nomeação de mesários, pessoal de apoio logístico e auxiliares de auditoria que irão atuar nas eleições gerais 2026 encerra hoje, sexta-feira.
16: As nomeações incluem as sessões de voto em trânsito e as instaladas em estabelecimentos penais e unidades de internação de adolescentes. Vitor Struck.
0: O Tribunal Superior Eleitoral encerra nesta sexta-feira o prazo para nomeações de mesárias e mesários, membros das equipes de apoio logístico e auxiliares de auditoria das eleições. Os nomes devem ser publicados em edital pelos juízes e juízas das zonas eleitorais. Partidos políticos, federações partidárias e coligações têm até 5 dias para apresentar contestações, o mesmo prazo concedido para a recusa dos nomeados. Esta sexta-feira também é o último dia para que mesárias e mesários, pessoal de apoio e agentes das forças de segurança habilitem a votação em sessão distinta da de origem.
17: Justiça condena 2 réus por corrupção e lavagem de dinheiro em obra de hospital no Paraná.
16: Decisão atende a pedidos do Ministério Público Federal. Sabrine Menezes.
21: De acordo com as investigações, um ex-servidor do município e o sócio-administrador de uma corretora envolvidos na construção do Hospital Regional de Toledo fracionavam os valores desviados da obra em depósitos menores para dificultar o rastreamento dos recursos. Segundo a sentença, o esquema provocou prejuízo de mais de R$1 milhão para os cofres públicos. Os réus foram condenados à pena de 11 anos de reclusão em regime inicial fechado, além do pagamento de multa e reparação dos danos em valor correspondente a pouco mais de R$2 milhões.
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17: A você uma boa noite.
16: Bom fim de semana e até segunda-feira.
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23: Eu sou Paula Groba.
24: E eu sou Ricardo Nakaoka.
23: E estes são os destaques de hoje do Jornal do Senado, que começa agora.
24: Escala 6x1. Redução da jornada para 40 horas semanais está pronta para votação.
23: Senadora Leila Barros vai relatar MP que zera taxa sobre compras internacionais.
24: Eleições 2026. Atenção aos votos para o Senado. Neste ano, são 2 vagas.
23: Boa noite.
24: Boa noite.
23: Trabalhar menos, descansar mais e sem perder salário. A proposta que pode mudar a jornada dos trabalhadores brasileiros está pronta para ser votada na Comissão de Constituição e Justiça do Senado. A votação deve ocorrer na próxima semana.
24: A PEC reduz de 44 para 40 horas a jornada máxima semanal e garante 2 dias de descanso por semana, sem redução de salário. O relator da proposta sobre o fim da escala 6x1 recomenda a aprovação do texto que veio da Câmara e rejeita as emendas apresentadas pelos senadores. A reportagem é de Bruno Lourenço.
25: Em sessão no Senado Federal, o presidente da União Geral dos Trabalhadores, Ricardo Patá, afirmou que categorias como a dos comerciários mal têm tempo de ver a família por conta da escala de 6 dias de trabalho por apenas 1 de descanso e defendeu a PEC.
26: Não é isso que nós queremos. Nós queremos ter um país cidadão e um país não de castas.
25: Já o presidente da Federação do Comércio de Bens, Serviços e Turismo do Estado de São Paulo, Ivo Dall'Acqua, alertou que não existe uma única realidade empresarial e a redução da jornada deveria acontecer por meio de negociação coletiva.
26: O pequeno comércio do interior enfrenta desafios diferentes daqueles de uma empresa exportadora. As necessidades do comércio atacadista não são as mesmas do varejista.
25: De acordo com o texto já aprovado na Câmara dos Deputados, a transição será gradual. 2 meses após a promulgação da futura emenda constitucional, o teto da jornada semanal cairá para 42 horas com 2 dias de folga. folga. Ao final de um ano, o limite máximo será fixado definitivamente em 40 horas semanais.
23: E a senadora Leila Barros foi escolhida como a relatora da comissão da medida provisória que acabou com a chamada taxa das blusinhas. O presidente do colegiado é o deputado Reginaldo Lopes.
1: A próxima reunião da comissão que analisa a MP será na segunda-feira, quando pode ser apresentado e votado o relatório de Leila. Repórter Rodrigo Rezende.
2: A chamada taxa das blusinhas é o imposto de importação de 20% cobrado sobre compras internacionais de até $50, cerca de R$250. A cobrança foi criada em 2024 e suspensa em maio deste ano pela medida provisória 1357. A relatoria da comissão que analisa a MP ficou com a senadora Leila Barros, do PDT do Distrito Federal. Ela afirmou que concorda com o texto inicial da medida, mas irá ouvir a todos os setores produtivos para a construção do relatório.
5: É isso que eu quero deixar muito claro, que é uma característica minha de conversar com todos, ouvir a todos, mas o texto inicial que já foi apresentado para nós já nos agrada, mas não abriremos mão de conversar com todos.
2: A próxima reunião da comissão, na qual deve ser apresentado o relatório, será nesta segunda-feira, 31 de agosto, às 4 da tarde. Nesse mesmo dia, deputados e senadores da comissão podem votar o texto. A ideia é que a MP seja aprovada na Câmara e no Senado durante o esforço concentrado que ocorrerá até 4 de setembro, antes do prazo de perda de validade da medida, que é 8 de setembro.
23: Avançou no Congresso a medida provisória que cria uma nova linha de crédito para motociclistas profissionais.
1: O texto foi aprovado pela comissão mista e seguiu para a votação em plenário. Repórter Patrícia Oliveira.
6: No caso dos motociclistas, o dinheiro poderá ser usado na compra de motocicletas, motonetas e ciclomotores novos. Também poderão ser financiadas motos e bicicletas elétricas, além de equipamentos e infraestrutura ligados à atividade. O relatório aprovado incluiu também o transporte escolar e definiu ações específicas para profissionais mulheres e pessoas com deficiência. Para a presidente da comissão, senadora Leila Barros, do PDT do Distrito Federal, a medida provisória ajuda a melhorar as condições de trabalho desses profissionais.
5: Para milhões de brasileiros, o veículo não é um bem de consumo, é um instrumento de trabalho. É o que coloca comida na mesa e sustenta uma família.
6: Para ter acesso ao financiamento, entregadores e motociclistas que trabalham por aplicativos terão de comprovar pelo menos 6 meses de cadastro na plataforma e um mínimo de 100 corridas ou entregas. Cada beneficiário poderá financiar apenas um veículo. A medida provisória ainda precisa ser aprovada pelos plenários da Câmara e do Senado.
23: Um projeto que começa a ser analisado pelo Senado pode dar mais transparência ao processo de registro de medicamentos para doenças raras.
1: A proposta obriga a Anvisa a tornar público cada passo da análise dos pedidos de registro, para que pacientes, famílias e profissionais de saúde saibam em que etapa está o processo. A medida não muda a autonomia técnico-científica da agência. Repórter Márcio Maturana.
7: O novo projeto foi anunciado pelo senador Hermes Klan, do PL de Santa Catarina, na quinta-feira, durante uma audiência pública na Comissão de Direitos Humanos sobre a suspensão de um medicamento para distrofia muscular de Duchenne.
9: Acabo de dar entrada em um projeto de lei para aumentar a transparência da Anvisa nos processos de registros de medicamentos destinados a doenças raras, trazendo segurança e informação a todos.
7: Doenças raras atingem cerca de 13 milhões de brasileiros. Quando existe tratamento, os remédios costumam ser caros e precisam passar por um processo de testes até aprovação pela Anvisa. O objetivo do projeto é dar previsibilidade a pacientes, famílias e profissionais de saúde sem interferir na autonomia técnico-científica da Anvisa.
15: Eleições 2026.
23: O Tribunal Superior Eleitoral e o Google fecharam um acordo para identificar o uso ilegal de inteligência artificial nas eleições.
1: Uma ferramenta vai identificar o uso indevido de imagens de candidatos. Repórter Pedro Pincer.
10: A tecnologia chamada de Likeness ID está disponível para usuários maiores de 18 anos e é capaz de identificar conteúdos gerados por inteligência artificial que reproduzem a imagem de uma pessoa. A iniciativa busca ampliar a capacidade de rastreio no YouTube de materiais sintéticos e falsos que explorem indevidamente a identidade de quem está na disputa eleitoral. O presidente do TSE, ministro Cássio Nunes Marques, afirmou que a iniciativa busca preservar direitos fundamentais no ambiente da internet e contribuir para a confiança nas eleições.
3: O momento em que celebramos essa parceria é crucial. Isso porque de conhecimento comum o potencial danoso do mau uso da inteligência artificial generativa.
10: Para aderir ao sistema, a candidata ou o candidato precisa ter uma conta no YouTube e acessar o YouTube Studio, na área destinada à busca de conteúdo por semelhança. Depois de um cadastro, a plataforma cria um registro biométrico da aparência do usuário. Cabe ao candidato analisar o material localizado e decidir se houve uso indevido da sua imagem. Se entender que sim, poderá solicitar a remoção. Havendo violação das regras da plataforma, o conteúdo poderá ser retirado do ar.
23: E neste ano, o eleitor vai votar em dois senadores, mas atenção, são dois senadores diferentes. Um voto para cada candidato ou candidata. Primeiro, o eleitor escolherá um candidato e confirmará a escolha. Em seguida, registrará o outro voto. Se o eleitor repetir o mesmo número nas duas oportunidades, apenas o primeiro voto será considerado válido. O segundo será anulado automaticamente pela urna eletrônica.
24: E para ajudar o cidadão a se informar melhor, o Senado Federal criou uma página especial para a cobertura das eleições. O site pode ser acessado por meio do endereço link.senado.leg.br/eleicoins. Trabalhos técnicos de Eliseu Caires, o Jornal do Senado fica por aqui. Acompanhe agora as notícias do Tribunal de Contas da União e da Câmara dos Deputados. Boa noite.
23: Boa noite e um bom fim de semana.
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4: Nos dias 31 de agosto e 1º de setembro, o Tribunal de Contas da União realiza seminários sobre o financiamento e a organização do SUS, o Sistema Único de Saúde. O encontro vai discutir como os...
24: E agora as notícias do Tribunal de Contas da União e da Câmara dos Deputados. Boa noite.
23: Boa noite e um bom fim de semana.
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4: Nos dias 31 de agosto e 1º de setembro, o Tribunal de Contas da União realiza seminários sobre o financiamento e a organização do SUS, o Sistema Único de Saúde. O encontro vai...

0: O seminário vai reunir gestores, especialistas e representantes das três esferas de governo para trocar experiências e discutir melhorias para o SUS. O evento será transmitido ao vivo pelo canal do Tribunal no YouTube. Saiba mais em tcu.gov.br.
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2: Câmara pode votar projeto que fixa idade máxima de 15 anos para táxis.
3: Hugo Mota pede que a população acompanhe o trabalho parlamentar.
2: Serviço de emergência médica deverá oferecer acessibilidade para surdos.
3: Boa noite. Os deputados analisam um projeto que obriga os serviços de emergência médica a oferecer acessibilidade para surdos. O texto já foi aprovado pelas comissões de saúde e de defesa dos direitos das pessoas com deficiência. Saiba mais sobre o assunto na reportagem de Mônica Tati.
4: Projeto em tramitação na Câmara prevê a criação de atendimento para pessoas surdas na urgência e emergência em hospitais de médio e grande porte. O projeto original previa a presença de intérprete de Libras, a língua brasileira de sinais. Mas a relatora na Comissão de Saúde, a deputada Rogéria Santos, do Republicanos da Bahia, modificou o texto. O relatório aprovado permite que os estabelecimentos adotem diferentes formas de atendimento acessível para pacientes surdos ou com deficiência auditiva, a fim de assegurar meios adequados de comunicação, como o uso de tecnologias digitais. Rogéria Santos lembra que a chegada aos serviços de urgência médica é um momento vulnerável para todas as pessoas.
5: É um momento que você está sentindo muita dor ou que você passou por um acidente. Imagine você chegar nesse ambiente e não conseguir se comunicar. E como é que isso é prejudicial ao socorro, à assistência de forma diligente, que tenha o objetivo de salvar aquela vida, porque a intensidade do que gerou aquela necessidade, a gente desconhece, porque só o profissional habilitado na medicina vai saber.
4: Rogéria Santos destaca que o Brasil tem aproximadamente 10 milhões de pessoas com deficiência auditiva, sendo que cerca de 2 milhões e 700 mil são completamente surdas. Segundo a deputada, o projeto garante a inclusão e acessibilidade ao permitir o pleno acesso à saúde. O projeto, que prevê serviço de intérprete para pessoas surdas ou com deficiência auditiva, ainda terá que ser votado pelas comissões de Finanças e Tributação e de Constituição e Justiça. Se for aprovado em todas, segue para a apreciação do Senado. Da Rádio Câmara de Brasília, Mônica Tati.
1: Saúde.
2: Projeto de Dani Cunha, do PL do Rio de Janeiro, impede a cobrança de consultas de retorno em atendimentos particulares e de planos de saúde. A proposta considera retorno a consulta destinada à análise de exames ou ao ajuste do tratamento iniciado anteriormente.
3: Dani Cunha esclarece que a regra vale apenas quando o novo atendimento estiver diretamente ligado à consulta inicial. O texto prevê multa para cobranças indevidas, mas ressalta que uma nova cobrança pode ser feita quando houver queixa clínica ou diagnóstico independente do primeiro atendimento.
1: Direitos humanos.
2: Dorinaldo Malafaia, do PDT do Amapá, defende a aprovação do projeto que transforma em lei os programas Envelhecer nos Territórios e Viva Mais Cidadania. Ele explica que o objetivo é evitar que as atividades sejam interrompidas por mudanças administrativas.
3: Dorinaldo Malafaia afirma que a proposta fortalece a rede de atendimento nos estados e municípios. O projeto prevê a formação de agentes locais para identificar violações de direitos, além de ações voltadas ao enfrentamento da violência e da discriminação contra pessoas idosas.
1: Eleições.
2: Em vigor há mais de 16 anos no Brasil, a lei da ficha limpa sofreu alterações que hoje são contestadas no Supremo Tribunal Federal. A reportagem é de Maria Neves.
6: A Lei da Ficha Limpa, que nasceu de iniciativa popular ainda em 1993 e entrou em vigor em junho de 2010, completa 16 anos com alterações significativas e contestações no Supremo Tribunal Federal. O texto original prevê que políticos condenados à perda dos direitos políticos não podem concorrer novamente

0: a cargos eletivos por até 16 anos. Esse é o caso de senadores que têm mandato de 8 anos. Um dos deputados que assinaram o projeto de lei na Câmara, o deputado Luiz Carlos Raule, do Podemos do Paraná, afirma que somente na eleição de 2024, a lei ajudou a barrar quase 2 mil candidaturas que tinham ficha suja. O parlamentar considera a norma um marco no combate à corrupção no Brasil.
1: Foi um reforço legislativo que fizemos para fortalecer a legislação de combate àqueles, né, realmente que mete a mão no jarro do dinheiro público. E o Brasil aprovou uma legislação que veio de iniciativa popular. 1,5 milhão de assinaturas foram apresentadas e essa é uma lei que pegou no Brasil. Eu acredito que hoje, nesses anos todos, próximo de 10 mil candidaturas sujas, de ficha suja, foram barrados pela legislação.
0: Pela lei de 2010, políticos condenados por crimes como lesão ao patrimônio público e enriquecimento ilícito não podem concorrer novamente durante todo o período restante do mandato e nos 8 anos seguintes. No entanto, outra lei que entrou em vigor em 2025 reduziu o prazo em que os políticos ficam inelegíveis para no máximo 12 anos. O texto do ano passado determina que o prazo de inelegibilidade começa com a condenação por um colegiado e será de 8 anos a partir de então, o que antecipa a contagem de prazo e reduz o tempo em que o político fica inelegível. Se houver outras condenações posteriores, a soma do período em que o candidato não pode concorrer a cargos eletivos deve ser limitado a 12 anos. No entanto, a lei mais recente prevê exceções a essa regra mais branda. Se a condenação ocorrer por crimes de maior gravidade, como lavagem de dinheiro, tráfico de drogas, terrorismo ou outros crimes hediondos, continua a valer a regra antiga. Inelegibilidade de 8 anos contados a partir do cumprimento integral da pena. A lei aprovada em 2025 foi contestada pelo partido Rede Sustentabilidade no Supremo Tribunal Federal. A legenda alega que o mérito do texto aprovado na Câmara foi alterado pelo Senado, mas o projeto não retornou para a análise dos deputados, como determina a Constituição. O partido também sustenta no processo que o abrandamento das regras permite o retorno de políticos condenados por crimes graves à vida pública prematuramente. O deputado Chico Alencar, do PSOL do Rio de Janeiro, que já estava na Câmara na época da aprovação da lei da ficha limpa, defende que os ministros do Supremo decidam pela restauração do texto aprovado em 2010.
2: A lei é boa, ela é eficaz relativamente. Teria que retirar e derrubar esse facilitário, inclusive o tempo de inelegibilidade, que foi reduzido recentemente através do próprio parlamento. Então, voltar à sua formatação original seria muito saudável. Eu espero que o Supremo Tribunal Federal decida com olho num preceito constitucional, que é a integridade, que é a ética pública, que é a qualidade da representação, a partir desse princípio constitucional da impessoalidade, da publicidade, da ética, da honestidade.
0: Um pedido de vista do ministro Gilmar Mendes, em maio deste ano, suspendeu o julgamento da ação no Supremo Tribunal Federal. Antes da interrupção da análise, a relatora do processo, ministra Carmen Lúcia, já havia votado a favor da manutenção da lei da ficha limpa de 2010 nos principais pontos contestados pela rede. O único ministro a votar depois da relatora foi Luiz Fux, que concordou inteiramente com o voto de Carmen Lúcia. Da Rádio Câmara de Brasília, Maria Neves.
3: Segurança Pública. André Fufuca, do PP do Maranhão, propõe criar a chamada culpa temerária no Código Penal, para casos em que a pessoa provoca um resultado sem intenção, mas deixa de tomar cuidados básicos diante de uma situação de risco.
4: A proposta de André Fufuca considera culpa temerária os casos em que há um risco grave e evidente de que o resultado aconteça. O objetivo, segundo o deputado, é punir com mais rigor situações de negligência extrema, sem tratá-las como dolo eventual.
3: Ercílio Coelho Diniz, do MDB de Minas Gerais, apresentou o projeto que cria a Política Nacional de Prevenção à Violência contra a Mulher por meio de monitoramento preventivo de risco. A proposta prevê a identificação e o acompanhamento de situações de alto risco antes da ocorrência do crime.
4: O texto de Ercílio Coelho Diniz sugere a integração entre órgãos públicos e a criação de um Banco Nacional de Dados Estatísticos. Em casos de alto risco, o projeto permite medidas como monitoramento eletrônico do agressor e atendimento psicossocial prioritário.
3: Euclides Petersen, do Republicanos de Minas Gerais, é autor da proposta que facilita a responsabilização por crimes de violência patrimonial contra mulheres em situação de violência doméstica e familiar. A medida abrange casos de destruição, subtração ou retenção de bens, valores e documentos.
4: Pelo texto, esses crimes passariam a ser processados por ação penal pública incondicionada, sem necessidade de representação da vítima. Euclides Petersen explica que a mudança reduz os mecanismos de coerção que podem dificultar a denúncia e a responsabilização dos agressores.
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3: O plenário da Câmara pode votar projeto que estabelece idade máxima de 15 anos para táxis. A proposta prevê também linhas de crédito para compra de carros novos, como informa o repórter Antônio Vital.
6: Ganhou o regime de urgência e pode ser votado a qualquer momento no plenário da Câmara, projeto que define limite de 15 anos de idade para veículos usados por taxistas. A proposta apresentada pelo deputado Dr. Luizinho, do PP do Rio de Janeiro, também cria linhas de financiamento público para a compra de táxis novos. Para o autor do projeto, a lei atual não estabelece critérios claros sobre a idade máxima dos veículos, nem prevê mecanismos de apoio financeiro para a renovação da frota. A justificativa para a proposta é de que a renovação da frota de táxis dá mais segurança para passageiros e motoristas, reduz a emissão de gases do efeito estufa e estimula a profissionalização dos taxistas. O projeto prevê que o governo federal ofereça linhas de crédito específicas para taxistas autorizados. O texto não estabelece as condições de financiamento, que serão definidas por um regulamento específico, mas prevê prazos de pagamento de até 15 anos. O regime de urgência para o projeto foi criticado por deputados do Novo e do Missão. Para a deputada Adriana Ventura, do Novo, de São Paulo, é preciso definir quem precisa de carros novos e as linhas de crédito podem ter impacto nos bancos públicos.
7: Outros aspectos são importantes, principalmente como que está o estado de conservação. Eu, por exemplo, eu ando num carro que tem 14 anos de uso e ele está ótimo, maravilhoso. E está tudo certo. Agora outros com 14 anos talvez não tenha. Então a gente acha que esse projeto, que a criação de linhas de crédito subsidiadas por instituições financeiras oficiais, transfere risco para o setor público.
6: Já deputados da base do governo votaram a favor do regime de urgência, como explicou a deputada Érica Cocai, do PT do Distrito Federal.
8: Este projeto, ele fala da idade máxima do veículo. É bom que se tenha a noção de que são veículos que rodam bastante, então, portanto, tem uma alta quilometragem. É diferente de um veículo que é usado de forma esporádica. Ao mesmo tempo, tem um financiamento para essa renovação da frota. Isso significa modernizar modernizar o serviço e, ao mesmo tempo, valorizar os taxistas.
6: Com o regime de urgência, o projeto que define limite de 15 anos de idade para táxis e cria linhas de financiamento para veículos novos pode ser votado diretamente no plenário da Câmara, sem passar pelas comissões permanentes da Casa. Além do projeto, aguarda a votação pela Câmara e pelo Senado, medida provisória que prevê o financiamento de veículos novos considerados sustentáveis por taxistas, motoristas de aplicativo e cooperativas. Ou seja, os motores precisam ser elétricos, híbridos, a etanol ou flex. Da Rádio Câmara, de Brasília, Antônio Vital.
9: Economia.
4: Lucas Ramos, do PSB de Pernambuco, defende o aumento do limite de receita para que transportadores autônomos de cargas possam ser enquadrados como microempreendedores individuais. A proposta eleva o teto anual de R$ 251 mil para R$ 400 mil reais e prevê atualização automática pelo IPCA.
3: Relator da matéria na Comissão de Indústria, Comércio e Serviços, Lucas Ramos avalia que a mudança torna o limite mais compatível com a realidade econômica dos caminhoneiros. O deputado reitera que os custos do setor também sofrem os efeitos da inflação.
9: Agricultura.
4: Zé Adriano, do PP do Acre, defende a aprovação de projeto que autoriza até 20 bilhões de reais para linhas de crédito destinadas à quitação de dívidas de produtores rurais afetados por perdas sucessivas. Ele informa que a medida inclui prejuízos sofridos entre 2020 e 2025.
3: O projeto de Zé Adriano retoma com ajustes o que estava previsto em medida provisória que perdeu a validade em fevereiro deste ano. O deputado argumenta que a renegociação das dívidas vai permitir que os produtores continuem a atividade agropecuária.
4: Júnior Ferrari, do PSD do Pará, apresentou projeto que aumenta as penas para quem falsificar, adulterar ou manipular ilegalmente alimentos. De acordo com o texto, a pena passa para reclusão de 10 a 15 anos, além de multa.
3: Júnior Ferrari alega que casos de contaminação e uso de componentes impróprios para o consumo têm se tornado mais frequentes. Para o deputado, a adulteração intencional de alimentos merece penas equivalentes às previstas para a falsificação de medicamentos.
9: Presidência.
4: O presidente da Câmara pediu que a população acompanhe o trabalho parlamentar ao longo do mandato e não apenas no momento do voto. Hugo Mota participou de uma premiação em Brasília, como informa a repórter Silvia Munhato.
10: O presidente da Câmara, Hugo Mota, pediu que os cidadãos acompanhem as atividades parlamentares em todos os anos de cada mandato, para que a avaliação não seja feita apenas na época das eleições. Ele ressaltou a importância dessa fiscalização em cerimônia do Prêmio Congresso em Foco 2026.
11: O que queremos dos nossos representantes? O que faz um bom deputado? O que define uma boa senadora? Perguntas como essas não podem ser feitas apenas de 4 em 4 anos, no momento do voto.
10: O Prêmio Congresso em Foco busca o reconhecimento dos parlamentares mais bem avaliados pelo público em geral e por especialistas. Mota afirmou que, como qualquer pessoa, os políticos também gostam de ter o trabalho reconhecido. Para a fiscalização do trabalho parlamentar, Hugo Mota explicou que a Câmara dos Deputados torna público todo o processo legislativo, como exige um sistema democrático. Para o presidente, cada cidadão terá uma maneira diferente de avaliar o que faz um bom parlamentar, porque são vários os pontos de vista. Mas diz que o importante é que isso não impeça a construção de consensos.
11: O parlamento existe para dar voz às muitas e legítimas divergências em nossa sociedade, mas também para que não percamos de vista o nosso senso de fraternidade. A ideia de que o futuro de cada cidadão está atrelado ao de todos os outros.
10: Os vencedores do Prêmio Congresso em Foco 2026 podem ser conhecidos na página do Congresso em Foco na internet. Da Rádio Câmara de Brasília, Silvia Munhato.
9: Trabalho.
3: Alexandre Guimarães, do MDB do Tocantins, apresentou o projeto que regulamenta as premiações em rodeios, festas do peão e eventos competitivos. A proposta obriga os organizadores a divulgar previamente os valores dos prêmios, as formas de pagamento e os critérios de distribuição.
4: Alexandre Guimarães alega que muitos participantes viajam, pagam inscrição e têm despesas com transporte e alimentação e, no final, o prêmio não cobre os custos. Para ele, a medida promove mais segurança jurídica, fortalece a transparência nas relações e valoriza os profissionais do segmento.
3: Termina agora o jornal Câmara dos Deputados, produzido pela Rádio Câmara, com trabalhos técnicos de Wellington Teles e apresentação de Val Monteiro e Luciana Vieira. Uma boa noite para você.
4: A Voz do Brasil está de volta na segunda.